0: brasileiros.
1: Luiz Lima também avalia que o aumento do número de beneficiários de programas sociais reflete a falta de oportunidade de trabalho. Para o parlamentar, é preciso priorizar a geração de empregos, reduzindo a dependência da população em relação aos incentivos assistenciais.
0: Bongás, do PT do Rio Grande do Sul, defende as medidas do governo federal para ajudar os micro e pequenos empreendedores com ampliação do limite de faturamento, renegociação de dívidas bancárias e acesso a mais recursos.
1: De acordo com Bongás, apoiar pequenos negócios amplia investimentos e favorece o crescimento econômico, beneficiando trabalhadores e parcelas mais amplas da população, em conformidade com as políticas públicas de promoção de oportunidades para os brasileiros.
0: Ricardo Maia, do MDB da Bahia, ressalta a necessidade de manter as políticas sociais e econômicas em vigor, priorizando os problemas concretos da população, como o fim da fome, do endividamento e o acesso à saúde, à educação e ao mercado de trabalho.
1: Ricardo Maia também critica o discurso de ódio e a polarização, lamentando que a política tenha sido transformada em disputa entre torcidas, alheia às condições reais de vida da maioria dos brasileiros e à luta por um futuro promissor.
0: Saúde. A Câmara está debatendo a alternância entre medicamentos biológicos e biosimilares. Saiba mais sobre os usos dessas substâncias com a repórter Agui Pontes.
2: A Comissão de Saúde da Câmara dos Deputados aprovou uma proposta que permite a troca entre medicamentos biológicos e biosimilares. Para que a troca seja possível, é necessário haver critérios técnicos observados, acompanhamento clínico e de efeitos colaterais. A principal diferença entre esses medicamentos é a origem. Os biológicos são naturais e os biosimilares são sintéticos. A deputada Silvia Cristina, do PP de Rondônia, relatora da Comissão de Saúde, explica como se deu as discussões sobre o projeto.
3: Antes nós tínhamos um entrave, né, porque os biosimilares eram de complexo ativo, mas passado com o tempo, viu-se que podia ser feita essa dispensação, porque já não teria mais problema, especialmente com parte da vigilância sanitária. Então nós fizemos um relatório pela aprovação, então essa dispensação ela é possível para garantir, é claro, um desenvolvimento melhor com relação à saúde.
2: Os medicamentos biológicos são produzidos a partir de células ou organismos vivos. Por virem dessa fonte, as moléculas geradas são grandes e complexas, como um anticorpo, por exemplo. Por causa dessas características, os medicamentos biológicos tendem a se degradar mais facilmente, com mudanças pequenas, como a de temperatura, e não permitem cópias idênticas. Por outro lado, os biosimilares são medicamentos desenvolvidos de forma artificial para apresentar semelhança com um medicamento biológico original, trazendo o mesmo efeito e obedecendo a normas técnicas específicas. Quando surgiram, trouxeram junto muitas dúvidas sobre sua segurança e principalmente sobre a segurança em fazer a alternância entre os medicamentos biológicos e biosimilares. A relatora Silvia Cristina explica que hoje em dia essa inquietação foi superada, dado o acúmulo de estudos, não só por parte da Agência Nacional de Vigilância Sanitária, a Anvisa, mas de órgãos como a Organização Mundial da Saúde e a Agência Europeia de Medicamentos. Ela defende que a proposta procura estabelecer na legislação os tipos de medicamentos e prever a segurança da alternância entre os dois tipos, desde que tenha acompanhamento técnico. A proposta que permite a troca entre medicamentos biológicos e biosimilares espera análise na Comissão de Finanças e Tributação. Da Rádio Câmara, de Brasília, Agui Pontes.
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0: Trabalho.
1: Edilvan Alencar, do PSB do Ceará, defende o fim da escala de trabalho 6x1, com a adoção de 2 dias de descanso por semana. O congressista critica parlamentares que, segundo ele, mudaram de posição sobre o tema durante o período eleitoral.
0: Edilvan Alencar questiona a proposta de negociação direta entre patrões e empregados para definir a jornada de trabalho. O parlamentar considera que a mudança na legislação deve priorizar os direitos dos trabalhadores, independentemente das disputas políticas.
1: Benedita da Silva, do PT do Rio de Janeiro, defende a aprovação do fim da escala de trabalho 6x1, destacando a mobilização nacional em favor de 2 dias de descanso por semana. A deputada avalia que a pressão popular tem levado parlamentares contrários à mudança a rever suas posições.
0: Benedita da Silva considera que a participação dos movimentos sociais é fundamental para ampliar os direitos dos trabalhadores. A parlamentar ressalta a atuação de estudantes e representantes da classe trabalhadora na mobilização pela redução da jornada.
1: Reginaldo Lopes, do PT de Minas Gerais, é favorável ao fim da escala 6x1 e defende as garantias legais para assegurar tempo livre além do expediente. O deputado alega que a mudança pode melhorar a qualidade de vida e a saúde mental dos trabalhadores.
0: Em contrapartida, Reginaldo Lopes rechaça a jornada intermitente de trabalho e as negociações individuais, alegando que trabalhadores e patrões têm poderes desiguais de barganha. Ele conclama os eleitores a acompanhar as votações que ocorrerão no Senado sobre o fim da escala 6x1.
1: Alencar Santana, do PT de São Paulo, defende o fim da escala 6x1, atribuindo o avanço da proposta à mobilização popular e ao apoio do governo federal. Ele lembra ainda o governo anterior e alguns senadores que eram contrários à matéria, alegando prejuízos a empresas e à economia.
0: Na avaliação de Alencar Santana, a aprovação da PEC que acaba com a escala 6x1 vai representar uma conquista dos trabalhadores, especialmente da juventude e das pessoas que dependem do próprio trabalho para garantir o sustento.
5: Votação.
1: A Câmara aprovou um aumento do limite anual para a admissão de bombeiros militares no Distrito Federal. A repórter Paula Bittar acompanhou a votação.
6: A Comissão de Constituição e Justiça da Câmara aprovou uma proposta que aumenta o limite anual para o ingresso de efetivo no Corpo de Bombeiros Militares do Distrito Federal. Segundo o texto, em vez das atuais 377 nomeações por ano, a corporação poderá admitir anualmente até 714 novos integrantes, dos quais 94 oficiais e 620 praças. Segundo a autora do projeto, deputada Érica Cocai, do PT do Distrito Federal, os atuais limites de ingresso não são capazes de fazer frente às demandas da população nos próximos anos.
7: Nós precisamos de mais profissionais no Corpo de Bombeiros aqui do Distrito Federal. São profissionais que não apenas protegem o patrimônio, mas são profissionais que protegem a vida ou as vidas da população. Todas as vezes que nós temos algum tipo de situação emergencial, nós lembramos dos bombeiros e nós chamamos os bombeiros. Então são profissionais que são fundamentais para a nossa cidade.
6: A proposta que aumenta o limite anual para o ingresso de efetivo no Corpo de Bombeiros Militares do DF já pode seguir para o Senado, a menos que haja recurso para votação antes pelo plenário da Câmara. Da Rádio Câmara de Brasília, Paula Bittar.
5: Eleições.
0: Reeleito com mais de 52 mil votos, Bebeto, do PP do Rio de Janeiro, agradece o apoio dos eleitores de mais de 88 municípios do estado e atribui a vitória à fé em Deus. Ao dizer que apresentou mais de 32 projetos, ele reforça estar entre os 10 deputados fluminenses mais atuantes.
1: O congressista destaca sua atuação na defesa de obras de mobilidade urbana na Baixada Fluminense, com a duplicação da rodovia Presidente Dutra e a revitalização da ferrovia em São João de Meriti. Bebeto promete seguir atuando em benefício do estado.
0: Charles Fernandes, do PSD da Bahia, agradece os quase 90 mil votos recebidos que o conduziram para o seu terceiro mandato na Câmara e reafirma seu compromisso em defender a agricultura familiar, o agronegócio e os municípios baianos na próxima legislatura.
1: Ele destaca investimentos na área de saúde do estado, incluindo mais de 20 hospitais e 27 policlínicas. Charles Fernandes defende ainda a soberania nacional, a autonomia dos povos e as relações internacionais baseadas na cooperação e nas relações harmoniosas entre nações.
0: O Tony de Paula, do PSD do Rio de Janeiro, critica posicionamentos do Tribunal Superior Eleitoral alegando haver diferença de tratamento aos candidatos à presidência da República no que diz respeito à retirada de publicações nas redes sociais.
1: O Tony de Paula pede que os ministros não protejam candidatos supostamente ligados às milícias, ao citar contratações de familiares de milicianos em gabinetes parlamentares, influências em hospitais federais e repasses de emendas a entidades ligadas a esses grupos.
0: Paulo Soares, do Podemos de São Paulo, faz um balanço dos seus 4 meses de mandato e destaca a apresentação de 31 propostas e a atuação em 7 relatorias. Entre os resultados, ele cita um projeto já transformado em lei voltado à prevenção da saúde da mulher.
1: Paulo Soares também agradece os votos recebidos e afirma que vai continuar acompanhando as demandas do interior paulista, mesmo sem mandato. Ele defende uma atuação política focada em áreas como saúde e educação, com menos disputas ideológicas e mais atenção aos problemas da população.
0: Luiz Couto, do PT da Paraíba, agradece os mais de 60 mil votos recebidos, embora não tenham sido suficientes para garantir sua reeleição. Com 5 mandatos como deputado federal e 2 como estadual, ele afirma que sua trajetória foi dedicada à justiça social e à defesa dos direitos humanos.
1: Luiz Couto também reafirma o compromisso de continuar servindo ao povo paraibano, mesmo fora do Congresso. Para ele, o fim do mandato não encerra sua atuação em defesa da população, guiada, segundo ele, pela fé, pela honestidade e pelo compromisso com o próximo.
0: Geraldo Rezende, do União de Mato Grosso do Sul, diz que respeita o resultado das urnas e que vai seguir trabalhando até o último dia do seu mandato. No balanço de sua trajetória, ele destaca participação na criação da Universidade Federal da Grande Dourados.
1: Geraldo Rezende menciona ainda sua contribuição para a construção do Hospital Regional de Dourados e a implementação do primeiro SAMU indígena do país. O deputado também cita a construção de creches em aldeias e a defesa da regionalização dos serviços públicos.
0: Ismael, do PL de Santa Catarina, agradece os mais de 70 mil votos que recebeu, mas lamenta não ter alcançado a reeleição. Após 4 anos na Câmara e 37 anos de vida pública, o parlamentar faz um balanço da sua trajetória política e enaltece a experiência adquirida no Congresso.
1: Além disso, Ismael cita participação em comissões e frentes parlamentares, entre elas a de amparo às comunidades terapêuticas. O deputado conclui que pretende seguir em frente, agradecendo à família, aos amigos e aos eleitores pelo apoio.
0: Termina agora o Jornal Câmara dos Deputados, produzido pela Rádio Câmara, com trabalhos técnicos de Rafael Santos e apresentação de Márcio Aquilissardi e José Carlos Andrade. Uma ótima noite para você.
1: A Voz do Brasil volta amanhã. Boa noite.
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1: Terça-feira, 13 de outubro de 2026, inicia agora o Música com Notícia da Rádio Araranguá. Eu sou Juliana Oliveira e comando aqui essa atração que tem música de qualidade e informação. Então, fique comigo. Ah, não deixe de acessar o nosso portal de notícias, radioararanguá.com.br. Inicio com Marisa Monte, a sua.
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0: Capa Nova, Anjo, versão acústica e ao vivo. E a Secretaria de Educação de Araranguá abriu hoje o período de rematrículas para o ano letivo 2027 nos CIs da rede municipal. O procedimento segue até o dia 23 de outubro e deve ser realizado pelos pais ou responsáveis que desejam manter as crianças na mesma unidade de ensino. Então a rematrícula deve ser feita presencialmente, diretamente no CI, onde a criança estuda. Mais detalhes no radioararanguá.com.br.
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3: A música que vocês souberam, vocês cantam. 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

encerrando a primeira hora de programação do Música com Notícia com Sandra de Sá. Não adiantou saber? E o IMAS continuará responsável pela gestão do Hospital Regional de Araranguá e também da Policlínica, após vencer o edital que definiu a organização responsável pelos serviços. Em entrevista ao apresentador Saulo Machado, no dia de hoje, o diretor do Instituto, Dr. Robson Schmidt, avaliou o resultado do processo e apresentou as perspectivas para o novo contrato, que terá duração de 60 meses. Mais detalhes no radioararanguá.com.br.

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terça-feira e você está ligado na Rádio Araranguá e conferiu Lulu Santos, Como é Grande o Meu Amor por Você. E as escolas estaduais atendidas pela Coordenadoria Regional de Educação de Araranguá estão investindo na criatividade e no cuidado com a apresentação dos alimentos oferecidos aos estudantes. A iniciativa busca tornar as refeições mais atrativas e incentivar o consumo de frutas, legumes e verduras. Mais detalhes no radioararanguá.com.br.

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0: tá ligado na programação de terça-feira da Rádio Araranguá e conferiu o Nando Reis, Gostava Tanto de Você. E um projeto que nasceu do desejo de contribuir com a comunidade e que agora se transforma em realidade. Nesta segunda-feira, 12 de outubro, o bairro Coloninha, em Araranguá, recebeu a inauguração da sede do Projeto IMAS, Movimento de Ação e Inclusão Social. Idealizada pelo vereador e empresário Evandro Conceição, a iniciativa reúne cerca de 50 voluntários e oferece à população novas oportunidades de aprendizado, convivência e desenvolvimento pessoal. Matéria completa no radioararanguá.com.br.
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0: Mais um sucesso tocando na Rádio Araranguá, Sidney Magal, Meu Sangue Ferve por Você. E a inadimplência das famílias catarinenses recuou pelo quarto mês consecutivo em setembro e atingiu o menor nível desde 2022. De acordo com a pesquisa de endividamento e inadimplência do consumidor elaborada pelo Núcleo de Inteligência Estratégica da FEComércio, o percentual de famílias com contas em atraso caiu de 22,2% em agosto para 20,6% no mês passado. Mais detalhes no radioararanguá.com.br.
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0: encerrando Música com Notícia desta terça-feira com Jota Quest, mais uma vez. Me despeço por aqui desejando a todos uma ótima noite e eu volto amanhã às 14 horas com atualidades. Um beijo e até breve.
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Rádio Araranguá e a hora certa, 3h48. Lindo.

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essa música, meus amigos, daquele tempo, aquele mesmo tempo em que mulher não usava calça, e aquelas que usava era feita de bolsa de farinha de trigo. Então ela saía assim na rua, dava aquele vento, a saia levantava, aparecia bem na bunda assim. Moinhos, Rio Grandense S.A. Era coisa feia, mas aconteceu.

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1: Que houve? 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
0: Não.
1: Vamos fazer o seguinte: senhora frouxa a guaiaca, lá no fundo, perto do pé da laranjeira, cuidado, mas o cachorro tá amarrado, não tem problema.
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1: Bobagem, isso antes do casamento é tudo assim.

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9: Olá a todos, muito bom dia. Está no ar mais uma edição do programa A Força do Campo. Eu sou o Diego Macan e vamos juntos até as 7h, trazendo os principais destaques do agro em Santa Catarina e em todo o Brasil. Mas antes, deixa eu te perguntar, você já se informou hoje? Ainda não? Então acesse o portal radioararanguá.com.br e fique por dentro de tudo que está acontecendo aqui na região. Dito isso, vamos ao programa A Força do Campo de hoje. Calce as botas, vista o chapéu e bora trabalhar. Está no ar A Força do Campo. Quarta-feira, dia 14 de outubro de 2026. Uma quarta-feira que começou com tempo instável aqui na nossa região. Pela manhã, os termômetros apresentam mínimas de 18 graus. Uma manhã com temperatura já um pouco elevada. Já na parte da tarde, pode chegar os termômetros aí na casa dos 22 graus. Teremos sol com algumas nuvens e o predomínio de tempo encoberto. Umidade relativa do ar 85% e ventos de 10 km por hora. Temos chance de chuva para hoje. Dando sequência à programação, vamos conhecer a história do alho roxo no Planalto Catarinense.
10: A história do alho roxo nobre do Planalto Catarinense, curiosamente, começa com um projeto para fomentar a cultura do trigo.
11: Foi em Frei Rogério, que na época pertencia a curitibanos, que em 1947 o governo federal dividiu terras, formou lotes e criou uma estrutura completa para receber famílias que estavam em busca de um pedaço de chão para trabalhar. Nascia assim o Núcleo Tritícola.
12: Então, o Núcleo Tritícola em si, a nossa comunidade, ela é oriunda de um projeto para fomentar a cultura do trigo, né, na região aqui de Santa Catarina. É, esse projeto de fomento à cultura do trigo aqui iniciou ali na década de 40, mais precisamente 1947, e a partir de então o governo do estado ficou responsável por fazer a aquisição de terras, dividir em lotes. Foram 115 lotes divididos aqui na região, na época, curitibanos. Frei Rogério pertencia a curitibanos. E aí foi selecionado colonos, produtores, familiares que não tivessem terra ainda, né? não poderiam ser proprietários de terra, para comprar um lote, um direito de produzir nesses 115. Desses 115 lotes, 4 deles foram destinados à sede, que é onde está a cooperativa hoje. É, nessa sede foi montada uma estrutura básica para dar suporte a todos os agricultores, que contava com oficina, com consultório médico, dentário, escola, igreja, clube, mercearia, né? Ou seja, tudo aquilo que o colono precisasse na época, como era, estamos falando de 70 anos atrás, né? Precisava ter um suporte. E há 70 anos atrás, para sair daqui a 30 quilômetros, ou era no lombo de um cavalo, ou era de carroça, ou um ou outro carro que porventura transitasse aqui.
11: Mas o trigo encontrou dificuldades. O relevo, o clima e a mecanização difícil foram mudando os rumos da comunidade. Visando a introdução de novos saberes, técnicas e possibilidades de plantio, em 1963, o governo de Santa Catarina incentivou o estabelecimento de imigrantes japoneses em Curitibanos. Através de um convênio Brasil-Japão, foi criada a colônia Celso Ramos, vizinha ao núcleo Tritícola.
13: Só do jeito que estava ali, o trigo, a produção, não estava dando muito certo. E a colônia japonesa, o pessoal da colônia japonesa, o descendente japonês, no caso, né, eles têm essa cultura de produzir a fruta, de produzir a hortaliça, né, porque eram pequenas propriedades, né, então eles imaginam assim, ah, vamos produzir fruta, vamos produzir hortaliça. E aí vem, então, foi instituído em 1963 o núcleo Celso Ramos, e depois, em 1964, começam a chegar as primeiras famílias. Então, as famílias Ogawa, a família Onaka, as primeiras famílias vêm do Japão, algumas vêm direto do Japão e outras vêm do Rio Grande do Sul. Então, foi a primeira colônia instituída. E esse pessoal, o que, que eles trazem? Eles trazem a cultura da fruta, então, a nectarina. Então, Curitibano chegou a ser considerada a capital da nectarina na época, o cultivo da maçã, o cultivo da pera japonesa, o cogumelo, o shiitake. E aí, também, em 1970, o seu Shonan já vendo essa questão do alho e toda a história dele, que já é contada em outros momentos, a gente então tem a questão do alho. E daí durante muitos anos os imigrantes trabalharam com o alho. E também se tem uma troca de ensinamentos, né? Que o pessoal vai trabalhar com eles e aprende a trabalhar e depois diversificar a sua produção também.
11: Entre essas famílias estava Masanori Ito, que ao lado de Takashi Shonan ajudou a transformar a história da agricultura local. Seu Shonan adquiriu um lote e iniciou a seleção de alhos vindos das famílias moradoras do núcleo e de outros locais. Essas sementes eram plantadas entre as linhas de maçãs da sua propriedade. A seleção de alho do seu Shonan atraiu a visita de especialistas que avaliavam seu alho como o melhor que o importado ou o melhor do Brasil.
14: Era, quando eu saí de Japão, estava empregado já garantido. Era a São Bernardo Campos, São Paulo. E era patrão, era criador de galinha. Produção basicamente ovos, né? Alguma verdura também plantava. Não estava muito contente, trata galinha. Galinha, a trata galinha lá no Japão também tinha, né? Serviço. Agora, sonho era outro, né? Era, sonho era tipo fazendeiro, as coisas, sabe? Né? Mas uma coisa aprendi. Quando está na final de semana, ia no centro de São Paulo para vendendo ovos. E naquele tempo, ovos era mais ou menos um quilo de. Uma dúzia comprava um quilo de carne, de gado, né? E maçã era quase não tinha no mercado. E alho também, né? Alho tinha sempre, mas o preço era muito alto. Isso chamou a atenção da gente. Mas eu não estava contente na venda de ovos, mas por um lado eu aprendi que maçã e alho era tudo importado, um som desse era preço muito alto. Será que não tem Brasil? Tamanho do Brasil aí não tem lugar para plantar alho, seu maçã. Isso era. Deixou na cabeça da gente.
10: Assim, em 1975, depois de muito trabalho de seleção, foi registrado no Ministério da Agricultura o alho Shonan, o pioneiro, e deu-se início à multiplicação das sementes. Já Masanori Ito, nessa mesma época, se mudou do Rio Grande do Sul para a colônia japonesa Celso Ramos, trazendo um punhado de sementes de alho para o consumo doméstico. Se interessou tanto pela cultura que também encarou o rigoroso trabalho de seleção de plantas. Hoje, o alho Ito é o alho mais cultivado do país.
15: Depois, não sei quantos anos, daí começou a plantar alho, né? O senhor Chonan, né? Takashi Chonan começou, né? E depois nós trouxemos o lado Ijuí só para gasto trouxe. Depois plantando, eles plantando, né? Daí, bom, nosso semente trouxe plantando. Daí melhorou, daí acho que trouxe de lá para o gasto, acho que nem 1 quilo para ir, né? Daí plantou, daí replantou, daí vai, cresceu, né? Todo ano plantado aí o alho melhorando, né? Assim, bonito, assim, mais assim, plantando, né? Daí vai replantando, daí deu.
10: E o alho que o senhor trouxe para cá foi aquele alho lá de Juí.
15: É. Uhum. Daí plantou aqui, daí o pessoal nosso plantava, né? Daí bonito, daí rende mais, daí outro brasileiro, essa semente é boa, quero, né? Muito daí bom. Deu, né? Arrumava a semente. Daí, como que esse alho? Eu trouxe de Rio Grande. Daí, uma pessoa, não, esse é colocar alho isto, né? Daí até agora, alho isto, né? Mais roxo, né? Daí mais arredondado, daí mais assim como alto, daí mais bonito, né?
10: O alho roxo, fruto da seleção do seu Shonan e do seu Ito, rapidamente se multiplicou. Vizinhos pegavam sementes, plantavam, guardavam e repassavam uns aos outros. Mas ninguém tinha uma técnica de cultivo muito apurada.
16: A gente sabe que iniciou com o seu Shonan, seus vizinhos foram pegando semente para multiplicar. Todos no início tinham esse objetivo não de vender para o comércio, mas sim de produzir semente para que não se perdesse o que ele selecionou. E por isso que isso se expandiu com tal volume, né?
17: A cultura era uma cultura nova que estava em implantação e principalmente em desenvolvimento, né? Porque ela iniciou aqui no núcleo Frei Rogério, que na época pertencia a Curitibanos, e com o senhor Takashi Shonan, né? O pai do alho, nosso mestre. E naquela época não se tinha conhecimento nenhum, então foi todo trabalhos e pesquisa sendo realizado, tanto pelas pesquisas, naquela época era em Páscoa, né? Quanto por nós, técnicos de cooperativas e os próprios produtores nos ajudando, né? Foi se criando conhecimento, métodos, e que com o tempo foi sendo ampliado, melhorando as produtividades, as produções, e essa é a história do alho.
10: Com o preço favorável, o alho promoveu desenvolvimento para a região, trouxe autonomia e dignidade. A produção ganhou força com a pesquisa agropecuária e a extensão rural. A estação experimental do Rio Caçador e a Acaresc, que hoje são Epagre, tiveram um papel decisivo no aumento da tecnologia do cultivo de alho roxo.
17: Hoje, na verdade, assim, nós temos um conhecimento técnico muito profundo. Todos os processos de produção estão na nossa mão. E, obviamente, na mão do produtor que tem interesse em aprender, né? Então, digamos assim, os processos hoje estão todos dominados. Hoje nós temos uma condição de produzir nas lavouras bem tecnificadas, entre 15 e 16 toneladas por hectare. Avançamos muito, que no começo não passava de 4, 5 toneladas por hectare. Todos os processos aí melhorou demais a situação de produtividade e produção.
18: Esse trabalho, quando iniciou aqui na estação experimental de caçador, no final da década de 70, em 78, 79, os objetivos eram introduzir materiais, alhos de outras regiões que se adaptassem a essa região. E na época, como já havia um desenvolvimento da cultura iniciando aqui, alguns produtores já plantando nessa região, quando eu digo nessa região, não só de Caçador, né, região ali do Rio do Peixe e Planalto em geral. Então, o objetivo era trazer materiais, né, ou alhos que se adaptassem ao clima dessa região, né, e a partir de 78, 79, quando foram implantados os primeiros experimentos para fazer a avaliação desses materiais, né, com o objetivo de selecionar os melhores e recomendar plantio para os produtores dessa região. Mas é importante frisar também que houve uma participação muito importante do produtor nesses trabalhos de pesquisa, né? Os experimentos eram feitos aqui na Estação Experimental de Caçador, né, pelos pesquisadores da época, né, hoje aposentados já, e eram repetidos em algumas propriedades ali da região de Curitibano e Frei Rogério, né? E então, a partir desse trabalho de desenvolvimento e seleção de novos materiais, a EPAGRE, né, através da Estação Experimental de Caçador, né, desenvolveu cerca aí, ou pelo menos participou em cerca do desenvolvimento aí de 5 ou 6 variedades de alho que são plantadas, cultivadas até hoje aqui na região.
11: O resultado foi um crescimento impressionante. No final dos anos 80, Curitibanos era conhecida como a capital nacional do alho. Cerca de 8 mil famílias passaram a viver dessa cultura.
19: As pessoas que começaram a plantar alho aqui no nosso lugar, porque antes que nós já morar aqui era só o Xonão que plantava, né? Mas depois os outros começaram a plantar, os que plantaram, foram bem.
20: O alho, é o principal de tudo, né? A gente, na verdade, não fica sem plantar alho e sem comer também, né?
21: Sim, a minha vida desde a infância é no meio do alho. Minhas filhas também já nasceram numa lavoura de alho e tá no sangue.
22: E tô dando continuidade no legado da minha família. Eu sou a terceira geração na cultura do alho. A palavra que eu tenho é gratidão.
11: Quase 8 décadas depois da criação do Núcleo Tritícola, o legado daqueles pioneiros continua vivo. Em cada dente de alho roxo cultivado no Planalto Catarinense, permanece a dedicação, o conhecimento e a história de famílias que ajudaram a construir a identidade dessa região.
23: E com isso vamos para o intervalo comercial, mais um CEDA aí, voltamos já.
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1: Estamos de volta com o programa Força do Campo desta quarta-feira, programa que leva você, produtor rural, informações sobre o que está acontecendo no agro, não só em Santa Catarina, mas em todo o Brasil. E seguindo com a programação, vamos aprender a fazer o biofertilizante.
2: Olá pessoal, meu nome é Adilson Moço, sou extensionista rural, agora estou como gestor do Centro de Treinamento aqui em São Miguel do Oeste, juntamente com meu colega Inácio, aqui há mais de 30 anos dentro da IPAGRE, cuidando da nossa horta aqui. Estaremos apresentando para vocês, falando um pouquinho na questão do que nós usamos aqui há mais de 20 anos, que seria o biofertilizante. Como ele surgiu dentro do centro? Então, há 20 anos, em uma capacitação em olericultura, foi realizada a prática do biofertilizante dentro do centro de treinamento. E foi usado ele nas culturas do centro, e o nosso colega Inácio, então, observou os bons resultados desse produto, né, do biofertilizante. A partir daí, foi adotado, então, como um fertilizante usado há 20 anos dentro do centro e com resultados fantásticos, né?
3: Então tá, pessoal, vamos então para fazer a nossa prática do churume. Então, o primeiro passo é um tambor sem resíduo, né, que já foi conversado. E o segundo passo, então, é o esterco de gado fresquinho, né, coletado no mesmo dia. O próximo passo, então, eu vou pegar a água com uma temperatura de 38 graus para começar a diluição do esterco de gado. Essa é a parte da diluição da água com esterco de gado, que tem que ter uma temperatura de 38 graus para que as bactérias que elas estão no esterco, elas se mantêm vivas. Por isso que não deve ser diluído com água fria. O próximo passo agora é mais um pouquinho de água com uma temperatura de 38 graus e vai ser colocado num balde limpo também, sem resíduos, né? Eu vou começar a fazer a diluição dos produtos que vai no churume. Então, como tem os produtos mais pesados e uns mais leves, primeiramente eu vou começar diluindo os mais leves sempre. Essa aqui é a cinza peneirada. O próximo produto que eu vou diluir na água é o Borx calcário. E na sequência, então, eu vou colocar o fosfato natural. Então, esse passo que eu estou fazendo agora é essa diluição dos produtos aqui, para não ficar aquelas bolas dentro que formam embaixo. Então, tem que ser bem diluído para que depois haja uma melhor mistura também no tambor. Então, feita a diluição dos produtos aqui na água, o próximo passo seria colocar agora aqui no tambor, né, com os produtos todos diluídos. Colocando mais um pouco de água no balde e vamos fazer a diluição do leite e do melado. Se esse é o alimento que as bactérias que estão no esterco, elas precisam para se alimentar e depois fazer todo um processo de fermentação do churume. Esse aqui é o melado. E se não tiver melado em casa, você pode colocar o açúcar mascavo também. O processo da alimentação das bactérias é o mesmo. Então, feita a diluição do leite e o melado, vai ser colocado aqui para o biofertilizante, que seria os últimos ingredientes que nós temos aqui para colocar. Feito esse processo de colocado aqui os produtos, a gente vai começar a desmanchar bem o esterco. Então, esse é o processo do biofertilizante, que nós chegamos agora num processo final. O que nós vamos precisar fazer agora? Mexer duas vezes ao dia, amanhã e à tarde, e para que a quantidade de produto que está no fundo do tambor, ele comece a se mexer lá dentro, que daí também vai ajudar na fermentação. Então, passando do processo do começo do biofertilizante, a gente vai mostrar agora esse biofertilizante aqui, que ele já foi feito o processo há 65 dias atrás. Ele está quase pronto para ser colocado nas hortaliças. Então a gente vai dar uma mexida aqui para ver como é que está a fermentação dele. Vocês podem ver que ainda ele está fermentando aqui, ó. Ainda está fermentando. Então esse aqui, ele vai demorar mais um tempinho ainda. Então o que a gente vai fazer? A gente vai começar a mexer para diluir essa parte do esterco superior aqui e trazendo os nutrientes de baixo, e a gente tem que sempre mexer bem a parte de baixo para ter uma mistura bem homogênea. Então assim, é um processo que você tem que cuidar. Então esse aqui, a coloração dele hoje, ela está bem esverdeada, né? Está numa coloração muito boa. Esse aqui provavelmente vai mais uns 25 a 30 dias, né, que agora vai começar a esquentar, para depois a gente começar a utilizá-lo. Aqui nós temos um tambor que está armazenado o biofertilizante, e cada vez que a gente vai ocupar o biofertilizante, o bom é a gente dar uma mexida para a gente mexer bem com os micro-organismos que estão dentro do biofertilizante. Essa é a coloração do biofertilizante. Depois que ele passou a fase de fermentação, ele tem que ficar um verde bem escuro, como está esse aqui, ó. Então o regador de 10 litros, a gente coloca 2 litros de biofertilizante e completa com água, e aí a gente já vai levar para as hortaliças. Só um detalhe, para você colocar o biofertilizante, não pode ser colocado antes de 8 a 10 dias após o plantio. Uma das coisas que também não pode ser colocado, tem que ter o cuidado de não colocar em cima das folhas aqui, que pelo processo do biofertilizante, pode acabar queimando essas folhas aqui. Então esses cuidados tem que ter na hora de você colocar o biofertilizante. E somente na raiz de cada plantinha deve ser colocado. E uma das coisas também que tem que ficar registrado, você não precisa colocar o biofertilizante mais do que uma vez. Quando ele é bem feitinho, bem fermentado, você só coloca uma vez. E o resultado que nós temos aqui no Cetresma, aqui a gente pode mostrar para vocês, né? A produção é ótima. Vale a pena você fazer, que o custo é super baixo e a produção é super boa.
1: Em frente com o programa, o Mapa lança a página com informações e orientações sobre os impactos do El Niño no agro. O Ministério da Agricultura e Pecuária, o Mapa, lançou na última sexta-feira uma página oficial com informações e orientações sobre o El Niño e os seus possíveis impactos na agricultura e na pecuária brasileira. Desenvolvida em parceria com o Instituto Nacional de Meteorologia, o INMET, a iniciativa reúne dados, ferramentas e orientações para apoiar ações de prevenção, preparação e mitigação de riscos climáticos no campo. A página reúne conteúdos sobre clima, crédito rural, seguro rural, zoneamento agrícola de risco climático, assistência técnica, plano safra e também caminho verde. Também estão disponíveis avisos meteorológicos de eventos severos, previsão do tempo para as capitais brasileiras, notas técnicas e também o painel El Niño, além de informações técnicas voltadas à agricultura, incluindo tecnologias desenvolvidas pela Empresa Brasileira de Pesquisa Agropecuária, Embrapa. O conteúdo ele apresenta ainda as ações do grupo de trabalho criado pelo Mapa para acompanhar a evolução do fenômeno e propor medidas de prevenção, preparação e mitigação dos possíveis impactos sobre a produção agropecuária. A iniciativa integra uma ação federal coordenada para o enfrentamento dos riscos associados ao El Niño. Abre aspas, recebi o relatório final do grupo de trabalho que criamos aqui no Mapa sobre os impactos do El Niño no agro. E a conclusão aponta uma direção muito clara, não vamos esperar para agir. Por isso, atendemos a uma proposta do GT, do grupo de trabalho, vamos criar um núcleo permanente de gestão de riscos climáticos do Mapa. Não estamos criando uma estrutura apenas para atravessar o próximo El Niño. Estamos construindo uma capacidade permanente do Estado brasileiro para antecipar cenários e reduzir riscos. Fecha aspas, foi o que afirmou o ministro da Agricultura e Pecuária, André de Paula. E com isso vamos para o intervalo comercial, mais um CED aí, voltamos já.
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2: Voltamos com o programa Força do Campo desta quarta-feira, programa feito especialmente para você, produtor rural, você quem faz a engrenagem girar. E seguindo com a nossa programação, vamos ao panorama de informações da Epagri.
7: Santa Catarina ganhou destaque no primeiro anuário do vinho, publicado pelo Ministério da Agricultura. Os dados são referentes a 2025. Entre os municípios catarinenses, Pinheiro Preto é um dos principais destaques nacionais. A cidade tinha 21 vinícolas registradas, o equivalente a mais de 32% de todos os estabelecimentos do setor em Santa Catarina. Pinheiro Preto também aparece entre os municípios brasileiros com maior concentração de vinícolas em relação à população. Era uma vinícola para cada 171 habitantes. Outro destaque é Videira. O município tinha 7 vinícolas registradas e aparece entre as cidades brasileiras com maior número de produtos registrados, com 233 vinhos. No total, Santa Catarina tinha 102 vinícolas registradas em 2025, ficando atrás apenas do Rio Grande do Sul. O estado contabilizava ainda quase 1.900 vinhos registrados. O uso de bioinsumos pode ajudar produtores a reduzir a aplicação de produtos químicos e os custos de produção. É o que vem fazendo o jovem agricultor Luiz Fabiano Schroeder, de 22 anos. Sua família cultiva milho e fumo em agronômica. Ele começou a produzir os próprios bioinsumos na propriedade e conta que o curso da Epagri, que está fazendo, também ampliou seus conhecimentos sobre manejo e redução de custos.
8: Luiz, queria começar perguntando o que, que são bioinsumos?
9: O bioinsumo, ele é uma reprodução de terra de mato, onde tem as bactérias lá na nossa mata nativa. A gente traz eles para dentro de um local próprio, apropriado, para reproduzir eles.
8: E quais são os benefícios de usá-los?
9: A gente, colocando essas bactérias na terra, no, por cima da cultura, a gente evita de usar muitos químicos, a gente evita as doenças de solo, as pragas. Hoje, normalmente, que nem o milho, tem muita cigarrinha, musiquinha branca. A gente consegue fazer esse bioinsumo próprio para conter essas pragas, né? Pensando em diminuir custo, porque hoje um galão de veneno para te pegar e matar uma cigarrinha, para ter um residual legal, são mais de 3, às vezes até 4 mil reais. E isso é o dinheiro, às vezes, de montar o sistema.
8: E como é que você começou a trabalhar com isso?
9: Bom, primeiro eu comecei a estudar isso na internet, porque quando a gente vai lá comprar na agropecuária uns biológicos, tem um custo altíssimo, altíssimo. Às vezes passava de 10, 12 mil reais uma compra ali para prevenir doença. Aí eu pensei, não, tem que mudar isso, tem que diminuir custo. E já acompanhava um pessoal na internet que fazia isso em grande escala. E acompanhando, estudando, para daí trazer para minha propriedade e começar a implantar.
8: Sua família achou o quê dessa novidade?
9: Ah, meu pai achou que era doideira, né? Que era desperdício de dinheiro, mas eu não desisti não, tinha fé, né? Eu acreditava nisso.
8: Quando você começou também?
9: Eu comecei no começo do ano, depois de eu comprar alguns biológicos em empresa, ter gastado mais de 10 mil reais, falei, não, tem que mudar isso aqui. Peguei esses 10 mil reais, gastei metade para montar o sistema, comprei as coisas que precisava, tudo, e montei. Que nem no fumo, lá nas minhas terras, dá muita doença, muita murcha, pítion. Então chega um ponto que a cultura se acaba, não consegue colher. E eu usando esse produto, eu não deixo de ter essa doença, mas em pequena quantidade eu tenho, muito pequena quantidade. Onde em 1.000 pés de fumo, às vezes eu tinha 100, 200 pés acabada a doença, e hoje eu tenho 1, 3, 5 pés.
8: E no milho?
9: No milho, hoje eu faço só um manejo para cigarrinha no começo e uma de fungicida lá no meio do estágio. Ao total no milho vai 5, 6 aplicações. Quer dizer, eu gastaria 20, 25 mil reais, hoje eu gasto 3, 4 mil reais. Eu substituo os químicos pelos biológicos.
8: Dá muito trabalho fazer isso?
9: Não, em um dia tu vai lá e pega, faz a base da receita dentro da caixa de água e coloca a fazer. Em 7, 8 dias no inverno fica pronto, no verão em 3, 4 dias fica pronto.
8: O maior trabalho então é conhecer isso.
9: É, tem um estudo básico que tu tem que ter disso, porque tu pode reproduzir algo muito bom ali, mas também pode fazer algo ruim. Então tem que cuidar, tem certo tipo de cuidados, tem um manejo certo, doses certas, que demais também pode fazer mal.
8: Seu pai ficou feliz com os resultados?
9: Bom, tá contente. Porque querendo ou não, diminuir custo, sobrar um pouco mais, é vantagem.
8: E o que você pensa para o futuro sobre esse assunto?
9: Bom, eu penso hoje que daqui uns 10 anos, acho que a maioria das pessoas vão estar reproduzindo isso na propriedade, mas também acredito que vai ter muitas pessoas contra, porque querendo ou não atinge certo tipo de pessoa. O cara da agropecuária não vai querer que tu faça isso, sabe? Ele já olha meio de lado, assim. Tem uns que não comentam nada, tem uns que falam mal. Então tem o lado bom e o lado ruim.
8: E qual conselho você daria quem está começando a trabalhar com bioinsumos?
9: Tem que ter um certo tipo de conhecimento para não fazer errado. Tem que cuidar, porque é tudo na base de teste. Eu testo tudo. Eu tenho parcelas que não tem o produto, tem parcelas que tem a dose normal, tem parcelas que eu duplico, triplico doses. Então vai tudo na base de teste. E vai analisando, tanto raiz, tanto pragas, doenças, para depois eu ver e melhorar o meu manejo.
8: É uma pesquisa, então?
9: É literalmente uma pesquisa, é um estudo. Ao passar do tempo, a ideia é melhorar cada vez mais.
8: Há outras pessoas usando na sua região bioinsumos que você conhece?
9: Já, tem bastante. Meu primo, a gente já conseguiu levar junto para muitas pessoas. E tem muitas pessoas na internet que cobram para fazer isso, sabe? Para fazer uma mentoria, uma coisa assim. A nossa ideia é levar isso sem custo. A gente levar o pouco conhecimento que a gente tem, juntar com essas pessoas e buscar mais conhecimentos ainda. A gente, só no último mês, eu acho que a gente já conseguiu fazer mais de 10 pessoas começar a fazer o sistema. Claro, tem a parte do estudo, tem a parte do investimento, então tudo tem um cuidado.
8: Luiz, e esse curso da Epagre, qual a importância de participar dele?
9: Bom, o curso da Epagre me abriu muitos olhos, tanto na base de conhecimento, tanto de investimento. Me mostrou que a minha propriedade tinha muito mais potencial do que eu achava que tinha. Sabe, isso abre muito o radar assim, de conhecimento. Mostra muitas coisas, às vezes, que a gente acha que está certo, mas que a gente pode melhorar. Hoje, eu digo para qualquer jovem que eu conheço, que eu quero que a pessoa continue na agricultura, vá lá e faz o curso. A melhor coisa que me aconteceu esse ano foi ter feito esse curso.
8: Muito obrigado. Eu conversei com o Luiz Fabiano Schroeder. Muito obrigado pela entrevista.
9: Eu que agradeço pela oportunidade de estar passando isso aí. E eu queria deixar um recado para as pessoas que pensam em baixar custo hoje na propriedade, em fazer um investimento bom para baixar o custo, esses bioinsumos. A gente chama ele de TMT, é a base de biológico, né? A ideia é, começa, testa em pequena quantidade, com pouco investimento, e depois que você vê o resultado, aumente.
8: Muito obrigado.
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10: Muito bom dia, são 6 horas e 45 minutos, manhã de quarta-feira, dia 14 de outubro de 2026. Uma quarta-feira que começa com tempo bom aqui na região sul. Temos o sol brilhando aí fora, na rua. Não temos um céu azul de brigadeiro, mas temos poucas nuvens nos céus. E hoje nós vamos a 23 graus de temperatura, podendo passar um pouco. E daí pode ter alguma pancada de chuva durante o período. A mínima hoje é de 14 graus, então a máxima vai, deve passar dos 23 de tempo bom, mas com períodos aí de céu encoberto. Neste momento, 17 graus é a temperatura aqui no centro da nossa cidade das avenidas, a nossa rainha do sul catarinense. Hoje aqui no programa eu recebo o presidente da CIVA, Jadiel Bosa della Vecchia, e os ex-presidentes Beto Risotto e Carlo Iagardi. Eles vêm falar sobre os 50 anos da entidade. A CIVA, que é uma entidade que reúne empresários, mas que interage muito com a população, com a comunidade local da nossa cidade e da nossa região, encampando vários assuntos, fazendo campanhas, enfim, se importando com o que acontece ao seu redor e não apenas olhando para dentro do meio empresarial. Então a CIVA tem muito a ser comemorada nesses 50 anos. Também trago aqui as informações sobre a sessão de ontem na Câmara de Vereadores do Balneário Arroio do Silva e algumas informações sobre a sessão de ontem na Câmara de Vereadores de Araranguá, porque na segunda-feira foi feriado, então ontem a Câmara de Araranguá realizou uma sessão que teve a presença do pessoal do bairro Santa Catarina, do Fundo Grande, para protestar contra essa questão da construção do aterro sanitário. A Câmara, como um todo, está se posicionando contra e deve, na sessão de hoje, inclusive de quarta-feira, aprovar uma lei que proíbe a Araranguá de receber lixo de outras cidades, o que inviabilizaria completamente este empreendimento. Aqui no programa você tem ainda a previsão do tempo com Peter Scheuer, os nossos comentaristas Alexandre Garcia e o Piara Boschi, o Jairo Silva com os destaques da área policial e o Lucas Casagrande com as informações do Notícia da Hora. 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Nós vamos para o intervalo, eu volto depois do horário eleitoral gratuito com a sequência do programa.
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28: Diante de uma vitória, não pare. Diante de uma derrota, não desanime. Nem sempre uma vitória significa glória. E nem sempre uma derrota significa o fim. 7:12, 7:12, manhã de quarta-feira, 14 de outubro de 2026. Tempo bom aqui na região sul do estado de Santa Catarina. Temos o sol brilhando lá fora e temos praticamente um céu azul de brigadeiro. Para começo de conversa aqui no programa, vamos à previsão do tempo com Peter Scheuer para saber como será o nosso dia e como se projeta aí esta semana que ficou mais curta, porque tivemos um feriado na última segunda-feira. Peter Scheuer, bom dia.
29: Oi, Saulo, muito bom dia para você, para todos. Então, Saulo, a tendência é que nós mantenhamos o domínio do tempo mais seco no dia de hoje. O sol acaba marcando presença, proporcionando até um certo aquecimento. A temperatura máxima prevista deve chegar à casa dos 27 graus. E à tarde e à noite volta até aumento das nuvens com possibilidade de chuva, só que é uma chuva pouco volumosa e que acontece de maneira totalmente irregular. Ao longo dessa tarde a temperatura lá sobe, a máxima prevista de 27 graus. Quinta, nublado, a períodos de sol, tempo seco pela manhã, à tarde e à noite volta a ter ocorrência de chuva. Na sexta, sábado e domingo o tempo é bom, ou melhor, sábado e domingo o tempo é bom, mas ainda não 100%, tá? A sexta-feira vai seguindo com o céu parcialmente nublado, sol aparece, mas volta a ter alguma ameaça de chuva entre o início da manhã e final da tarde. E vai seguindo com tempo bom, tempo seco ao longo do sábado e domingo, friozinho pelas manhãs e com leve aquecimento durante a sequência das tardes. Saulo.
28: Pelo que eu vejo aqui, a semana que vem também começa com tempo bom, né?
29: Isso, segunda, terça começa com tempo seco, mas volta a ter pancadas com trovoadas e até mesmo a formação de alguns temporais, mais ou menos ali na quarta-feira.
28: Tá certo, obrigado Peter Scheuer para suas informações, tenha um bom dia de trabalho, um abraço.
29: Obrigado, meu amigo. Para você também. Ótimo dia de trabalho. Até mais.
28: Muito bem. 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
28: 7:16, vamos agora ao comentário do jornalista Alexandre Garcia, em nome do Sicoob Credsulca, Alcidino Joalheria e Ótica, Gêmeos Veículos, Hackley Limpeza Urbana e Mecânica Lauri. Bom dia, Alexandre Garcia.
3: Bom dia, só para você se preparar para discussões ideológicas neste país polarizado. Um acusa o outro de fascista e o outro acusa o primeiro de comunista. Eu vejo o genial Roberto Motta mostrando que não são duas ideologias que se confrontam porque são opostas. São duas ideologias concorrentes, com os mesmos objetivos, que é se apropriar do Estado e dominar o povo. Tanto o fascismo como o comunismo são iguais nos objetivos. Mesmíssima coisa, tanto que Hitler e Stalin fizeram um pacto, né? O pacto von Ribbentrop, e agora esquecido do nome do ministro de Relações Exteriores da União Soviética da época. Daqui a pouco eu lembro. Mas depois o Hitler rompeu o pacto. Fizeram um pacto, os dois juntos, para acabar com as democracias, né? Então é a mesma coisa. O Goberi dizia que é como uma ferradura em que os dois extremos estão mais próximos entre si do que ambos em relação ao centro. Tem uma piada muito boa em que o menino procura o pai e diz: pai, eu machuquei o joelho. E o pai pergunta: o esquerdo ou o extremo direito? Porque a gente olha na imprensa domesticada, ninguém escreve direita, é só extrema direita, e não existe extrema esquerda. Ora, extrema esquerda e extrema direita, os extremistas são iguais. São esses dois que pretendem dominar o Estado e dominar as pessoas. E viram fanáticos, e viram violentos, como aconteceu na Avenida Paulista, aquela imitação de Black Bloc, imitação de maio de 68 em Paris, aquelas coisas icônicas que as pessoas lá na Paulista, ainda com cabecinha imatura, pretendem copiar. Né? O que eu me assustei foi ao ver um maçarico queimando a bandeira dos Estados Unidos. Ou seja, alguém estava lá com uma arma de fogo, um lança-chamas portátil. E todas as imprecações, os gritos, a raiva, o ódio, isso é condenável, de qualquer extremidade, porque eles estão nas extremidades, e aí não pensam, porque só emoções. Eu queria registrar isso, porque eu ainda citei ontem algo que me chamou a atenção: o general Rubem Ludwig. Eu estava cobrindo a visita do presidente Figueiredo em Madrid e estávamos diante da Puerta de Alcalá, toda ainda pipocada com os tiros da Guerra Civil Espanhola. Começou em 35, 36, foi 37, 38, 39, na Espanha, com o general Franco, monarquista, e os republicanos comunistas. E aí o Rubem Ludwig me chamou a atenção. Disse: olha, são É o ódio que está no cérebro que arma as mãos. As mãos que ou atiram pedras ou empunham facas, como aquela que entrou no abdômen de Jair Bolsonaro, puxam gatilhos, né? Pressionam gatilhos. Aliás, a faca ainda está fazendo seus efeitos. Bolsonaro teve a volta dos soluços, que já estavam mais ou menos dominados, e isso tirou a senhora Michele da campanha eleitoral pela Celina, campanha eleitoral em Manaus, que ela pretende ir para apoiar a professora contra o Aziz, né? Enfim, para a gente considerar, faltando 11 dias para a eleição, que a violência é dos violentos, é dos radicais, dos emocionais, que abandonam a razão e a lógica. Eu vejo pessoas aí que não põem mais os símbolos de seu preferido porque quebram o espelho retrovisor, dão chute na porta, quebram farol, vidro. É terrível que isso não mostra nenhum grau de civilidade. De Brasília, Alexandre Garcia.
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4: 7h23, vamos agora ao comentário do jornalista Piara Bosque. Bom dia, Piara.
5: Bom dia, Saulo. Bom dia a todos os ouvintes da Rádio Araranguá. Prazer falar com vocês mais uma vez. Ontem foi a vez do MDB de Santa Catarina ir lá tentar buscar um lasquinha de Flávio Bolsonaro, né? O líder das pesquisas e que liderou, venceu com ampla margem aqui em Santa Catarina, mais uma onda do PL, do 22 aqui em Santa Catarina, e os partidos todos muito assustados com mais um crescimento do PL em cima dos partidos tradicionais de centro e centro-direita. Esquerda não perdeu tanto, quem perdeu mais foi a tradição. Então, semana a gente teve a adesão do Republicanos na semana passada, com Giovanna de Sá, deputada federal reeleita, participando do encontro. Teve a adesão do Podemos, com a deputada federal eleita Paulinha participando do encontro. A gente já tinha tido outras manifestações. E ontem o MDB fez um evento, 17 diretórios estaduais do MDB, incluindo o de Santa Catarina, apoiando Flávio Bolsonaro. É o mesmo grupo do MDB que lá antes da campanha eleitoral fez um movimento semelhante contra que o partido apoiasse Lula de forma oficial nas eleições, né? Então ficou esse racha, o MDB ficou neutro na disputa, em alguns estados apoiou Lula, em outros não apoiou. Aqui em Santa Catarina, as lideranças majoritariamente acabaram apoiando Bolsonaro, Flávio Bolsonaro, mas fizeram esse evento. E o MDB de Santa Catarina aqui ainda está no divã, está em frangalhos, tentando entender mais uma diminuição das bancadas do partido, acabou levando suas principais lideranças lá. O Carlos Chiodini, deputado federal, que foi candidato a vice, a chapa de João Rodrigues, o Valdir Cobalcini, deputado federal, que não se reelegeu, fez uma boa votação, mas o partido não cancelou a legenda para duas cadeiras, e o Rafael Pezente, que surge como a estrela em ascensão do partido, porque se reelegeu bem como deputado federal, ficou com a cadeira, que é a única cadeira de federal do partido. Também estava lá o Mauro de Nadal, deputado estadual reeleito. Então, nomes que, para consolidar essa tentativa de mostrar que o MDB de Santa Catarina está à direita e se afasta das esquerdas e tenta mostrar que continua ao agrado da maioria do eleitor de Santa Catarina. Tipo, é o MDB tentando sobreviver, tentando se posicionar. Vamos ver como é que vai ser. O MDB ele já começa as primeiras conversas sobre como vai ser a posição do partido em nível nacional depois dessas eleições, né? Porque a gente viu um crescimento muito grande do PL, as esquerdas se posicionando e esses partidos mais ao centro tentando entender para onde ir. Já tem gente falando até na volta de uma conversa de federação com Republicanos, que foi uma tentativa feita no passado que não prosperou, chegou a estar muito perto, chegou a ser defendida pelo ex-presidente Michel Temer, aliás, que declarou apoio a Flávio Bolsonaro no segundo turno. Então pode ter alguma costura nesse sentido. Aqui em Santa Catarina seria interessante para o grupo do MDB que mais próximo de Jorginho Melo, como Fernando Krellin, deputado estadual reeleito, Jerry Comper, deputado estadual reeleito, o próprio Cobalcini, Porque o Republicanos está no governo, é um partido alinhado com o Jorginho Melo, poderia ser uma ponte para o futuro, como gostava de dizer Michel Temer. Para onde vão os partidos, para onde vai a eleição? Continuo acompanhando aqui.
4: Muito bem, obrigado a participação do Piara Bosque aqui do nosso espaço. E agora o Jairo Silva está aqui ao meu lado para trazer os principais destaques da área policial e também do esporte. Bom dia.
0: Bom dia, Saulo. Algumas ocorrências que a gente destaca aqui no setor policial: colisão na rodovia de acesso ao Morro dos Conventos, referiu uma passageira de um veículo de aplicativo ontem. Isso aconteceu ontem no início da manhã. Farmácia arrombada e furtada também na Vila São José. Levaram dinheiro que havia no caixa, enfim, algumas mercadorias e, é claro, pelo menos dois computadores portáteis, dois notebooks. Além disso, nós tivemos, por exemplo, o corte no fornecimento de energia elétrica ontem na rua Domingos Monteiro do Mato Alto por furto de fiação elétrica. Para você ter uma ideia, o sítio foi lá, furtou a fiação, os moradores saíram para a rua, começou a ter curto-circuito na própria rede, estouros e tal, e aí ninguém viu nada. Mas mais tarde teve um morador que filmou, inclusive o sujeito que voltou ao local, um certo tempo depois, para furtar a fiação. Ele conseguiu escapar, lamentavelmente. Mas tivemos também ataque de cães. Os cães aí que a gente vê na cidade, no centro, em alguns bairros aí, teve um caso de uma motociclista que foi atacada ontem, aqui no centro da cidade, teve ferimento do pé, foi medicada na UPA. Anteontem também um caso de uma moradora de Jardim das Avenidas, uma ciclista daí conduziu uma bicicleta, foi atacada também por um cão de rua. Esses cães que estão soltos aí, lamentavelmente, né? É muito complicado, né? São fatos aí que chamam a atenção no setor.
4: Continua acontecendo, até que aconteceu uma tragédia. Agora fazer o quê também, né?
0: Também o problema é achar uma solução, que é muito difícil, né?
4: No futebol?
0: No futebol, a gente destaca primeiro a Copa Sul-Americana. O Vasco da Gama ontem venceu o Boca Juniors por 1-0. O atacante Adson, que também é meia, jovem jogador de 26 anos, fez um único gol da vitória. Importante resultado do Vasco, dá um passo importante para chegar às finais, ou à final da Sul-Americana, porque venceu o primeiro jogo de ida. O jogo de volta será no próximo dia 20, no Maracanã. Um belíssimo resultado do Vasco. Quem está contente aqui é o Motinha, né?
4: Teve um jogador expulso,
0: né? E aí teve um jogador expulso, claro, do caso do Andrés Gomes, né?
4: Reclamação assintosa contra o árbitro.
0: Porque reclamou demais, tomou amarelo, continuou reclamando, chegou a quase empurrar o árbitro e aí acabou expulso, né? E é complicado, né? Bem, quem está feliz aqui é o Gregório, é o Motinha, o Zé Domingos, né? O seu Nascimentinho, que já partiu, o seu Nascimento, que fez também um discípulo da época, que foi o Flaek virou flamenguista, tu vê.
4: Olha
0: o seu Nascimentinho levava ele para ver os jogos do Araranguá, muito vascaíno, o seu Nascimentinho, que trabalhou muitos anos no antigo DNR, né? Enfim, e acabou levando o Flaek, pequeno, pela mão, levava sempre todos os jogos, e o Flaek virou um grande flamenguista, tá aí. Mas é coisa do futebol, né? Coisas do futebol. Hoje, vale lembrar que o Atlético Mineiro entra em campo. Na outra semifinal, tem time brasileiro, o Atlético recebe aí o Torque do Uruguai. Jogo de volta será em solo Uruguai na semana que vem. Libertadores da América, semifinais começam hoje e o Fluminense atua no Maracanã contra a equipe do Palmeiras, 21:30. O time do Dr. Gilson aqui, né? Dr. Gilson, que foi professor, advogado, do Celso Carneiro. Fluminense estará em campo, né? Em campo contra o Palmeiras, num grande jogo, 21:30. O jogo da volta será semana que vem em São Paulo. Amanhã é a vez do Flamengo enfrentar o Estudiantes na Argentina. O jogo também será às 21:30, né? Então, é Libertadores da América, é Sul-Americana, enfim, é reta final, né?
4: E aí volta o Campeonato Brasileiro.
0: Brasileiro então, no fim de semana.
4: Final de semana.
0: No final de semana tem Série A, tem Série B.
4: Pra desespero da dupla Grenal.
0: É, complicado, né? Mas
4: faz tá parte.
0: Aí, faz parte. Faz parte.
4: Tá certo. Já volta ao programa daqui a pouco, informações de polícia. Uma da tarde tem As Esportivas. Outros destaques desta quarta-feira, o nosso portal da Rádio Araranguá confirma que o Jair disse aqui ainda há pouco, colisão da rodovia de acesso ao Morro dos Conventos fere passageira de veículo de aplicativo. Via Costeira inicia nova etapa de atividades na ponte Anitta Garibaldi. Araranguá inicia o período de rematrículas para 2027 nos centros de educação infantil. Pelo estado, o portal NSC Total anuncia novo ciclone extratropical, que já tem data para se formar, e previsão indica chuva de até 200 milímetros no Brasil. Portal ND+ traz como destaque: Moraes perde força no STF? Caso Banco Master, inquérito das fake news, expõe divergências na corte. Em nível nacional, o jornal Folha de São Paulo abre manchete: Flávio acena a assalariados e Lula a mês, a 12 dias do segundo turno. Agora é aquela hora de pegar a criança ranhenta no colo, beijar, abraçar, lembrar que as mês estão quebradas, vamos dar dinheiro aqui, vamos pixar dinheiro. Nossa, nós vamos pagar isso aí, tá? Aí o Flávio também, agora para os assalariados, vamos dobrar salário, vamos não sei o quê. Agora é promessa de tudo que é lado, dos dois, né? Enfim, faz parte das promessas de campanha, né? Nas campanhas eles lembram que existe pobre, que o povo tem de vir. É essas coisas todas que a gente já viu. O estado de São Paulo, Lula quer dar a mês um pix de 5 mil. Vai que isso aqui não é comprar, compra de votos, hein? É, joguinho. O Lula quer dar a mês um pix de 5 mil. Ué? Tá, mas então a véspera da eleição pode fazer isso? Pode? E o Flávio recua e vai apoiar a escala 6x1, que até agora era contra. A campanha faz milagres, né, gente? Uma coisa incrível. Vale tudo pelo voto do eleitor. Depois, depois é outra história. Deixa eu me eleger, que eu vou fazer o que eu quero. Agora eu sou aquele bonzinho dos dois lados, tá? Tô falando do Flávio e do Lula, tá? O Globo diz que Lula amplia bondades, um pacote para mês, e Flávio muda a posição e adere milagrosamente à escala 6x1, que agora não destrói mais o Brasil, nem os trabalhadores vão perder os empregos. Parece que é isso, né? Porque até agora era isso, agora não é mais. Nunes Marques volta a barrar canal pro Lula por 48 horas. Presidente tira tema do plenário e amplia a crise no TSE. Zero Hora Porto Alegre está trazendo como destaque nesta quarta-feira. Senado vota hoje fim da escala 6x1. Flávio Bolsonaro recua e decide apoiar a proposta. Pastor executado a tiros dentro de igreja após atender fiéis em São Leopoldo. RBS entrega a Zuco documento com os desafios para o crescimento do Rio Grande do Sul. São os principais destaques desta quarta-feira, que está apenas começando. 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Está aqui o Maurício Rodrigues, bom dia Júlia Terezinha Guizzi, o Zé Pura, o compadre Hamilton, a Terezinha Santana Maia, bom dia para o Altair Costa Freitas, o vereador Douglas Michels, bom dia. A Felipe Carina, bom dia, lindo, vamos aproveitar. Geraldo Cordeiro, Praia da Meta, bom dia. Bom dia para Lourdes Josefino, bom dia para Kid Valim, o Kid Valim Schaefer, o Matheus Oliveira, o Alamir Monteiro, Pet Campo Maracajá, Tânia Luzia Guimarães, o Lauro Gonçalves Machado, o Rúdio da Soler, vice-prefeito de Maracajá com a gente também, a Lúcia Pedroso Valeriano, a Tânia Luzia Guimarães, Sandra da Silva, Francisco Alves, o Chico, bom dia. Bom dia para Marilé Becker de Souza, o Jovenildo Gregório também com a gente, o Valdeci Batista de Carvalho, Marcelo e a Rosana e outras pessoas chegando conosco aqui. Outra opção no seu WhatsApp, 489-8808-4667. Outro bom dia que chega aqui da Adriana Borges. O Guilherme Merim, bom dia, Saulo e ouvintes. Sou ativo de informação, gostaria de saber se na votação do orçamento para o próximo ano existe algum projeto ou que valha sobre aumento de IPTU para nossa cidade, pois corre a boca miúda que a paulada vai ser grande. Algo como aumento de 100% ou é fake news? No orçamento não consta esse tipo de coisa. O orçamento é uma previsão de arrecadação. E aí o IPTU, ele tem as suas regras, né? Segue ali, eu não sei se é o IPCA, qual é o índice que é utilizado para aumento, mas não tem nada específico dizendo, vai aumentar tanto por cento. Quem está dizendo isso vai ter que me provar dentro do que está no orçamento, né? Mas que vai ter aumento, certamente. Agora, 100%, né? Essa informação não existe, né? Bom dia, o pessoal do Tio do Bar da Arena. Outro bom dia que chega aqui, bom dia, oportunidade no IFSC de Araranguá, inscrições abertas para os cursos técnicos integrados do ensino médio, design de moda, eletromecânica, laboratório de ciências, são novos cursos. E têxtil também, a cursos superiores, design de moda e licenciatura em física, cursos gratuitos. Saiba mais em www.ifsc.edu.br. BR, mensagem aqui do Marcelo Salmeron, oportunidade do povo estudar aí, né? Bom dia aqui para Eva Guimarães Schaefer, Fabiano Bellettini lá nos Estados Unidos, também com a gente aqui a Maria, bom dia direto de Araranguá, hoje o Júnior Bailão está aqui, né, o vereador Patrick Cardoso Urbano, bom dia para o Joel Fogaça e a Elza da Silva Fogaça, outro bom dia aqui da Sofia, o Siegfried Germano Wegner e outras pessoas chegando conosco aqui no nosso WhatsApp. 3524-0137 é o nosso velho e bom telefone que ainda toca, www.radioararanguá.com.br é o nosso portal, entra lá, dá uma espiada, tem sempre novas importantes informações para você no nosso portal, você pode nos acompanhar no Instagram da Rádio Araranguá, se a sua televisão está ligada na internet, vai lá no YouTube, coloca na procura Rádio Araranguá, e aí você vai para a nossa página, procura ali dia a dia, 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Deixe lá o seu recado. E é claro, a esmagadora maioria da nossa audiência no rádio, 95.5. Obrigado pela sua audiência. 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A mesa de áudio já está a postos aqui com o Gabriel Rocha. Então vamos de novo, eu aqui nessa bancada, você aí do outro lado, bora, vem comigo. Vamos trabalhar. Tinha que ter uma trilha aí, se usasse o fone de ouvido, daí ficava bom, não, mas não usa, então fazer o quê? Vamos lá. Bom, o dia começa com a informação de que a Câmara de Vereadores do Balneário Rui de Silva viveu na sessão de ontem uma cena lamentável. Principalmente se tratando de duas vereadoras. Ao subir à tribuna, a vereadora Grace Copete requentou um assunto que já parecia superado. Voltou a falar sobre seu pedido de providências em relação a uma fala do vereador Vandrei Barreto, que ela considerou ofensiva por se tratar ela de uma mulher, né? Esse processo foi instaurado pelo presidente Pedro Eugênio Coelho, que enviou a Procuradoria da Câmara, enfim, e foi instaurado, né? E foram feitas duas sessões, aliás, três, não houve quórum, enfim. E ela não compareceu, a vereadora Grace. E o desfecho final foi de que o vereador não teve culpa nenhuma, enfim, foi arquivado. Mas ontem, a vereadora mudou o foco do seu ataque, criticando duramente a vereadora Maria Alice Luciano, que foi relatora desse caso. Disse com todas as letras que o que estava escrito não foi escrito por ela e que houve forças de fora. Logo a seguir, a vereadora Maria Alice foi à tribuna para afirmar ao contrário, que inclusive disse a todos os vereadores que estavam presentes numa dessas sessões, que jamais faria ou tomaria qualquer atitude no sentido de prejudicar nenhum colega de plenário. Foi aí que Grace Copete acusou Alice de ter cassado a candidatura de Lei do Mar Azul como vice-prefeito do então candidato a prefeito Evandro Scaini.
6: Eu acho que tu também escutou a minha fala, né, Grace, naquele dia. Eu acredito que tu escutou a minha fala. Tu viu, acho que eu deixei bem claro que eu não faria jamais para caçar um colega, qualquer um que fosse daqui. Tá? Não foi por boca de ninguém.
7: Uma pessoa foi sentada meu nome.
6: Foi sentado junto com o Henrique, tá? Eu acho que a gente.
8: Ô, vereadora, a parte para ela, citou o nome.
7: Já que foi citado meu nome. Uma das coisas que mais me chamou a atenção naquele dia aqui e que eu havia esquecendo de falar ali, é a parte mais importante. Realmente, Alice, você apontou para cada colega vereador que estava aqui, tá? Dizendo, eu não faria isso contigo, fulano, ciclano, beltrano. Só que tu fez com lei, tá? Tu deixou ele inelegível. Na eleição em 2024, que estava por lei ser o vice de vocês... Tu ligava dia sim, dia não. Cada notícia que saía fake do Lei, que o Lei podia ser candidato, tu ligava. Grace pede para o Anderson olhar o processo. Grace pede para o Anderson olhar o processo. E quem denunciou o Lei lá atrás, e eu me lembro muito bem até hoje, quando tu saiu do fórum e ligou, Grace, eu fui lá e fiz isso. E não adianta vir dizer que é mentira, não.
6: Tu foi junto, abençoado?
7: Não, não fui junto, não. Não fui junto, não.
6: Tu tava junto, nós vamos brigar agora aqui.
0: Questão de ordem.
6: Para. Não mente nessa tribuna.
0: Para.
6: Fala a verdade, que fala a verdade.
7: Vamos amanhã, no fórum. Mentirosa. Mentirosa. Mentira. Presidente, eu tenho defesa. Eu coloco, ó, quero que os 11 vereadores vão comigo amanhã lá no Ministério Público, a vereadora Alice, e veja quem denunciou o lei, tá? Porque mesmo fazendo lá no sigiloso, tá? Tem, se eu chegar lá e dizer assim, ó, eu quero que abra tudo que eu já denunciei aqui. Eu fiz uma denúncia uma única vez aqui, presidente. Foi contra o presidente Sérgio Policarpo, pela criação de cargos. Nós não tínhamos lugar, nós não tínhamos gabinete aqui em cima para colocar mais 6 ou 7 cargos que ele queria criar. E eu falei na cara dele, Sérgio, tu vai fazer isso? Sou tua amiga, votei para ti o presidente, mas eu estou saindo daqui agora e estou indo lá no Ministério Público. E assim eu fui, eu fiz, assinei e não foram criados cargos. Eu não denunciei o lei. Eu jogo tudo o que eu tenho, tá? E vamos lá amanhã junto, Alice. Vamos lá amanhã junto comigo. Faço questão.
6: Eu faço questão.
7: Puxa o meu nome lá.
0: Questão e veja, de ordem.
7: Puxa o meu nome lá. Pode puxar. Eu vou junto, tá? Vai eu, meu advogado, que é o meu marido. Nós vamos lá, vamos puxar tudo que a vereadora Grace fez, tá? De denúncia. Mentirosa. Tais assim agora, tá? Porque tá do lado, mas assim, ó, em novembro do ano passado, quando fomos a Brasília, estávamos ainda comemorando. Não vou dizer que eu não comemorei contigo. Comemorei sim, que ele não foi o vice. Mas tu comemorou muito mais do que eu, tá? Porque tu queria o Jorge ou o Pedro.
6: Meu Deus.
7: Tá? Então deixa de ser mentirosa. Não se atravessa comigo, que amanhã eu vou no fórum.
6: Vai, abençoada. Tua vez, vai de ir. Agora que tu estava junto comigo, sentadinha na cadeira, estava? Agora só tinha um fantasma teu.
7: Presidente, eu não estava nessa. Tá? Eu não estava, agora, presidente.
0: Questão de ordem.
7: Ela está mentindo. Deixa de ser mentirosa.
6: Acabou a tua
0: vereadora, vez. Questão de ordem, senão não tem como a gente.
7: Nós vamos lá no Ministério Público, eu e a senhora, então. Vamos lá, pega o teu advogado medo. E eu pego o meu
0: vereadora.
7: Advogado e vamos lá.
4: Na verdade, uma cena lamentável que poderia ter sido evitada. Que importância tem agora saber quem denunciou o quê? Por que requentar um assunto como esse? É, complicado, né? Bem, ainda sobre o Rui do Silva, deu entrada na Câmara ontem o pedido de afastamento do prefeito Jorge Freitas. Ele pediu licença para, assim, sem recebimento de salário, do dia 30 de outubro até o dia 6 de novembro. A justificativa é que ele vai tratar de assuntos pessoais. Como o Jorge Freitas era vice de Evandro, ele não tem um vice agora, né? Quem assume aí é o presidente da Câmara de Vereadores, Pedro Eugênio Coelho. Como deu entrada na sessão de ontem, o pedido de afastamento do prefeito será votado na sessão da próxima terça-feira. O presidente destacou a importância de conduzir esse possível período à frente do Executivo com responsabilidade e respeito às instituições. Abre aspas, recebemos essa mensagem com responsabilidade e vamos seguir todos os trâmites legais previstos. Nosso compromisso é com o bom funcionamento das instituições e com a continuidade dos trabalhos em benefício da população do Balneário Arroio do Silva, fecha aspas, ressaltou o presidente. Já na Câmara de Vereadores de Araranguá, o assunto principal foi o aterro sanitário. Com a presença de representantes do bairro Santa Catarina nas galerias, o presidente Paulinho abriu espaço para que a comunidade se manifestasse. Coube a Orivaldo Pereira, conhecido Vavá, a missão de repudiar a obra do aterro sanitário no Fundo Grande. Mencionou a visita feita na tarde de ontem ao IMA, em Criciúma, em que ficou claro que a licença só foi liberada porque algumas questões foram escondidas pela empresa. O IMA não sabia que nas proximidades do local onde o aterro sanitário está sendo construído, já existia um lixão a céu aberto, o que causou muito transtorno e prejuízos à comunidade do entorno naquela época. Disse que o representante do IMA deixou claro que a licença pode ser cassada caso haja algumas comprovações que foram solicitadas e que a comunidade vai levar até o IMA. Orivaldo Pereira também também disse que a prefeitura de Araranguá sabia de tudo, tanto que recebeu do IMA um documento onde a prefeitura menciona se tratar de uma área zona rural e, a princípio, não está em área de captação de água nem de alagamento. Mas o problema é que o churume pode contaminar, segundo ele, até mesmo a Lagoa do Caverá se chegar ao sangradouro e pode prejudicar também a captação de água do Samai. Vavá pediu uma posição da Câmara de Vereadores.
9: Queremos colocar essa Casa Legislativa o nosso repúdio pelo que vem acontecendo em nosso bairro. Nós, moradores do bairro de Santa Catarina, localizado no município de Araranguá, Santa Catarina, viemos respeitosamente apresentar a nossa preocupação com as obras e a possível implantação de um empreendimento de gestão de resíduos sólidos na área onde anteriormente funcionava um lixão de céu aberto, localizado em nosso bairro, e nos trouxe sérios transtornos, prejuízos à saúde e à qualidade de vida da população e heranças que estão lá até hoje. Nosso bairro está situado aproximadamente a 10 quilômetros do centro de Araranguá, abriga cerca de 300 famílias, cuja atividade econômica estão ligada à agricultura, indústria, comércio e outros setores. Salientando que a 600 metros de onde estão querendo implantar esse lixão, porque começa como algo certo e depois vai sendo relaxado, temos experiência própria, está o incubatório da empresa JBS, que é a maior da América Latina, com a produção de 10 milhões de pintinhos por mês. E junto a essa, uma cadeia produtiva de frango, onde temos vários integrados ao redor. Temos, por exemplo, um integrado que não vai ficar mais de 300 metros. Depositou ali a sua vida, com sua família, e poderá ter logo, logo contaminado o seu lençol freático, de onde capta água para suas aves, e ser impedido pela empresa de continuar operando. Somos uma comunidade que deseja o desenvolvimento do município, mas entendemos que esse desenvolvimento precisa correr com responsabilidade ambiental, segurança sanitária e, acima de tudo, respeito aos moradores que ali residem.
4: Vários vereadores se manifestaram em apoio à comunidade e contra a questão desta instalação desse aterro sanitário. Mas o vereador Samuca foi o mais cirúrgico ao explicar por que a empresa pediu licença para apenas 50 toneladas.
10: Eu quero fazer uma outra reflexão. Ali a gente tem a JBS funcionando a pleno vapor. Se a JBS resolver sair de Araranguá, já foi calculado o prejuízo que vai ser feito para a nossa cidade? Vavá conhece bem, sabe dos números. E se o IMAS, que hoje o Dr. Robson Schmidt me ligou, muito preocupado com a situação, inclusive o IMAS já está se mobilizando também através da sua assessoria jurídica ambiental, que eles têm contratado, para elaborar também um documento e encaminhar ao município de Araranguá. E se o IMAS resolver, igual o Dr. Robson falou, Samuca, se não puder ter um lixão perto do hospital, a gente vai ter que abortar a missão. Como é que vai ficar a saúde da nossa cidade? Uma bandeira que a gente levantou aqui e brigou para sair sem ajuda de ninguém. Como é que vai ficar a Weber lá que está construindo lá, num investimento de mais de 20 milhões de reais? Talvez a população não saiba, mas nos próximos meses será inaugurado o ambulatório lá no prédio onde era a Universidade Unisul. O ambulatório está pronto, está entregue para o IMAS. O IMAS já está providenciando o mobiliário e os profissionais para fazer 500 atendimentos dias ali em especialidades. E se o IMAS desistir? Quem é que vai pagar a conta? Vou responder uma dúvida, o vereador Joel. A tua dúvida é que eles estão tão interessados em fazer um investimento daquele tamanho que eles pediram um estudo ambiental simplificado, um EAS, que é para quem vai receber até 50 toneladas de lixo. 50 toneladas de lixo, doutor Nelson. São 3 caminhões, mais ou menos. Quer dizer, os caras vão investir milhões ali para receber 3 caminhões de lixo por dia. Eles estão rindo da nossa cara, eu acho, né? Estão achando que a gente é bobo.
4: Depois da fala de praticamente todos os vereadores se posicionando contra o aterro sanitário, e que alguns preferiram até chamar de lixão, o presidente Paulinho Souza consultou os moradores e os vereadores e encaminhou a edição de uma lei proibindo o Araranguá de receber lixo de outras cidades, que deve ser votado na sessão de hoje. Por fim, assumiu o compromisso de lutar até o fim para que o aterro sanitário não seja implantado em Araranguá.
11: Então, nós, essa casa, junto com a comunidade, vamos lutar. Se vocês concordarem, nós vamos fazer uma lei subscrita por todos os vereadores que estão nessa casa, se todos concordar, porque é uma lei que precisa da assinatura de todos os vereadores, porque nós vamos enfrentar o poder econômico. Tá? Então, preciso que todos estejam do mesmo lado, da mesma trincheira. Tá? Então, eu pergunto à comunidade, vocês concordam que nós... aqueles que concordar, fica como estão. Os que não concordar, que se manifeste, se levante.

0: Para quem não sabe dos vereadores, esse senhor que está ao meu lado, à minha direita, ele é irmão do meu pai. Meu pai era o mais velho e ele era o segundo da família. Meu pai já se encaminhou para a casa do pai, né, de Deus. Ele agora aqui faz a função de meu pai aos seus 86 anos. Tio, eu faço essa fala em nome do senhor. Em nome do meu avô, que nasceu em 1915, eu seguro a todos vocês que nós vamos nos empenhar em nome do seu pai, tio. Do meu avô que nasceu em 1915. Ainda vamos lutar com todas as forças para que esse lixão não seja implantado.
1: Bem, sobre esse assunto ainda, recebi ontem do chefe de gabinete da Prefeitura, Sandrinho Ramos, um documento expedido pela Prefeitura e mencionado na Câmara ontem. Segundo consta no documento, a Prefeitura só está certificando que pelo zoneamento, aquela área é área rural e a princípio não está em área de captação de água nem de alagamento. Mas para de fato poder instalar, operar o aterro, a empresa ainda precisa conseguir o licenciamento ambiental no órgão competente de Santa Catarina, que é o IMA. A autorização de um aterro sanitário nunca viria do setor de planejamento urbano com uma certidão simples assinada por uma técnica de meio ambiente. Viria, assim, de uma forma de licença ambiental prévia, LAP, de instalação, LAI, e de operação, ALAU. Associação Empresarial de Araranguá e do Extremo Sul Catarinense, a CIVA, completa 55 anos, hoje, quarta-feira, 14 de outubro. Fundada em 1971, a entidade construiu uma trajetória ligada à representação empresarial, à oferta de serviços aos associados e à mobilização em torno de demandas importantes para Araranguá e também para nossa região. Sem fins lucrativos e sem vínculos políticos, a CIVA tem como missão fortalecer a classe empresarial e contribuir para o desenvolvimento econômico regional. E ao longo da sua história, a associação também ampliou sua atuação para além das pautas diretamente relacionadas às empresas, participando de discussões e iniciativas com reflexos na vida das comunidades. Enfim, tem uma série de mobilizações que a CIVA se importou, fez parte, lutou. Por exemplo, nós tivemos aí a defesa pela implantação do Corpo de Bombeiros em Araranguá. Araranguá não tinha Corpo de Bombeiros em 95, por exemplo, né? A duplicação e o contorno da BR-101, a instalação de um hospital regional. A associação também acompanhou temas como a BR-285, o fortalecimento do curso de medicina da Universidade Federal de Santa Catarina, aqui em Araranguá, e outras questões ligadas à nossa região. Sem dúvidas, esta jovem senhora de 50 anos tem servido de exemplo em participação na vida da população da nossa cidade e da região. Os 50 anos trazem maturidade de uma entidade sintonizada com o seu tempo e que merece o nosso aplauso e o nosso reconhecimento. Pensem nisso enquanto lhes desejo um bom dia.
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7: Oito horas e nove minutos, 8:09, em frente nas informações e discussões do dia a dia, amanhã de quarta-feira de tempo bom, sol brilhando lá fora. 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Bom dia para a Tereza Dávila, que passou por aqui, a Miriam Oliveira, assim também vamos lutar até o fim pela redistribuição do Casa Catarina. E não a maior concentração só no bairro Operário Araranguá, projetos que a prefeitura aprova sem ouvir a comunidade. Primeiro, a Miriam Oliveira deixou esta mensagem. O Gerson Cruz deu um bom dia aqui, o Eduardo Souza também com a gente. Bom dia, Saulo. Sessão do Arroio ontem mostrou muito porque o município está do jeito que está. Até sobre compra de votos teve. Bom dia, Patrick Rodrigues Oliveira, Pato Branco, no Paraná. Pessoas que estão interagindo conosco nesta manhã. O Gerson Cruz também deixou uma mensagem aqui de bom dia. Onde vamos parar com esses cachorros atacando no centro, no Jardim das Avenidas? Pessoas aí atacadas por cão, com uma moto, com bicicleta, enfim. Está difícil a situação, mas agora me diz, Gerson, qual é a solução? O que, que se faz nessa situação? Complicado, né? As pessoas continuam abandonando os animais. Bom dia, te peço... Deixa eu ver... Ah, bom, eu não tenho como falar isso aqui sem falar no ar, né, gente? Daí... A pessoa quer que eu fale, mas não quer que eu fale, daí fica difícil. Depois eu dou uma olhada aqui, ver o que dá pra fazer, tá bom? Coisa relacionada à droga, né? O Pedro Paulo de Souza, fiasqueira, deve ser em relação à questão da discussão ontem da vereadora Grace Copete com a Maria Alice Luciano na Câmara do Arroio. O nosso Tucamaia, bom dia também, deixou um bom dia para o povo aqui que está nos acompanhando nesta quarta-feira. Bem, agora eu recebo aqui no programa, né, o Jadiel Bosa Della Vecchia, presidente da CIVA. Bom dia, presidente, seja bem-vindo.
8: Bom dia, Saulo. Bom dia a todos os ouvintes da Rádio Araranguá.
7: E os ex-presidente Beto Risotto, bom dia.
9: Bom dia, Saulo. Bom dia aos ouvintes da Rádio Araranguá.
7: E o ex-presidente também, Carlos Lagarde, bom dia.
10: Bom dia, Saulo. Bom dia aos que nos acompanham.
7: Só nesses dois aqui, quantos anos tem de CIVA, o Jadiel?
8: Ah, tem bastante, né?
7: Tem bastante.
8: É, professores, né?
7: Professores. 50 anos.
8: 55.
7: 5, 55.
8: 55.
7: 35.
8: É, isso aí, 1971.
7: 71. E essa entidade que foi criada lá atrás, mas era uma entidade muito mais. Eu me lembro que a CDL era clube de dirigentes, depois virou, né? Outra, mas era um clube. A CIVA na época, era, acho que até era outro nome, né? E ela cuidava muito mais da questão dos empresários, enfim, depois é que ela começou a abrir o seu leque e começou a se preocupar com o seu entorno, né?
8: É, a gente conversa com alguns ex-presidentes e eles falam de todas as mudanças, né? Inicialmente era só industrial, depois virou industrial comercial e por fim entrou toda, virou empresarial, né? Daí abraçou a representatividade de todas as empresas da nossa região.
7: Uma das lutas, né, que foi empreendida, eu não sei se vocês estavam, né, na CIVA estava com certeza, não sei na presidência, acho que não, não lembro que era presidente, em 95, 94, uma luta para implantar o Corpo de Bombeiros em Araranguá, né?
10: Perfeito, perfeito. É, nós não tínhamos todas as entidades na época, todas se uniram e foram atrás da instalação desse Corpo de Bombeiro, que realmente nós não tínhamos nada aqui perto. O mais próximo nós tínhamos é em Criciúma. Até de Criciúma chegar aqui, só pegava a cinza depois quando chegava aqui, né? Não pegava mais nada. Então, todas essas lutas que foram do bem também da coletividade, a CIVA sempre participou.
7: Sim, com certeza. É, inclusive naquela questão, o CDL, todo mundo, né? Foi uma briga, porque um passo de Torres, que chance que tinha de vir um bombeiro de Criciúma até lá? Não tinha como, né? Universidade Federal de Santa Catarina também, foi uma.
9: Foi uma luta, e o Carol já. Nós fazíamos parte da diretoria já na época, né? Que eu particularmente foi o Giovanni, saudoso Giovanni Elias, né? Que me convidou na época para fazer parte da diretoria, quando ele assumiu depois do seu Geraldo. E de lá para cá a gente vem acompanhando, né, Saulo? Acho que as lutas que a CIVA, acho que tudo que teve, eu acho que foi assim, digamos assim, que teve relação não só ao desenvolvimento industrial, comercial, empresarial da cidade, mas as causas, né? Sou é testemunha disso. Imagina. De que a CIVA faz parte, né, de todas as bandeiras, digamos, que teve nos últimos 55 anos de Araranguá, acredito que a CIVA fez parte desse desenvolvimento e dessas conquistas que Araranguá teve, no geral.
7: Fizemos,
9: né,
7: inclusive, debate sobre a duplicação da BR-101, se pela variante ou pelo leito que era o antigo, né? A margem da BR lá. Uhum. A rádio estava lá, ao vivo, a gente debatendo lá os prós e os contras. Tinha uma turma de contra também.
9: Exatamente.
7: Foram discussões importantes.
10: Que, por sinal, foi uma ótima escolha, né? Realmente, quem deixou passar no meio da cidade tiveram grandes prejuízos, né?
7: Eu não sei, Sombrio, um não reclama disso. Se bem que não passa bem no meio da cidade.
10: Exatamente, mas no nosso caso estaria passando bem no meio, né?
7: Sim, sim.
10: Imagina, se você vê ali indo para Porto Alegre, várias cidades que passaram no meio,
7: ficaram.
10: Aquele comércio do lado lá
7: morreu
10: tudo.
7: E se dizia também que o antigo Becker, hoje Espetão, iria morrer. Não morreu.
10: Não.
7: Não aconteceu nada disso.
10: Perfeito.
9: Os postos
10: de gasolina.
9: É, hoje eu, né, Saulo, por exemplo, né, eu tenho um comércio no antigo leito da BR-101 e, né, eu estou ali praticamente 10 anos agora, né, que eu assumi aquele posto antigo Irmão da Estrada lá do Selveri. E a gente percebe que, na verdade, hoje está se reinventando aquele antigo traçado, está se criando uma nova estrutura de novos, né, comércios, enfim, indústrias. E eu acredito que a cidade ela vai tomar o espaço, né, daquele antigo traçado. Tinha um projeto muito interessante aí do prefeito César, que até então o DENIT está trancando e não está liberando para que municipalize. Eu acho que a longo prazo, eu acho que o município vai ganhar muito com isso, né? Vai criar uma nova estrutura nesse antigo traçado da 101 no momento que municipalizar.
7: É, aí é uma outra etapa que é uma coisa do município mesmo, que tem projeto para ali, inclusive eu já vi. O prefeito César tem projeto para fazer uma grande avenida municipal ali e vai mudar substancialmente isso, né? Eu só achei que na duplicação da BR-101 ficou muito ruim o nosso acesso, né? Sim. Quem vem de Porto Alegre entra pelo acostamento, e aqui você entra por baixo, né? E parece, agora surgiu na Câmara a informação de que parece que vão fechar aquele acesso ali do Lauro Carneiro. Aí seria o fim, né?
10: Aí
7: é outra luta, né?
9: É outra luta. É que, na verdade, Araranguá, na época, né, foi naquela administração em si, quando teve a... Foi uma coisa que a gente trabalhou bastante dentro da CIVA, né, Caroli? Sobre os três acessos que tinham lá, que, na verdade, foram três acessos improvisados, né, Salvo?
7: Sim, foi.
9: Né? Nós, Araranguá, não teve ganho, né? Eu não sei se foi falha de quem foi, mas, na verdade, houve uma falha muito grande na questão da negociação com o próprio DENIT e a NTT em relação aos três acessos que a gente teve, porque na verdade são três acessos improvisados, né? Vamos ser sinceros que nós não temos. Bom,
7: você vê de que Cristina teria que ir lá na operária, voltar, quer dizer, uma coisa contra a mão, gente. E outra coisa que também na época eu me lembro que a gente debateu muito era essa questão que hoje causa esse problema de enchente que trava a BR. Ora, se tem um elevado de lá para cá, como é que não tem um elevado daqui para lá, gente? E eles nos convenceram que não, que estavam certos. Mas, enfim, foram lutas que a...
10: Tinha um projeto de uma entrada que saía no começo, aqui no comecinho da 7.
7: Sim.
10: Tinha um projeto. Pelo que eu vi, pelo projeto, era uma boa entrada, era uma bem com viadutos, mas não foi para
7: o primeiro Negal, né? Eu lembro disso. Seguia aqui 7, passava o Parque Alvorada, em seguida teria que ter uma ponte, isso, óbvio, né? Isso. Ali seria a tal quarta ponte que agora está sendo feita no Bons Comércios. Me lembro dessa luta também.
10: Exatamente.
7: O Jardim está só olhando aqui, né? Por enquanto estou conversando com a velha guarda aqui. Mas só para lembrar algumas das lutas que a CIVA empreendeu. Já
10: do celular para frente. Nós estamos falando antes.
7: Nós estamos falando do... daquele que girava aqui, né? Não era tanto assim também, né? Mas não, realmente, é história, né? História que a gente tem da CIVA. Que sempre foi assim, se importou com os problemas da cidade, da região, e discutiu e se posicionou, principalmente, né? Vocês todos se posicionaram sempre, né?
10: Perfeito, perfeito.
7: É isso. Jadiel, e agora? Tem fã por aí, já é uma coisa mais moderna, que isso também se sedimentou, está realmente presente na nossa vida também.
8: O Saulo, falando das pautas, né, a gente se une junto com o conselho uma vez a cada dois meses, e nessas reuniões eu gosto de escutar, né, as histórias, e é bom, uma história que eu escutei outro dia do nosso amigo, que quando estava se negociando para vir o curso da Federal para cá, a Universidade Federal queria colocar um curso menos relevante, uns dois, três
7: cursos.
8: Era
7: coisa,
8: mais,
7: um pouco, beleza.
8: Eu não lembro exatamente qual era,
7: assim,
8: mas
7: só para ter.
8: Mas numa das reuniões, com a CIVA, o presidente da época falou com o reitor da UFSC. Então era o seu cara, ele falou: ah, a gente queria um curso mais relevante e tal. Daí o cara falou: tá, mas o que vocês querem trazer para Aranguá? Ele falou: ah, um curso melhor, talvez, medicina. Ele falou: ah, mas vocês querem trazer medicina para Aranguá é sonhar muito alto.
9: Sonhando.
8: Então, assim, sonhar alto, sonhar baixo dá o mesmo trabalho, né?
7: Uma coisa, graças, não já tem, né?
8: E graças à persistência e o trabalho da CIVA, ajudou a vir ao curso de medicina para Araranguá. E não ajudou só Araranguá, ajudou toda a região, né? Vem muita gente que vem estudar, acaba se formando, acaba gostando pela qualidade de vida do lugar, da posição estratégica da cidade, e ficando aqui, né? Então, isso é história. Por isso que é importante o conselho dos ex-presidentes, para manter essa história viva para a gente também, né? E
7: é uma luta, né? Eu me lembro, assim, porque a interiorização da universidade, ela foi feita contra a vontade, né?
10: Sim.
7: O deputado Jorge Boeira foi lá na época, enfim, mas eles vieram assim, meu, vamos ter que ir, né? Aí entrou a CIVA, entrou as forças vivas da cidade, não, parece, é para vir para fazer de conta, não vem.
10: Inclusive na época, nós fomos a primeira vez falar com, era o vice-reitor, era o Paraná, era um área médica. E lá tinha relações internacionais, os outros cursos não me lembro, não que não sejam importantes, né? Mas realmente não traria nada somatório, porque também não tem um público-alvo grande para esse tipo de cursos. E quando nós chegamos lá, ele falou: não, já está lá em Brasília, não dá para trocar. Aí nós fomos lá com o Boeira, marcou uma reunião com o reitor. Aí nós explicamos para ele que para nosso desenvolvimento, os cursos que estavam sendo oferecidos não iam mudar em nada. Então, aí o Álvaro Prata, na época, o Álvaro Prata falou, não, se a comunidade não quer esses cursos, não terão esses cursos. Vamos ver os cursos. Aí que veio na área de informática, alguma coisa que a gente precisava. E um dado interessante é que para ter antigamente o curso de medicina, precisariam ter 3 cursos na área de biomédicas, de medicina. Saúde. E aí nós tínhamos a enfermagem e tínhamos, nós fomos atrás de trazer a biomedicina.
7: Sim.
10: Nós conseguimos, na época, Saulo, 6 mil assinaturas. Entregamos para eles 6 mil assinaturas. Você sabe que essas 6 mil assinaturas eram 10% da população. É a mesma coisa que hoje nós conseguimos 20 milhões de assinaturas. Sim. No Brasil. Então foi um movimento grande que todo mundo, não foi só a Seiva, mas todas as entidades, inclusive a Associação de Bairros, todo mundo trabalhou em cima do PROL. Então, aliás, o pontapé inicial da medicina foi por aí.
7: Sim, houve um posicionamento da sociedade como um todo, né?
10: Perfeito.
7: E aí, claro que a gente sabia que era difícil.
9: E quis ver como isso é importante, né, Saulo, ao longo do tempo. Ontem, no teu programa, tu estava ouvindo, tu estava fazendo uma entrevista com o Dr. Robson, do IMAS, e a gente, na fala dele contigo, eu observei que hoje a nossa região está se transformando num polo, reconhecido como um polo, talvez na área da saúde. Então, eu acredito que esse tipo de, às vezes, de trabalho que vem sendo feito, às vezes ele não vai dar um impacto no momento, né? Mas isso eu acho que agrega na nossa região e está aí, está acontecendo uma coisa que nós começamos lá na época. Eu lembro desse, o Carlos vai lembrar, ele era o presidente, foi com o Dr. Lúcio Botelho lá no Recanto, lembra, Carlos? Sim. Nós convocamos as entidades, inclusive até as cooperativas, na época, né, representadas as cooperativas aqui, dos agricultores da região, enfim, foi convocado. Então eu vejo assim que é um trabalho formiguinha que acontece, mas que às vezes o resultado vai levar algum tempo, mas que vai se estruturando, né?
7: Isso e que talvez nem se imaginava que se chegaria a um hospital regional como está hoje.
9: Exato.
7: A um Dom Joaquim que vivia fechado como está hoje. A um hospital de Meleiro que está hoje também muito bem administrado, como o de Timbé do Sul. E o de Praia Grande, que agora está um hospital espetacular. A gente não imaginava. Agora, olha, se lá atrás não tem essa luta, nós não teremos profissionais talvez aqui.
9: Então, eu acho que onde entra é fundamental esse trabalho, né, unindo, digamos assim, a questão política é sempre muito importante nessa aula, a gente tem os representantes, mas eu acho que a sociedade em si organizada, como a nossa entidade, que é a Siva, que a gente participou e participa até hoje, né, como conselheiro, eu acho que elas são lutas fundamentais, né, no desenvolvimento de qualquer região, não tem dúvida.
7: Com certeza. O Pedro Coelho, vereador, presidente da Câmara do Arroio, bom dia, Saulo, a todos os amigos da Siva, especial amigo Beto Risotto, um amigo de longa data, nosso presidente.
9: Obrigado, Pedrinho.
7: Estava ontem, vai assumir, vai virar prefeito por uma semana, mas vai.
9: Merece.
7: Vai assumir a prefeitura, né? O Jadiel. Agora, nessa nova etapa, não dá para dizer nova etapa, mas esse trabalho que vem, né, é constante. Houve também, vocês continuam nessa mesma batida, sempre trabalhando as questões regionais e locais.
8: Sim, Saulo. Eu costumo começar pela pauta da 285, que lá no passado a Siva se posicionou para pavimentação, né, e a pavimentação hoje é uma realidade aí, está sendo entregue agora, e agora a pauta mudou, agora a gente está lutando pela federalização do trecho que falta, que é de Timbé do Sul a Araranguá, e o futuro contorno da cidade de Turvo e Ermo, né? Então, dentre outros assuntos, tem a questão da subestação de Araranguá também. Araranguá sofre com uma subestação só, tem regiões da cidade que tem falta de demanda de energia, tem empresas que querem aumentar a produção e não conseguem por falta de energia. A gente fica submisso por uma subestação só. O ano passado a gente já teve um problema aí, faltou em torno de 45 minutos de energia na cidade inteira. Né? Então, se tem uma outra subestação, a gente consegue fazer um bypass e dividir a carga, né, mudar, enfim. Então, essa nova subestação já foi feita uma audiência pública.
7: Está demorando, né?
8: Tá. É processo público, burocrático, enfim. Mas
7: era para 26, para 25...
8: A Celesc fez uma audiência pública uns 3 ou 4 meses atrás na Siva, que é um processo, que é uma audiência pública, ela é necessária pela linha de crédito que vem para financiamento da subestação, que é pelo PDI. E nessa audiência eu participei e questionei sobre se tivesse, o quanto ia demorar ou se ia sair mesmo, não ia, enfim, eles garantiram que vai sair, inclusive essa audiência pública era um dos passos para se finalizar o processo licitatório. Então a ideia é que até o final do ano já conclua o processo licitatório e início de 2027 já comece as obras. A subestação vai ficar ali na rodovia que vai em direção ao Arroio do Silva, ela vai alimentar o tronco que vai para Arroio do Silva, para Morro dos Conventos e uma parte aqui de Araranguá. Sim. Sem contar que fica interligada com a outra subestação também. A gente tem a bandeira do Morro dos Cavalos, que é uma bandeira federal aí, e junto com outras associações, a CIT, a SIC, enfim, né, e também a FACISC, que é a federação, e que a gente fez uma campanha durante esse ano aí para a solução do Morro dos Cavalos já, onde a gente não se posicionava pelo tipo de solução, o projeto, enfim, mas que solucionasse para a gente ter uma garantia de trânsito, né, de tempo para chegada em Florianópolis, por questão de saúde, questão de transporte, negócios, né, nesse ano, acho que umas duas ou três vezes eu passei ali, tinha acidente e estava fila quilométrica. Então, sim, a gente nunca sabe se vai levar duas, três horas ou cinco horas para chegar a Florianópolis.
7: Se você está para lá, Paraná, São Paulo, enfim, chove, tu já fica, será que eu passo?
8: É.
7: Problema isso, né?
8: É, e tem o prédio da saúde da UFSC aqui de Araranguá também, que a CIVA, durante esse ano, a gente está dando uma força ali pro pessoal para se familiarizar, né? O prédio da UFSC, ele foi planejado construir em três etapas. Primeira, a estrutura de pré-moldado, segunda, parte de fechamento de alvenaria e a terceira, acabamento. E no início da segunda etapa, que era o fechamento de alvenaria, veio a pandemia, a empresa que estava contratada para fazer essa parte quebrou e entrou num processo judicial e liberou, foi final de 2023, 2024. Uhum. Aí nesse meio tempo o recurso que tinha para fazer a obra voltou, então a diretora aqui da UFSC nos pediu uma ajuda, a gente se familiarizou, entrou em contato com alguns candidatos também para verificar as possibilidades e o próximo passo seria fazer um laudo estrutural para verificar e conseguir liberar a verba para continuar. Esse laudo é um laudo com scanner 3D, é um laudo que não é qualquer empresa que faz, são poucas empresas no Brasil. E a gente conseguiu um convênio do município de Araranguá com o prefeito César, junto com a UFSC, para bancar esse laudo para conseguir liberar a obra. Então, o processo licitatório agora já foi feito, o processo de contratação, a empresa já está certa, já estão nos finalmente para contratar e já elaborar esse laudo. Fazendo esse laudo, né, só para explicar, o laudo com scanner 3D é um laudo onde eu consegue verificar a ferragem interna, da, como a obra ficou parada um tempo, tem microfissuras. O corpo de engenharia da UFSC tem medo que condenou a parte da ferragem, enfim, então eles estão com esse scanner, a gente consegue ver a qualidade e a quantidade de ferro existente para continuar. Então, liberando isso, já vai para a cobertura e posteriormente já tem uma parte do recurso pronta para vir e dar continuidade. Então a gente também está acompanhando essa pauta e várias outras pautas, mas essas são as principais, quatro principais que a gente
7: tem. E a obra da quarta ponte também tem que ficar de olho, né?
8: É, a quarta ponte teoricamente está resolvido, agora a gente só tem que acompanhar.
7: Eu vou colocar aqui na mesa um assunto que foi trazido aqui pelo presidente do PL de Araranguá, José Ecker, com o qual eu conversei. E aí ele estava falando perspectivas do governador Jorginho Melo, que na minha opinião o Jorginho vai ter que superar o próprio Jorginho no próximo governo, até pela votação expressiva que teve. Perguntei para ele alguma pauta nova na região. Ele falou num porto em Araranguá. Não sei se vocês já pensaram alguma vez em ter um porto. Eu me lembro que há uns 10 anos atrás eu conversei aqui com o Everaldo Scaini, que é um geólogo de muito profundo conhecimento, ele disse que teríamos sim totais condições de ter um porto aqui no nosso município, com a abertura e fixação da barra e um porto. E aí, dá para falar sobre essa pauta ou vocês não têm, nesse momento, ficar pega de surpresa?
8: Talvez os ex-presidentes consigam falar com mais convicção, mas eu, o pouco de conhecimento que eu tenho é que no passado o Rio Araranguá já era usado para trânsito fluvial e foi parado em função do assoreamento, né? Teria que desassorear e fixar a barra, enfim. Possibilidade tem, agora tem que ver se tem interesse no governo estadual, governo federal, porque é uma obra, eu acho que um valor grandioso, então tem que ver se eles têm interesse.
7: Eu ouvi falar na época, não quero errar, mas acho que uns 10 anos atrás, que se poderia fazer marinas, esse pessoal que passa com esses barcos veleiros aí, poder entrar aqui, enfim. Eu não sei se isso vai realmente vingar, mas eu ouvi isso do presidente, o porto seria viável aqui, cara, não?
10: É, não tem notícia nenhuma, não tem nada a par desse assunto, mas acho meio difícil por causa da questão ambiental, está tão difícil arrumar algumas licenças, e você mexer na beira do rio...
7: O prefeito não consegue nem asfaltar a ligação do morro, o pai querer com o morro, né? Não, consigo,
10: você vê.
7: Então, tem razão.
10: É uma dificuldade muito grande, eu acho.
7: Só falta agora o Ministério Público Federal impedir a construção do esgoto no morro. É só o que está faltando. Porque daqui a pouco não duvido de mais nada. Né? Para fechar aqui, o fã já está definido, né?
8: Sim. Esse ano, diferentemente dos outros, né, em função das eleições, a gente vai fazer em novembro. Né, depois do resultado do segundo turno, os dias 11 e 12, ali no Centro Multiuso, aqui em Araranguá, um evento totalmente gratuito, o maior evento de empreendedorismo do Sul, todo gratuito. A gente vai ter dois dias, misto entre palestras e feira. A gente vai ter em torno de 28 a 30 estandes com associados expondo seus produtos e serviços, e duas noites de palestra também. A gente terá na primeira noite um talk com a Cris Werner aqui, numa palestra num bate-papo sobre o agronegócio na atualidade e também os desafios da sucessão no agronegócio. Também teremos a Lane Valgas falando um pouco sobre o que as empresas que crescem têm em comum sobre inteligência emocional. Na segunda noite a gente vai ter palestra com a Dai da Bali e o Hugo Olivo, também o CEO da La Moda, e também um talk com os CEOs da Resicolor e da Farben, duas empresas distintas aqui da região. Ao final de toda a noite teremos um happy hour para o network, né? Além de tudo, ainda no segundo dia, durante a tarde, a gente tem a sessão de negócios, onde em torno de 120 empresas sentam em mesas redondas e conseguem ter um tempo para fazer o pitch, né? E vender o seu produto ou serviço para as 120 empresas que estão ali.
7: Tá certo. Carlos Lagarde, foi um prazer revê-lo e recebê-lo aqui, e parabéns pela luta dentro da Siva.
10: Saulo, muito obrigado de novo pela sempre a sua compreensão e nosso espaço que se abre para nós. Muito obrigado.
7: Imagina, cara, da mesma forma, Isoto, muito prazer em recebê-lo aqui e também reviver algumas histórias aqui.
9: Legal, obrigado, Saulo. Acho que assim, esses 55 anos aí, né, que é importante a gente rever as pessoas que passaram aqui, todos que, né, que tiveram as suas lutas aqui, hoje nós estamos representando, mas tem bastante história aí.
7: Tu imagina.
9: Acho que
7: ficava até amanhã toda aqui falando.
9: Siva, obrigado mais uma vez à Rádio Araranguá, né, pelo espaço sempre dedicado à Siva aí. Obrigado.
7: Imagina. Presidente Jadiel, obrigado também.
8: Obrigado também, Saulo. Aproveitar o espaço aí para agradecer a todos que fizeram parte desses 55 anos de história, né? Os ex-presidentes, que é um trabalho voluntário e graças ao trabalho deles a gente consegue hoje estar comemorando 55 anos. Agradecer a todos os colaboradores, todos os associados, a imprensa, que é uma parceira também aí que nos acompanha. E todos que queiram participar do FAN, é só entrar na plataforma do Simpla, nas redes sociais da Siva ou no site da Siva, fazer a inscrição ali, é totalmente gratuito. Espero todos nos dias 11 e 12, às 19 horas, no Centro Multiuso. Obrigado aí.
7: Jadiel Della Vecchia, né, o Beto Risotto e o Carlos Lagarde falando sobre os 55 anos da Siva. Muito bom? A gente tem um... para-brisa do carro é grandão para a gente olhar mais para frente, mas tem 12 retrovisores, mas de vez em quando tem que dar uma olhadinha para trás, é o que a gente fez aqui agora, rememorando algumas coisas, né? São muitas lutas, algumas coisas de lutas da Siva nesses 55 anos. Nós vamos para o intervalo, depois do intervalo tem informação de polícia com Jairo Silva, tem notícia da hora com o Lucas Casagrande, no último bloco do programa, eu trago informações sobre a sessão de ontem na Câmara de Vereadores do Balneário Arroio do Silva e também de Araranguá.
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15: Oito horas e 48 minutos, informação de polícia chegando com Jairo Silva.
16: Olha, pois não, só, polícia militar prende dupla de traficantes no Jardim Sibeli com mais de um quilo de crack. Hein? Agora a missão da Rocan, com apoio do Canil K9 aqui da Polícia Militar, intensificou rondas ostensivas na noite de ontem, terça-feira, dia 13, no bairro Jardim Sibeli, pois tinham recebido informações de que estaria havendo tráfico de drogas em uma casa já conhecida dos policiais militares. De acordo então com a PM, a venda de drogas era realizada por um homem que utilizava uma motocicleta Honda CG-125 de cor azul, através da modalidade teleentrega. Durante o patrulhamento, por volta de 20 horas e 30 minutos de ontem, a guarnição viu um suspeito saindo do referido imóvel de Madeira. O homem, de 25 anos, foi abordado e com ele foi encontrado uma bucha de cocaína e uma porção de maconha. O mesmo confessou ter comprado os entorpecentes naquela mesma casa. No pátio da residência suspeita, foi possível avistar uma sacola plástica contendo drogas, quando um outro homem então saiu correndo em direção a um terreno baldio, não sendo possível alcançá-lo. Dentro da casa, foram abordados dois homens, um rapaz de 22 e um de 19 anos. Após a abordagem, a dupla indicou então onde estavam as drogas, sendo encontrados 1 kg e 53,93 gramas de crack, 272,94 gramas de cocaína e 618,38 gramas de maconha, uma balança de precisão, um aparelho de celular, R$ 62,00 em espécie também foi apreendido. Os envolvidos e o material apreendido foram encaminhados então à Central de Polícia Civil, onde a dupla foi autuada em flagrante.
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0: 8:52. Bom dia, seu Lucas Casagrande.
1: Bom dia, Saulo. Bom dia a todos os ouvintes da Rádio Araranguá.
0: Seu destaque do Notícia da Hora.
1: Governador Jorginho Melo recebe comitiva de embaixadores árabes para discutir investimentos e parcerias bilaterais.
0: O Lucas nos traz o Notícia da Hora, intervalo, e eu volto para enfocar a Câmara de Vereadores do Balneário Rui de Silva e de Araranguá. E ainda tem o momento Carlesse no último bloco do programa.
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1: Governador do estado Jorginho Melo recebeu nesta terça-feira uma comitiva de embaixadores árabes na Casa da Agronômica em Florianópolis. A recepção, seguida de um almoço, serviu para estreitar as relações entre o estado e os respectivos países e contou ainda com a presença da vice-governadora Marlisa Boen e de membros do primeiro escalão da administração pública catarinense. O intuito do encontro foi apresentar os produtos e serviços catarinenses para a cooperação bilateral em áreas como comércio, investimentos, saúde, agricultura, educação e ciência e tecnologia. Nesse sentido, foi firmado um memorando entre o governo do estado e um conselho de uma das regiões do Marrocos para fortalecer as relações de parceria. Entre aspas, é sempre importante deixar as portas de Santa Catarina abertas para o mundo. Esse país que nós tivemos a alegria de receber tem potencial de cooperação conosco em diversas áreas, foi que frisou o governador Jorginho Melo. Para o Notícia da Hora, Lucas Casagrande.
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7: 9:08, 9:08. 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Um convite para você, vem aí a 25ª noite do Espaguete, né? São 25 anos de tradição e de solidariedade promovido pelo Lions Internacional Araranguá. Amanhã, 19 horas, com jantar servido às 20 horas e 45 minutos, R$ 90,00. Evento beneficente exclusivo para mulheres, né? No Grêmio Fronteira, e show com Gisele e Sandro Henrique. Então, se você quiser participar, né, então só para mulheres, é uma tradicional noite do Espaguete do Lions. Então, procure aí as domadoras, né, os leões aí, que podem ter esses ingressos para vender aí. Tem aqui um slogan: fortes na amizade, unidos para vencer. Então, a 25ª noite do Espaguete, amanhã, 19 horas, no Grêmio Fronteira. Ontem foi noite de sessão na Câmara de Vereadores do Balneário Arroio do Silva, a Câmara que recebeu ontem um protocolo, né, uma mensagem do Poder Executivo pedindo um afastamento do prefeito Jorge Freitas de 30 de outubro ao dia 6 de novembro para tratar de assuntos relacionados a assuntos pessoais, né, e licença sem remuneração. Com isso, o presidente da Casa, o vereador Pedro Eugênio Coelho, deve assumir nesse período a prefeitura do Balneário Arroio do Silva. E é claro que deu entrada na sessão de ontem, este protocolo deve ser votado na sessão da próxima terça-feira. Na ordem do dia ontem, uma indicação do vereador Vado, solicitando à Prefeitura Municipal que proceda à troca de lâmpadas tradicionais por LED nos postes ao longo da rua Scaine, no município. O vereador falou sobre o porquê desta sua indicação.
8: Ali, como essa rua tem o prédio ali do resumo, né? E essas lâmpadas antigas ali só vive queimada. Não é falta de trabalho da turma da iluminação, não. O Dinho está fazendo um bom trabalho, a equipe da prefeitura estão trabalhando certinho, a gente pede, eles vão lá, mas não aguenta uma semana. Então, ali é uma rua que é centro, né? Aquilo ali é centro, e o pessoal me pediram ali para me dar uma olhada, e eu acredito que o prefeito também vai fazer a troca, porque não adianta gastar com essas lâmpadas antigas, isso aí não adianta mais nada, cara, não aguenta uma semana. Eu sei porque é arrumado e vive queimando direto. Pode ir agora lá na frente do prédio, lá do resumo, que aquela lâmpada lá na frente está queimada. E foi arrumado não faz 15 dias, já me disseram que está queimada de novo.
7: O vereador Maicon Vieira dos Santos aprovou uma indicação pedindo ao Poder Executivo a adequação da estrutura dos postos de saúde utilizados como pontos de embarque e desembarque dos pacientes para tratamento fora do domicílio. O vereador também falou sobre essa sua indicação.
9: Recebi essa demanda, por isso estou aqui protocolando, já conversei com o Executivo, com a Secretária de Saúde, dos pacientes e as pessoas que acompanham também, que fazem uso do tratamento fora do domicílio, pessoas que vão procurar exames, consultas em outros municípios. Eles saem do nosso município na madrugada, onde o ponto de saída é em frente aos postos de saúde. Então faço essa indicação, que dê uma olhadinha, que coloque bancos, doldos também, para estar protegendo, dando mais conforto, dignidade e segurança a esses pacientes, né? Sabemos que tem muitas mães com crianças pequenas, tem muitos idosos, então peço que o prefeito dê uma olhadinha com carinho, que dê uma atenção e que também dê uma olhadinha no anteprojeto de lei que dei entrada no ano passado nesta casa, que é sobre o kit lanche. Seria isso, meu muito obrigado.
7: Vários vereadores usaram a tribuna também na sessão de ontem para falar sobre os seus candidatos, o desempenho deles. Teve também aquela situação entre a vereadora Maria Alice Luciana Inglês Copete, que nós já mencionamos na abertura do programa Câmara do Arroio, que volta a se reunir na próxima terça-feira. Ontem, porque não teve sessão na segunda-feira, feriado, né, do dia da padroeira da cidade, do país, né, Nossa Senhora Aparecida, e também do Dia das Crianças, ontem foi realizada uma sessão da Câmara de Vereadores de Araranguá. Na ordem do dia, projeto de lei ordinária do vereador Paulinho de Souza, que denomina Rua Maria Geni Gomes Rodrigues, o logradouro público localizado no bairro Polícia Rodoviária. Também um projeto de lei ordinária do vereador Carlos da Funerária, que altera o artigo 1º da Lei Municipal 4.332/2025, e denomina logradouro público, especifica e dá outras providências, entre vários outros projetos, né, de vereadores que alteram os nomes, colocam nomes de ruas, né? E ainda, os vereadores discutiram a questão do aterro sanitário, com a presença de comunidade, da comunidade que esteve à tarde no IMA, e a Câmara se posicionou contrária a esta construção. Inclusive, na sessão de amanhã, o presidente Paulinho vai editar uma lei proibindo que o município de Araranguá receba lixo de outros municípios. Esse assunto também a gente já tratou na abertura do programa. Então, também a Câmara aprovou um anteprojeto de autoria do vereador Júnior Bailão, que institui o programa Farmácia Solidária do município de Araranguá, destinado à doação, reaproveitamento e distribuição gratuita de medicamentos em condições de uso, ao descarte adequado de medicamentos vencidos ou impróprios, e a promoção do acesso à saúde da população. O vereador explicou esse anteprojeto.
10: Presidente, esse é um anteprojeto que a gente já deu entrada também ano passado, e em conversa com a nossa secretária, na reforma do Bom Pastor, ela nos garantiu que vai fazer a farmácia solidária. O que é esse projeto, presidente? Esse projeto é aquele remédio que às vezes a gente compra e está lá em casa, a gente toma um comprimido, dois, e fica descartado. E às vezes tem muitas pessoas que precisam e vão no médico, e às vezes o médico passa esse remédio e a pessoa não tem condição de comprar. É um remédio às vezes mais caro, é um antibiótico às vezes mais caro, é um remédio, algum tipo de medicação que às vezes a nossa farmácia popular não fornece. Então a gente teve em visita lá na Unesc, conhecendo o projeto. A Unesc é referência no Brasil nesse projeto. E em conversa com eles lá, conversa com a nossa secretária de saúde, ela nos garantiu que vai vir a fazer. Então esse projeto visa buscar os medicamentos, às vezes até os próprios médicos têm os remédios que são vencidos ou recebem aquelas amostras grátis para poder doar. É um projeto simples, um projeto barato para o município e com certeza vai ajudar muitas pessoas.
7: Muito bem, são 9h15, está aí, portanto, o vereador Júnior Bailão justificando essa situação, né? Esse anteprojeto que ele já fez outras vezes e que retornou à Câmara, né? O anteprojeto vereador Carlos da Funerária institui o programa municipal Escola Segura, destinado à promoção de ações de prevenção, segurança e proteção da comunidade escolar do município de Araranguá e da outras providências. O anteprojeto vereador Evandro Conceição institui o programa municipal de pontos de entrega voluntária PEVs do município de Araranguá. E depois, indicações. O vereador Samuca pediu pavimentação com lajota e rede pluvial na rua Raimundo Coelho de Campos, loteamento Araras, no bairro Santa Catarina. Douglas Michels pediu manutenção dos 3 pesqueiros municipais com a realização de limpeza, vistoria e conserto dos elementos que apresentem danos ou desgaste. O vereador Márcio Mano pediu a construção de uma unidade básica de saúde no bairro Lagoa da Serra. Neno Fontoura pediu a elaboração de projeto para pavimentação asfáltica ou com lajotas na rua Pedro Martiliano Pacheco, começando na Avenida 15 de Novembro até a rua Pedro João Pereira, no bairro Mato Alto. O vereador Carlos da Funerária pediu implantação de uma parada de ônibus ampla, coberta e iluminada, com espaço adequado para acomodar os usuários do transporte coletivo na rua Tinho Réus, no bairro Operária, frente ao colégio do bairro Operária. O vereador Dedo pediu abertura e recuo de um trecho do canteiro central da Avenida Presidente João Goulart, no bairro Cidade Alta, em frente ao supermercado Giassi. Júnior Bailão pediu pavimentação com lajotas e rede pluvial na rua Nascimento Pereira, no bairro Mato Alto. Samuel Jesuíno pediu a realização de serviços de manutenção, patrulhamento e colocação de material britado em alguns pontos das estradas do Balneário Ilhas. Juliandro Jacques pediu a substituição das lâmpadas de mercúrio por lâmpadas em LED em todo o bairro Morro dos Conventos. Joel Casagrande pediu a substituição das luminárias de iluminação pública existentes por luminárias de LED na rua Manuel Serafim Silvano, no bairro Mato Alto. Evandro Conceição pediu a implantação de pontos natalinos instagramáveis em locais estratégicos. E Nelson Soares pediu a revitalização da camada asfáltica da rua Governador Celso Ramos, início da rua Expedicionária da Siluquina, término de pavimentação com betume no bairro Coloninha. E no horário da palavra livre, fora do assunto da questão do aterro sanitário, o vereador Jorge Giraldi foi à tribuna e atacou o executivo e também sobrou para os vereadores.
11: A primeira coisa que eu vou cobrar aqui é do líder do governo ali, o vereador Nelson. No ano passado eu vim aqui e denunciei um desvio lá no rotativo lá da prefeitura. Foi informado que estava investigando e que ia dar uma solução e até agora eu não recebi nenhum comunicado, não sei, eu preciso cobrar disso, tá? Eu preciso que alguém me diga se houve, não houve, quem, e se foi tomada alguma providência, porque o dinheiro público é sagrado e eu vou ficar aqui cobrando. Outra coisa, eu vou falar, foi daquela situação da Casa Catarina, né? Foi feita aquela reunião aqui. Existe na democracia 3 poderes: legislativo, judiciário e executivo. A Câmara de Vereadores, que eu saiba, está aqui para fiscalizar, editar leis, fiscalizar nós e o poder público. Quando foi criado aquele programa ali, Casa Catarina, todo mundo foi lá tirar fotinho, vamos fazer, fez o edital. Fotinho daqui, fotinho dali para aparecer na imprensa, não sei para quê também. Eu acho que tem muitos vereadores aqui dentro, que desde o primeiro dia que botaram o pé aqui dentro da Câmara de Vereadores, estão preocupados com a reeleição. Eu não estou preocupado com isso. Não importa. Não estou preocupado se daqui a 4 anos. Eu tenho a obrigação de vir para cá nesses 4 anos e mostrar que o Poder Legislativo fiscaliza. Foi publicado o edital no Poder Executivo, fazendo a distribuição das casas. Lá pelo caminho, mudaram o edital. Mudaram o edital, houve uma modificação na recolocação dessas casas. Aí o que acontece? Se houve o edital no Poder Executivo, se houve uma reformulação, não é nós vereadores, não é eu vereador que tem que dar a explicação. Não é. Quem tem que dar explicação é o executivo, não somos nós. Se houve vereadores que fizeram reuniões em separado para tratar do assunto,
12: deveria ter vindo aqui na Câmara, se colocado à disposição e falar o porquê. Porque o que acontece muito no Legislativo de Araranguá, que eu já vi, cria-se uma comissão e cria-se também comissões paralelas, que vão lá por trás fustigar eleitores. Isso não pode acontecer. Eu vi aquele dia aqui, ó, que nós ficamos aqui ouvindo, não se decidiu nada. Existia um procurador da prefeitura ali. Ele que deveria ter dado a palavra. Existiam técnicos do setor de planejamento. O que que eu tenho a ver com isso? Que isso foi mudado o edital. Foi para beneficiar ou não beneficiar alguém, o problema não é meu. Então nós temos que prestar muita atenção nessa invasão de competência. E outra coisa, faz-se uma reunião, poucos falam, acovardamento político, medo de perder voto, que é isso que acontece nessa casa, e depois, nos corredores, nos bastidores, fico ali, ó, buzinando, no ouvido de um, no ouvido do outro. O que é que estão conversando lá? Por que é que não conversa abertamente aqui?
7: É, fica a pergunta, o que aconteceu com o Jorge Giraldi, que falou em fazer oposição? Não sei. Agora, a Câmara, mesmo sendo o assunto do Executivo, é o Parlamento. E ela, evidentemente, tem que discutir os assuntos, sim. Não é chamar para si a responsabilidade. Mas a discussão, é óbvio que é uma função da Câmara, que é um Parlamento, de falar, de discutir assuntos. Enfim, vamos aguardar os próximos capítulos. É um resumo do que aconteceu na sessão de ontem na Câmara de Vereadores de Araranguá. O Joacir Alessandro cita aqui, bom dia Saulo, bom dia a todos, da Siva. Manda um abraço aí pro Beto e fala, olha o que ele disse aqui, o Beto Risotto estava aqui falando sobre 55 anos da Siva, né? Fala pro Beto se não dá para baixar o preço da gasolina só pros donos de bar. Ah, aí para, né? Aí vamos baixar também pro pessoal da imprensa, pro pessoal da Carlesse, 70 anos da Carlesse, vamos baixar para todo mundo, né? Ô, se... Dono do bar, claro, tá puxando a brasa pro assado dele, né? É uma figura, né? Espetáculo. Sandro Vilésimo, supervisor da Carlesse, bom dia, prazer em recebê-lo aqui.
13: Bom dia, amigos ouvintes, é um prazer estar aqui com vocês.
7: E o Everson Garcia, que é o gerente, bom dia, mais uma vez presente aqui.
14: Bom dia, Saulo, bom dia, ouvintes da Rádio Araranguá.
7: E quando vocês vêm aqui para falar de coisa boa, né?
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7: Uma obra que certamente vai ter uma durabilidade muito maior, não?
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7: Sim.
13: Que muitas vezes o preço melhor, mas o que o cara está botando?
7: A qualidade é a durabilidade também.
13: Tipo assim, por que vai aguentar anos um produto? Ah, mas amanhã eu vou trocar. Mas para quê? Tu vai gastar hoje uma obra hoje, a parte de conexão de uma obra hoje é 2%, né? Então tu vai deixar de botar um produto de qualidade para botar um produto, vários produtos com várias marcas, vários, né, mais barato. Não sei se vale a pena, né? Mas...
14: E o cliente que compra na Carless, ele tem uma experiência diferente de compra. Como eu expliquei desde o começo. Do começo, ele já começa tendo esse entendimento no meio da obra, até chegar no final. Quando ele chega no final da obra, ele já sabe, ele já confia na empresa, né? Ele já confia no vendedor. Ele já sabe o que ele quer, ele sabe que vai chegar lá e vai ser bem atendido. Ele vai ter uma solução, né? Então, a gente é acostumado a pegar orçamentos... Que quando já é cliente nosso, às vezes o nosso preço até está um pouco mais, como o Sandro falou, por causa de outra marca, outra coisa, mas o cliente, não, eu vou comprar contigo porque tu me explicou, eu sei que a tua marca é boa, eu sei que vai dar garantia, eu sei que vocês vão me entregar, que é muito importante, né? Então, é um conjunto, né? É um conjunto que gera essa experiência para o cliente que a gente se garante e tem confiança nisso, né? Sabe que esse é um grande diferencial que hoje os clientes estão na Carless. E já quero até aproveitar, né, os nossos ouvintes ali que estão no YouTube, no Facebook, que já são nossos clientes, deixa um comentário ali para o Saulo, que se já foram lá na loja, se já foram alguma Carless e tiveram seu problema solucionado, né? Porque muito disso é isso, né? A pessoa vai para comprar uma coisa, mas ela não quer comprar uma coisa, ela quer solucionar um problema. E diante disso, a gente vai oferecer, vai perguntar, vai questionar. Às vezes ele vai lá querer comprar já pegamos muitos casos, o cliente vai lá querer comprar um produto mais caro. Não, quero esse aqui que é mais caro, que é o melhor, que é não sei o quê. Aí a gente pergunta, tá, mas pra que que é? Pra onde você vai usar? O cliente já, opa, mas como assim, pra quê, né? A gente questiona, a gente pergunta, a gente quer saber. E muitas das vezes o problema, a solução do cliente nem é aquele produto mais caro. Às vezes é um produto que é um pouco mais barato, que usa esse, usa aquele, usa aquele. Ó, isso aqui vai ser a melhor solução pra ti. Então o cliente fica encantado, porque... Como eu falei, né? 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
14: Obrigado, Salão.
7: Muito bem, está aí, portanto, o momento Carlesse aqui no nosso 90, na nossa 95.5. Deixa eu falar com os ouvintes aqui que estão no YouTube. O Fernando Marcelino, medidas tomadas pelo governo Lula em ano eleitoral somam 350 bilhões. É só chamar o Taxad e criar um montão de impostos para cobrir o rombo. E aí o grosso vai entrar no brasileiro honesto e trabalhador. O Lourenço Campos. Bom dia, Saulo, aqui de Ivoti, no Rio Grande do Sul, escutando vocês, sendo vocês são, você é da cidade dos Oreia Seca, que eu acompanho, que tem um opalão que viaja por aí, faz um monte, né? Os Oreia Seca são aí de Ivoti. O Eduardo Bandeira, bom dia, você nunca vai falar dos atos de vandalismo por parte de um determinado partido do nosso santuário Nossa Senhora Mãe dos Homens? O Eduardo, primeiro que não aconteceu, ato de vandalismo. Eu fui atrás, você colocou na live, eu tenho que ter responsabilidade aqui, porque eu não estava lá, eu não vi. Eu fui checar essa colocação que você fez aqui e tive de parte do santuário a informação de que não houve nenhum ato de vandalismo. Houve um protesto, um ato de adolescentes e jovens, enfim, e outras pessoas, em prol do Lula. Eles fizeram um ato lá, né? Deixaram alguma sujeira no chão, mas vandalismo é quebrar alguma coisa. Nada foi quebrado na igreja, então eu não vou falar porque não aconteceu. Entendeu? Eu tenho que ter responsabilidade aqui. E não é você que vai me dizer como é que eu vou fazer o meu trabalho. Então você nunca vai falar de atos. Não, eu vou falar se acontecerem. Não aconteceram. Eu tenho informação do santuário. Se você viu, se você tem vídeo de alguém quebrando uma porta ou atirando fogo na igreja, você me manda. Eu não tenho. Eu tenho a informação do santuário de que não houve nenhum ato de vandalismo, e sim um ato pró-campanha do Lula, né, da esquerda, né? Muito bem, o Saulo gostaria de saber se tem planos da prefeitura de mudar a garagem que fica na Rua das Camélias. Os moradores da rua não aguentam mais o barulho de todas são máquinas barulhentas. A Elisete Silveira. A prefeitura tem um outro espaço, mas eu não sei se as máquinas vão sair dali ou não. Eu não citei, eu não me lembro agora, Elisete. Vou até procurar saber com o secretário de obras para te dar uma resposta, tá certo? O 9h38, nós vamos para o intervalo. Depois do intervalo tem informação de polícia com o Jairo Silva e tem a transição para o Estúdio 95 com o Lucas Casagrande. Voltaremos em seguida.
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22: 9:51. Informação de polícia chegando com Jairo Silva.
23: Olha, pois não, só colisão na rodovia de acesso ao Montes Conventos, fere passageira de veículo de aplicativo. O acidente de trânsito foi registrado no início da manhã de ontem, terça-feira, dia 13, na rodovia Ara 227, que liga Araranguá ao Balneário Montes Conventos, e mobilizou equipes da Polícia Militar e do SAMU, Serviço de Atendimento Móvel de Urgência. A colisão, que ocorreu por volta de 7 horas da manhã, envolveu um Chevrolet Astra dirigido por um homem de 34 anos e um Volkswagen Polo, que era dirigido por um motorista de aplicativo de 44 anos. De acordo, então, com as informações dos condutores envolvidos na ocorrência, o motorista do Astra, que transitava pela estrada geral do bairro Manhoso, invadiu a pista contrária da rodovia e foi colhido pelo Polo. O forte impacto provocou danos materiais aos dois veículos e causou ferimentos leves à passageira do automóvel de aplicativo de 23 anos. A mulher foi socorrida por uma equipe do SAMU e, após o atendimento, a vítima foi então removida até o Hospital Regional em Araranguá.
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0: 9:55, 9:55, a Jucidé Esteves está aqui. Bom dia, já fiz grandes, obras grandes, né, e comprei muitas coisas na Carlesse. Fui muito bom, muito bem atendida. Né, Rufino também deixou um bom dia aqui. A Lídia Rossi, bom dia, Saulo, sou tua fã, moro no Balneário na Rua de Silva, um abraço. Também o Evandro Conceição tinha falado aqui, que não deu tempo, né, sobre a entrevista da Silva. Abraço a essas pessoas que nos ajudam a fazer a nossa cidade a se desenvolver e ficar cada vez melhor. Luiz Antônio dos Santos também com a gente, né, pessoas que interagiram durante a nossa entrevista. Eduardo Bandeira Coque, bom dia, a respeito dos atos de vandalismo na igreja. Não houve ato de vandalismo, houve um ato que você pode não concordar, eu posso não concordar também. A igreja é um lugar sagrado, não devia ser palco para movimento político, mas enfim, aconteceu isso. Eu tenho a palavra do santuário de que não houve vandalismo, se quebraram vidros e picharam a parede, não houve nada disso, então não houve, né? Tereza Dávila também deixou um bom dia para a gente aqui, né? E o Lucas Casagrande já está aqui ao meu lado para nos trazer a pauta para o Estúdio 95 de hoje.
1: No programa de hoje, Saulo, eu vou receber o Dr. Eric Damaso, da Oral Unique, para falar sobre os trabalhos da clínica. Também vou receber o Leandro Miller e a Mayara Pavei para a gente falar sobre o encerramento do projeto Nascer, que é um projeto que está sendo executado em parceria com a Aratec. Também vamos trazer as informações da sessão de ontem da Câmara de Vereadores de Maracajá. E ainda vou conversar com a secretária da ANBIF, secretária de Saúde, para a gente falar sobre o início da telemedicina aqui em Araranguá.
0: E só para fechar, o ouvinte tinha perguntado sobre o pátio de máquinas da Prefeitura sair da Mário Pereira. Vai sair sim, é que eu não lembrava. É tanto assunto que a gente trata no dia aqui, não dá para lembrar de tudo.
1: Atrás do
0: trabalho, o vereador, né? Joel Casagrande me socorreu aqui, o pátio de máquinas vai sair dali sim. Vai lá para o lado do Instituto Federal.
1: Atrás da Justiça do Trabalho, né?
0: Exatamente.
1: É um terreno que é um triângulo, né?
0: É.
1: Onde está sendo construído o pátio de máquinas.
0: Obrigado, então, ao vereador Joel pela colaboração. Lucas assume a partir de agora, volto às 18h30 na conversa do dia. Bom trabalho.
1: Dando sequência, então, à nossa programação, nós vamos agora ao Notícia da Hora com o Gregório Silveira. Qual será o seu destaque, Gregório? Bom dia.
2: Olá, Lucas, muito bom dia. Prazo para bancos devolverem 1,3 bilhão de reais de bets acaba nesta quarta-feira.
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2: Acaba nesta quarta-feira o prazo para os bancos e as instituições financeiras devolverem cerca de 1,325 bilhão de reais que permaneceu nas contas de apostadores após o encerramento das plataformas de apostas online, determinado pela medida provisória do governo federal. A restituição, que começou na última sexta-feira, deve beneficiar aproximadamente 26,5 milhões de apostadores. O prazo para a retirada voluntária dos valores nas plataformas terminou às 23h59 do último dia 5. No dia seguinte, os sites e aplicativos afetados pela medida começaram a sair do ar. As empresas de apostas tiveram até a última

0: última quinta-feira para encaminhar às instituições financeiras os dados dos saldos vinculados aos CPFs e às contas bancárias utilizadas nos depósitos. Eu sou Gregório Silveira e esse foi o Notícia da Hora.
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0: agora são 10 horas e 11 minutos, 10 e 11, 22 graus e a temperatura. Bom dia! Nós estamos começando o programa na manhã desta quarta-feira, dia 14 de outubro de 2026. Mas essa semana o cara tá meio perdido nos dias, né? A semana começou na terça, mas hoje é o segundo dia, mas já é quarta. Enfim, vamos lá. Hoje é quarta-feira, 14 de outubro de 2026. Muito obrigado pela sua companhia, muito obrigado pela sua audiência. Já de forma antecipada, muito obrigado também a você que vai participar aqui do programa. Lembrando sempre que você acompanha a programação da Rádio Araranguá pelo FM 95,5, ou então nas nossas demais plataformas, como no nosso portal www.radioararanguá.com.br. Você também pode acompanhar e participar de toda a nossa programação através das nossas lives. Estamos ao vivo em áudio e vídeo, tanto no YouTube quanto no Facebook da Rádio Araranguá. Pelas duas plataformas você nos acompanha. Também pode interagir aqui com a nossa programação. Tem também o nosso WhatsApp à sua inteira disposição, que é o 98808-4667. 98808-4667 é o nosso WhatsApp. Adicione aí os seus contatos e interaja com toda a nossa programação. Trabalhos técnicos do programa nesta manhã de quarta-feira estão a cargo de Gabriel de Moraes Rocha. Agora são 10 horas e 12 minutos. Deixa eu começar já o programa nesta manhã de quarta-feira. Eu estou recebendo aqui nos nossos estúdios o Dr. Eric Damasio, da Oral Unique. Dr. Eric, bom dia, tudo bem?
1: É isso aí, bom dia. Bom dia, pessoal.
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0: Legal. Questão de, você falou de facetas ou lentes de contato, né? É uma técnica de colocar uma espécie de uma capa em cima, na frente do dente, é isso, né?
1: Isso, é uma prótese, né? Uma capinha só na parte da frente do dente, que pode ser de resina ou pode ser de cerâmica. São materiais de ótima qualidade. Isso é para os pacientes assim que querem...
0: Isso é um tratamento mais estético do que de saúde, é isso?
1: Com certeza, é tratamento estético, principalmente aquele paciente que quer um tratamento mais rápido, né? Quer mudar o seu sorriso mais rápido, que não quer, eu não tenho tempo, não posso usar aparelho, não quero fazer um clareamento, então a gente indica, faz a sua avaliação e indica as lentes de contato. Uhum. Né? Geralmente quem faz é jogadores de futebol.
0: Artista, né?
1: Artistas, TV, que não tem tempo, não pode, tem que mudar o seu sorriso para ontem, né? Não pode.
0: Aí apareceu o ator de novela e de aparelho de dente.
1: Isso aí, então eles acabam fazendo isso aí. É uma transformação rápida, em poucos dias consegue fazer.
0: Do ponto de vista de... porque, vamos lá, dentição tem algo, tem boa parte, tem a sua função, né? De mastigação, enfim. Essas lentes de contato, elas exercem essa função também de mastigação?
1: Sim, tem que eu sempre digo, é uma prótese que tu vai colocar nos teus dentes. Então, para tudo, tem que ter cuidado.
0: Sim.
1: Né? Mas com essas facetas, com essas lentes de contato, você pode sorrir, pode mastigar, tudo normal, sem medo. Uhum. Claro, sempre naqueles casos bem indicados e com um profissional qualificado. Porque hoje a gente vê no mercado aí muitas coisas assim que é absurdo. Todo mundo, gurizada de 15, 16 anos, fazendo facetas nos seus dentes, né? Isso sentido, sim, né? Não tem sentido, né? Um paciente novo que com um bom clareamento, um bom uso do aparelho ali, tu já resolveria e manteria seus dentes naturais, né?
0: Uhum.
1: Então tem que ser bem indicado esses casos para a gente estar fazendo. Sim. Mas pode sorrir, pode mastigar ali com segurança.
0: É diferente do paciente que vai fazer um implante? Do ponto de vista da indicação?
1: Sim, sim, sim. As facetas são pacientes que têm os seus dentes. Que querem mudar ali, tem um dente escurecido, ou tem um dentinho mais torto ali, e quer resolver aqui dali de uma forma mais rápida. Tá? Os implantes não. Os implantes é para aquele paciente que perdeu os seus dentes. Que por algum motivo, foi lá, comeu aquele menino pipoca, quebrou o dente, quebrou a raiz do dente, ou nasceu sem o dente, ou por alguns vários motivos, teve que arrancar aqueles dentes, perdeu aqueles dentes, a gente repõe com os implantes.
0: Quebrou alguma coisa nesse sentido?
1: Né? Isso, perdeu os seus dentes, teve que arrancar, tirar a raiz do dente, a gente repõe com os implantes.
0: Uhum.
1: As facetas é em cima do dente natural.
0: Sim. Que é aí é um tratamento também mais perene do que talvez uma dentadura ou algo nesse sentido, né?
1: Isso. Os implantes hoje é o melhor para esses pacientes que usam dentadura, usam próteses móveis, né? As famosas pererecas, as pontes. Melhor opção hoje são os tratamentos sobre implantes.
0: Uhum.
1: Isso tu consegue repor em poucos dias, com uma cirurgia, procedimento tranquilo, rápido e de uma forma bem segura para os pacientes.
0: Como é que funciona a partir do momento da indicação, né, do tratamento? O que acontece com o paciente? O que ele precisa fazer até, de fato, conseguir estar com o seu implante?
1: Sim. A gente faz tudo ali na clínica. A Oral Única ali, ela dispõe de um raio-x digital, um raio-x panorâmico digital, que a gente faz você chegou na clínica, primeira coisa a gente vai fazer esse raio-x e em cima desse raio-x a gente vai fazer a avaliação do paciente. Então, tudo ok, tendo a correta indicação para fazer a cirurgia, a gente vai pedir alguns exames de sangue do paciente, fazer uma anamnese, uma boa anamnese, conversar com esse paciente, ver se ele tem algum problema de saúde, alergia, algum tipo de medicamento. Estando tudo ok, seu estado de saúde tudo ok, a gente marca a cirurgia. Cirurgia é feita ali na clínica, procedimento, como eu já falei, rápido, anestesia local, só na região que vai fazer mesmo, tá? Em 2, 3 dias, você já volta às suas atividades normais. Uhum. Trabalhando, atividade física, tudo no seu dia a dia normal. Normal não. Porque o paciente, tu fala normal, o pessoal já vai comer um churrasco ali. Mas eu digo ali que em uma semaninha, 10 dias no máximo ali, você já está comendo tranquilamente, normal ali.
0: Uhum.
1: Tá? Os primeiros dias a gente sempre pede um pouquinho mais de cuidado, né? Uma alimentação mais líquida, coisinha mais gelada na boca, que é para não estar machucando, não estar...
0: É uma adaptação também do organismo.
1: Arrebentando os pontos, né? É um cuidado que precisa ter naquela região ali. Então, por isso, os primeiros dias ali é muito importante esse cuidado do paciente.
0: Uhum.
1: Mas em poucos dias ele mesmo já vai percebendo a diferença e já vai se liberando mais para comer.
0: Uhum.
1: Tá? E ali, implantes unitários, dentes de porcelana. A gente faz o implante, aguarda geralmente de 4 a 6 meses para estar fazendo os dentes de porcelana, que é a cicatrização do implante. A carga imediata não, carga imediata que é aquele protocolo, que ele devolve os dentes da sua boca em poucos dias. Os implantes, fez a cirurgia, o implante travou bem, entrou com aquela pressão legal no osso, a gente já consegue no dia da cirurgia já moldar e em poucos dias ali está devolvendo essa prótese para o paciente. Aí sim, daí botou essa prótese protocolo, a prótese parafusada na boca, pode marcar o churrasco para testar os dentes novos.
0: Pode marcar churrasco com o dentista.
1: É isso aí. De preferência, né? Porque daí, se qualquer coisa, o dentista já tá no local, né? Ali, ó.
0: Mas é uma segurança fantástica para quem faz o procedimento, né? De comer, de sorrir, de falar, enfim, né?
1: Sim, sim. As próteses protocolo, ela se tornou muito acessível a todos os pacientes aí. Porque o paciente que usa aquela dentadura, o paciente mais de idade, que usa aquela dentadura há 20, 30, 40 anos, ele sabe o desconforto que gera essa dentadura, né? Ela machuca, tu vai cantar e tem que ficar segurando aquela prótese para ela não cair, não soltar, não atrapalhar toda a sua cantoria ali. Então, pacientes relatam pra gente vários... vergonhas, uhum, que eles já passaram, né? Constrangimentos por causa dessa dentadura. Então, quando eles têm a oportunidade de estar fazendo esse tratamento, essa prótese fixa sobre implantes, é o que eles querem, assim, aumenta a autoestima daquele paciente, o conforto na mastigação, a qualidade na tua comida, no saborear aquela comida, é muito, uhum, bom pro paciente, né?
0: Legal. A gente tem a impressão, doutor, de que prótese, implante, que isso é coisa para coisa mais para pessoas mais velhas. É isso mesmo?
1: Não necessariamente, né? Hoje a gente tem assim, nossa região aqui tem muito aquele pessoal mais do interior, pessoal da agricultura, que às vezes por vários motivos não conseguiram cuidar dos seus dentes, ou antigamente era muito bonito, vou lá arrancar o dente, fazer a dentadura. E a gente pega pacientes hoje com 40 anos, 50 anos, sem dente nenhum na boca, né? Tem pacientes com 20 anos fazendo implante, que são pacientes que por algum motivo tiveram que perder aquele dente, tirar aquele dente. É comum, às vezes, o caso, pacientes jovens não nascerem dentes, nascer faltando dentes, então precisa colocar um implante também. Então, um implante dentário não tem idade, né? Ali, a partir do... tem que terminar o desenvolvimento ósseo do, uhum, adolescente, da pessoa, né? Geralmente por volta dos 16, 18 anos. Então, a partir daí, já está liberado, pode fazer os implantes.
0: Legal. E aí, para fazer esse implante, tem que entrar em contato com a Oral Unique.
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0: Legal. Doutor Eric, obrigado.
1: Um abraço. Valeu. Obrigadão.
0: 10 horas e 24 minutos. Antes da gente ir para o intervalo aqui, registrar a participação de ouvintes, o Gerson Cruz está por aqui. Bom dia, Lucas. Veja aí os cachorros avançando no centro e no Jardim das Avenidas. Alguém tem que fazer alguma coisa. Não dá mais para andar no centro da cidade. E o Gerson está coberto de razão aqui, viu? Está coberto de razão. Mandou o link aqui, inclusive, de uma reportagem do Portal Agora, né? Os nossos colegas aqui do Portal Agora, de uma senhora que foi atacada por cachorros, tá ali a foto da perna mordida, enfim. Algo precisa ser feito com relação aos animais no centro da cidade. Algo precisa ser feito. E não é colocar casinha, né, gente? Vamos lá, né? Algo precisa ser feito para que eles tenham um espaço adequado para viverem com saúde, com segurança, enfim. E esse espaço definitivamente não é o centro da cidade, porque eles estão atacando pessoas, estão atacando motocicletas. Daqui a pouco vai atacar uma mulher empurrando um carrinho com um bebê. E aí os problemas vão ficando cada vez mais graves. A gente precisa tomar alguma providência, né? O poder público precisa tomar alguma providência com relação a esse tipo de situação. Vamos fazer um intervalo? A gente volta já.
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19: 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Nós voltamos aqui a pouquinho na programação da sua Araranguá FM. Para 95.5, Jairo Silva.
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3: Muito bem, agora são 10 horas e 39 minutos. 10h39, a temperatura neste momento está na casa dos 23 graus. Vamos em frente com o programa nesta manhã de quarta-feira aqui na programação da Rádio Araranguá. Estando agora aqui no nosso estúdio, o diretor de inovação da Prefeitura de Araranguá, Leandro Miller. Bom dia, Leandro, tudo bem?
4: Bom dia, Lucas, bom dia, ouvintes. Prazer estar aqui novamente.
3: Leandro, veio o programa hoje para a gente falar sobre o Projeto Nascer. O Projeto Nascer é um projeto que foi executado, né, aqui no Centro de Inovação em Araranguá. Na verdade, ele está nas últimas etapas, né? Antes de a gente falar sobre conclusão, dá um passinho atrás, Leandro, para quem não lembra. Enfim, o que é o Projeto Nascer? Como é que ele funcionou ao longo desses encontros?
4: Então, o Projeto Nascer é uma parceria, né, entre a incubadora, o SEBRAE e a 49 Educação. É voltado para aquelas pessoas que têm uma ideia só de negócio, que ainda não desenvolveu, não iniciou, né, o desenvolvimento do seu produto, enfim. Então, a gente tinha 40 vagas aqui para Araranguá, nós tivemos 84 inscritos. Né? Então, dessas 40 vagas que entraram, 15 chegaram agora no pitch final, né? Que daí vai ser, no caso, nessa sexta-feira.
3: Uhum. O que aconteceu? Quais foram os temas? O que aconteceu? Como é que funcionaram os encontros com esses 40 empresários?
4: Então, foi desenvolvido o processo de ideação, né? Que é desenvolver melhor a ideia. Depois, validação, que é validar a ideia, tornar essa ideia comerciável, porque muitas vezes o empreendedor ele inicia, né, com uma ideia na sua cabeça que ele acha que funciona, mas às vezes funciona mais na cabeça dele, não funciona uhum. tanto na prática, né? Então, a gente é feito testes, né, no comércio, enfim. Se descobre também quem que é o seu público-alvo, né, quem que vai pagar por aquela ideia. E é sugerido, então, que comece testes, né, daquela solução para ir aperfeiçoando essa solução e deixar essa solução mais comerciável.
3: Uhum. Por que começou 40 e estão chegando ao final 15?
4: Sempre tem essa quebra,
3: que
4: né?
3: Vai desistindo ou vai percebendo que a ideia não funcionou?
4: É bem a boca de um funil, né, uhum. Lucas? Tem muitas, as ideias são muitas, mas durante o percurso o pessoal vai vendo que muitas vezes ou a ideia não é bem aquilo, né? Vai validar, ver que não é bem aquilo, que às vezes o mercado não tem uma dor tão forte assim que vai pagar por aquela solução, ou percebe que o empreendedor percebe que ele não vai conseguir tocar aquele negócio, porque muitas vezes esses empreendedores eles têm essa ideia como um segundo plano, vamos dizer assim, de renda, né? Geralmente eles estão, têm seu trabalho, enfim, e tem essa ideia como um segundo plano. E muitas vezes também não tem uma equipe, né, completa para conseguir tocar aquele negócio. Então é natural, assim, que essa quebra vá acontecendo.
3: E é exatamente essa fase disso, né?
4: Essa fase
3: o objetivo é exatamente fazer isso, né? Testar antes de colocar de fato um produto no mercado.
4: Antes, né, de botar dinheiro, antes de gastar, né? Porque muitas vezes o que o pessoal faz errado, investe dinheiro na solução, no software, às vezes paga, né, um valor que uhum. chega a ser 100, 200 mil reais para uma empresa desenvolver um software, um aplicativo. E depois vai ver que aquele aplicativo não é comerciável. Mesma coisa, um produto eletrônico, né? Vai gastar, vai desenvolver um aparelho eletrônico, depois ninguém quer comprar. Então gastou tempo e dinheiro, né? E depois não vai ter o retorno. Então a gente faz esse teste antes do gasto, né? A gente uhum. tenta validar o produto, o serviço antes, né, da pessoa gastar.
3: De ter esse investimento para poder colocar esse produto no mercado. Tens o que, não sei se pode falar, né, o que tem nessas 15 ideias que estão chegando ao final do programa?
4: Lucas, eu não acompanhei tão de perto assim, né? Então, eu não sei te dizer assim quais foram as ideias, porque quem foi que tocou foi a 49 Educação. Então, eu não conheço tanto as empresas ainda. A gente vai ver agora no pitch final. Né? Até porque a gente está fazendo o nosso programa de pré-incubação.
3: Uhum.
4: Aquelas ideias que não conseguiram entrar no Nascer, a gente está fazendo aquelas 40 e poucas, 44 que sobraram, nós estamos fazendo um programa dentro da incubadora ali, né? Então, a gente está mais envolvido naquela parte, deixou a 49 Educação cuidar dessa parte do pitch. Claro, eles vão depois entrar para a Aratec e aí a gente vai...
3: Isso, essa era uma pergunta, sim. A parte fez o pitch, foi validado, tem vaga na Aratec disponível?
4: Com certeza, né? Ali, principalmente na incubação remota, né? Que não exige, não precisa ocupar uma sala. Sim. A gente vai continuar, sim, né? Com esses empresários, né, desenvolvendo a sua ideia. A ideia é essa, né? O programa, a gente inicia, na verdade, com programas menores, que nem o SW, que vai ter em novembro. A gente teve o Ideaton ali de turismo, que são eventos de um fim de semana, de um dia. E aí chama para esses eventos de preparação um pouco maiores, de 3 meses. E aí aquelas ideias que sobrevivem, né, a gente já leva para a Aratec, que daí é mais 3 anos.
3: Uhum.
4: Essa é a trilha.
3: E ela continua desenvolvendo esse produto ou serviço até, de fato, colocar no mercado.
4: Até estar vendendo e faturando e o empresário poder continuar sozinho.
3: Uhum. Poder sair da incubação, que é o grande objetivo, né?
4: Que é o grande objetivo.
3: Então, essas empresas, de fato, operando no mercado. Como é que está funcionando esse projeto de pré-incubação da Aratec? Essas outras 40 estão rodando também?
4: Então, eu, a Thaís e o Leonardo, a gente está dando a parte teórica, né?
3: Uhum.
4: A Thaís e o Leonardo são os bolsistas da FAPESC, que são os doutores em administração. E nós estamos sempre convidando um empresário, que são 11 aulas, 11 encontros. A gente está convidando um empresário que entende daquele assunto para vir falar um pouco da parte prática, né?
3: Uhum.
4: Então, assim, o pessoal está gostando bastante. Não sei se não está melhor que o Nascer.
3: A concorrência.
4: A concorrência. A 49 Educação que se cuide. Né? Mas brincando, assim, a gente está... Esse pessoal está bem contente, assim. Quem está participando com a gente ali tem ideias bem boas também. E eu não dei nenhuma aula ainda. Minha primeira aula
3: vai ser segunda. Ficou
4: pro final? Vai ser segunda-feira, mas eu sei que o pessoal está gostando bastante.
3: Legal, importante, porque são ideias... São todas ideias da cidade ou da região?
4: São todas ideias da cidade.
3: Da cidade?
4: Tem algum pessoal de Sombrio, se eu não me engano. Então é da região, né?
3: Uhum.
4: Eu acho que não sei se não tem Praia Grande também.
3: Pô, a gente tem, então, aí 80 ideias da região que
4: tem
3: estão...
4: Tem do Arroio também tem.
3: Estão desenvolvendo startups aqui na cidade. Já tem um público bom aí, né?
4: Exato. Não, o público sempre... A gente não imagina, né, o tanto. Foi uma surpresa, né? 84 inscritos. A gente quase ficou em primeiro lugar no estado em comparação com o IDH, né?
3: Sim.
4: Porque foi feito... O pitch final vai ser em Maravilha, né? Dia 28 de novembro. Então, Araranguá quase que ganhou de Maravilha. A Maravilha só ganhou porque é uma cidade menor. Então, em comparação, né, com o número de inscritos, com o número de habitantes, Maravilha ficou em primeiro lugar, mas Araranguá ficou em segundo ou terceiro lugar no estado.
3: Legal. Tem bastante... E fruto também das universidades aqui, né? Acaba que isso possibilita, né, de ter mais essas ideias movimentadas, né?
4: Exato. A gente tem muito curso de tecnologia aqui, né?
3: Uhum. Então, isso acaba sendo uma mão de obra, né? Dentro das universidades tem essa mão de obra, isso acaba fomentando bastante. Bom, o pitch final acontece amanhã, é isso?
4: Sexta-feira, dia 15, né? Então, essas 15 ideias vão apresentar o seu pitch, né? Que são 3 minutos. Depois abre para a banca fazer algumas perguntas. Vai ser na Siva, né? Então todos convidados às 7 horas da noite. É aberto ao público, quem quiser assistir, né? Lembrando, né, que o ganhador aqui do pitch final, quem ficar em primeiro lugar, vai para a final estadual, que daí é 28 de novembro, que daí vai concorrer aos 3 prêmios, né? O terceiro lugar, 130 mil, o segundo, 150 mil e o primeiro lugar, 220 mil.
3: Uhum.
4: Tem bastante chance porque é um, vai disputar com 20, são 22 startups, né? Porque cada centro de inovação vai mandar uma.
3: Sim.
4: Então, tem bastante chance.
3: Tem chance aí desse prêmio vir para Aranguá ainda. Além do volume, tem qualidade ainda, né?
4: Exatamente.
3: Legal. É, e aí a apresentação dos pits é aberta. Pessoal que tiver
4: interesse, enfim, ali na Civa.
3: Na Civa, ali na sexta-feira, a partir das 19 horas. Leandro, obrigado. Um abraço.
4: Obrigado, Lucas.
3: 10 horas e 50 minutos. Nós vamos agora ao Notícia da Hora com o Gregório Silveira. Qual será o seu destaque, Gregório? Bom dia.
5: Olá, Lucas. Novamente, muito bom dia. Governo anuncia perdão de dívidas e pacote de estímulos para microempreendedores individuais.
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5: O governo federal anunciou nesta terça-feira um pacote de 5 medidas voltadas aos microempreendedores individuais, com foco na redução do endividamento, ampliação do acesso a recursos para investimento, aumento do teto de faturamento e a simplificação de regras para pequenos negócios. A principal iniciativa é o envio ao Congresso Nacional de um projeto de lei complementar que prevê o perdão das dívidas acumuladas pelos MEIs com o governo federal. A proposta poderá beneficiar cerca de 3,6 milhões de microempreendedores e alcançar aproximadamente 12,6 bilhões de reais em débitos acumulados. O pacote também prevê a criação do PIX/MEI, Programa de Transferência Direta de Recursos para Investimento Produtivo. A proposta é repassar até R$ 5 mil para a aquisição de equipamentos e melhorias capazes de ampliar a produção, a renda e o faturamento dos negócios. Eu sou Gregório Silveira e esse foi o Notícia da Hora.
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5: Agora são 11 horas e 4 minutos, 11 e 4. A temperatura neste momento está na casa dos 23 graus. Vamos em frente com o programa na manhã desta quarta-feira aqui na programação da Rádio Araranguá. Em frente com o programa, vamos conversar agora com a secretária de Saúde de Araranguá, a secretária Daiane Biff. O município anunciou, secretária, que vai passar, né, a ter um serviço de telemedicina também aqui em Araranguá de atendimento, né, através de videochamada. Enfim, como é que vai funcionar esse serviço? A partir de quando ele estará disponível, né, para o cidadão? Como é que está sendo, né, esse processo de implementação desse serviço de telemedicina? Bom dia!
6: Bom dia, Lucas. Bom dia a todos os ouvintes. É um prazer estar aqui falando com vocês. Obrigada pelo espaço. Então, o serviço de telemedicina, ele é um serviço que vem para complementar a assistência em saúde no município, né? Na semana passada, sentamos com o prefeito César, e ele prontamente validou, entendendo que é um importante passo que nós temos para a saúde de Araranguá. Então, é um serviço online de teleatendimento, né? É uma chamada de vídeo, que a pessoa vai poder utilizar, qualquer munícipe de Araranguá vai poder acessar quantas vezes quiser. É online, gratuito, é disponível. A gente vai estar disponibilizando a partir do dia 1º de novembro. Estamos nesse mês aqui com toda a documentação, burocracia, resolvendo, finalizando, implantando o protocolo. Você está em casa, a ideia é poder renovar as receitas que a gente já pega lá na unidade de saúde, e tem que ir na unidade, aguardar o médico. Então, vai poder ser feito de forma online. Ou às vezes está com uma situação em casa, uma pessoa com febre, uma pessoa com um problema. Por exemplo, eu estou agora um pouco resfriada, né? Dor de garganta. Aí estou indo para outra cidade. Eu posso entrar online, em link, e fazer um atendimento diretamente com o profissional médico. E aí, relatar os sintomas, ele pode me prescrever uma medicação. Posso comprar em qualquer lugar. A medicação, a receita vem pelo WhatsApp. E eu vou ter a orientação do que eu preciso tomar para melhorar, de repente, desse resfriado. Então, é nesse sentido. Vai ter médico clínico geral 24 horas, 7 dias por semana. Além de pediatra, né? Que sempre é um pedido, né? Que tenha pediatra na urgência, emergência. Profissional pediatra, não é difícil de conseguir para atender em loco, mas nesse serviço ele vai estar disponível para atendimento online também.
5: Sim. Como é que vai funcionar isso para o cidadão? O cidadão precisa de um médico, ele não vai mais no posto de saúde e vai utilizar esse serviço de telemedicina?
6: Não, assim, a gente tem que entender que é um serviço complementar, né? Às vezes as pessoas falam sem saber, é um serviço a mais. As unidades de saúde vão permanecer atendendo, vão permanecer realizando. Ah, eu não sei usar o formato online. Não tem problema, permanece no formato presencial, que vai continuar. A gente vai continuar com as unidades de saúde, nós ainda vamos inaugurar mais uma unidade de saúde lá na operária. A ideia é sempre ampliar, aumentar a oferta. Nunca retirar o que a gente já tem, sabe? Então é um serviço complementar. Tem muita gente que usa a parte da internet a favor. Então, seria para ofertar para essas pessoas que podem utilizar o formato online e não precisam utilizar a parte presencial, ofertando mais vaga para os demais que querem fazer a parte online também.
5: Claro, claro. É importante porque, na verdade, isso pode retirar um determinado movimento da agenda do médico, né? Que está na unidade de saúde, para um atendimento, às vezes, mais completo, né?
6: Exato. E, às vezes, assim, melhorar o tempo de espera nas agendas, né? A gente sabe que todas as unidades estão sobrecarregadas, é um quantitativo grande para atender. A parte de renovação de receita, Lucas, é uma demanda enorme que a gente tem nas unidades, né? Então, a ideia é diminuir esse contingente, podendo ofertar mais atendimentos à população de uma forma mais calma, mais tranquila, com mais tempo. A gente poder ofertar mais rápido, né? Às vezes demora 30 dias o tempo de espera, então poder antecipar esse tempo também ajudaria demais. Então, é nesse sentido, sempre no sentido de apoiar, complementar, ampliar, né?
5: Secretária, quando a gente pensa em atendimento médico, a gente basicamente tem um protocolo de atendimento, né? Vai no médico, o médico faz ali uma anamnese, faz, né, na consulta, né? Pergunta o que o paciente tem, enfim. Quando necessário, solicita a realização de exames, o paciente vai, faz a realização de exames, volta, o médico analisa os exames, faz a prescrição de medicamentos. Como é que vai funcionar esse protocolo na telemedicina? O médico vai fazer essa anamnese pela chamada, evidentemente, né, pela chamada de vídeo, mas dali, como é que ele vai ser orientado para a realização de exame e posteriormente para buscar o tratamento?
6: Tá, então, esse é um teleatendimento, é um serviço mais urgencial para atendimento daquele momento, daquela situação, né, uma renovação de receita, uma situação, e já vai sair com a prescrição vinda direto para o WhatsApp. Uhum. Uma necessidade de um encaminhamento também ele vai poder ser feito, e recebe o encaminhamento no WhatsApp, pode levar na unidade para dar o andamento pelo SUS. Sim. Tranquilamente.
5: Mas, por exemplo,
6: renovar a receita também consegue fazer via vídeo. Se tiver alguma situação, né, Lucas, que, olha, eu fiz uma videochamada, relatei meus sintomas, as minhas situações, e o médico no vídeo online, ele ficar com alguma dúvida, ele pode referenciar para a unidade de saúde para dar continuidade lá também.
5: Sim.
6: Não significa que substitui, ele pode ser complementar, pode ser encaminhado. Depende. Se consegue resolver diretamente no vídeo, na chamada, show de bola, é um atendimento que já foi realizado. Mas se precisar uma complementação, uma investigação maior, tem que voltar para a unidade de saúde para a questão do acompanhamento, né? Mas a ideia é isso, é que a gente possa permanecer mais lá nas unidades com isso, com a investigação, com acompanhamento, com a questão dos crônicos. E o que é rápido, o que é simples, que não precisa aguardar, eu vou ter que ficar às vezes esperando uma hora lá na UPA para ver uma medicação que eu poderia pelo online em 5 minutos resolver a minha vida, sabe? Então, são mais situações que podem apoiar nos atendimentos que a gente tem hoje.
5: Como é que vai funcionar o serviço, por exemplo, de cadastramento? O cidadão vai ter que se cadastrar em alguma plataforma? Como é que se dá a usabilidade desse serviço?
6: Ela é uma página online, a gente vai estar divulgando a partir do dia 1º com QR Code nas unidades, na página da prefeitura, em todas as páginas possíveis. A gente entra naquele link online, é uma página, né, uma plataforma online. Lá já tem um pré-cadastro, todo mundo que é atendido, que é munícipe, que tem o cartão do SUS em Araranguá, já vai ter um pré-cadastro, e já tem uma senha inicial. Aí vai fazer a videochamada, vai entrar lá, vai conversar com um profissional para identificação dos dados, tem que ter a confirmação, né, de que é munícipe, de que é uma pessoa que realmente é atendida, ou daí vai passar para o médico. O médico vai abrir os prontuários que a gente já tem na rede, que a gente tem um sistema, né, que utiliza de prontuário eletrônico, vai acessar para já ver se é um paciente que já toma medicação, para fazer renovação, para dar andamento. É, o médico online, ele tem acesso a toda a nossa rede de dados, as informações registradas no prontuário, e ao mesmo tempo ele também vai registrar no prontuário tudo que ele for de feito de atendimento.
5: Sim.
6: Que é considerado um atendimento médico e registra conosco, para que depois, se eu voltar para a unidade de saúde e ser atendida lá, ele vai saber que eu fui atendida de forma online também.
5: Secretária, o cidadão vai ter que agendar esse atendimento, ele pode ligar a qualquer hora do dia, vai ter algum tipo de fila de espera? Como é que vai funcionar o agendamento desse médico pela telemedicina?
6: Daí é conforme a necessidade. A gente ainda está nessa parte da programação dos protocolos, do agendamento, mas o atendimento online, ele é livre. Ele é 24 horas, 7 dias por semana. Precisou, entra na plataforma, né? Vai entrar ali no seu login, na sua senha, vai entrar e já vai fazer o atendimento. Ah, o tempo de espera, que a gente está vendo todos os municípios ali, que estão em torno de 5 a 7 minutos de espera. E aí já vai fazer o atendimento, não faz agendamento nenhum. Já vai passar pela acolhimento e já vai ser atendido em seguida.
5: Já é na hora, já que já, é na hora. Já recebe o atendimento, enfim, e aí já sai dali com a prescrição médica. E aí, se houver algum tipo de encaminhamento, aí volta para a referência da unidade.
6: Isso, se visse alguma coisa para investigar mais, né, alguma situação mais específica, daí sim, a unidade de saúde tem que receber esse paciente para poder dar andamento.
5: Sim.
6: É isso mesmo.
5: A princípio, clínico geral e pediatra, né, secretária?
6: Isso, clínico geral e pediatra.
5: Não teremos especialidade, por exemplo, nesse serviço?
6: Não, por enquanto não. São mais de 70 profissionais cadastrados, né, disponíveis para atendimento, então é uma quantidade bem boa, uma oferta bem legal, para que todo mundo tenha esse atendimento rápido, né, e facilitado.
5: Legal, legal. Então, a partir de novembro, o serviço já à disposição.
6: Isso, é, isso mesmo. Estamos correndo com a documentação para o dia 1º de novembro todo mundo poder acessar aí. A gente vai fazer um lançamento, uma divulgação oficial, né? Muito bom, é um serviço que está crescendo em todo o Brasil, em todo o mundo, né? A gente percebe o quanto a questão digital, ela tem avançado de forma, né, exponencial, e de fato ela tem muitos lados positivos, então a gente tem que aproveitar isso, sim, né? Principalmente para a saúde, que é uma necessidade. A gente saúde não pode esperar, né? Então, essa é a ideia.
5: A gente tem visto, inclusive, alguns municípios da região também anunciar, até um serviço que o SISANREC tem ofertado, né? Mas cada município vai encontrando essa alternativa, né?
6: Isso, eu acredito que todo mundo está precisando desses apoios, né, de atendimento, todo mundo com bastante atendimento para realizar. E com certeza, é um caminho sem volta. Acredito que isso chegue a 100% dos municípios. Não, hoje em dia é uma necessidade que todos temos, né? Então, na REC, na MESC, somos 27 municípios, né? Hoje eles já vão estar. Nós seremos o 11º município que já vai implantar também. Então, está caminhando para que a maioria, se Deus quiser, aí o Brasil todo possa ter esse atendimento, né? Principalmente para lugares distantes, né, Lucas? Você está lá na Ilhas. Às vezes precisa só renovar uma receita. Tem que vir até a unidade, é longe, às vezes não tem um ônibus, sabe? De forma online, rápida, gratuita, você consegue resolver essa questão, né? E às vezes em 10 minutos, né?
5: Bacana, bacana. Secretária, duas perguntas fora desse assunto, né? A senhora está indo a Florianópolis para uma reunião da CIB, aí eu tenho que lhe perguntar, né, sobre essa reunião, sobre esse deslocamento, enfim, o que tem de novidade lá no estado?
6: Então, as reuniões da CIB, elas são mensais, né? São secretários de saúde que representam as regiões, com o secretário de Estado, todo mês a gente tem uma reunião, né? E eu, como secretária de Araranguá, represento a reunião, a macro-região sul, né? Então, eu vou lá, vou participar. Nós temos pautas importantes que falam em relação sobre esse mês, sobre fibromialgia, sobre os consórcios. O Estado tem um recurso que vai ser repassado com rateio para os consórcios para chegar até os municípios, e hoje tem a deliberação para definição desses recursos, né? Então a gente vai receber um recurso através do consórcio CisanRec. O CisaMesc também estará sendo cadastrado para entrar na questão do rateio dos consórcios, então, para que depois o Estado possa ofertar recurso via consórcio e chegar através de exames e consultas para os municípios, né?
5: Legal, legal. Então são informações importantes. Já que a gente está falando em Estado, o Estado deve renovar aí o contrato com o IMAS, né? É uma segurança, né, secretária, para o setor de saúde da região, né? Manter não ter uma movimentação no hospital é importante, né?
6: Estava todo mundo bem preocupado, né, com essa possibilidade de transição. A gente sabe que o Hospital Regional teve um avanço importante, né? Uhum. Nosso amigo Christian, deixar aqui meu abraço a ele. Ele sabe o quanto eu gosto, ele é um baita profissional, um baita gestor. É importante que pessoas boas fiquem, né? Onde estão? A gente, nós, enquanto Secretaria de Saúde, só temos a agradecer porque nós temos um bom vínculo com todos os profissionais do Hospital Regional. A gente consegue trabalhar junto, sentar para alinhar, né? Tem uma proximidade que facilita muitos processos. Uhum. Isso faz toda a diferença lá para o cidadão na hora do atendimento, né? Então, a gente fica bem feliz que pessoas boas estejam conosco trabalhando e fazendo um SUS cada dia melhor, assim, porque a gente sabe das dificuldades, mas sabe o quanto se faz de bom.
5: Legal.
6: O quanto tem de boas ofertas de trabalho, né?
5: Bacana. Bom Pastor, secretária, expectativa de inauguração?
6: Final do ano. Ela está andando bem, né? A empresa, inclusive, trabalha sábado, domingo, feriados. E a gente está aí na força-tarefa da sala do tomógrafo, que é o mais desafiador no momento, né? E que tem bastante particularidades, mas está andando, estamos conseguindo vencer, e vai ser mais um empreendimento maravilhoso que nós teremos aí, um baita serviço, com novos serviços também ofertados, uma organização. Uhum. Meu Deus, Bom Pastor é um sonho de todos os profissionais e das pessoas que já passaram por ali, né? A gente só tem a agradecer. Mas vai acontecer. Esse final de ano, se Deus quiser, nós vamos estar lá.
5: A gente tem uma declaração do prefeito César lá no desfile de 7 de setembro, né, ele manifestou a vontade, o desejo, enfim, de inaugurar o Bom Pastor em 15 de novembro. Essa data é possível?
6: A gente está trabalhando para conseguir nessa data, né? Se tudo andar corretamente como a gente está esperando, tem possibilidades.
5: Tá certo.
6: A gente está... Estamos aí, na luta. Firme fortes.
5: Secretária Daiane Biff, obrigado pela participação aqui no programa. Um abraço.
6: Lucas, muito obrigada pelo espaço, obrigado pelo convite. E seguimos, vamos ao nosso trabalho, né? Obrigada por tudo. Estamos aqui à disposição, tá?
5: Muito bem, 11 horas e 20 minutos. Esta secretária de Saúde de Araranguá, secretária Daiane Biff, falando sobre telemedicina aqui em Araranguá a partir do mês de novembro. O município deve ofertar também os atendimentos através da telemedicina para todos os cidadãos. Vamos em frente e agora nós vamos repercutir a sessão de ontem da Câmara de Vereadores de Maracajá. No início da sessão foi convidado o secretário da Animal, Ama Animal, aliás, que é a Associação, né, de Protetores de Animais de Maracajá, para fazer uso da palavra, enfim, para registrar, né, os trabalhos da entidade. E o Clériston acabou falando sobre alguns assuntos, inclusive, né, reclamou de falta de apoio, né, para os trabalhos que são realizados pela associação.
7: Presidente, boa noite, vereadores. Eu vim aqui porque eu sou o primeiro tesoureiro da ONG. E uma forma de ter transparência e de prestar conta com o dinheiro público, com as pessoas desse município, através de vocês que estão aqui representando a população do Maracajá. Bom, eu vou ler o histórico aqui, para ser bem objetivo, de como começou a ONG. Bom, vamos lá. A história da Ama Animal começou em um grupo do Amo Patas, formado por pessoas maravilhosas, por meio de doações mensais, resgataram e ajudaram muitos animais na situação de rua. É aquele grupinho que a gente tinha, que muita gente conhece, o Amo Patas, que todos ajudavam mensalmente ali e tinha muita dificuldade financeira. Com o passar do tempo, o grupo enfrentou dificuldades e buscou apoio da vereadora Gislaine. A Lani, na época, o pessoal buscou ela, para receber recursos para esse grupo.
8: Rosilane,
7: desculpa. Mas não tinha como a prefeitura ajudar o grupo. Não tinha como a Câmara de Vereador ajudar o grupo. Não é legal isso, a prefeitura dar dinheiro para a pessoa física. E aí que começou a nascer a ideia da ONG de a gente ter um CNPJ para poder arrecadar recursos para cuidar dos animais de ruas. Após muita insistência e incentivo da vereadora Gislaine, em 2022 foi realizada uma assembleia comunitária na comunidade de Vila Beatriz, no Salão Paroquial aqui, para formação da Associação de Voluntários, para compor a diretoria, elaboração de documentos necessários, constituição, enfim, a AMA Animal foi formalizada em 2023 com 9 integrantes. Foi um processo muito difícil de registro, cartório e volta, e não é muito fácil abrir uma associação. Bom, a gente começou em 2024 com a iniciativa privada. A SBM, ela doava mensalmente, a gente assinou um contrato com a SBM, um valor de R$12.000, ela doava R$1.000 por mês, todo mês eu ia lá, pegava o cheque. O que que a gente fez com o dinheiro? A gente destinou exclusivamente para castração de fêmea de rua. Por que a gente decidiu isso? O que prolifera? A gente não tinha condição de acolher cachorro, de abrigar cachorro, porque tu tem que ter local, tu tem que ter pessoas, a gente não tinha veterinário e não tinha recurso para pagar. Como é que a gente pode chegar num resultado melhor? Foi castrar cachorro de rua. Está muito alto? Tá. É que eu falo muito alto, daí eu liguei só um.
8: Não, agora tá bom.
7: Tá. O que que aconteceu? A fêmea de rua é aquela que dá vários filhotes. Uma fêmea de rua, ela tem 2 ciclos por ano e, em média, dá 6 filhotes por ciclo. Ou seja, 12 filhotes por ano, aquela cachorra que está andando aí na rua. Aquela cachorra que está dentro do pátio, o dono cuida, o dono dá injeção, ou o próprio dono castra. Mas a de rua não tem ninguém que olha por ela. E aí que está o nosso problema. Enfim, a gente fez com o recurso da SBM 22 castrações, teve auxílio em algumas cirurgias, e a gente foi, depois que a gente concluiu nossos trabalhos, que acabou a verba, a gente foi até na construtora Lux, né? Lux, e foi lá prestar conta. Porque a transparência era o meu objetivo desde que eu entrei na ONG. E a gente levou todas as notas fiscais e clínicas. Desde que começou a entrar dinheiro na conta, não tem um real para pessoa física. Todo o dinheiro foi destinado para pessoa jurídica. Bom, fizemos um ótimo trabalho. Eu falei, bom, a gente já tem um resultado na ONG para apresentar para a Câmara de Vereadores. Nos vereadores da outra candidatura, da outra, como é que chama? Legislatura, isso mesmo. A gente apresentou nossos resultados da ONG, 22 castrações e alguns atendimentos. A Câmara do Vereador destinou, na época, R$40.000. R$40.000 que tinha sobrado lá e tal, mas esse dinheiro passava pela Prefeitura e depois vinha para a ONG. Esse era o caminho que deveria seguir legalmente. A Prefeitura falou para a ONG o seguinte: eu vou doar R$20.000 para vocês e R$20.000 após a prestação de conta, uma segunda parcela após a prestação. Eu falei, tá tudo certo, não tem problema, porque eu quero fazer a coisa certa e vou fazer a coisa certa. E a gente começou a trabalhar. Eu acho que agora, tá aqui o passador, eu vou mostrar para vocês o nosso trabalho.
9: Deixa eu só interromper, só uma coisinha antes dele mostrar ali. Antes da prefeitura fazer isso, a gente teve que fazer um convênio. Então, foi documentado legalmente. Tudo que ele está falando não foi informal, foi legalizado, foi feito a... me ajuda aí. A gente passou em projeto de lei para...
7: Utilidade pública, né?
9: Utilidade pública. Depois de tornar a utilidade pública, a gente também levou para a estadual, para depois, aí, enfim, nós fazermos um plano de trabalho, que foi muito suado, através da ideia do Clériston de ter a prioridade de castrar. A gente montou esse plano de trabalho. Eu estou falando isso, gente, porque eu participei de toda essa documentação. Então, eu fui em busca de tudo isso. Então, o convênio foi formado depois da utilidade pública, depois da estadual, depois de tudo estar pronto, o plano de trabalho, tudo redondinho. Aí pode continuar, obrigada.
7: Eu quero abrir um parênteses aqui. O pessoal pergunta, tá, mas por que que tu tá na ONG? Porque eu nasci aqui no Maracajá, eu morei fora 3 anos em Goiás, 5 anos em Curitiba, e quando eu voltei para cá em 2014, tinha muito cachorro de rua. E eu comecei, minha esposa começou a salvar cachorro de rua. Um que foi atropelado aqui no centro, com a pata quebrada, parou lá na minha casa, um que entrou no cio, e eu fui, chegou no 8º cachorro, eu vi que a minha vida estava muito difícil com 8 cachorros, e não é fácil. O Mar passou por isso porque era meu vizinho, né, Mar? O Mar viu tudo, eu tive que fazer um carinho na frente de casa, incomodava muita gente, porque era muito cachorro, eu tive que me mudar, comprar mais um lote maior para poder fazer um canil para abrigar cachorro.
5: Muito bem, então este é um trecho da manifestação ontem do Clériston, que é secretário, né, da ONG de Proteção Animal do município de Maracajá. Na sequência da manifestação, ele fez toda uma prestação de contas, né, sobre como foram utilizados tanto os recursos que foram conseguidos junto à pedreira, quanto também com relação aos recursos públicos que foram utilizados pela ONG, fez algumas considerações com relação à falta de apoio e disse que a ONG, inclusive, corre risco de encerrar suas atividades em virtude da falta de voluntários, né, de pessoas que tenham interesse, né, em continuar esse trabalho realizado pela ONG. Já com relação a votações, na sessão de ontem foi votada a indicação número 05, de autoria do vereador Wellington Júnior Farias, que pede que o Poder Executivo Municipal, por intermédio do setor competente, providencie com prioridade vistoria técnica e recuperação do pavimento asfáltico na rua Vereador Flávio Manuel Rocha, no bairro Vila Beatriz, próximo à igreja. Né? Também foi aprovada uma emenda modificativa ao projeto de lei número 15, de 28 de agosto de 2026, e o projeto de lei número 15, que altera emenda e dispositivos na lei 1549, de 8 de julho, que autoriza o município de Maracajá a contratar operação de crédito e dar outras providências. Essa operação, esse projeto com esta emenda não altera, de fato, o objetivo do projeto, o objetivo da lei, né? A lei era uma lei autorizativa para o município fazer um financiamento de 15 milhões de reais, de até 15 milhões de reais. Só que a Caixa solicitou algumas alterações na legislação e são essas alterações que foram aprovadas. Então, assim transcorreu a sessão de ontem da Câmara de Vereadores de Maracajá. Muito bem, são 11 horas e 30 minutos, 11:30. Um abraço aqui para o Luiz Antônio Santos, para a Sandra da Silva, o pessoal que está deixando lá suas mensagens de bom dia pelo facebook.com/radioaranguá. Você pode participar também aqui do programa. Vamos fazer um intervalo. Próximo bloco tem informação de polícia aqui no programa.
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6: 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Nós voltamos amanhã na programação da Sua Araranguá FM para 95.5, Jairo Silva.
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9: Bem, agora são 11:45, 11:45, vamos agora à informação de polícia aqui no programa, sempre com o Jairo Silva, né? Incêndio atinge serraria e destrói casa de máquinas em Praia Grande. Jairo, bom dia.
10: Bom dia, Lucas. O incêndio atingiu uma serraria na noite de ontem, terça-feira, dia 13, por volta de 22 horas, no bairro Centro, em Praia Grande. As chamas destruíram completamente a casa de máquinas e atingiram parcialmente madeiras brutas e a estrutura também de um galpão de aproximadamente 60 metros quadrados. De acordo com o Corpo de Bombeiros, quando a guarnição chegou ao local, o proprietário e populares já realizavam o primeiro combate às chamas, utilizando terra com auxílio de tratores e baldes com água. Uma equipe da Companhia de Energia Elétrica também estava no local para realizar o desligamento da rede, enquanto a Polícia Militar fazia segurança na área. De acordo com os bombeiros, foram utilizados aproximadamente 5 mil litros de água para controlar as chamas e evitar que o incêndio se propagasse para outras áreas, maquinários e também equipamentos. Após controlar o incêndio, a guarnição dos bombeiros realizou o trabalho de rescaldo e deixou o local aos cuidados do proprietário.
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9: Muito bem, agora são 11 horas e 49 minutos e nós fechamos o programa nesta manhã de quarta-feira, agradecendo por aqui o carinho da sua companhia, da sua audiência, da sua participação. Lembrando que nós nos encontramos ainda hoje às 18h30 lá na Conversa do Dia. Um abraço, bom dia!
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0: São 12 horas e 12 minutos, estamos aqui dando início a mais uma edição do programa Hora do Recado, nesta tarde de quarta-feira, hoje, 14 de outubro de 2026. Tempo nublado em Araranguá, já tivemos sol aqui na nossa cidade, temperatura na casa dos 22 graus na nossa cidade, 22 graus em Araranguá. Temos previsão de que venha uma chuvinha nesta tarde de quarta-feira, uma chuvinha aí que vai ser um pouco chatinha, nesta tarde chuva, entrando aí na noite ainda dessa quarta-feira com chuva. Amanhã, quinta-feira, teremos um tempo bem chato também, com chuva em grande parte do dia, com temperaturas de 23 graus. Já a sexta, teremos chuva durante a manhã, melhorando a tarde, já com aberturas de sol na tarde de sexta-feira. O sábado já mostra aqui com sol em Araranguá e temperaturas de 23 graus. Sexta, 24 graus. Sábado, 23. Domingo, 22 graus com sol. Na segunda-feira, 21 graus com até pequena possibilidade de chuva, mas maior parte do dia com sol em Araranguá. Já terça-feira que vem, 22 graus também, 22 com sol em Araranguá. E quarta-feira que vem já fica um tempo um pouco mais fechado aqui na nossa cidade. Meu querido Gabriel está aqui na mesa de áudio, né, Gabrielzinho? Como é que tá, Gabriel? Tudo bem contigo? Tá bom? Então tá bom. O Gabriel está aqui conosco, o filho da dona Moramei, né? Minha professora. É, minha teacher. Um abraço para Moramei, pro paizão lá, para toda a família, né, Gabrielzinho? Estão sempre aqui, que, quando podem, acompanhando a Rádio Araranguá. Esse dia ela estava dando entrevista aqui à tarde, né? Eu acompanhei. A Moramei tem o quê? 30? Então, uns 30 anos de profissão como psicóloga já, né? É, 30 para mais, se não me falha a memória. Que ela me deu aula, ela já era, né? É, eu tô ficando velho também, gente. A Moramei fica brava, diz, não, eu tô velha. Não, tá não, tá experiente. Tá cada vez mais sábio dentro da sua profissão, né, Gabriel? Então, um abraço para você, que eu sei que a família está sempre que pode acompanhando a nossa programação. E nós estamos aqui querendo atender você. Você que quer vender, comprar, trocar, alugar, pedir emprego, oferecer vagas de emprego, perdeu o documento, o cachorro fugiu, o gato desapareceu, o que você quer anunciar? Que perdeu o celular, perdeu seus óculos? Manda para a gente aqui, nosso telefone WhatsApp está liberado para vocês, no 988084667 e, claro, também pelo Facebook da rádio, no facebook.com/radioararanguá. Participe, mande o seu recadinho, converse conosco, que nós estamos aqui prontos para atender você. 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
0: Está no ar, sim, programa Hora do Recado. E agradeço de coração você que já está aí com o rádio ligado na sua casa, curtindo a nossa programação, no seu carro, dando aquela carona bacana pra gente. E também para você que está aí no seu local de trabalho, ouvindo a Rádio Araranguá. Para você que nos acompanha pelas plataformas Facebook e também YouTube, muito obrigado por nos assistir e nos ouvir aqui na Rádio Araranguá. E nós já estamos aqui prontinhos para atender todos vocês com o maior carinho. São 12 horas e 17 minutos, meu querido Gabriel. Vou colocar a casa em dia, logo após o intervalo, já retorna aqui com as primeiras notas de hoje do nosso programa. Vamos lá.
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0: 12 horas e 25 minutos, de volta com o programa Hora do Recado, aqui pelo 95.5 da Rádio Araranguá. Deixa eu ver aqui, povo da minha terra que tá mandando mensagem pra gente. Né, Sandra da Silva? Boa tarde pra você, Sandra, também. Luiz Antônio Santos também está aqui dando uma boa tarde, Reinaldo. Boa tarde, Luiz. Tudo bem com você também? Obrigado aí pela mensagem, pelo carinho da audiência aqui conosco no programa A Hora do Recado. Ai, ai, ai, ai, ai. Mandaram foto aqui, né? Cachorro mordeu uma senhora na rua? Meu Deus. Tadinha. Olha só. Machucou bastante, né? Esses cachorros na rua, né, gente? Esses cachorros na rua aí, incomodando, como sempre, né? Barbaridade. Agora, quem é que vai pagar o tratamento da senhorinha que foi mordida ali? Não dá, né? Não dá. Oi, Reinaldo, boa tarde. Tudo bem? Tudo ótimo. Estou escutando a Hora do Recado e aproveitando para pedir para você avisar que estamos atendendo o povo no sábado e domingo, esperando por você para encomendar o seu franguinho. 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Bom demais, bom demais, bom demais. Deixa eu ver aqui o que eu vou falar para vocês neste programa agora. Vamos. Ontem eu iniciei sem ser as ofertas de emprego, então hoje eu vou começar com ofertas de emprego aqui no programa Hora do Recado, para você que busca uma oportunidade de trabalho. Vaga para motorista entregador para a casa do construtor. Então aqui tem as atividades, os requisitos e o salário de R$2.250, mas vale a alimentação de R$350. Tem o que eles oferecem mais aqui para vocês, tá? Daqui a pouquinho eu vou passar o telefone de contato para você ligar lá, porque eu também tenho outra vaga de trabalho aqui para consultor de vendas ou consultora de vendas para segurança do trabalho. Também tem uma outra vaga aqui para a nossa cidade, para consultor ou consultora de comercial interno. Consultor ou consultora comercial interno para Araranguá. Também para a nossa cidade, ali para o bairro Cidade Alta. Tem vaga para atendente de farmácia. Outra vaga para a nossa cidade de Araranguá, consultor de relacionamento externo. E o telefone para contato para essas vagas é o 99106-1340. 99106-1340. A Bete Transportes continua contratando. Eles contratam agora motorista de truck, que tem a carteira de habilitação D, disponibilidade imediata, curso MOP atualizado, disponibilidade para viagens e experiência com transporte de carga fechada. E eles também têm vaga aqui para mecânico de veículos pesados. Quem tiver interesse nessas duas vagas de trabalho, vão conversar aqui com o pessoal da Bet Transportes. O telefone é o 99106-5322. 99106-5322. Estamos contratando a mesa farta comida caseira. Eles estão contratando assistente de atendimento, vendas e pedidos. Mais do que atender, queremos acolher. Então, telefone para contato. Isso aqui é na Vila São José, tá? É para Vila São José. O telefone é o 489-9216-9066. 99216-9066. Aqui eu tenho também vaga para A APES Nativa. Estão contratando auxiliar de projetos e certificações orgânico. Tem os requisitos, tem os benefícios e tem um telefone para contato, que é o 99175-6563. 99175-6563. Vaga para a Hyundai, atual veículos aqui de Araranguá. Tem vaga para consultor de vendas, vendedor de automóveis. Requisitos, eles têm vários aqui, que tem a carteira de habilitação, experiência. Também eles oferecem muitos benefícios. E o telefone para contato, deixa eu ver se tem aqui. Você pode tratar pelo telefone 489-9668-2122. 99668-2122. Tenho vaga aqui de trabalho para motorista de caminhão, para transporte e entrega de materiais de construção para a cidade de Turvo. Vaga também para mecânico industrial para a cidade de Sombrio. Tenho vaga para fiscal e lançamento de notas para trabalhar no bairro Uruçanguinha, aqui em Araranguá. Também para o centro de Araranguá, vaga para auxiliar de loja. Também tem uma outra para a nossa cidade, para assistente fiscal. Também tem vaga para Araranguá, para analista de suporte técnico. E uma outra vaga para analista contábil. Quem tiver interesse, o telefone para contato é o 99633-2952. 99633-2952. O telefone para contato, caso você tenha interesse em uma dessas vagas de trabalho. Também tem as vagas de trabalho do Cine de Araranguá. O Cine, que fica aqui na Avenida 15 de Novembro, 1650, sala 408, do quarto andar do edifício Infinity. Tem vaga para assistente de vendas, atendente de açougue, auxiliar de cobrança, auxiliar de limpeza, auxiliar no serviço de alimentação, babá, carpinteiro para painéis pré-moldados, costureira de máquina overlock, costureira de máquina reta, esteticista, mestre de obras, operador de câmaras frias, operador de processo de produção, pedreiro, servente de obras, soldador, técnico de instalação de rede e vendedor interno. O Cine fica aberto do meio-dia até as 6 horas da tarde, ali no Infinity, sala 408. E o telefone para contato é o 3529-0160, 3529-0160. A Sagra Distribuidora de Alimentos, distribuidora, está contratando. Eles contratam um vendedor externo, comercial, representante, para trabalhar aqui em Araranguá e Balneário Arroio do Silva. Se você tiver interesse, trata com o Ademir. O telefone é o 99157-5495. 99157-5495. A Revestcar Estofaria Automotiva, do meu amigo Tavinho, está contratando auxiliar de estofador, estofador com experiência, auxiliar de pintura automotiva para peças plásticas internas e auxiliar de estofador. Telefone 489-9950-0380. 99950-0380. A Madeireira Sasso também está contratando. Eles contratam vendedor interno. Quem tiver interesse, levar o seu currículo pessoalmente até a Madeireira Sasso ou tratar pelo telefone 99157-0843. 99157-0843. A Ana Lúcia está à procura de um trabalho como doméstica ou cuidadora. O telefone de contato dela é o código 519-8523-8120. Código 519-8523-8120. E a Andrea está se colocando à disposição para trabalhar como cuidadora de idosos. E ela tem experiência com pessoas acamadas. O telefone de contato da Andrea é o 489-9847-6253. 99847-6253. 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Vou fazer intervalo, daqui a pouco eu volto com mais informações aqui no nosso programa Hora do Recado.
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0: Claro, senhor locutor, estamos aqui sim, de volta com o seu programa de todas as tardes, o seu programa de utilidade pública da Rádio Araranguá, que vai ao ar de segunda a sexta-feira, do meio-dia até 1 hora da tarde. Porém, já que ainda estamos neste momento do horário eleitoral obrigatório, nós temos que começar um pouquinho mais tarde. Agora 12h10, mas até sexta-feira que vem aí pelo menos teremos horário eleitoral e depois volta tudo ao normal, graças ao bom Deus, para a gente poder seguir a nossa vida mais uma vez e ainda melhor, né? E ainda melhor. E nós Já viemos aqui com muitas ofertas de trabalho, com muita informação. Agora eu quero atender também o povo que está mandando mensagem para a gente. O povo da minha terra. O Alberto, ele está vendendo uma roçadeira no valor de R$700. Quem tiver interesse em negociar aqui a roçadeira com o meu amigo Alberto, o telefone é o 99698-2107. 99698-2107. O Ademir, ele está vendendo uma casa mista com preço bem especial. Fica no bairro Caveirazinho. A casa tem 3 quartos, sala, cozinha, banheiro, área em volta da casa e o terreno é cercado. Quem tiver interesse em negociar aqui com o meu amigo Ademir, o telefone é o 99646-5144. 99646-5144. A Nadir está aqui alugando uma kitnet no bairro Uruçanguinha, toda mobiliada, com água, energia e internet inclusa, no valor do aluguel, tá? Telefone de contato da minha amiga Nadir é o 99937-7938, 99937-7938. Só me confirma ali, Joãozinho, o horário eleitoral vai até sexta ou até sábado? Até sábado, né? Aí domingo já é eleição, dia 25... Até sexta que vem, é isso? Certeza? Nós temos, acho que, 10 ou 11 dias ainda de horário eleitoral. Então, depois a gente volta com a programação normal, né? Porque, como a gente falou, o horário é obrigatório. É obrigatório, nós temos que cumprir, não só com o horário eleitoral, mas também com inserções no rádio, né? É o que eles nos obrigam a fazer. Não só a rádio, né? Os rádios, né? As rádios, como também TVs, tem que passar esses programas até o final da eleição. E nós, seguindo aqui, com horário eleitoral ou sem, queremos sempre atender bem o ouvinte da Rádio Araranguá, porque o Natan Vieira Barbosa perdeu a sua carteira com documentos. Então, se você encontrou os documentos do Natan Vieira da Barbosa, e você pode entregar aqui na rádio, tá? Ou ligar para o telefone 489-9615-0380, 99615-0380. O Pedro, ele reside em Balneário Arroio do Silva e ele está em uma jornada para encontrar membros da sua família. Ele procura aqui por parentes da avó dele, a dona Bernardina Luísa de Jesus, que faleceu em 1918, com 30 anos de idade. Ela era casada com o senhor Dionísio Manuel Pacheco. Então, se você tem informações, o meu amigo Pedro aqui está procurando a família. Ele agradece pelas informações recebidas e o telefone de contato dele é o 99106-0148, 99106-0148. O Laércio de Freitas Manuel, ele perdeu a sua carteira de habilitação e pede para quem encontrou entregar aqui na Rádio Araranguá ou ligar para o telefone 99960-6361, 99960-6361. São 12 horas e 49 minutos. Eu quero a dona Dica, né? Tá precisando de ajuda, gente. A dona Dica. Deixa eu achar aqui. Até pra gente fazer este pedido mais que especial. Porque a dona Dica, a dona Nadir Machado, ela teve a sua casa completamente destruída por um incêndio. E ela precisa muito da nossa ajuda. Aí com materiais de construção, roupas, alimentos, calçados. Então, se você puder ajudar a dona Dica, por favor, eu já vou passar o Pix para você, tá? Lembrando também que ela precisa de mão de obra, de pedreiro, mas que seja um preço mais acessível, que possa ajudar ela nessa reconstrução da sua casinha. O telefone de contato da dona Dica é o 489-8841-7163. 98841-7163. Então, ajude a dona Dica a refazer a sua casinha, ajude com alimentos, com materiais de construção, com roupas, com calçados, que a dona Dica precisa muito aí da nossa ajuda, tá bom? E também quero aqui fazer esse, como dizia o nosso amigo lá no Barneário Rui de Silva, no Barneário, os Paim, né? A família Paim, no Balneário Arroio do Silva. Quero fazer um chamamento aqui, né? Um chamamento, né, tia? Para ajudar aqui a Casa Madre Regina, aqui de Araranguá. Vai ter um galeto assado, gente, dia 18 de outubro. Dia 18 agora. Como vai funcionar? Valor de R$ 35,00. Você vai estar comprando e ajudando a Casa Madre Regina. Mas não vai ter lugar para almoçar. Vai ser lugar de coleta. Você vai pagar ali R$ 35,00. Vai vir dois galetos, duas coxas, arroz, maionese e farofa. Aqui diz que serve uma pessoa, mas às vezes, dependendo aí, serve duas, né? Então, você vai fazer a retirada deste kit no salão comunitário ali na Vila São José. Então, você vai comprar e vai retirar ali na Vila São José. O telefone de contato para reserva aí para comprar o seu kit é o 489-9167-1092. 99167-1092, o telefone para contato. Certo? 12h52. Deixa eu ver se eu tenho mais alguém para atender aqui. Deixa eu ver. O telefone da pessoa que está vendendo uma roçadeira. Vamos lá. Vamos abrir novamente os nossos anúncios. Porque quem manda aqui é o ouvinte da Rádio Araranguá. Então, se eles mandam, a gente só obedece aqui, né? Deixa eu ver quem é que está vendendo. Eu vou ter que procurar o anúncio agora. Agora vamos ter um pouco de paciência. Você deste lado aí e eu do lado de cá. Quem está vendendo a roçadeira é o Alberto. Vai anotar o telefone aí? Você que quer comprar roçadeira? Mesmo? Então vamos lá. É o 99698-2107. 99698-2107. Tem uma pessoa nos mandando áudio ligando. A gente não atende e não escuta áudio aqui, tá? Se você quiser mandar uma mensagem de texto, eu vou fazer de tudo para atender você, tá? Para ler a sua mensagem. Aí sim, você mandando para a gente atende você. A Fátima Paladino está aqui conosco, dando uma boa tarde, meu amigo. Todos aqui estão escutando o programa Hora do Recado. Um abraço para todos lá no Gelo Escobinho, no Balneário Arroio do Silva. E estão precisando ainda de babá e doméstica. Pagamos bem, Reinaldo. A gente conhece o trabalho delas, então tem que pagar. Elas reconhecem esse trabalho que é lindíssimo, que é bacana de ser babá, de cuidar e também de cuidar da casa da pessoa. Então, é bem reconhecido esse trabalho, então paga-se bem. Você que quer trabalhar como babá ou como doméstica no Balneário Arroio do Silva, você pode ir até o Gelo Escobinho, ali na entrada do Balneário Arroio do Silva, né, meu amigo João? E aproveitar estas oportunidades de trabalho. Um abraço ao Anderson Vieira, que está nos acompanhando, dando uma boa tarde, Reinaldo, a Gorete Amaral, Luiz Antônio Santos e a Sandra da Silva, também aqui sintonizada com a nossa programação. Muito obrigado, João, pelo carinho, por estar aqui conosco na mesa de áudio. Está chegando ele, Jairo César Silva, o melhor de todos os tempos com as esportivas. E eu volto amanhã, 12h10, com mais uma edição do programa Hora do Recado, aqui pela Rádio Araranguá. 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Muito obrigado pelo carinho de todos. A vocês, eu desejo uma ótima tarde de quarta-feira. Fiquem com Deus e a gente se fala por aí. Tchau, tchau.
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2: Opa, muito bem, muito boa tarde, estamos chegando, turma boa, gente boa do esporte, a partir de agora com mais uma edição das Esportivas desta quarta-feira. Já estamos no meio da semana, uma quarta-feira, dia 14 do mês de outubro do ano 2026. Eu mais a mesa de áudio entrega ao nosso companheiro, grande companheiro, João Martins. Grande Joãozinho, vamos juntos até as 2 da tarde, claro, com você, mandando seus recados, interagindo aqui conosco, né, dividindo esse espaço aqui com a gente, né, interagindo, evidentemente, mandando seus recados aqui para os nossos convidados também, que é o caso do Guilherme Costa, que já está por aqui. Boa tarde, Guilherme. Grande Guilherme Costa, está dando boa tarde aqui para a gente. Boa tarde a você também, Guilherme. Muito obrigado pela mensagem, pela audiência. Você pode fazer como o Guilherme, mandar os seus recados aqui pelo Facebook ou pelo WhatsApp. Estamos também no YouTube, com som e imagem para você. Já temos 2 convidados no programa, que é o coordenador da Secretaria de Esportes e Turismo de Araranguá, o nosso André Mirioli, e também o homem da Academia Combate, né? O nosso Gabriel Barros, que já está aqui com a gente, né? E a gente já vai já cumprimentar eles. 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Boa tarde, Gabriel. Boa tarde, André.
3: Boa tarde, Jairo. Tudo bem?
2: Prazer recebê-los aqui, né?
3: Boa tarde, Jairo.
2: Tudo bem, tudo bem, tranquilo? Falar de taekwondo e também de outras modalidades esportivas, já que o nosso coordenador está por aqui, né? A Araranguá disputa também a fase estadual da OLESC e o taekwondo esteve lá, né?
3: Esteve já.
2: Lá representado pela sua academia, né?
3: Isso, estivemos lá representando nosso município, né? Claro. Exato, né? Que nos deu apoio, levou nós para a competição. Foi a primeira vez que a gente vai numa competição da FESPORT para representar o município mesmo, né? A bandeira de Araranguá. Sim. E fomos com 4 atletas, trouxemos 2 medalhas. A meta era trazer pelo menos uma, trouxemos 2. Opa. Então, o objetivo foi concluído.
2: Sim.
3: Primeira meta do primeiro ano foi batida. Agora,
2: levamos quantos atletas?
3: 4. Foram 4. 4 atletas.
2: Quem foram eles?
3: Foi a Rafaela, que participou no PUMC.
2: Sim.
3: A Sofia Nascimento, que Mota, que disputou na luta, ficou em 7º lugar.
2: Certo.
3: O Eric Pereira, que ficou em 3º lugar, medalha de bronze. E a Ellen Freitas, que ficou em 3º lugar também, medalha de bronze.
2: Medalha de bronze. Trouxemos 2 medalhas.
3: Né? 2 medalhas de bronze.
2: Que maravilha. O Alexandre Salazar já está por aqui, meus amigos. Boa tarde, Alexandre. Parabéns, Gabriel, sempre levando os nossos atletas mais longe. Gratidão, está dizendo aqui.
3: Esse é o pai da Ellen.
2: É o pai, opa, da medalhista pai atleta aí. Oh, maravilha. Parabéns, Alexandre, pela filha, né? Ela tem quantos anos? A Ellen já esteve aqui algumas vezes com a gente aqui, isso, né?
3: A Ellen tem 13, né? Ela começou com a gente a treinar com 8 anos, se não me engano.
2: Bem novinha.
3: Esse ano, em dezembro, agora ela faz exame para faixa preta.
2: Olha só.
3: Ah, bem novinha.
2: Olha a extensão dela, né?
3: Tá. Impressionante. Sangue, ela já tem três campeonatos estaduais seguidos. Sim. Aí. A menina é um talento mesmo.
2: Olha que maravilha, que espetáculo. E quantos talentos a academia tem revelado, né, Gabriel?
3: Trabalho assim com as artes marciais de uma maneira geral, ele é um trabalho bem a longo prazo, né? Tu vê, a gente está colhendo uns frutos aí depois de cinco anos de treinamento, que demora, né?
2: É.
3: Mas a gente vai descobrindo. Então, assim como ela, tem muitos outros aí que estão vindo bem, né? Então...
2: Que maravilha, que espetáculo. Uhum. Né? Olha, tem mais mensagens aqui chegando. É, antes da palavra do nosso André Mirione, quem está aqui com a gente, deixa eu ver aqui, Aline Freitas, né? É, boa tarde, Aline.
3: É ela,
2: né? É, o Luiz, deixa eu ver aqui, também está com a gente aqui. É, o Guilherme Costa, a gente já falou da mensagem dele, da Aline. O Luiz Arthur Severo Lopes, alô Luiz Arthur, boa tarde a você, Luiz Arthur.
3: Outro atleta nosso.
2: Outro atleta, que maravilha. Marcelo Torres Souza, parabéns, mestre. Uhum. Excelente trabalho, está dizendo aqui o Marcelo. Obrigado, Marcelo. Lilian Peltrin também conosco, taekwondo, nosso esporte favorito. Parabéns aos atletas, são muito, muito esforçados. Está dizendo ela aqui no seu recado, né?
3: A mãe dos meninos dela treinando também.
2: Olha só que maravilha, né? Então, a Lilian Feltrin, né?
3: Tá isso. Certo.
2: Luiz Campos também está aqui com a gente.
3: Grande mestre
2: Gabriel aí, ó, o Luiz Campos também, né?
3: É o mestre Luiz lá de Olhense. Aí é o quem trouxe o taekwondo para o sul do estado. Isso é a nossa cara referência.
2: Foi realmente um...
3: Mestre Luiz aí coleciona mais de 100 faixas pretas formados. É campeão brasileiro não sei quantas vezes. O cara é
2: a nossa
3: referência,
2: né?
3: Aqui. Ele é o nosso mestrão da região.
2: Que beleza.
3: É com ele mesmo.
2: Que beleza. José Lombardi Júnior. José Lombardi Sequinel, perdão, está aqui. É o Lombardi de Sombrio, está aqui com a gente. Está mandando seu recado também. Alô, Lombardi, boa tarde a você, Lombardi. Boa tarde, Jairo. Ideja, convidados aqui ao Lombardi. Estou trabalhando e ouvindo vocês. Vamos, Grêmio. Esse é gremista e torcedor também do Criciúma. Obrigado, Lombardi. Luiz Campos, trabalho junto em equipe. Está dizendo Luiz Campos, é verdade. Aline Freitas, parabéns, mestre Gabriel. Um ótimo trabalho com os nossos filhos e um exemplo para todos nós. Pois é, olha que maravilha, né? O conceito dessa academia, que tem o apoio do município, né, André? Que bom, né? Que a coisa está assim, né?
4: Ah, ótimo, ótimo. É. Quando o Gabriel procurou a gente para ir nesse evento, e a gente é muito a favor, né? Questão de jogos da FESPORT, porque valoriza não só o município, mas também os atletas.
2: Sim.
4: Principalmente nessa idade que eles foram, de 12 a 14 anos, né? E numa competição assim, às vezes longe, que é Lages, né? E levar essas crianças para lá, tem todo o cuidado, tem toda a logística, e ir para uma competição que tu vai representando o município, Araranguá, e bater de frente com cidades com porte maior de infraestrutura. Sim. E ter a colocação que a Academia Combate representando Araranguá teve é excepcional, né? Então, verdade. Isso aí mostra que Araranguá nós temos um material humano muito bom. Muito Sim. bom, né? Um material bom de trabalho, um material bom de conhecimento e também de treinamento.
2: Sim, é verdade. Tem mais mensagens por aqui que não param de chegar, que maravilha, né? Esse pessoal interagindo com a gente, né? Muito obrigado, né? Quem está por aqui também é a Raquel Pereira. São 5 anos que o Eric pratica taekwondo e não larga uma luta. E a culpa é do Gabriel, está dizendo aqui a Raquel, a grande Raquel.
3: A mãe do Eric.
2: É a mãe do Eric. Luiz Campos está por aqui. Fico grato sendo seu mestre e, além de tudo, grande amigo desde 2008. É. Juntos lá no JASC, ele está dizendo aqui, né? Deixa eu ver se eu consigo complementar a mensagem dele aqui, Gabriel. Para a gente passar aqui no total aqui, deixa eu ver aqui. Ele está dizendo aqui, né? Deixa eu ver aqui, deixa eu ver se eu consigo complementar aqui, está em 2008, está junto lá no JASC, em Rio dos Cedros, depois Tubarão, e longa data, que ele vai afirmando quanto tempo você se conhece, né? Nossa. Pri SDN, eu não sei se eu acertei aqui.
3: É a Priscila, mãe da Sofia.
2: Priscila. Boa tarde a todos, parabéns ao mestre Gabriel, sempre incentivando os atletas a ir mais longe, e ao André e à prefeitura por todo o suporte dado para eles conseguirem irem a esse evento. Então, a gratidão da Pri, né? É Raquel Pereira também por aqui. Ele é uma pessoa incrível, um mestre maravilhoso. Só elogio, né?
3: Então, é coisa boa.
2: Maravilha. É bom demais, né?
3: Elogio,
2: quem
3: a gente não
2: pensa elogiado, né?
3: Elogio, a gente não retruca, né? A gente
4: só aceita. Só aceita, é verdade.
2: É bem por aí. André, nós também estamos competindo aí em outras modalidades e já estreamos bem, me parece que no vôlei de areia, né?
4: O vôlei de areia feminino estreou ontem, né? Jogamos ontem com a cidade sede contra a Lages e as meninas venceram, né? Lages por 2-1. Hoje tem o masculino e também o feminino, né?
2: Estreia hoje, então.
4: Estreia hoje o masculino e o feminino, acho que joga a segunda partida hoje
2: aí
4: também.
2: Aí volta pro segundo jogo.
4: Aí volta pro segundo jogo,
2: certo,
4: é.
2: Certo, que maravilha.
4: Aí segue até... Vamos torcer para chegar até... Até domingo, que é o último dia de Olesk, né?
2: Certo.
4: Último dia
2: de Olesk. Fecha domingo,
4: fecha então. Domingo, né? São duas semanas de Olesk em Lages, né?
2: Certo.
4: Esse ano fomos com uma... Uhum. Com uma equipe bem grande, no caso, né? Uhum. Acho que é a primeira vez que a gente vai com o Taekwondo.
2: Uhum.
4: Acho
2: certo.
4: Que é a primeira vez.
2: Vôlei
4: de praia, acho que não sei se é a primeira ou a segunda.
2: Acho que já foi.
4: Acho que já foi, né?
2: É.
4: Mas estamos evoluindo. Queremos ir cada vez mais e cada vez mais com mais integrantes, né? Que levam o município para frente.
2: É bem por aí. Eu acho que é acreditar mais do que nunca e incentivar, né? É quem está por aqui. Eu acho que é Halime, né? Halime Batiste.
3: Isso, a mãe da Rafaela.
2: Opa, Halime, boa tarde a você. Grato sempre pelo carinho e atenção do mestre Gabriel com a minha princesa, ela está dizendo aqui.
3: É que assim, né? Por exemplo, a nossa categoria ali, que é de 12 a 14, é bem um grupo mesmo. É técnicos, atletas e os pais, né?
2: Certo.
3: Então, poxa, tô indo para lá, tô indo viajar com... Três meninas e um menino, tudo na faixa de 12, 13 anos. Tem que ter um cuidado muito grande.
2: Nossa,
3: né?
2: Imagina. E a responsabilidade.
3: Exato.
2: Desde o transporte, né?
3: Enfim. Então tem que estar sempre cuidando. Então, por isso que a gente precisa sempre. Ah, em primeiro lugar, a gente tem que estar fazendo um trabalho legal para os pais terem confiança na gente de estar sempre juntos.
2: Sim.
3: Os alunos ter também uma disciplina, porque tu está dentro do ginásio, tu está cuidando de uma luta, tá vendo o que está acontecendo, não sabe onde é que estão os outros, né?
2: É.
3: Até, tipo, eu fui com 4 atletas, agora imagina as outras equipes, né? Com handebol, futebol, que vai com uma galera. Pô, cuidar dessa galerinha não é fácil. Então,
2: não,
3: a gente precisa que eles tenham uma disciplina, que os pais também tenham cuidado, confiança. Então, um trabalho bem em equipe, né? Envolve tanta gente por fora, às vezes, que
2: é trabalhoso. É. Raquel Pereira está por aqui, merece esse sucesso que tem hoje. Correu muito, se esforçou muito para deixar o Taekwondo visto em Araranguá. Fui testemunha de muito esforço dele para levar o reconhecimento do Taekwondo. Do Taekwondo, perdão, em Araranguá. Então, quer dizer, é luta, é trabalho, né? Nada se vence, nada se consegue sem
3: esses
2: trabalho.
3: Esses pais, assim, que nem a própria Raquel, a Aline ali, que estão acompanhando a gente praticamente desde que a academia começou, né? A academia está fazendo 5 anos, vai fazer 6 anos agora.
2: Certo.
3: E eles começaram praticamente junto, né? Então, toda a luta. Porque o André aqui está de prova, cara. Também. Deve ter uma galera que chega ali, todo mundo quer apoio, né? Tudo que é modalidade. Só que não adianta a gente chegar querendo as coisas sem tu mostrar trabalho. Porque querer todo mundo quer. Agora, plantar a semente é que é a parte difícil. Então a gente tem que plantar a semente, é um trabalho que a gente está construindo. E hoje está aí, estamos conseguindo a parceria. A prefeitura está vendo que o nosso trabalho, né, André? Tá funcionando.
2: Está dando
3: então,
2: respaldo.
3: Tem que ser assim. Não adianta daqui a pouco chegar todo mundo pedir apoio, cara. Fica inviável. Então tu tem que chegar, tem que fazer o teu trabalho, a parte difícil é de plantar mesmo, para depois poder colher, né?
2: E acreditar, né? Sonhos só viram realidade com muito esforço, dedicação e trabalho. Fora isso, a gente sabe que é muito difícil.
4: É bem difícil.
2: É bem difícil, né, André?
4: Bem difícil.
2: A gente sabe, é um desafio e tanto, né?
3: Mas sabe, também é assim, tem sempre aquela frase, né? Acredite nos seus sonhos. Cara, lute pelos seus sonhos.
2: Claro.
3: Acreditar é pouco.
2: Acreditar
3: tem
2: é pouco.
3: Tem que lutar,
2: né?
3: Cara.
2: Lute pelos seus sonhos, né?
3: E te prepara que a luta não é fácil.
2: Porque os desafios são grandes. Muito bem. 1h24, nós vamos pedir licença aos nossos convidados. Vamos fazer um pequeno intervalo, vamos dar um tapa no café e a gente já volta.
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0: Opa, muito bem, estamos de volta, minha gente boa, seguindo com as esportivas desta quarta-feira, com você interagindo, mandando seus recados aqui pelo Facebook da Suarananguá, pelo WhatsApp, sempre em nome da Colina Chevrolet. 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Agora eu estava observando aqui, a gente conversando, eu, você, né, Gabriel e o André, é pouco tempo para os grandes resultados que a academia já consegue nessa modalidade esportiva que é o taekwondo, né?
1: É, eu acho que muito disso é tipo o que o André falou, a gente tem sim, atleta, a gente tem potencial aqui na cidade.
0: Pois é, olha só.
1: E felizmente a nossa safra que iniciou no início, está chegando no início da academia, no início da equipe,
0: está
1: chegando no nível agora de faixa preta e a gente está podendo colher. Como falei, é um trabalho longo, né?
0: É verdade, mas de acreditar acima de tudo, né? A Raquel Pereira está por aqui. Boa tarde, a Raquel também, mandando seu recado aqui. Deixa eu ver se eu consigo mandar a mensagem dela. Gabriel, lembra quando a academia era na Coloninha e você num dia, acho que de desânimo, falou para mim que às vezes dava vontade de desistir, pois ainda bem que você não desistiu. Agora podemos ver essa vitória, esse reconhecimento da Combate aqui em Araranguá. Ela está dizendo aqui, com muito, muito esforço, e ainda veremos muito mais. Sucesso, parabéns, mestre. Olha só.
1: Aquela foi só a primeira vez, deu vontade de desistir.
2: Já várias.
0: Teve mais também.
1: O cara pensa... Ô, Raquel, o cara lá foi só a primeira.
2: Não, mas tem hora que dá vontade.
0: Qual é o atleta, mesmo jogo, até o atleta profissional do futebol, vamos falar do futebol, né?
1: O cara
0: perde lá uma semifinal, uma final de Libertadores da América, por exemplo, o que é que ele pensa? Né? Ele só não abandona porque sabe que...
2: Cansei, deu.
0: É, porque vai estar na conta, né? No quinto dia útil, sei lá, mas às vezes a vontade, né?
1: Mas a gente sabe quanto ele... É aquele negócio, né? A disciplina não é quando tu tá bem, a disciplina é tu seguir quando tu tá mal.
0: Claro, né? Porque quando tá bem, todo santo ajuda, né? Agora, quando o negócio tá mal, aí é complicado, né? Agora, André, quanto tempo de educação física, André?
2: Nossa, 2004.
0: Quatro,
2: formei.
0: Né?
2: É? 2004, 2008, 2008 me formei, 2008.
0: Certo.
2: Então, mas na educação física já se vai muito. Além, antes de começar a estudar educação física, já era envolvido no esporte.
0: Já.
2: Daí,
0: sim.
2: Perdido nas contas. Bastante tempo.
0: Não quer calcular.
2: Tem hora que dá vontade de largar.
0: Não larga porque.
2: Não larga porque
0: a gente, aguerrido,
2: a gente gosta. Porque
0: a gente gosta. Porque... E a gente sabe que o esporte é sustentado primeiro pela paixão, né?
2: Acho que primeiro
0: pela paixão, né, André? Vocês podem dizer com mais naturalidade isso, né? Eu acredito que sim.
2: A gente se dedica, né? Quem gosta do esporte até nós estava comentando aqui, o Gabriel foi para lá, para a Laje, né?
0: Sim.
2: Olha a responsabilidade.
0: É verdade.
2: Né? Cuidar de quatro adolescentes que estão lá, né? Com a autorização dos pais, tem toda aquela coisa. Então, assim, se é uma pessoa que não gosta, ela não vai. Não precisa ir. É. Então, mas foi lá e corre risco e cuida da alimentação e vê se eles estão comendo bem, se estão dormindo bem.
0: Sim.
2: E vê e vá se ninguém se machucou, se ninguém está doente.
0: Cuida então, da segurança deles.
2: Então é todo um. Então, assim, é porque gosta. Gosta daquilo que faz, gosta daquilo, vê na frente uma perspectiva de um futuro melhor.
0: Sim.
2: Entendeu? E acompanha. E geralmente o profissional de educação física é assim. Uhum. Ele gosta daquilo, ele vai atrás, ele corre. É difícil.
0: Sim, entendeu? Desafiador,
2: mas ele,
0: né?
2: Desafiador, mas ele pensa lá e encolhe as lá na frente.
0: Né, André? É quase uma missão, né?
2: Entendeu? Mas quem gosta é muito prazeroso.
0: É verdade.
1: Eu já estava conversando com a minha turma até justamente sobre isso. Quando tu vai, tu assume uma responsabilidade técnico, tu não é o centro, tu não é o centro das atletas, tu não é a estrela, o teu atleta.
0: É o contrário, né?
1: Tu tá tentando fazer aquele atleta e tu acredita muito naquilo.
0: Claro.
1: Porque depois, o que acontece? Quando um atleta é campeão, cara, todo mundo olha pro atleta. Dificilmente alguém lembra do técnico.
0: É.
1: Mas quando o atleta vai mal, meio que fala, mas será que tá na academia boa?
0: Será que
1: o técnico é bom? Sabe? Então tu é mais o alvo do que o centro. Então porque tu procura algo mesmo sem ego, sem querer
0: nada,
1: muito.
0: Né?
1: A gente luta pelas coisas normalmente é pra eles mesmo, né?
0: Verdade.
1: E claro que eu gosto, cara, a minha satisfação é ver um deles ser campeão, né? Até que eles me cobram assim, pô, mas por que não luta também? Cara, a partir do momento que eu começar a treinar eu pra lutar, eu vou começar a deixar eles de lado. E eu não quero mais, não é mais pra mim, já foi a minha época. E agora é eles, então o meu foco é tentar trazer
0: deles,
1: o melhor pra eles, né? Então,
0: olha, eu aprendi assim, né? Jonathan Morando, é isso aí, né?
1: Não, professor lá de Sangão.
0: Boa tarde, Jonathan. Grande profissional, excelente ser humano. Parabéns, mestre Gabriel, pelo grande trabalho. Uma das grandes referências da nossa região. Está te elogiando aqui o
1: professor Jonathan, professor de Taekwondo lá na cidade de Sangão. Vai, tem um professor também. Começou a academia dele há pouco tempo. Ele está com uns pequenos que estão vindo bem também.
0: Olha que maravilha.
1: Obrigado, professor.
0: Sangão é aquele município ali perto de Jaguaruna, naquela
1: isso,
0: região ali,
1: exatamente.
0: Né?
1: Exatamente.
0: As margens da BR-101, ali perto da BR-101, né? Perto de Morro Grande, que ali tem Morro Grande, que eu acho que é um distrito, né?
1: Morro Grande que é um distrito de Jaguaruna, se não me engano. Outro próprio Sangão. Eu acho que é Jaguaruna.
0: O Jaguaruna, né?
2: De Campo Bom, né?
0: Acho que é ladinho de Campo Bom. Que é a terra da cerâmica, a terra do tijolo, da telha, né? A gente sabe que. Enfim. Camila Périco Genovese Milioli por aqui. Parabéns ao meu marido, André Milioli, por tanta dedicação ao esporte da nossa cidade.
2: Ela sabe. Sabe o que é.
0: Mas esse apoio seu, né, Camila? É fundamental o apoio da família, André?
2: Né? Importante, importantíssimo.
0: É verdade, família junto, acho que é bem por aí. Gente, a perspectiva é cada vez melhor. Você já imaginou, por exemplo, a academia daqui a mais 5 anos, por exemplo, né? Quantos resultados virão, né, Gabriel?
1: Eu imagino com mais professores, né?
0: Claro.
1: Mais professores, esses meus atletas que estão vindo, os maiores, principalmente se tornar professores também.
0: Sim.
1: E é isso que eu digo para eles, cara.
0: E provavelmente vão virar, né?
1: Cara, eu tô só ajudando, que daqui a pouco assim, ó, a gente tá ali no Jardim das Avenidas. Pô, lá, imagina que ninguém atende lá no Polícia Rodoviária, ninguém atende ali no Mato Alto.
0: Uhum.
1: Pô, lá no Morro dos Conventos. Vamos tentar abrir para vocês poderem seguir também.
0: Claro.
1: Eu quero, a minha missão é difundir, quanto mais criança tiver, oportunidade melhor.
0: Quanto mais perspectiva abrir, melhor é, né?
1: Eu vou lutar e a partir disso aí tu vai achando os talentos, é óbvio, mas dentro dos atletas tem muita criança que sai aquela horinha de treino que é tão boa para a vida delas também, né? Então, a ideia é cada vez difundir mais, ir mais longe.
0: Cada vez abrir mais, né?
1: Atender mais gente.
0: É isso. E quem sabe se daqui a pouco a gente vai ter uma filial lá no outro lado da cidade, né?
1: Não, mas
0: tudo
2: que bom, né?
1: Que legal. Eu já apresentei uma proposta lá para da Secretaria de Educação lá. Eles gostaram muito.
2: Secretária?
1: Cara.
2: Sim.
1: Não esqueci o nome dela.
2: Mariluce.
1: Mariluce, isso. Sim. Entraram em contato comigo algumas vezes também, até a possibilidade de colocar como período inverso dentro das escolas do município.
2: Ótimo.
1: Tá? Gostou muito da ideia, apresentei um projeto para ela. Quem sabe isso possa vir a acontecer também, tá?
0: É uma perspectiva aí.
1: A gente vai, onde tiver porta, a gente vai tentar abrir.
0: Vai abrindo. Raquel Pereira, bora aqui, boa tarde, Raquel. Por causa do mestre Gabriel e da combate, o Eric quer fazer faculdade de educação física. Antes não tinha uma profissão em mente. Isso é exemplo e disciplina do mestre Gabriel. Olha só. Já tá abrindo a perspectiva aí.
2: Bom.
0: Bom demais, né?
2: Bom demais, imagina. Vai ter uma faculdade. Pode ir que é bom.
0: Acredite que é.
2: É ótimo.
0: É sensacional, né, André? André, falar nisso, vamos falar um pouquinho de futebol também? Podemos falar? Podemos falar da reta final aí, quartas de final já da segunda divisão, domingo, dia 18.
2: Domingo temos as quartas finais da segunda divisão, né? Então, são 4 jogos, né? Dois campos, né?
0: Isso.
2: Areias e o
3: Complexo Areias lá no São Paulinho.
2: São Paulo Cesário,
3: né? São Paulinho lá, que sempre leva o cafezinho lá pra vocês.
0: Já comeu aquela rosquinha?
3: Já, do lado do São Paulinho lá. Às vezes eu fico lá embaixo lá, mas... Mas sempre...
0: Devia ter subido lá na
3: cabine. Atencioso, né?
0: É, sempre atencioso. Devia ter subido na cabine pra desfrutar com a gente lá, cara.
3: Eu tava ali embaixo ali.
0: É, olha só, cara. Porque só o seu Paulinho, a esposa dele.
3: Seu Paulinho, legal, né? Então vai ter lá na Associação do Areias, né?
0: Sim.
3: Lá do nosso amigo Dedo e também aqui no seu Paulinho, né? Duas semifinais, duas quartas de finais, perdão.
0: Sim.
3: Litoral e Mesquita e Barranca e Campinas, né? Dois excelentes jogos.
0: Lá na Areias.
3: Lá no Areias, isso. E o Interlagos e o Internacional.
0: Uhum.
3: E o Amigos do Bar do Neno e Brazucas aqui no seu Paulinho, né?
0: Seu Paulinho. Então, realmente, dois belos jogos aí.
3: Belos jogos, né? Quero aqui deixar o meu agradecimento especial à equipe que está trabalhando da prefeitura ali, o Ronei e o Cristian, que pegam junto sempre com a gente, a secretária Fernanda.
0: Um abraço para eles, né?
3: Estão sempre ali. Todo final de semana a gente está acompanhando os jogos, né? E mais que especial ainda, eu quero deixar um agradecimento muito grande à equipe de segurança.
0: Sim.
3: Porque o que eles estão fazendo aí pela gente aí nos jogos ali, fazendo toda a cobertura, né? Ao Cezão, ao Isaac, ao Moisés, que estão sempre trabalhando com a gente ali, ao Luciano, ao Vitão. Ah, se eu esqueci de mais alguém aí, me perdoa, mas
0: é uma equipe boa,
3: mas é uma equipe que está ali para o Evandro também.
0: Evandro,
3: entendeu? Então, assim, são pessoas que estão sempre ali ajudando a gente e não, como diz a resenha, eles não vastram, né? Estão sempre ali.
0: É verdade. Na hora da bronca eles
3: estão ali, estão ali firmes ali para o que der e vier.
0: Maravilha, maravilha. Parabéns a eles, é um trabalho realmente extraordinário. A gente sabe o quanto isso traz de propósito e quanto contribui para uma competição como essa, a gente sabe, né? Bom, o Evandro Conceição, nosso vereador Evandro, boa tarde, Jair. 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
1: Ali a gente estava conversando.
0: Sim.
1: Quando o Evandro estava com o início do projeto, né? 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
0: Opa!
1: Parabéns, Guilherme. E já começa como professor pra dar aula, né?
0: Ué, que então, já tá saindo um professor aí.
1: Já tá saindo
0: um professor. Já tá saindo um professor da academia.
1: Então, até o pessoal que tiver interesse, né, as vagas lá no Projeto Mais estão abertas, né, então pode entrar em contato, é vaga pra treinar gratuitamente, né?
0: Certo.
1: Assim como lá no Projeto Mais, se não me engano, é terça ou quarta-feira à noite, tá? Não lembro certinho o dia.
0: A data.
1: O pessoal que precisa treinar à noite, ali, durante a semana, lá no Projeto Mais, treina gratuitamente. O pessoal que não pode durante a semana, lá na nossa academia, a gente, durante a semana, são aulas que tem a mensalidade para pagar, né?
0: Certo.
1: Mas durante o sábado, a gente tem turma gratuita também.
0: Num projeto social daí.
1: Isso, é o nosso, tá? Que a gente sempre teve. O nosso sábado não tinha nada. Então, a academia tá aqui parada, vamos botar
0: vamos movimentar ela.
1: Vamos movimentar. Então, eu peguei o Paulo, que é outro professor que eu tô formando lá dentro.
0: Ó, mais
1: um pago um troquinho para ele por mês e ele dá aula para a gurizada de graça.
0: Olha,
1: então, só precisa se inscrever, tem vaga, tá?
0: Sim.
1: A partir de 5 anos tem a aula professora Marina, que é uma primeira faixa preta que eu formei, também está dando aula lá. Então, de 5 a 10 anos tem um horário a 1h30 da tarde no sábado, gratuito.
0: Certo.
1: E de 11 anos até 18, por aí, pode ir também, que tem às 3 horas da tarde, também tem na academia, tá?
0: Uhum.
1: Então, cara, problema de dinheiro é uma coisa que eu sempre fui minha premissa no taekwondo, tá?
0: Uhum.
1: Ninguém vai deixar de treinar por falta de dinheiro.
0: Certo.
1: Por falta de vontade, beleza. Cada um tem seu gosto.
0: É.
1: Mas por falta de dinheiro, ninguém
0: ele vai se encaixar e vai treinar.
1: Vai ter
0: espaço.
1: Sempre vai ter espaço. Então, cara, tem vontade? Entre em contato com a gente. Até o número ali é 996329338.
0: Pode repetir.
1: 996329338. É o número da academia.
0: Sim.
1: Então é eu ou o Paulo, a Marina, a gente vai estar atendendo e tem vaga. Tá? Se não tiver afim, tudo bem. Mas se quiser treinar taekwondo, quer conhecer, tem vaga, tem academia. Conheço
0: esse esporte, né?
1: A gente sabe se você
0: se apaixona aí, né?
1: A gente consegue uniforme, a gente consegue protestante, não vai faltar nada, tá?
0: Certo.
1: Então é só querer.
0: É só querer. Basta a vontade, né? Acho que é bem por aí. Tem coração nas semifinais da Libertadores, não?
3: Eu?
0: É?
3: Não, torci muito ontem, né? Ontem eu torci muito pelo Vasco.
0: Vascaíno, né? Parabéns pela vitória do Vasco, né? Ganhar do Boca lá bem, em La Bombonera. Né?
3: Tá bom, já, tá bom.
0: Tá bom, mas o Vasco cresceu, né? O Vasco, antes das essas quatro contratações aí, você tá dizendo que o Gregório, que é muito vascaíno, eu sou flamenguista, mas ele é muito vascaíno.
3: O Gregório também.
0: Eu disse, mas não te preocupa, Gregório, eu disse pra ele. Na redação eu disse pra ele, eu fui enfático. O Vasco na perna ninguém pega. Tinha jogador do Vasco, eu vi jogador, vi o jogo do Vasco no Brasileiro, com 90 minutos, os caras dando pique com 90 minutos.
3: Tá bom, vamos.
0: Não, eu disse, cara, e aí contratou, isso antes, né? Aí contratou mais quatro. Olha que já se reforçou.
3: Você fala que a gente não pode se empolgar muito. Pra nós a gente não pode nem brigar pra chegar, não, nem brigar. Porque senão cria muita perspectiva.
0: Mas o avanço, né? Mas o avanço que houve, né, André?
3: Bom.
0: Eu acho que é bem por aí, né? Mas acompanhaste do começo ao fim, eu acredito.
3: Não, imagina.
0: Imagina, né? Pena que aquele teu meio atacante lá, o Gomes, né? É o André Gomes?
3: É, o André Gomes.
0: Foi expulso, O cara já tinha reclamado, ele manda amarelo, ainda cai o amarelo do juiz, aí mesmo o juiz, aí meteu o vermelho dele. E aí prejudicou, de certa forma, o Vasco, né? Porque, pô, o cara expulso aquela altura do jogo, né?
3: Sim,
0: foi imagina. Tipo Plata pra nós o ano passado da Libertadores, né?
3: Também. Sorte Deus. Que eles também não têm, tá sem, eles estão sem Paredes também, daí tá bom. Aí dá
0: também já fica equilibrado, né?
3: Já equilibra.
0: É bem por aí. É, e o menino aquele que fez o gol, né? É o
3: Watson.
0: Watson, né? É da casa, não, Watson?
3: Ele era do Corinthians, né?
0: Era do Corinthians.
3: Isso.
0: Bom jogador aquele menino.
3: Bom jogador.
0: Eu já tinha visto ele em outros jogos, admirei o futebol dele, cara. E até comentei com alguns torcedores do Vasco, cara, é bom, cara.
3: Bom.
0: O menino me chamou a atenção. Sim, ele estava na reserva, ele entrou num jogo que... Ele já mudou, foi num jogo no meio do Brasileiro aí. E a gente já vê essa qualidade. Muito rápido, muito ágil. É impressionante, algo assim que surreal. Pessoal, 1h49, vamos fazer um pequeno intervalo e a gente já volta. Falando um pouco mais de esporte, é claro.
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0: Opa, muito bem, estamos voltando com as esportivas, Valdeci Batista de Carvalho, nosso querido ouvinte está por aqui, boa tarde a todos da bancada das esportivas, forte abraço a todos, a você também, Valdeci, muito obrigado pela audiência, pela mensagem também, nossa Juliana Oliveira por aqui, boa tarde Juliana.
1: Boa tarde, Jairinho, pessoal da mesa e a todos os ouvintes da Rádio Araranguá, que tenhamos uma tarde de quarta-feira abençoada.
0: Que assim seja.
1: Bom, hoje no Atualidades eu vou conversar com a enfermeira Viviane, a gente vai falar sobre câncer de colo de útero. E no estúdio, no quadro Momento Legal, eu vou receber o pessoal do Direito Imobiliário. Então essas são as duas pautas de hoje no Atualidades.
0: Acompanhe a nossa Juliana Oliveira, né? A garota da cidade de Torres, radicada em Araranguá, já há quantos anos?
1: 6 anos.
0: Tá gostando da cidade?
1: Sim, é, sim. Né? Fiquei imagina. Sem residência, comprei apartamento.
0: Comprou até apartamento, já tem casa isso. Própria. Cara.
1: Isso, é minha e do governo, né?
0: É. A minha casa, minha dívida, não. Minha casa, minha dívida.
1: Mas não nasci herdeira, né? Então, como
0: aí, não, vamos povo pô.
1: Trabalhador...
0: Financiamento a longo prazo.
1: Tenho que financiar, não tem muito o que fazer, né?
0: Faz parte.
1: É engraçado que todo cidadão tem o direito a ter um teto, tarará, mas é difícil de ter.
0: Mas só na Constituição, né?
1: Nossa.
0: Na Constituição, lá é bonito, o cara olha na Constituição, uma coisa mais linda isso, mas é bonito, credo.
1: Isso, mas é difícil, mas trabalhando a gente consegue.
0: Claro, com luta, sem trabalho o cara, só é construir a construção.
1: A única coisa que cai fácil do céu é a água, é a chuva, né? O resto a gente tem que
0: arregaçar as mandas. E o sol, né?
1: O sol não cai.
0: O sol não cai, só aquece.
1: Não cai.
0: Mas a chuva cai.
1: A chuva cai.
0: É verdade, Lúcio. Belo exemplo. Olha... Prazer recebê-los aqui, André e Gabriel. Sucesso para vocês, todo sucesso do mundo. Estamos sempre aqui de portas abertas. Obrigado pela vinda.
2: Obrigado, Jairo. Obrigado mais uma vez por receber a gente, por ajudar nós na divulgação desse trabalho que a gente faz aí também. E agradecimento aqui ao André também, que cuidou de toda a nossa equipe aí, com muita atenção, com muito carinho. O pessoal do transporte também, o motorista lá, o seu Leno também, que acompanhou a gente. Gente finíssima também.
0: Um abraço ao seu Leno?
2: Seu Leno, líder.
0: Seu Leno, um abraço, seu Leno.
2: Então,
0: conduziu essa delegação maravilhosa aí.
2: Com muita segurança, com muita simpatia. Então, nosso agradecimento a todos que estiveram envolvidos aí.
3: Beleza. Obrigado, Jair, mais uma vez. A gente está sempre à disposição, né? Pessoal do esporte ali que contribui, né? E agora é aguardar os próximos eventos aí, né? O JASC aí pela frente, Jogos Abertos de Santa Catarina.
0: Sim.
3: Vamos fazer
0: será
3: o possível.
0: Em Rio do Sul, né?
3: Rio do Sul, vamos fazer o possível para a gente estar lá representando a cidade também de Araranguá, que cada vez mais a gente está querendo colocar Araranguá no cenário esportivo.
0: E a data do JASC?
3: A data do JASC agora é, se eu não me engano, novembro.
2: Novembro, se não me engano, é dia 11.
3: É que as inscrições...
0: Achei que é novembro.
3: Isso, os atletas ainda podem ser inscritos até agora dia 21 de outubro.
0: Ainda
3: é o período de inscrição, né?
0: Inscrição.
3: Período de inscrição dos atletas, né? Então, após isso... Mas é novembro, né? Então, tá tendo uns probleminhas em Rio do Sul, questão do tempo lá, né? Então, é aguardar agora para o período de inscrição finalizar e ver as equipes que a gente consegue levar e participar.
0: Beleza, maravilha. Obrigado ao coordenador de esportes André Mirioli, ao Gabriel, o nosso Gabriel Barros, aqui da academia, a grande academia Taekwondo, né? De Taekwondo, que é a Combate, né? Academia Combate, que hoje está no Jardim das Avenidas, hoje não, já há um bom tempo, né? Uma maravilha. Começou na Coluninha e agora no Jardim das Avenidas. Ficamos por aqui, muito obrigado pela audiência, pela companhia, agradecendo também os trabalhos técnicos na mesa de áudio do nosso competente.

0: ouvinte, João Martins. Valeu, Joãozinho. Um abraço, boa tarde.
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2:12. Excelente tarde a você, ouvinte da Rádio Araranguá 95.5 FM. Está no ar o Atualidades aqui da Rádio Araranguá 95.5 FM. Excelente quarta-feira, você que está aí do outro lado do rádio, seja em casa, no carro, no trabalho, você que confere a nossa programação. Muito obrigada pelo carinho e pela sintonia.

temperatura marcando 23 graus, umidade relativa do ar em 73%, vento soprando a 11 km por hora, nesta quarta-feira, 14 de outubro de 2026. Tempo nublado, mas dia bonito é a gente que faz, que tenhamos uma tarde abençoada e maravilhosa e que você possa ficar ligadinho na programação da Rádio Araranguá. Eu sou Juliana Oliveira, vou com você até às 16 horas na produção e na apresentação. Os trabalhos técnicos estão por conta de João Martins. O João, que já preparou as nossas lives, estamos on nas redes sociais. Nossa fanpage, facebook.com/radioararanguá, vai lá, curte, compartilha, deixa o seu recado de boa tarde e nos assista também no nosso canal do YouTube, se inscreva por lá também. Para ficar bem informado, tem que estar ligadinho na programação da Rádio Araranguá, mas você também pode acessar o nosso portal de notícias, radioararanguá.com.br. Vamos a alguns dos destaques. Coluna política de Saulo Machado, presidente da Câmara do Arroio, vai assumir prefeitura e Câmara de Araranguá se posiciona contra aterro sanitário no Fundo Grande. Também em destaque, Prefeitura de Araranguá alerta a população sobre cobranças falsas em nome do município. Em outro destaque, Coafecoa Presidente aproxima associados e apresenta a força da CDL de Araranguá. Tudo isso você confere no radioararanguá.com.br.

0: Nos siga no Insta, arroba rádio Araranguá, é o nosso Instagram oficial. WhatsApp para você interagir conosco é o 489-8808-4667. 489-8808-4667. Ou você pode ligar para cá no 48-3524-0137. Esses são os canais de comunicação para você conversar conosco, deixar sua sugestão de pauta, mandar aquele alô de boa tarde. 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E dando sequência ao Atualidades desta quarta-feira, a gente vai falar sobre saúde, a gente vai falar sobre câncer de colo de útero, uma doença que atinge milhares de mulheres no Brasil e no mundo. É uma doença que tem a prevenção quando você faz o Papa Nicolau, existe o tratamento contra o câncer oferecido via SUS, né? O Papa Nicolau também é oferecido via SUS nas unidades básicas de saúde. Então, e mesmo assim, muitas mulheres ainda morrem, né, de câncer de colo de útero. E para falar um pouquinho, está aqui a Vivi, enfermeira Vivi. Boa tarde, Vivi.
1: Boa tarde, Juliana. Boa tarde, ouvintes. Então, em outubro, a gente fala sobre a campanha do Outubro Rosa, né? Geralmente está vinculada ao diagnóstico precoce do câncer de mama, mas a gente aproveita a oportunidade para estar falando sobre outras doenças do âmbito de saúde da mulher, né? Sim. E que a gente pode estar aproveitando aí a campanha para estar orientando e divulgando informações importantes também.
0: Certo. Bom, o que seria o câncer de colo de útero, né?
1: Então, o câncer de colo de útero seria, então, uma lesão maligna que dá na região, uma porção final do útero, né? O colo do útero é o que comunica a parte interna do útero com a parte externa do corpo da mulher na vagina. Então, é uma doença geralmente associada à infecção persistente pelo HPV, de evolução lenta, e que existe políticas de saúde, então, serviços, ações voltadas para prevenção, para diagnóstico precoce e para tratamento em tempo oportuno.
0: Certo. Quando a gente fala colo do útero, o que é o colo do útero? É um órgão? O que é? Uma parede?
1: É uma porção final do útero. Então, tem o corpo do útero, que é onde ocorre a gestação, né? Onde acumula o sangue que a mulher menstrua, e o colo do útero é a porção final. É como se fosse uma região, uma tampa, digamos assim, né? A porção final que tem essa comunicação, então, da parte interna do útero com a parte externa do corpo da mulher. São células muito delicadas que, quando ocorre essa infecção pelo HPV persistente, elas vão sofrer algumas alterações, vão gerar células defeituosas que elas acabam se multiplicando e estão transformando, então, no tumor, né? E aí ele pode malignificar e diagnosticar o câncer de colo de útero.
0: Certo. Bom, quais são os principais sintomas de quando a mulher pode estar com câncer de colo de útero?
1: Isso. Então, o câncer de colo de útero, ele é uma doença silenciosa e que se desenvolve ao longo do tempo, né? Geralmente, as mulheres associam um sangramento fora do período menstrual, após a relação sexual ou depois da menopausa, né? A mulher, ali na idade, parou de menstruar e acaba tendo algum sangramento esporádico. Também é um sinal suspeito para ser investigado. Dor abdominal ou pélvica, né, na região de baixo ventre, principalmente se estiver associada após a relação sexual. E corrimento persistente com odor forte também pode ser indício de alguma alteração. Não significa que se ter algum desses sintomas tem câncer, não. Significa que são sinais do corpo de que tem alguma coisa diferente que precisa ser investigado. E geralmente, quando tem lesão de câncer de colo de útero, esses são os principais sintomas que as mulheres relatam.
0: Certo. E por que que é tão importante fazer esse rastreio antes de que... O que que aparece? Quais são as alterações que a gente consegue ver no preventivo, por exemplo?
1: Então, existe um exame que é considerado o mais indicado para o rastreamento, né, do câncer de colo de útero. O que, que é rastreamento? Isso é importante a gente diferenciar, né? É, o exame de Papanicolaou, o preventivo, o citopatológico de colo do útero, ele é um exame para ser aplicado enquanto rastreamento nas mulheres que não têm sintomas, né, que a gente chama de assintomática. Como é uma doença silenciosa, então ele deve ser aplicado como rotina em todas as mulheres ali na faixa etária onde o câncer é mais acometido, dos 25 aos 64 anos, e ele identifica lesões nas células antes de desenvolverem um câncer. A gente chama de lesão precursora, né? É uma lesão que tem potencial para, ao longo do tempo, sem tratamento, evoluir para um câncer de colo de útero. Então, o objetivo do rastreamento é identificar mulheres com essa lesão no colo, que ainda não tenham nenhum sintoma e que possa ser ofertado um tratamento e ela ser afastada, então, dessa possibilidade do câncer antes do câncer ser desenvolvido no corpo dela.
0: Certo. Bom, essas lesões que acontecem, elas são geralmente provocadas por HPV.
1: Isso. Na maioria dos casos, mais de 90% dos casos é associado à infecção persistente pelo HPV.
0: E o que, que é o HPV?
1: O HPV é um vírus, né, chamado de papilomavírus humano. Geralmente, ele está relacionado à transmissão no contato íntimo sexual de pele e mucosas. E ele desenvolve, então, essa lesão no colo do útero, nas mulheres. Pode também desenvolver as verrugas, né, anogenitais. E no homem, ele também está associado à infecção pelo HPV. Ele pode causar câncer de pênis, de ânus também. Uhum. Então, ele é uma doença transmitida na relação sexual, né? E que pode, então, provocar uma infecção que, quando persistente, sem tratar, pode estar relacionada ao câncer tanto na mulher quanto no homem também.
0: Não necessariamente a pessoa que tem, né, o vírus do HPV, ela vai ter câncer.
1: Não, não. É importante, inclusive, esclarecer, né? O HPV, ele é um vírus bastante comum. As pessoas, geralmente, podem ter contato facilmente com o vírus na relação e não necessariamente significa que ela vai desenvolver a infecção e nem que, se ela tiver infecção, ela vai ter câncer de colo de útero, né? Existem muitos fatores relacionados, principalmente a imunidade, né? Não existe um tratamento específico para essa infecção do HPV. É o sistema imunológico da pessoa quem vai combater a infecção e eliminar o vírus. Então, fatores de risco, né, como o tabagismo, pessoas imunodeprimidas, né, HIV, transplantados, doenças crônicas, tudo aquilo que deixa o teu sistema imunológico mais debilitado vai ser uma porta de entrada para facilitar a infecção do HPV. Atividade física, hábitos alimentares saudáveis, tudo isso está relacionado à saúde de uma maneira geral.
0: Sim. Sim. Bom, e quando a gente fala, né, de HPV, existe HPV que tem alta patogenicidade, que tem mais risco de dar câncer. Seria isso?
1: Isso. Esse vírus do HPV, ele tem mais de 200 tipos diferentes.
0: Tipo mutações. Todo vírus é assim, né?
1: Isso mesmo. Ele vai evoluindo e desenvolvendo novas cepas
0: mesmo,
1: de vírus.
0: Isso.
1: E aí existem dois grupos. Existem os não oncogênicos, né, que não tem potencial de patogenicidade, mas eles estão relacionados às verrugas, né, ao condiloma. E existe o grupo que é considerado de alto risco oncológico, que são aqueles que são associados às infecções relacionadas ao câncer.
0: Sim, daí hoje existe um exame que identifica esse tipo de HPV, ele não é oferecido pelo SUS ainda.
1: Isso, inclusive é uma recomendação do Ministério da Saúde, né, aí nos próximos meses vai haver uma substituição. Esse exame que detecta o HPV é o DNA HPV por PCR. Ele é um exame que vai identificar o tipo de HPV, se tem ou não tem HPV, e o tipo de HPV. Porque se for o HPV oncogênico, esse que tem alto poder de patogenicidade, ele vai ter uma recomendação de tratamento e acompanhamento. E o Ministério da Saúde, então, vai substituir. Vai deixar de ser o exame preventivo, o Papanicolaou, o exame preconizado para rastreamento. Hoje, o preventivo, ele detecta a alteração que o HPV provoca na célula.
0: Sim, quando já tem alguma coisinha.
1: Exatamente. Aí, então, a substituição pelo exame de DNA HPV, ele vai identificar o HPV antes dele fazer essa infecção, né? Tem essa possibilidade, então, de antecipar, inclusive, de identificar a infecção pelo HPV. Alguns municípios do país inteiro já estão fazendo essa alteração, né? Substituindo o exame preventivo pelo DNA HPV, mas ele é uma substituição progressiva. Araranguá ainda não realiza esse exame pelo SUS.
0: Sim. E quando a gente faz, né, você como enfermeira já deve ter feito vários preventivos, né?
1: Sim.
0: Quando você está examinando, você consegue, a enfermeira tem noção de quando existe já alguma anormalidade no, sim, colo do útero ou não? Essa é uma curiosidade minha muito específica.
1: Depende da evolução do estágio, né? Quando a gente fala que no resultado de um preventivo vai vir uma lesão sugestiva, existe um sistema que quantifica, né, que gradua esse nível de alteração. Então, pode ser uma atipia de significado indeterminado, ela pode ser uma atipia glandular. A gente chama de lesão de baixo grau, quando ele não tem um comprometimento tão extenso, ou uma lesão de alto grau. As alterações iniciais, elas não são visíveis a olho nu. Né? Então, às vezes, precisa de um exame complementar, que chama de colposcopia, que é um exame que amplia a visão como um microscópio.
0: Uhum.
1: E aí, se for identificado alguma uma lesão, talvez seja necessário fazer uma biópsia para, então, diagnosticar. Mas quando é uma lesão de alto grau, né, ou às vezes um carcinoma, uma lesão já neoplásica desenvolvida, a gente consegue observar a olho nu um colo mais avermelhado, né, mais friável, que a gente chama, que é um colo que dá ali os sinais e sintomas de que tem um HPV associado e uma infecção, uma lesão que precisa ser investigada.
0: Certo. Bom, preventivo feito, coletado, quanto tempo mais ou menos demora para vir o resultado?
1: Geralmente tem levado de 15 a 30 dias.
0: Rápido.
1: Depende do movimento do mês no laboratório. A gente sabe que durante o mês de outubro, como tem muita procura das mulheres para a realização do exame, às vezes o laboratório não tem capacidade de recursos humanos mesmo, né, para fazer a liberação tão rápido. Mas dificilmente passa de 30 dias. É um tempo bem fácil de a equipe conseguir durante esse período localizar a paciente, caso venha alguma alteração, fazer uma busca, né, encaminhar para o serviço de referência para tratamento. Não leva muito tempo, não. O resultado é rápido.
0: Certo. Saindo alguma alteração, qual é o como que é feito o tratamento a partir daí? Ok, apareceu alguma alteração, o que que é feito? É feito uma biópsia, é encaminhado para o médico? Como que é feito daí as próximas etapas, Vivi?
1: Isso, vai depender do resultado que deu nesse preventivo e de outros dados associados. A idade da paciente, outros sintomas associados, né? Mas geralmente, quando ela tem o que a gente chama de atipia de significado indeterminado, é como se o patologista, né, ou o citologista lá no laboratório, ele viu células diferentes de uma célula normal, mas ele não consegue afirmar se é uma lesão por infecção do HPV ou não. Às vezes é uma candidíase muito frequente, que pode provocar alguma alteração e ele dá esse sinal de que precisa investigar. Aí depende do resultado. Então, se for uma atipia indeterminada, às vezes a paciente ela pode só tratar os sintomas e repetir o preventivo, né? Acompanhar ali com controle semestral. Agora, quando ela já tem uma lesão de alto grau, né, ou uma lesão de repetição, se ela tem uma atipia, ela trata e repete o preventivo e continua essa atipia apresentando no resultado, aí é indicado um acompanhamento com o ginecologista. E aí a gente vai encaminhar para uma colposcopia, que é esse exame que complementa o preventivo. E aí a ginecologista vai avaliar se tem necessidade, conforme a presença ou não de uma lesão, de uma biópsia para então diagnosticar. O exame preventivo, o citopatológico, ele é um exame que ele sugere uma alteração. E a biópsia é o exame que vai diagnosticar, que vai dizer o que apresentou naquele resultado do exame.
0: Sim, apresentado, ok, existem células cancerígenas, a partir daí é um NACOM e se faz todo o tratamento. A gente sabe que cada pessoa tem um tratamento específico, né?
1: Isso.
0: Eu não sei se o colo do útero também se retira, não? Se existe essa possibilidade?
1: Sim, sim. É. Vai ser avaliado, então, cada caso, né? Dependendo do resultado da biópsia, vai existir talvez a necessidade de só acompanhar com um preventivo semestral, ou ela pode fazer, se essa lesão ela tiver in situ, ou seja, ela localizada no colo do útero, ela pode remover cirurgicamente só o tecido que está alterado. Se essa lesão for muito extensa, ou ela já tiver invadido outras estruturas, que daí a gente chama de carcinoma invasiva, ela vai ser encaminhada para o serviço de oncologia de referência, onde vai ser avaliado se tem metástase, né, o comprometimento da estrutura ali, para então avaliar qual a melhor forma de tratamento. Geralmente pode ser cirúrgico, removendo só o colo ou o útero junto, ou aí associar as outras formas de tratamento, de quimioterapia, radioterapia. Cada caso vai depender da avaliação.
0: Bom, a descoberta precoce aumenta o número de chances de cura.
1: Isso. Quanto mais diagnosticado precocemente, maior as opções de tratamento e maior as chances de cura.
0: Bom, a gente falou do HPV, que, né, que 90% dos casos, mais ou menos, isso, né, de câncer de colo de útero está relacionado à presença do vírus HPV. Existem outras relações, como tabagismo, alcoolismo, sedentarismo, obesidade, que pode interferir da mulher ter câncer de colo de útero?
1: Isso aí seriam os fatores, fatores de risco, né? Não são fatores que causam, o que causa é a infecção pelo HPV e fator genético, né? Certo. Se eu tenho históricos na família, eu posso...
0: Ah, tem isso também.
1: Ele é menos de 5% dos casos das infecções, dos casos de câncer de colo de útero, mas pode acontecer, né? De ter histórico na família e ter essa malformação genética de desenvolver o tumor no colo do útero também. Então, os fatores de risco são aqueles fatores que aumentam as chances, mas eles não causam, eles aumentam as chances. Então, relação sexual sem preservativo, tabagismo, as outras doenças ali que diminuam a imunidade, né, e hábitos não saudáveis, eles também interferem, mas aumentando as chances de eu desenvolver a infecção pelo HPV. Fator causal, o que que causa? Infecção pelo HPV e menos frequentemente a questão hereditária também.
0: Sim, e o câncer de colo de útero está fortemente ligado também, por exemplo, à fertilidade, né? Porque se a mulher precisa remover, não tem, o útero não vai ter como ter filho também.
1: Isso.
0: Tem isso?
1: Tem essa questão. Então, por isso a questão da idade também, né? Às vezes, quando uma infecção pelo HPV identificada numa paciente jovem que ainda não teve filhos, ela vai ter um tratamento mais conservador, não vai direto para o tratamento cirúrgico, né?
0: Que é a esterectomia ali.
1: Isso. Ou só a remoção do colo do útero. Se eu tirar o colo do útero, não tem como passar espermatozoide para ver a fecundação.
0: Ah, não?
1: Não, se passar o colo, se tirar o colo todo, não tem mais. Mas se ela tirar parte desse colo onde havia uma lesão, é o tecido alterado, dependendo como ocorre a cicatrização desse processo cirúrgico, pode dificultar a passagem do espermatozoide. Então, quanto antes diagnosticado, mais conservador é o tratamento, né? A gente comentou ali, se for diagnosticado tão no início que ele ainda é uma atipia, não precisa nem tratar, é só acompanhar, né? Eu vou acompanhar porque a maioria dos casos de infecção por HPV, se o nosso organismo estiver bem, ele mesmo vai tratar isso, né? E expulsar essa infecção, esse vírus. Então, a necessidade, às vezes, de acompanhamento com a repetição do preventivo é para ver se o teu corpo está dando conta do recado ou se precisa intervir com alguma medicação.
0: Sim, compreendido. Então, ainda falando sobre o HPV, melhorar a nossa imunidade é o que é importante para eliminar aquele HPV do teu organismo.
1: Isso. E ainda tem a questão da vacinação, né?
0: A vacina, gente.
1: A vacina do HPV, ela é disponibilizada no calendário básico de vacinação do SUS para todos os meninos e meninas dos 9 aos 14 anos. E existe ali algumas situações específicas que a gente chama de grupos especiais. Então, pacientes portadores de HIV, transplantados, renais crônicos, esses que são imunodeprimidos, né, que apresentam uma doença associada que diminui a imunidade, eles também têm direito à vacinação. Assim como recentemente foi implantado aquelas mulheres que já tiveram diagnosticado uma lesão de alto grau, que a gente chama de NIC2 ou NIC3, ou um adenocarcinoma in situ, elas também têm direito à vacina do HPV pelo SUS.
0: Certo.
1: Basta procurar um médico que vai fornecer um atestado E aí vai procurar a central aqui de vacinação, o centro de Araranguá, e vai ser solicitado essa vacina especial também. É, a vacina, ela protege contra os dois tipos mais frequentes, né? O 16-18 e os dois ali que são os não oncológicos, mas estão associados ao condiloma também. Ela não protege contra todos os tipos de HPV, por isso que é importante fazer a vacina, fazer o exame de rastreamento e acompanhar e tratar quando vir a diagnosticar alguma lesão suspeita também. Né? Essas ações, elas são complementares, não é porque eu tenho a vacina do HPV que eu não preciso fazer preventivo, não, um complementa o outro.
0: Certo. E Vivi, por que que ainda tantas mulheres deixam de fazer o preventivo?
1: Então, ainda tem uma questão cultural, né? Muitas mulheres têm medo de realizar o exame ou vergonha, né? O exame de Papanicolau, ele foi inventado há tanto tempo e ainda não existe um método até então dentro do SUS que possa identificar essa lesão tão no início, antes de um câncer de colo de útero, que possa diagnosticar tão precoce, né? E algumas mulheres acabam tendo esse medo, né? Medo de fazer o exame, medo de buscar o resultado. É importante que a gente tenha medo daquilo que não conhece, né, Juliana? Então, quanto mais a gente se informar, a mulher, ela pode procurar a unidade de saúde, procurar um profissional de saúde, perguntar como que é o exame, né, como que é feito, o que que significa um resultado, para te entender mesmo, porque quando a gente está informado, a gente sabe o que esperar, seja de um exame, de um resultado, é mais fácil de a gente entender a importância, às vezes, de um tratamento, de buscar o resultado. Então, a questão do medo, eu acho que ainda pega bastante com as mulheres, assim. Porque dificuldade de acesso, a gente sabe que tem pela questão do horário, né? A unidade de saúde funciona em horário comercial. Às vezes, se as mulheres trabalham fora nesse horário, elas vão ter dificuldade para acessar. Para isso que vem as campanhas, né? Sim. Por isso que a gente tem aí como estratégia para o Outubro Rosa a estender os horários, né? Então, as unidades de saúde durante o mês de outubro estão realizando coleta de preventivo e agendamento de mamografia nas quintas-feiras, das 17 às 20 horas. No próximo sábado, do dia 17 de outubro, as unidades também vão estar abertas, das 8 às 17 horas, pensando nessa situação de que algumas mulheres que trabalham fora não conseguem conciliar com o horário que a unidade está disponibilizado o exame. Mas esses exames, eles são realizados durante todo o mês do ano, né? Não é só em outubro, então, caso a mulher não consiga fazer no mês de outubro, ela pode procurar a unidade do seu bairro aí e agendar o seu exame para tirar um tempinho no seu dia a dia, na sua correria ali, para o seu autocuidado.
0: Sim, é de suma importância, né? É gratuito, passar na sua unidade básica, dá para fazer os testes rápidos, tem tanta coisa, né, que tem esse acesso e muitas vezes a mulher, ela acaba cuidando da vida de tantas outras pessoas, né, do seu esposo, dos seus filhos, dos seus pais, e acaba deixando a sua saúde um pouquinho de lado. Isso. E mesmo assim, ela é mais zelosa do que o homem. O homem mesmo que não vai procurar a unidade básica de saúde, mas a mulher é um pouquinho mais zelosa.
1: Isso, ela tem mas mais essa preocupação.
0: Nas últimas,
1: né,
0: campanhas, tanto no Outubro Rosa quanto no Novembro Azul, os homens estão indo.
1: Estão se apresentando, sim. Eu acho que a gente tem que começar a trabalhar em quebrar esse estigma de que prevenção não é importante, né? A maioria das pessoas acabam esperando ter algum sintoma, algum sinal para então procurar a consulta, né, a consulta médica, a investigação para identificar. E existem doenças que a gente pode rastrear, que é prevenir ou diagnosticar o mais precoce possível. Então, se a mulher tiver esse cuidado de, no mês de outubro, se colocar também como prioridade, tirar ali algum, né, um tempinho para procurar a unidade de saúde, para se informar sobre os serviços, para realizar os exames, isso também é importante, né? O serviço de prevenção, ele existe para que as doenças não se desenvolvam. E aí os serviços de diagnóstico precoce existem para quando elas desenvolverem e forem diagnosticadas, ser no início, para aumentar as chances de cura e poder aí a pessoa, né, voltar à sua rotina, ao seu dia a dia.
0: Cura, sobrevida, tudo isso, né? São esses diversos fatores. Então, amanhã as unidades básicas estarão abertas até às 20 horas.
1: Isso, então nas quintas-feiras, das 17 às 20 horas, todas as unidades, é livre demanda, né? Não precisa agendar, só procurar a unidade de saúde com cartão SUS ou CPF. É importante que para um resultado, para um exame ser bem coletado e um resultado ser eficaz, é importante não estar menstruada, né? Não estar sangrando, não ter relações sexuais, no mínimo 48 horas antes do exame, não ter usado creme ou pomada vaginal. Isso compromete a coleta. E, além da coleta de preventivo, estão sendo realizados agendamento de mamografia também. E no sábado, do dia 17, das 8 ao meio-dia, das 13 às 17. Todas as unidades vão estar abertas também.
0: Sim, livre demanda.
1: Livre demanda.
0: Só exato. Chegar e...
1: Só chegar e se informar e fazer.
0: E ainda preenche o cupom e concorre a 4 eletrodomésticos.
1: Isso, né? A gente ainda tem a lei de incentivo no município, né? Que tem esse prêmio simbólico, né? De valorizar a mulher que procurou o serviço no mês de outubro para prestar
0: já
1: o seu cuidado.
0: Já definiram o que é ou não?
1: Eu acho que é um liquidificador.
0: Ah, então tá,
1: isso,
0: gente.
1: São 4 liquidificadores como prêmios. E talvez aí tenham mais algumas coisas, mas a gente ainda está...
0: surpresa.
1: Isso. Então
0: chegar aqui no final do mês, a gente vai fazer o sorteio.
1: Isso. Existe a possibilidade aí de ter mais alguns brindes para ser sorteados também.
0: Ai, que bacana, que bacana. Vivi, foi um prazer conversar contigo, né? Eu acho que levar essa informação aí para a saúde, eu ainda tenho um apelo ainda para fazer, que as mães falem sobre isso, sobre para suas filhas. E para os seus filhos também, né? Comentem isso, propaguem isso, né?
1: Isso,
0: falem, eduquem as suas crianças. Falem sobre menstruação, sobre relação sexual, sobre preservativo. Eu acho que ainda existe um tabu muito forte.
1: Tem em relação a educar para a saúde.
0: É.
1: Né? Não precisa esperar ser adulto para começar a ter... Bom, e já tira pela vacinação, né? Como a vacinação do HPV é meninos e meninas, vai ter um adulto que vai ter que acompanhar o responsável, né? E aí, mais do que falar, é o servir de exemplo, né, Juliana, leva junto quando tu for fazer um exame, mostra, não, lógico, se tu não te sente à vontade, que acompanhe na sala do exame, mas a mamãe tá indo, né, o papai tá indo à unidade de saúde, eu vou conversar com o médico para ver se a minha saúde está bem, se tá tudo certo. Isso vai aos pouquinhos plantando sementinhas do que é realmente importante na vida, que é o autocuidado também. Então é importante que se converse com as crianças, que eles conheçam esses hábitos saudáveis, para conhecer as consequências boas e ruins dos nossos atos, né? E que a gente, então, lá no futuro possa mudar essa cultura do medo do exame, medo de realizar tratamento, medo de vacina, medo de procurar médico. Acha que quanto mais eu procuro, mais eu vou achar, né? E não é assim que funciona. É o quanto antes eu procuro, o quanto antes eu resolvo o meu problema. Mas isso a gente vai mudando aos pouquinhos com educação, com informação, com campanha de saúde, isso mesmo.
0: É isso. Vivi, muito obrigada.
1: Eu que agradeço. Fica então o convite para todas as mulheres que ainda não tenham conseguido realizar o seu exame de rastreamento de câncer de colo de útero e a mamografia. Procurem as unidades de saúde durante o mês de outubro, então, nas quintas-feiras, no período da noite, das 17 às 20 horas, nesse sábado do dia 17, das 8 às 17. Muito obrigada.
0: Muito obrigada. Bom, agora são 2h42, eu vou para o intervalo e em seguida eu volto com destaque de polícia.
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19: 2:54. Jair Silva, seu destaque. Boa tarde.
20: Boa tarde, Juliana. De acordo com a Polícia Militar, o crime ocorreu durante a madrugada de ontem, terça-feira, dia 13. Foi por volta de 4 horas da manhã. Uma guarnição da Polícia Militar foi acionada para atender a ocorrência depois que a porta de vidro de uma farmácia localizada na Avenida Padre Antônio Luiz Dias, no bairro Vila São José, aqui em Araranguá, foi arrombada. De acordo com o relato do proprietário do estabelecimento, aos policiais militares, que ouviu o disparo do alarme, o autor do crime usou um pé de cabra para quebrar a porta de vidro e ter acesso ao interior da farmácia. Foram furtados perfumes, além de uma determinada importância em dinheiro e 2 notebooks. A Polícia Militar efetuou buscas na região onde o furto ocorreu, mas o autor do crime até agora não foi localizado.
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0: Programa de crédito de Santa Catarina atinge média de 7,1 milhões em financiamento sem juros por mês em 2026. Balanço da Associação das Instituições de Microcrédito e Microfinanças da região sul do Brasil confirma 50,2 milhões de reais concedidos em 7 meses no estado. Reportagem de Cadu Reis.
1: O programa estadual Juro Zero atingiu média de mais de 7 milhões e 100 mil reais concedidos em financiamentos a cada mês em Santa Catarina neste ano de 2026. Os dados constam em balanço divulgado pela Associação das Instituições de Microcrédito e Microfinanças da região sul do Brasil, relativo ao período entre janeiro e julho. Mais de 10.300 operações foram realizadas com a concessão de cerca de 50 milhões e 200 mil reais em empréstimos sem juros para microempreendedores individuais. O presidente da Amcred Sul, Ivonei Barbiero, avalia.
2: É um programa de excelência e os números que a gente mostrou até agora são bem próximos do ano passado. As pessoas estão mais endividadas, estão mais inseguras, estão sendo mais cuidadosos no sentido de se endividar ou pegar mais dinheiro, mas os números são positivos. A nossa inadimplência histórica é abaixo de 5%, porque a gente trabalha com esse empreendedor, o dinheiro vai para o negócio, para empreender, para criar, para comprar equipamento, para gerar negócio. E por isso que a gente está passando praticamente de forma leve em relação a esse grau de endividamento do cidadão brasileiro, porque o dinheiro não é para qualquer coisa. Então, os números não são maravilhosos, porque o mercado também não está maravilhoso, mas os números mostram que o nosso setor tem mais racionalidade em saber o que fazer com o dinheiro e para que ele serve.
1: Em operação há 15 anos, o programa Juro Zero oferta financiamentos de até R$5 mil para microempreendedores individuais. Com o pagamento em dia, a última parcela, correspondente aos juros, é custeada pelo Estado. A Amcred Sul pleiteia o aumento do limite de valor das operações, como ressalta o presidente Ivonei Barbiero.
2: É um dinheiro bem investido, porque não é um dinheiro para consumo de qualquer coisa, é um dinheiro para empreender, para gerar renda, para gerar mais emprego. A gente já mandou ofício explicando a situação que é possível, talvez, aumentar esse valor. Vai gerar mais emprego, vai gerar mais renda. O governo também ganha, porque retorna tudo isso em imposto, né? Então é uma política bem saudável. Eu acho que não vamos ter problema, não, em aumentar um pouco esse valor.
1: As entidades privadas sem fins lucrativos que operam o microcrédito em Santa Catarina participam do 11º encontro do Programa de Microfinanças da região sul do Brasil no próximo dia 22 em Florianópolis. O presidente da Amcred Sul, Ivonei Barbiero, projeta.
2: É um momento importante para nós. A gente não leva só as organizações para esse evento, né? A gente leva o agente de crédito e leva também os empreendedores. Cada instituição leva um case de sucesso, mostrar a realidade. Então é um momento importante a gente comemorar, para a gente fazer uma análise do ano que passou e entender as nossas demandas, as nossas dificuldades.
1: O programa Juro Zero acumula mais de 843 milhões de reais concedidos em financiamentos desde a sua implementação no estado em 2011. De Florianópolis, da Rede de Notícias Acaerte, Cadu Reis.
0: Agora são 3h01. Vamos para o intervalo comercial, mas antes tem notícia da hora. Lucas Casagrande, boa tarde.
3: Boa tarde, Juliana. A CIVA celebra a formatura de estudantes do IFSC no programa Geração Empreendedora.
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3: A Associação Empresarial de Araranguá e do Extremo Sul Catarinense promoveu na noite desta terça-feira a formatura simbólica de estudantes do segundo ano do ensino médio do Instituto Federal de Santa Catarina, IFSC Campus Araranguá, participantes do programa Geração Empreendedora 2026. A cerimônia marcou a conclusão de uma etapa de aprendizado voltada ao desenvolvimento.

0: Desenvolvimento de habilidades empreendedoras, criatividade, liderança e trabalho em equipe. Desenvolvido pela Federação das Associações Empresariais Santa Catarina, FACISC, através dos núcleos do Jovem Empreendedor e do Núcleo da Mulher Empresária, o Geração Empreendedora tem como objetivo estimular o protagonismo juvenil, aproximar os estudantes da realidade do empreendedorismo. Em Araranguá, a iniciativa foi conduzida pela CIVA em parceria com o IFSC e possibilitou aos estudantes a experiência de formação complementar ao ambiente escolar. Foram 5 encontros onde os participantes tiveram contato com conceitos relacionados ao empreendedorismo, inovação, planejamento e identificação de oportunidades. As atividades foram conduzidas pelas facilitadoras Ana Firmiano e Liana Ferreira dos Santos. Ao todo, 28 jovens concluíram o programa. Para o Notícia da Hora, Lucas Casagrande.
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0: 3:14, já estamos de volta com atualidades nesta tarde de quarta-feira, hoje dia 14 de outubro de 2026, gente, piscou, mês de outubro já meteu 14 dias, já estamos quase na metade, né, gente, muito rápido mesmo, como eu disse, né, daqui a pouco, não, na verdade já tem decoração de Natal em algumas lojas. É. E olha só, tá chegando o concurso de vitrines. Isso mesmo, a CDL vai promover um concurso de vitrines. Então fiquem espertos que em seguida aí vai ter todas as normas, enfim, vamos embelezar a nossa cidade. A gente sabe que a administração pública nos últimos anos vem investindo bastante em decoração, tanto no nosso calçadão, na nossa praça, nas ruas da cidade. Eu acho que o lojista, as casas também podem, né, pegar esse clima e fazer uma vitrine bonita, uma decoração bonita, já que Natal é essa época mágica, né, e maravilhosa. Pra mim é a melhor época do ano, por quê? Porque já é verão e porque eu vou ganhar presente, tá? E porque eu também vou dar presente, né? A gente dá presente pras pessoas que a gente ama. Então, em breve, aí, novidades da CDL de Araranguá, que vai lançar, então, o concurso de vitrines para associados e não associados. E toda quarta-feira a gente sabe que tem um quadro Momento Legal.
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0: E hoje a gente vai falar sobre direito imobiliário, isso mesmo. Dr. Wesley Dávila, boa tarde.
2: Boa tarde, Juliana, tudo bem?
0: Tudo ótimo, seja bem-vindo.
2: Obrigado.
0: Dr. Carlos Soares, boa tarde.
3: Boa tarde, Juliana, boa tarde aos ouvintes da Rádio Araranguá. Estamos hoje aqui para trazer um pouco de conhecimento e educação para as pessoas que nos ouvem.
0: Sim, até uma educação preventiva, tá, gente? Eu acho que o direito, assim como a saúde, se a gente trabalhar com a prevenção, a gente evita muita dor de cabeça. Correto, senhores?
3: Exatamente, Lena. Assim, a gente costuma dizer, é bem melhor a gente contratar um bom eletricista do que ter que chamar o bombeiro. Porque assim, ó, se tu tem um bom eletricista... Direito, Juliana, é assim, a gente recebe as ligações, doutor, está acontecendo um problema, no caso hoje, direito imobiliário, meu terreno foi invadido, perdi minha posse, ou a minha casa foi tomada por pessoas. Então assim, sempre que tu tem uma prevenção, uma educação, sempre que tu conhece a legislação, pelo menos o mínimo dela, tu consegue evitar muitos problemas.
0: Sim, sim, com certeza. Nós vamos falar sobre reintegração de posse. O que seria reintegração de posse, senhores?
2: A reintegração de posse, Juliana, ela é nada mais é do que uma medida que acontece quando a gente busca o judiciário para uma pessoa que ela exercia a posse de determinada área e simplesmente chegou um confrontante, um vizinho, e a partir de alguma medida, alguma invasão, se apossou daquele imóvel, daquela área de terra, daquele pedaço de terra, e simplesmente disse que não queria mais sair, que ali era dele por tal razão, porque comprou de fulano, adquiriu de uma herança, enfim, de alguma situação parecida, e ela simplesmente diz que não vai sair, e a polícia, hoje, se a gente chama a polícia, ela não pode fazer nada em relação a isso. Então a gente busca o judiciário com a devida cautela, com as devidas provas, para que essa medida seja efetivada e a pessoa que realmente exerça a posse consiga buscá-la mediante o judiciário.
0: Sim, isso é muito comum.
2: Bastante.
0: Ah, é?
2: Bastante.
0: Não, porque quando a gente... Sério, quando a gente vê notícia de reintegração de posse, quem nasceu aí nos anos 80 e viveu muito jornalismo dos anos 90, tinha muito o pessoal que invadia terra, mas não era aqui na nossa região. Assim, a gente via aqueles conflitos do MST, e daí falava em reintegração de posse. Mas, só que isso é uma coisa macro. Mas existem situações menores.
2: Existe muito... É muito mais comum do que se imagina. Às vezes não incide de um imóvel, de um terreno completo, mas de parte, às vezes um meio metro, um metro, dois metros, já causa uma discussão que às vezes o pessoal é um pouco bravo assim.
0: Ah, aquele negócio de botar a cerca
2: exatamente,
0: do lado e...
2: Exatamente.
0: Ah, tem isso.
2: Exatamente.
0: Não deixa de ser, se você tá pagando, se você comprou, pagou por aquilo ali, né? E daí vem lá o vizinho e encurta o teu terreno, pode gerar um conflito mesmo.
2: Sim, é muito comum isso, principalmente na área rural, né? A gente costuma ver bastante isso.
0: bastante desse tipo de caso.
2: Sim.
0: Interessante isso. Bom, mas qual é a diferença, então, entre ser proprietário de imóvel e ter a posse dele?
2: Tá. A propriedade do imóvel, ela nada mais é do que a propriedade do bem, a propriedade registral, ali no cartório da nossa comarca, que hoje é o registro de imóveis, é o GISO, ele que faz, tem essa competência, a propriedade registral, onde delimita qual área, né, a metragem desse imóvel, aonde fica esse imóvel, em qual localidade no mapa da cidade ele está determinado, ele é de tal pessoa, ou de tal empresa, ou enfim, de várias pessoas, ele determina que a propriedade é daquela pessoa e aquele documento, ele é um documento público onde fica tudo registrado no nosso cartório de registro de imóveis.
0: Uhum.
2: A posse, ela nada mais é do que a pessoa que ela usa o bem, ela cuida do bem, ela cultiva, ela propaga um direito sobre aquele imóvel que não é a propriedade, mas que ela utiliza, que ela cultiva, ela planta, ela cuida, né? Faz benfeitorias e ela utiliza o bem dessa forma.
0: Sim, certo. Seria mais ou menos isso.
2: Essa seria a diferença principal, assim, entre a propriedade e a posse. A propriedade tem a propriedade do registro, da matrícula no registro de imóveis, e a posse, ela não que a pessoa que exerce a posse não tenha a propriedade, mas a posse, ela é diferente, é um instituto diferente.
0: Tá, mas daí no frigir dos ovos, quem é o dono?
2: Depende.
0: Daí, como que funciona tudo isso? Daí, quem é que decide? Vai para a justiça, não vai?
2: Vai depender da quantidade de provas, do formato de provas que a gente tem, qual instituto a gente está falando, e não necessariamente a pessoa que tem a propriedade, ela realmente é a dona.
0: Porque ela não cuidou, porque ela não zelou e outra pessoa ficou lá, e seria mais ou menos isso?
2: Tem várias situações, por exemplo, alguém que tem a propriedade registral, adquiriu por meio de herança, ou partilha, e estava lá aquele imóvel, só que para regularizar ele era um imóvel muito grande, a pessoa acabou vendendo um pedaço por meio de contrato para uma pessoa, vendeu um outro pedaço para outra pessoa, e essa pessoa realmente parou de exercer a posse e a outra pessoa continua exercendo a posse, né? Adquiriu o contrato, a gente chama... Muitas pessoas chamam de contrato de gaveta, vão lá, reconhece, firma e a partir dali começam a exercer a posse, começam a cuidar daquele imóvel, como também tem a questão que você falou da invasão de terras, ou a questão de uma pessoa que tem um terreno, uma área distante, não costuma verificar, não passar lá muito tempo, outra pessoa se aposta daquele imóvel, começa a cuidar, começa a plantar, cerca ele, constrói e quando a gente vê está morando lá, tem várias, diversas situações.
0: Certo. Então, a decisão vai caber conforme o juiz. Óbvio, né? Vai ter que existir provas também dessa pessoa, para essa pessoa ter a posse de volta ou ela garantir a propriedade do terreno.
2: A posse, a propriedade, exatamente. O que vai demandar é a quantidade de provas em qual instituto a gente está falando. A posse, ela tem alguns requisitos que, mediante... a comprovação de algum deles, tu pode tanto manter a posse que tu já tem, ou a pessoa que acabou de entrar no imóvel, tu reconheceu que ela entrou no imóvel, mas tu estava exercendo a posse ali, mediante os cumprimentos de alguns requisitos e a apresentação de provas no judiciário, a gente consegue uma medida para que essa pessoa ela seja afastada do imóvel e tu consiga ter a tua posse estabelecida.
0: Certo. Tá, mas uma pessoa que ela tá lá um bom tempo naquele terreno e ela tá cuidando, ela tá zelando, ela tá há muito tempo lá, ela não possui a matrícula no nome dela, tá? Certo. Vai lá no GISO, a matrícula não está no nome dela, certo. Tá? Ela tem algum direito sobre esse imóvel?
2: Sim.
0: Como que funciona isso?
2: A posse, ela também é um instituto de na nossa legislação brasileira, também é um instituto de direito sobre o bem, sobre o imóvel. Ela apenas não vai ter a propriedade, só que ela tem um direito, inclusive se ela tem a posse daquele imóvel mediante alguns anos, por alguns anos, e outra pessoa vem esbulhar aquela posse dela, vem tirar aquela posse dela, ou parcialmente ou totalmente, ela tem direito sobre aquele imóvel, ela pode entrar com a reintegração de posse para tirar aquela pessoa, entre aspas, nova que entrou ali e está esbulhando a posse dela, está turbando a posse dela, enfim, está restringindo ela de usar aquele imóvel que ela tanto tinha posse, que ela tanto usava. Mesmo sem a propriedade.
0: Mesmo sem a propriedade.
2: Mesmo sem a propriedade.
0: Mas ela consegue a propriedade? Essa é a questão. Ela vai entrar num processo onde ela consegue sim ser a proprietária?
2: Sim, sim. Em outro encontro que a gente já teve aqui, a gente trouxe sobre... A gente falou bastante sobre o uso capião.
0: Isso.
2: Então, uma das...
0: Eu expliquei a minha tese, né?
2: Sim, sim.
0: Sabe, doutor Carlos, minha tese é uso campeão.
3: Ah, o campeão.
0: Uso campeão.
3: É quem, aquele que ganhou do outro, né?
0: Não, é quem ficou mais tempo em cima do terreno ganha.
3: Assim.
0: Não é? É uso campeão.
3: Quem fica, para as pessoas entenderem, quem fica em cima do terreno ganha. Ganha dentro daquele período que a lei traz para ele a propriedade. Porque justamente, o uso campeão, porque o que acontece? A pessoa, quando ela compra um imóvel, ela compra através do registro, através da escritura pública. Essa escritura pública, esse registro, ele se encontra nos cartórios públicos das cidades. No nosso caso aqui, o registro de imóveis, o cartório Guizo. Lá dentro do cartório está anotado, nas anotações públicas, nos registros públicos, quem de fato é o proprietário. Certo? Uhum. Ele tem a propriedade registral. Tanto é que antigamente as pessoas ainda usam como aquele jargão assim, quem não registra não é dono. A gente via isso. Eu até vi isso uma vez anotado na capa de uma escritura pública. O próprio cartório usava como publicidade esse termo. Quem não registra não é dono. Então, de fato, quem não registra não é dono. Mas o fato de tu ser dono de um imóvel não quer dizer que tu tá exercendo a posse sobre esse imóvel. Dentro da nossa lei, principalmente a lei que abrange o direito imobiliário, lá está escrito, existe o direito de propriedade e o direito de posse. A posse é a utilização. Vamos exemplificar para a pessoa conseguir visualizar. Ela vai no cartório, ela faz um registro, faz uma escritura pública, ela compra um determinado terreno, uma determinada casa.
0: Ok.
3: Ela registra no nome dela, ela tem a... Propriedade. Daí ela pegou a chave na imobiliária, onde quer que seja, chegou no local e tinha uma senhorinha lá dentro morando. Quem é que tem a posse? É a senhorinha que está lá dentro. Então é aí que a gente começa a diferenciar quem tem a propriedade e quem tem a posse. A pessoa, ela comprou por escritura pública, ela tem a propriedade, mas ela chegou no local, quando ela foi adentrar o imóvel, adentrar a casa, tinha uma outra pessoa lá dentro, que seria a possuidora. Então, lógico, nesse exemplo foi muito raso, mas estudando o caso concreto, a gente vai tentar chegar a quem tem o direito de manter aquele imóvel. Ou a pessoa que adquiriu através da escritura pública, ou aquela pessoa que já estava lá usando aquele imóvel, que era a possuidora. As duas têm direito. Então, é esse o cuidado que a gente tem que ter, porque a legislação, ela protege tanto quem adquiriu por escritura pública, que adquiriu o registro e a propriedade, como o possuidor, que é quem está lá morando. Por isso que existem os prazos do uso campeão, que não é campeão, é capião. Vamos tirar o tiozinho de cima do ali, é capião. Mas a gente escuta muito, né? Campeão,
0: sim,
3: né?
0: Sim.
3: Campeão que teve uma vitória.
0: É,
3: campeão mesmo, né? Porque ele não comprou o registro e acabou ganhando o imóvel.
2: Fala bastante.
3: É.
2: Uso campeão.
3: Campeão, não, a gente ouve todo dia. Não, ninguém fala campeão, que é o correto. Mas, tudo bem, os campeões também já escutei. Mas, enfim, daí no caso concreto, a gente vai visualizar se, de fato, aquele que adquiriu a propriedade, ele vai conseguir desocupar o imóvel através de uma reintegração de posse, ou uma reivindicatória de propriedade, ou uma emissão de posse. Então, existem diversos cenários, é um leque de cenários.
0: Sim, é isso que parece meio que uma sinuca de bico. Porque, às vezes, quem está de posse nem pagou por aquilo ali, ele simplesmente invadiu.
3: Em termos, Juliana, porque às vezes aquela pessoa que está de posse, né, não estamos defendendo nem o possuidor e nem o proprietário, mas às vezes aquela pessoa que está ali na posse do imóvel, ela não adquiriu por escritura pública, mas ela acabou, num período atrás, fazendo um contrato de compra e venda.
0: Uhum.
3: Com determinada pessoa que também tinha a posse, que acabou vendendo essa posse por último para ela. Então, não quer dizer que ela, uma vez não tendo o registro, não tendo a propriedade adquirida através de cartório público, ela não tem um determinado direito que possa ser protegido junto ao judiciário. Ela pode sim. Daí, lógico, por isso que no direito a gente tem aquele símbolo da balança, a gente sempre vai pesar os lados, vai ver o direito de quem registrou e vai ver o direito de quem de fato está usando o imóvel, para tentar compor isso e ver quem vai realmente ficar com aquele bem.
2: Às vezes ela até pagou para alguém que não era proprietário registral, então assim, quem que tem direito? Né, a pessoa que comprou do proprietário registral que não tinha posse, ou a pessoa que comprou a posse de outro terceiro?
0: Sim.
2: Então, é uma balança, como o Dr. Carlos falou, que a gente tem que valorar, olhar as provas, quem que tem o direito, aplicar um instituto adequado, seja a reivindicatória, seja a emissão na posse, seja a reintegração de posse, para que consiga prestar o melhor auxílio e garantir a tutela do cliente.
3: Um exemplo muito interessante para as pessoas conseguirem visualizar, é muito comum esses leilões públicos que acontecem, né?
0: Bastante comum.
3: Comum, leilão da Caixa Econômica, leilão de internet, leilão de site, até mesmo judicial. Eu já recebi muitos pedidos de consulta, porque assim, ó, é sempre interessante a pessoa que também tenha interesse de adquirir em leilão, que procure a sua assessoria jurídica, que procure o seu advogado de confiança, para conseguir identificar o cenário e naquilo que ela está se metendo. Vamos lá. Um exemplo muito interessante é tu adquirir uma determinada casa, por exemplo, ou um apartamento num leilão. Tu adquire o imóvel, o registro, a propriedade, tu registra ela no teu nome. Quando tu foi entrar no teu imóvel, tu encontrou determinada pessoa lá. Isso acontece, isso é um exemplo prático. E é nesses momentos que a gente vai conseguir ou não, de fato, colocar essa pessoa que adquiriu o imóvel no leilão, colocar na utilização desse bem. Um exemplo prático que eu recebi no meu escritório, que nós conseguimos reverter a situação: um determinado cidadão adquiriu uma casa no leilão, só que lá nessa casa residia uma família, né, um casal com uma criança pequena. Eles estavam lá pelo período da uso campeão, já estava lá há mais de 15, 20 anos. Nós conseguimos, através do judiciário, suspender a emissão da posse, e aquele que adquiriu por leilão não conseguiu desocupar essa família. Essa família conseguiu provar que ela estava por um período de posse, como é que se diz, que caracterizava o direito dela de não sair daquele bem. Ela tinha o direito de uso capião, mesmo ele tendo adquirido por leilão. O que ele teve que fazer? Ele foi até onde ele adquiriu por leilão e tomou o dinheiro dele de volta. E aquela família não perdeu o imóvel.
0: Sim.
3: Esse é um caso prático.
2: Sim,
3: ele não ficou no prejuízo, porque ele comprou um imóvel com posse, mas lá, se eu não me engano, foi um leilão da Caixa na época, ou a instituição bancária devolveu o dinheiro para ele também não ficar no prejuízo.
0: Isso é um processo rápido ou é um processo longo? Pode ser rápido, pode ser longo, como que se dá?
3: Pode ser rápido, pode ser longo, isso depende muito das circunstâncias, de como tudo se desenvolve. Não é matemático, né? Cada caso é um caso, então cada situação tem a sua determinada característica.
2: Não tem uma regra estipulando dentro de um ano, dentro de 6 meses, vai sair uma decisão, vai sair uma sentença para que já determine que aquela lei é o veredito final e ponto. Então, tudo depende do caso a caso, quantidade de provas, conforme com o que está acontecendo no local. Esse caso do Dr. Carlos trouxe foi bem interessante, porque quem é que tem direito? A pessoa que adquiriu no leilão, ou a pessoa que está ali há 15 anos, que também às vezes já tenha comprado de uma outra pessoa?
0: Sim.
2: Enfim, né, supondo que, não sei o que aconteceu, se realmente tinha adquirido, se estava no imóvel por uma outra situação, mas é caso a caso, analisando, procurando entender melhor o caso e prestar melhor tutela para o cliente.
0: Sim, mas assim, o que eu vejo que eu consigo vislumbrar, assim, que antes de fechar qualquer negócio, eu procuro um advogado mesmo, né?
2: Com certeza, com certeza.
0: Pra não ter BO.
3: Não, isso é o indicado, isso é indispensável. Cada pessoa que vai fazer qualquer negócio jurídico, tanto na área imobiliária, na área ambiental, na área de famílias, consumidor, ela tem que ter um amparo jurídico, ela tem que saber onde é que ela tá entrando, ela tem que saber onde é que ela tá se metendo.
0: Até pra casar, gente.
3: Até pra casar. Nossa, de família mesmo, se for pensar, não casa, quer dizer, pode casar sim. Pode casar. Mas, assim, o certo é buscar uma orientação jurídica. Cada pessoa procure o seu profissional da área jurídica, procure o seu advogado. Hoje a OAB ela está presente em todas as cidades, né? Então, a educação que a gente traz para as pessoas é justamente essa. Cada uma procura o seu advogado, cada um procura a sua orientação, para a gente não precisar mais tarde ter que chamar o bombeiro.
2: É a preventiva que a gente estava falando antes, né?
0: Sim, é a prevenção.
3: É a prevenção.
2: É difícil alguém contratar um advogado preventivamente. Geralmente eles procuram quando o BO já aconteceu, né? Quando o problema já está instaurado.
0: Sim. Então, eu acho que realmente nesses casos, assim, acompanhando todas as quartas-feiras, conversando com o pessoal da OAB, gente, qualquer coisa assim, é até chique falar, eu vou consultar meu advogado. Falar, porque é para não tomar decisões erradas, e muitas vezes você. E não se meter numa fria.
2: E no final ainda é mais barato, porque tu paga uma consultoria,
0: justamente.
2: Tu paga uma diligência para dar um consultado no imóvel, o que tu está comprando, se realmente é daquele posseiro, é daquele proprietário. No final das contas sai mais barato, mas o pessoal, por querer economizar, né, vou fazer uma negociação mais em conta, acho que não precisa, no final pode acontecer um problema que torna um...
3: Essa prevenção de antes de fazer qualquer negócio, eu acho que no direito imobiliário ele se aplica muito bem, porque o imóvel ele é dotado de diversas situações. A gente precisa, tu vai adquirir um determinado bem, imóvel principalmente, tu precisa buscar todo o histórico dele, tu precisa saber se ele tem matrícula, se ele não tem, se ele deve tributo, se ele não deve, se a matrícula tem penhoras, não tem, se tem alguma indisponibilidade de alguma ordem judicial, se existe alguma posse nela, se existe restrições ambientais, se se trata de área de APP ou não trata, se é próxima de curso d'água, se tem nascente. Então, assim, o imóvel é aquele patrimônio, porque às vezes a gente vê assim, ó, a família juntou um dinheiro por um bom tempo, ele não é de valor baixo, né? A gente sabe que o imóvel ele tem um valor mais elevado, e às vezes a pessoa está há muito tempo juntando aquele dinheiro, trabalhou, o salário dela já não era dos mais altos, então ela levou um certo tempo para chegar no momento de comprar o seu bem. E às vezes aquele bem era o sonho dela, era o sonho da vida dela. Então, como é que tu vai colocar um dinheiro que é teu, guardado durante anos, né? Às vezes durante uma boa parte da tua vida, tu vai comprar um bem no escuro? Tu não verificou se ele tem posse, se não tem, se ele tem tributo devido, se não tem, se tem penhoras nas matrículas, indisponibilidade, área de APP, nascente, rio, curso d'água. Tem muita coisa para se verificar, muita mesmo. Então, assim, a nossa orientação, o nosso conselho é que, assim, ó, cada pessoa, negócio jurídico acontece todo dia, as pessoas estão comprando e vendendo todo dia. Vai comprar um imóvel? As imobiliárias são qualificadas, mas nada melhor do que cada adquirente ou até mesmo vendedor procurar o seu advogado de confiança e pedir a orientação adequada.
0: Para que não, né, ocorra problemas aí futuros, nem dor de cabeça. Meninos, foi um prazer conversar com vocês nessa tarde, né? Já desejo um excelente resto de semana para vocês. E é isso, gente. Eu acho que fica essa grande orientação, né? Quando for fazer negócio, principalmente todos os negócios, procure um advogado.
2: É isso aí. O prazer foi nosso, né? E o Dr. Carlos aqui, a gente sempre está tá disponível aí para quando surgiu, quando for nossa quarta-feira da
0: subseção, né?
2: Isso. Da
0: comissão.
2: Da comissão, quando for nossa comissão, a gente está disponível aí. Tem outros integrantes que queriam ter vindo também, mas não puderam estar presentes. Então a gente fica à disposição aí. E
3: é isso aí, Juliana. O prazer é nosso. Para nós é uma satisfação poder contribuir um pouco com a educação e levar conhecimento para as pessoas. E a advocacia está aí para ajudar a sociedade, para ajudar todos aqueles que precisam fazer os seus negócios e desenvolver as suas vidas.
0: Certo. Meninos, muito obrigada.
3: Nós que agradecemos.
0: 3h38, vou para o intervalo comercial e em seguida eu volto com o último bloco.
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3:50, temperatura marcando. Deixa eu conferir aqui a temperatura na cidade das avenidas nesta quarta-feira, 14 de outubro. Começou com sol hoje, depois deu uma esfriada aí na temperatura. Nesse instante, 22 graus, umidade relativa do ar em 82%, vento soprando a 10 km por hora. Amanhã, quinta-feira, máxima de 23 e mínima de 17 graus. Já na sexta-feira, parcialmente ensolarado, com máxima de 23 e mínima de 13. No sábado, dia ensolarado, com máxima de 23 e mínima de 12. No domingo, parcialmente ensolarado, com máxima de 21 e mínima de 10 graus. Esta é a previsão do tempo para os próximos dias aqui na Cidade das Avenidas. Você sabe que para ficar bem informado, você tem que estar ligado na programação da Rádio Araranguá, mas você também pode acessar o nosso portal de notícias, radioararanguá.com.br. Vamos a alguns dos destaques? Araranguá registra avanço histórico no IDEB e anuncia iniciativa para garantir óculos a alunos da rede municipal. Também em destaque, IGR Caminho dos Cânions e Sebrae lançam um vídeo institucional para promover o turismo do extremo sul catarinense. Em outro destaque, governo federal regulamenta marco legal dos jogos eletrônicos. Tudo isso está no nosso portal radioararanguá.com.br.

0: Exportações de Santa Catarina crescem 2,6% em setembro, mas queda em carros-chefe desacelera progresso anual. Motores e geradores elétricos impulsionam vendas, mas proteína animal apresentou recuo. Reportagem de Arthur Westphalen.
1: As exportações de Santa Catarina chegaram a 5 bilhões de reais em setembro, um aumento de 2,6% quando comparado ao mesmo mês no ano passado. A variação representa um arrefecimento do ritmo registrado em 2026. Nos primeiros 9 meses do ano, o estado registrou uma alta de 5% quando comparado a 2025. O economista da Federação das Indústrias de Santa Catarina, Ricardo Alberto Souza, analisa que os índices de setembro foram puxados pelas vendas de motores e geradores elétricos.
2: Bom, as exportações de Santa Catarina elas cresceram 2,6% em setembro, isso quando a gente compara com o mesmo setembro do ano passado. Quando a gente olha no acumulado, janeiro a setembro, a alta é de 5,5%. E isso se dá muito por conta da capacidade de Santa Catarina encontrar novos destinos. Teve um aumento de 70% de exportações de carnes suínas para o Japão, e na Europa, nas carnes salgadas defumadas, teve um aumento de 123%. O motor e o gerador elétrico ele está muito quente, muito por conta desse mercado novo de construções de data centers. Nos Estados Unidos, por exemplo, a construção de data centers é algo que tem crescido, e no mundo todo tem essa demanda por data center, e geradores elétricos são algo que entra muito nesse tipo de demanda.
1: Os três principais produtos catarinenses apresentaram recuos nas exportações. As carnes de ave caíram 12%, as suínas 15%, e as vendas de soja apresentaram uma queda de 17%. O economista Ricardo Souza explica que o setor de proteína animal conseguiu se reorganizar após o tarifaço dos Estados Unidos.
2: A gente teve um pouco de reformulação de para onde a gente enviou. A gente teve uma queda, por exemplo, em frango nas exportações para o México, caíram de 30 milhões de dólares para 10,7. Coreia do Sul também caiu bastante, de 23,5 para 8,4. Mas Países Baixos, ali Holanda, a gente teve um aumento muito grande, principalmente nessa questão do frango salgado, que foi de 0 para 36,3%, quase 0 milhões de dólares. A China a gente também tem conseguido entrar, então vamos dizer que é uma reconfiguração dos destinos. É uma flutuação que em valor ela acaba sendo grande, que são os dois produtos que nós mais exportamos. Então, como o valor é grande, as flutuações são grandes, mas ainda está dentro do esperado. Tem cara de ser uma reconfiguração de destinos apenas.
1: O setor mais afetado pelo tarifaço foi o da madeira. A exportação madeireira somou 28 milhões de dólares em setembro, menos da metade do que era antes das tarifas. Nas importações, Santa Catarina registrou cerca de 15 milhões de reais no mês passado. É um crescimento de 7% quando comparado ao mesmo período em 2025. Os principais produtos importados foram metais não ferrosos e cobre. De Florianópolis, da Rede de Notícias Acaerte, Arthur Westphalen.
0: Três horas e 55 minutos, 22 graus é a temperatura na Cidade das Avenidas. E a Prefeitura de Araranguá emitiu um alerta à população após receber denúncias de cobranças fraudulentas realizadas em nome da administração municipal. Os relatos chegaram por meio da ouvidoria. Após verificação, foi constatado que os boletos encaminhados aos cidadãos eram falsos. Diante da situação, a administração municipal está orientando os moradores a redobrarem a atenção ao receber notificações de cobrança, especialmente aquelas acompanhadas de links ou boletos de origem desconhecida. A recomendação é não acessar links suspeitos e evitar qualquer pagamento antes de confirmar a autenticidade da cobrança. Matéria completa no radioararanguá.com.br. Agora são 3 horas e 57 minutos. Gregório Silveira, boa tarde.
3: Juliano Oliveira, tudo bem?
0: Tudo ótimo.
3: Tudo certinho, então. Não, se o boleto não é seu, não pague, né? Se não tem conta, dever, não pague, né? Vou dizer, ah, eu tenho um boleto aqui, mas...
0: Tá, ai, um boleto surpresa.
3: Eu fiz alguma compra? Não. Estou devendo alguma coisa? Não. Então não paga.
0: É.
3: Entendeu? Tem que cuidar muito, realmente. Hoje eles estão muito maliciosos nesse ponto, né? E cada vez mais reais, né? Eles acabam imitando a marca d'água da empresa, acabam, nesse caso, a prefeitura, né? Acabam imitando ali tudo que tem que ser necessário para ter um documento para que dê a fidelidade, né? Então é complicado, não caia nisso. Mas o nosso convidado de hoje, ele é um cara extremamente simpático, né?

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1: Bacana. Bom, pessoal, tô me despedindo por aqui, desejando a todos um excelente final de tarde. Eu volto amanhã. E, Gregório, ótimo programa.
0: Valeu, Júlio. Antes de começar a nossa programação, vamos ao Notícia da Hora. Lucas Casagrande, muito boa tarde. Qual é o seu destaque?
2: Boa tarde, Gregório. Mega Sena sorteia hoje prêmio acumulado em 150 milhões de reais.
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2: A Mega Sena sorteia nesta quarta-feira o prêmio estimado em 150 milhões de reais. As 6 dezenas do concurso 3070 serão sorteadas a partir das 21 horas no Espaço da Sorte em São Paulo. As apostas podem ser feitas até as 20 horas de hoje em casas lotéricas credenciadas pela Caixa em todo o país ou pela internet, no site ou aplicativo da Caixa. Aposta simples com 6 dezenas custa R$ 6. Para o Notícia da Hora, Lucas Casagrande.
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14: Olá, sejam todos muito bem-vindos. Hoje é quarta-feira, dia 14 de outubro de 2026. Está entrando no ar pela sua rádio Araranguá mais uma edição do programa 95.5 Entrevista, que conta a história de pessoas que fazem a diferença em nossa região. Nosso convidado de hoje é natural de Araranguá, que cresceu e estudou no bairro Alto Feliz e também no Colégio Maria Garcia Pesce. Ele é filho da dona Silvia do Canto Teixeira e do seu Aparício Alcino Teixeira. No mercado de trabalho, começou como muitos jovens da cidade das avenidas, no supermercado Giassi, como empacotador, aos 14 anos. Ele também fez parte do quadro de colaboradores na loja Sasso, iniciando como vendedor e chegando a gerente da loja, na unidade localizada no Balneário Arroio do Silva. Nosso convidado também serviu na aeronáutica em Florianópolis como soldado por 3 anos. Pouco tempo após retornar a Araranguá, entrou no ramo de venda de tintas e adquiriu ampla experiência e sempre com o sonho de empreender. Depois de passar por algumas empresas, começou a escrever o seu próprio destino. Hoje o 95.5 Entrevista vai contar a história do empreendedor Silvio Aparício Teixeira, da Silvinho Tintas. Silvinho, seja muito bem-vindo, prazer recebê-lo na Rádio Araranguá.
15: Boa tarde, prazer é meu. E a gente está um pouco nervoso, primeira vez que a gente está aqui, né? É, bacana. Orgulhoso de estar aqui e muito obrigado pelo convite mesmo. Obrigado a todos que estão presentes aqui da Rádio Araranguá acompanhando nosso programa.
14: Silvinho, vamos lá que é normal. A gente vai bater o papo, é tranquilo, a gente vai soltando aos pouquinhos, faz parte aí. Esquece que tem microfone, esquece tá que tem câmera, eu e tu aqui, o pessoal nos apoiando lá de lá. Conta um pouquinho da história do Silvinho pra gente, a criação do Silvinho, a vida aqui em Araranguá, adolescência, juventude, lembranças boas dessa fase aí, Silvinho. Conta pra gente.
15: Bom, fui um moleque bem arteiro, me criei no bairro Alto Feliz, tomei muito banho no açude de nossa cidade.
14: É isso aí.
15: É, então pesquei muito ali, fiz amigos de verdade ali, estudei no bairro Alto Feliz, no colégio Alto Feliz, né? Me formei ali o primário e a oitava série, depois fui com Maria Garcia. Depois, logo após, começamos já a trabalhar naquela fase de estudar à noite e trabalhar de
14: já
15: dia.
14: Já bem novo, né, Silvinho? 14 anos,
15: 14 anos, né? A minha mãe já é falecida, né, dela que foi num já, se assinou um papel, tinha 14 anos para começar a trabalhar, para ajudar. Minha mãe era viúva, né?
14: Uhum.
15: Criou 4 filhos sozinha. E todos, independente de mim, mas as minhas 3 irmãs que eu tenho, que são mais velhas, trabalharam cedo.
14: Ô Silvinho, conta para nós os aprendizados aí passados pelo pai, principalmente pela mãe, né, que criou bastante os filhos aí, como a gente estava conversando antes, os filhos foram todos pro caminho correto, né, Silvinho? Foram todos pro caminho correto, porque a mãe, né, estava sempre incentivando vocês, assim como o pai também. Conta um pouco dos ensinamentos aí que tu carrega até hoje contigo.
15: Bom, minha mãe sempre deixou as escolhas pra gente. Ela sempre foi franca e eu tive a melhor atitude com meus filhos. Sobre decisões, né?
14: Uhum.
15: Tu vai ter o caminho certo e o caminho errado. Se tu escolher o caminho certo, eu vou estar te apoiando em tudo. Agora, se tu fizer o errado, eu vou ser o primeiro a te cobrar. Uhum. Vou ser o primeiro a te castigar. Não vou passar a mão na cabeça, não. Assim foi. Minha mãe era um xerife.
14: Uhum.
15: Ah, e isso foi bom.
14: Boa.
15: Minha mãe é xerife. Ela ficou viúva com 37 anos, criou 4 filhos, sozinha. Ela só foi casada depois que eu casei com 24 anos.
14: Rapaz.
15: É uma história.
14: E criou vocês ali na linha do litão.
15: Com dificuldade, com muita dificuldade, mas todos ela criou sozinha.
14: Uhum.
15: Sozinha, com muita dificuldade. Ela trabalhou de merendeira, ela era viúva do pai, tinha um salário, né?
14: Sim, sim.
15: E trabalhou de merendeira e lavava roupas também, naquele tempo tinha lavação de roupas e ali no bairro Alto Feliz tinha um riachinho. Coisa de muitos anos atrás, ela mais outras senhoras do bairro ali, que eu via e o lavar roupas no riachinho, tempo de lavar roupa no riachinho. Agora pega uma senhora hoje, mãe de família, para lavar uma roupa no riachinho.
14: Isso não existe mais, né,
15: Silvinho? Não existe mais.
14: Então, Silvinho, você começou muito cedo, como falou ali, no Giasse, né, como várias pessoas aqui de Araranguá. Fala um pouquinho do quão importante foi para ter começado cedo ali, ter o dinheirinho suado, poder ajudar a família. Conta um pouquinho dessa passagem.
15: Bom, cara, o Giasse foi muito bom para mim, muito bom. Trabalhei na época aqui no Giasse do Centro. O gerente não é o mais mesmo, era outro, né? Era o seu Martinho. Trabalhei com o seu Wilson também, uma ótima pessoa, que está aqui no Giasse do Centro hoje. Ah, no Giasse eu era novo e não tinha muita noção. Era empacotar mercadoria, dar o treinamento, né?
14: Uhum.
15: Separar os produtos, limpeza, higiene e tal. Mas eu tinha uma coisa que eu não percebi e o Martinho percebeu no Giasse. E daquele momento que ele chamou a minha atenção, eu cuidei mais disso. Ele chegou para mim, eu tinha acho um ano de mercado, vou te botar no açougue, vou te levar para trabalhar no açougue. Isso não quero. No açougue, eu não sei nada de carne, lá é muito frio. Eu fui bem sincero. Ele disse, não, tu é muito atencioso, tu não deixa o cliente sair com o carrinho empurrando, tu é um dos primeiros assim, ser voluntário para levar o carrinho pro cliente e tal. E foi uma parte minha de que ele destacou, né? De estar atencioso com o que está acontecendo ao teu redor, né? Coisa simples, mas está acompanhando ao teu redor. Então, acho que nesse momento aí eu fui ampliando essas coisas minhas, assim, de relacionamento, de que entre em contato com a venda, com o público, né? De estar ali. Tu está empacotando a mercadoria, mas tu está de contato com o público que está comprando, né? Tu está interagindo, tu interage se tu queria. Se não queria, tu fica quieto, empacota e deu. Não, eu interagi, ele ficava me cuidando. Depois eu comecei a cuidar, ele estava me cuidando. Mas eu não fui, né? Cheguei para o açougue, depois de um tempo. Depois de um tempo eu saí de lá, fui trabalhar com outro emprego, né? E mais tarde aconteceu de eu voltar a trabalhar no Giasse da Cidade Alta com o seu Wilson, que foi um paizão para mim. Lá ele. Aquela fase mesmo de trabalhar para ajudar a família, quando falou.
14: Sim, sim, sim.
15: Eu não recebia salário.
14: Sim.
15: Meu salário era o anjo.
14: Uhum.
15: Antigamente era rancho, né? Hoje
14: já, todo mundo já era,
15: semana e tal. Não, aquele meu salário era batido em compras.
14: Uhum.
15: Ah, não recebia um dinheiro, tinha que ajudar em casa. E eu depois fui perceber quando queria sair, com os amigos, eu nunca tinha um realzinho. Mas eu tinha um amigo de mão de coração que sempre me ajudou, que é o João, do bairro Alto Feliz. E uma história legal, sabe? Sim, simples, humilde, né?
1: Sim, sim.
15: Mas sempre no lado certo da vida, né?
1: E na loja Sasso, tu também teve uma história bacana, né? Começou como vendedor, foi
15: subindo. O Sasso foi bacana. Eu trabalhei com a Estela Sasso, com o Fábio Sasso, que são filhos do seu Valdir Sasso, né? Eu entrei na área de venda, trabalhei com uma equipe muito bacana antigamente. Hoje, daquela época, saiu agora há pouco da empresa lá, que é a Márcia, né? Que era uma funcionária muito antiga. E o Adenário ainda está lá, o Adenário é uma pessoa boa, do tempo que eu era guri e trabalhei com eles. Um aprendizado muito bom no atendimento. Me destaquei um pouco nas vendas ali, fazia distribuições de mercadorias para outra loja, crescia uma aqui no centro, perto da rodoviária, e tinha uma no Arroio. Bem perto da rodoviária antiga ali, bem antiguinha. E deram a proposta, se vinha e tal, quer ir lá pra lá, trabalhar lá e tal. Eu topei. Fui, peguei, era bacana.
1: Não tinha tempo ruim, né, senhor?
15: Não tinha tempo ruim, não teve medo. Não tive medo de pegar a chave, o compromisso, o dinheiro, né? Uhum. Foi ótimo. Uma das melhores coisas que eu fiz, porque eu atendi o seu Wilson, gerente do Gias, veio comprar comigo um martelo e tal coisa e tal. E foi outra funcionária para trabalhar lá. Naquela época a gente deu um treinamento para ela, aqui na loja lá. E a loja vendeu muito lá, sabe? Ela deu um baque bom de vendas, até eles aqui comentavam. Eu passava todo dia de manhã, carregava as mercadorias num Fuca que eu tinha.
1: Sim.
15: E levava o Fuca cheio de mercadoria para a loja Sasso. Uma fase maravilhosa da minha vida também, que eu só deixei amigos bons ali.
1: E tu sempre gostou de ir lá com o público, assistir vídeo desde novo assim, ou depois foi perdendo aquela timidez?
15: Não, eu percebi isso no tempo do Martinho, que me chamou essa atenção. E depois, quando eu entrei no Sasso. Aí no Sasso mesmo eu adquiri uma vontade boa de conversar, de falar, de perguntar muita coisa. A minha área hoje, eu faço bastante pergunta para chegar na venda. E no Sasso também tinha de tirar dúvidas, fazer perguntas. Então o Sasso foi bom, foi muito legal para mim. O Fábio Sasso, muito bacana. Tem um pedacinho do Sasso, posso falar?
1: Pode, à vontade.
15: Teve um sábado, a gente começou, eu comecei a atender na manhã cedo um senhor, uma família, e eu fiquei até meio-dia com esse casal. Pai, o pessoal corria para lá e para cá, e uma fita isolante, uma chave disso, um machado e tal. E o Sasso vendia, é uma loja muito completa, né? Tem muitos equipamentos, ferragens, elétrica, hidráulica. Hoje eu acho que não tem mais elétrica, mas é muito completa. E eu fiquei a manhã toda com o casal. Eu não percebi, fiquei conversando e tal, e tal, e tal. Aí passou um vendedor. É, muito bonito mesmo. Eu atendi mais de 15 até meio-dia. O Silvio atendeu só um até meio-dia. Daí o Fábio Sasso chegou assim. Pois é, Mara. Tu atendeu quantos? Eu atendi, acho, uns 15. Quantos mil tu vendeu, Mara? Daí a Mara, não sei. Fala, Silvio, quantos mil tu vendeu? Eu não vou falar porque eu não lembro, né? Faz tempo. Sim, sim. Mas era um valor bom.
1: Bem expressivo.
15: Foi um valor muito expressivo. Ele comprou quase todo o material elétrico, hidráulico da casa, instalação de chuveiro, caixa d'água, enfim. Foi agregando, foi conversando. E aí fui conversando e eu fiz uma venda top. O Fábio terminou assim. Silvinho, chat Silvinho. Todo sábado pode ficar atendendo só um cliente, tá? Não te preocupa. Deixa o resto trabalhar.
1: Se assim for, bacana, Silvio.
15: Aí foi bacana, foi bacana. Teve essa história do Sasso. O Fábio sabe dela. Um dia eu lembrei, ele passou na loja lá para me vender uma rifa da igreja. Ele é verdade, não lembrava mais. Coisa maravilhosa, que história boa,
1: bonita. E a venda, né, Silvio? É muito confiança, né? Porque tu vai levando a pessoa. Não, isso aqui, ó, não compra isso aqui que não é legal. Isso aqui vai ser bom para ti. Isso que eu acho que é o bacana, né, Silvio?
15: A venda, a gente gosta de falar a verdade, né? Às vezes eu não vendo falar a verdade.
1: Sim, sim.
15: Às vezes o cliente quer tal, tal, e às vezes, pô, por que eu não fiz outra conversa para vender? A gente precisa vender. Mas às vezes, não, se tu botar isso aqui vai dar tal problema. Então, não precisa. Quer correr o risco? Vamos fazer assim, como tu quer. Mas eu dou palpite para fazer assado. Vamos trocar, vamos fazer assim. Aí eu garanto. Agora aqui eu faço como tu quer, mais barato, mas não vai resolver a tua situação.
1: Ali tu ganhou o cliente, tá certo?
15: Ali eu ganho o cliente.
1: Aqui, ó, grande Silvinho, pessoa do bem, e a loja é top. O Alexandro The Osbel está aqui.
15: Abraço, Alex. Abraço, amigão. Um abraço, muito obrigado.
1: Bastante gente participando aqui, ó. Boa tarde, ó, amigo Silvinho, homem do bem, trabalhador. Seus amigos aqui de Marília, em São Paulo.
15: Nossa. A
1: Rose. Rose Borges.
15: Nossa, que maravilha, cara. Que show.
1: Um
15: abraço,
1: longe,
15: Rose.
1: Tu viu como vai longe, né, Silvinho?
15: Ah, que legal.
1: Ó, pessoa do bem, honesta. Sou cliente há muitos anos. Um grande abraço à equipe do Silvinho Tintas. O Cristiano Paulino está aqui.
15: Especial, amigo do coração, bom, um cliente fiel também. É outro que a gente chega e ele, Silvinho, eu quero fazer tal coisa. E a gente vai conversando até chegar na venda, não é? Pega, embrulho e leva, sabe?
1: É isso aí.
15: Tem uma parte técnica perguntando, então, ele é um cara formado, é um ninja na venda também. Cristiano, abraço, obrigado, é um, meu.
1: Silvinho, uma ótima pessoa, bom vendedor, sempre fui bem atendido nas lojas que ele trabalhou e agora com a loja própria. Já comprei e sempre sou muito bem atendido aqui, tá dando parabéns, deixando parabéns aqui, o Dorival Secone.
15: Nossa!
1: Dorival Secone mandando um abração para ti aqui,
15: senhor. Ô, Dorival, abraço, obrigado aí, obrigado pelas palavras, obrigado pelos carinhos, pessoal.
1: Aqui, ó, o homem, uma pessoa, quando começa a labutar cedo começa a dar o devido ao real, a valor às coisas. Parabéns, Silvinho, força e honra. Tá aqui o Aguinaldo Matheus.
15: Nossa, menino.
1: Te mandando um abração, tu viu quando a gente vai surgindo?
15: É, que bacana,
1: tu
15: né?
1: Aqui a gente vai longe, ó. Um grande abraço ao amigo Silvinho, grande profissional. Deus abençoe você e sua empresa. Atendimento diferenciado. Cecílio Cardoso.
15: Cecílio Cardoso. Nossa. Abraço, Cecílio. Obrigado aí pelas palavras, obrigado pelo carinho.
1: Grande Silvinho, esse é fera na área da pintura. Sabe tudo. Abraço, amigo. Tudo de ótimo pra você. Francisco Maciel.
15: Eu tô sendo surpreso, sabe?
1: É. Nossa. Aqui, tu vê, a Rádio Aranaguá vai longe, né? Tu vê, aqui o alcance é longe.
15: Nossa, gente, que eu não imaginava.
1: Aqui, ó, tive o prazer de ser atendida por esse querido, por sinal, um excelente profissional, muito atencioso com os seus clientes. A Lucelange, Origi Naspolini.
15: Nossa.
1: Te mandando um abração aqui
15: também. Obrigado, obrigado, Lucelange. Aqui. Abraço. Obrigado pelo carinho, obrigado pela fidelidade.
1: Um abraço ao Silvinho, empresa top, atendimento profissional, parabéns pela empresa, merecedor de todo o empenho, Deus te abençoe. É, aqui está a Garde Anderson Cardoso.
15: Nossa, o Anderson.
1: Tá mandando um abraço para toda a equipe aqui também da Cipugás, é isso aí.
15: É o Ciso Gás.
1: Ciso
15: é
1: Gás.
15: O Anderson, guerreiro. Comentei com ele, corria daqui.
1: É legal ver isso aí, né,
15: Silvinho? E aí, os caras, é bacana, é o pai dele, o Ciso, um guerreiro também, um trabalhador. Um abraço, Ciso.
1: Vou trazer ele aqui. Depois tu vai me passar o telefone dele, vou trazer uma hora.
15: Gente boa de montanha, um trabalhador guerreiro da cidade aí.
1: E é bom ver isso aqui, né, tu reconhecimento, né, Silvinho?
15: Cara, não imaginava, eu tô tremendo aqui.
1: Tu vê como é reconhecimento da pessoa ser correta, fazer o que tem que ser certo, como tu falou, né? Eu não quero vender por vender, mas eu quero satisfazer o cliente, para que ele leve uma coisa que dê resultado, né? E aí que tu vê o resultado final, que é isso aqui, ó.
15: E muitas vezes a gente ainda entra em detalhe, tecnicamente, falando disso, daquilo.
1: Sim.
15: E às vezes acontece de a mão de obra ser uma da mais barata, não ser a mais qualificada. Sim. E não dá certo também o negócio, porque tem outra pessoa que está junto, que é o meu amigo pintor.
1: Tem um terceiro, né?
15: É, então tem o pintor que tu leva a tinta, entrega e, nossa, glória, sim, o cara sim. É top, né?
1: Isso aí é verdade.
15: E tem aquele que também faz o serviço mais barato.
1: Uhum.
15: E existe o cliente que quer o serviço mais barato, né? Que também tem ganhar o seu ganha-pão. Então, assim, ó, que Deus abençoe, né? Vai dar tudo certo. Assim. Então, a gente sai assim. Às vezes dá tudo certo mesmo.
1: É isso.
15: E às vezes dá dor de cabeça.
1: Tudo certo. É, Silvinho.
15: Faz parte.
1: Vamos pro intervalo. Vou pegar uma água pro Silvinho aqui recompor, né? O Silvinho ficou emocionado com tanta gente participando aqui. Vamos recompor aqui. Vamos falar um pouquinho depois do empreendedorismo, né, na vida do Silvinho, né? Um pouco mais das experiências que ele teve aí. É um instante só. A gente já volta.
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19: Agora são 4 horas e 34 minutos. Estamos de volta com o nosso 95.5 Entrevista de hoje, recebendo o Silvio Aparício Teixeira. Aparício, que era utilizado no nome dele de guerra lá na aeronáutica, né? É isso mesmo, a gente vai saber do Silvinho daqui a pouco como é que foi essa experiência para ele, mas eu tenho que mandar muito abraço aqui, Silvinho, senão eu não vou dar conta, depois a turma vai começar a pegar no meu pé, tá?
20: Tá bom.
19: Grande Silvinho, excelente profissional da mais alta qualidade, abraços do Coronel Gilmar.
20: Ô, Coronel, abraço, obrigado, obrigado mesmo. Cara, tem que contar um pedacinho desse cara, eu falo para todo mundo, ele não sabe, eu vou falar que ele tá ouvindo. Eu tava, bom, nós saímos do fundo do pátio, né, a gente tinha uma sala do fundo do pátio, depois alugamos uma sala... Que a gente pegou uma sala comercial ali perto do Mercado Mini Preço.
19: Uhum.
20: Mas aquele, a parte ali ela é mais baixa que a rodovia, né? Se perceber ali,
19: sim,
20: a calçada
19: sim,
20: é mais baixa. E quando chove, a água vai para lá. E aí tava chovendo muito aquele dia e tinha mais um metro de água assim até chegar na porta. Aí o coronel chegou lá, parou o carro. Eu, buxa, agora? Daí ele desceu, ele abaixou o vidro, desceu do carro. Eu vou comprar a tinta contigo, porque eu sou macho, não corro da aguinha, não. Ele tirou o calçado, entrou, pisou na água, entrou dentro da loja, cara. Isso ali pra mim foi uma prova. E entrou lá e comprou tinta comigo.
19: É, seu coronel.
20: Com dificuldade, falou, não, sim, pá. Hoje a gente tá na salinha melhor ali, um pouco melhor, ele vai lá, trabalha a tinta com a gente, pega a nossa opinião. Eu sou feliz, grato, porque esse gesto que ele fez ali, pra mim, foi um prêmio. Muitos não iam botar o carro ali. Muito obrigado, coronel.
19: Show, abraço aí. Show de bola. É, aqui também, um grande abraço para ti, da Corupele Araranguá. Pessoal da Corupele Araranguá tá mandando um abraço para ti aqui.
20: Oi, irmão, abraço.
19: Aqui também, tá, deixa aí. Eu ver. Abraço, Silvinho, parabéns. O Adenar Rocha de Melo.
20: O Adenar, do Saço.
19: Tá te mandando um abraço aqui, que trabalhou contigo lá, né?
20: O Adenar trabalhou com a gente, ele foi gerente aqui no Saço do Centro.
19: E é isso aí.
20: O Saço acabou fechando a do Arroio, acabou fechando essa aqui, e ele tá hoje, até hoje, no Saço, criando uma história grande no Saço também. Um abraço, Adenário, um abraço aí, Deus abençoe, amigo.
19: Parabéns, meu grande amigo, você merece tudo de bom, um grande profissional, o Rogério Elia Grisalho, acho que é.
20: Esse é um parceiro nosso lá da loja, um abraço, meu amigo, um abraço mesmo, meu irmão. Ele é pintor profissional da área aí de Araranguá.
19: Massa.
20: Com vários clientes, parceiro desde o início mesmo.
19: Aqui, ó, hello, abração ao meu primo, você merece todo o sucesso do mundo. O Everaldo Belada tá aqui com a gente.
20: Meu primão, parceiro. Abraço, Belada. Obrigado aí pelo carinho.
19: Parabéns, meu amigo, sucesso sempre. O Alan Monteiro tá te mandando um abração aqui.
20: Parceiro também, gente boa de montão. Um abraço, Alan.
19: E assim vai, tá? Depois você vai lá no Facebook, vai responder a turma ali. Né? Porque senão a gente não consegue dar fim, né? Não consegue chegar no fim do nosso programa aqui. Silvinho, conta pra mim a experiência lá em Florianópolis, quando foi pra aeronáutica, o que que isso te agregou, como é que foi esse princípio aí pra ti, cara?
20: Bom, todo mundo pensa que você vai pra um quartel, pra aeronáutica, pra fazer carreira, né?
19: Sim.
20: Eu não pensei em ir para lá para isso. Eu tive alguma coisa que aconteceu, porque não era para acontecer. Eu jogava futebol aqui, treinava aqui. Tive um padrinho que me levou lá pro Grêmio, uhum. Fiz um teste no Grêmio, enfim, não fiquei lá no Grêmio.
19: Sim.
20: E eu disse, pô, eu tenho de sair da Barra da Saia da Mãe. Houve uma ligação.
19: Fazer uma coisa da vida.
20: É, eu não ia contar, mas houve uma ligação e a mãe começou a chorar, ai, vem embora. Eu acabei vindo embora e desisti. Aí tinha mais uns dois amigos meus aqui que estavam querendo ir lá, para lá, e eu disse, eu vou junto com vocês e tal. E acabei indo, entrei, mas eu entrei para ter uma história, sabe, assim, uhum. Experiência. Se eu fizer a coisa correta, vai legal. Se eu fizer a coisa errada, eu vou ser castigado. É um quartel, não vai ter ninguém para proteger, né?
13: É isso mesmo.
20: Então, aí fui, fiquei 3 anos, foi uma bênção lá para mim. Entrei como soldado lá em Floripa, né? Na base aérea aqui de Florianópolis. De uma experiência enorme. Tive lá, hoje não estou mais lá, né? Mas na época era o sargento Batista que me convidou. Quando me formei soldado, eu fiquei na parte do braçal.
13: Certo.
20: Não tinha profissão, né? Era estudante. Mas
13: é braçal, né?
20: É braçal.
13: É braçal mesmo, né?
20: Não, mas não é de brincar.
13: Não é de brincar.
20: Não é de brincar, é de puxado. É isso aí. E depois de alguns meses lá que eu me formei, aí teve um sargento Batista, aí de São Paulo, ele estava no mesmo esquadrão que eu, que era a infantaria, né? Batalhão de infantaria. Ele foi transferido, porque não tinha mais vaga ali, para o esquadrão pessoal.
13: Uhum.
20: E ele meio que me invocou, né? Me invocou, apareça, meu nome era Apareça lá dentro, o nome de guerra. Apareço e quero tudo lá comigo, no esquadrão pessoal, e te apresento amanhã da manhã. Não, sargento, não vai dar. Por que que não? Minha mão está toda dura, sargento. Olha aqui, eu não consigo digitalizar. E na época tinha o curso da datilografia, né?
13: Sim,
20: sim. Eu, não, mas tu não tem o curso de computação, vi na tua ficha, tem, sargento, tem o curso de computação. Então não é um pedido, é uma ordem de te apresentar amanhã.
13: Sim, mano.
20: E fui para lá, e foi ótimo. Tive uma experiência muito boa. Não fiz concurso nenhum.
13: Uhum.
20: Quis ter realmente disciplina.
13: Sim.
20: Né? Foi um momento muito mágico na minha vida, mas o sargento cobrava de mim: faz o concurso que abriu, te inscreve e tal.
13: Ele queria que fosse junto, porque ele via potencial, né?
20: Nós vamos dar uma ajudinha e tal, tal. Eu disse: não, sargento, eu não quero, sargento, eu tô louco, chega sexta-feira para voltar para minha cidade, para ir para Aranguá e tal. Curti o balneário, né? A praia aqui, lá tem bastante praia bonita ali.
13: Sim.
20: Mas eu não trocava por aqui, eu não quis trocar.
13: Vai,
20: não, sargento, não, na minha cidade é top, eu vivo bem lá. Eu sou feliz lá, eu não vou ser feliz em outro lugar, eu vou voltar para lá, eu vou ficar 3 anos com experiência. E eu fiquei 3 anos, eu tinha mais um ano para ficar, mas eu não quis ficar, eu pedi a baixa e vim embora.
13: Retornou para a tua cidade.
20: Saí de lá, entrei bonitinho, saí bonitinho.
13: Tá certo, né, Silvinho? E quando é que tu viu que tu tinha realmente que começar a empreender? Como é que funciona essa parte da tua vida? Como é que foi abrir a primeira loja ali e tudo mais, o primeiro passo que tu deu? E as pessoas que te apoiaram, né? Porque sempre tem aquelas pessoas que são alicerces para a gente, né?
20: Teve. No início, Gregório, foi assim, a gente trabalhou no comércio e quando eu estava no início do casamento, eu cobrei, né, comissão, e eu estava anos já trabalhando e queria ganhar mais, estava, né,
13: uhum,
20: casado e tal, e não recebia proposta, não teve proposta e tal. Aí eu acabei saindo da primeira loja que eu trabalhei, fui para uma loja em Sombrio, é, o dono lá era o Teco.
13: Uhum.
20: O Teco Dal Ponte, abraço, Teco. Obrigado pela oportunidade, meu irmão. Ele me botou lá como gerente, cuidar da loja. Fiquei lá quase um ano. Depois eu retornei, voltei para Aranguá. Estou falando de funcionário, né? E logo depois aí de trabalhar lá, de trabalhar no Palácio das Cores, trabalhar lá com o Teco, depois eu fui para o Palácio das Tintas, depois eu trabalhei um ano na Renault.
13: Certo.
20: Depois eu saí da Renault, eu fui trabalhar numa loja. Aí começou a história.
13: Uhum.
20: Aí essa loja apertou minha mão, fez a proposta, mas não cumpriu.
13: Sim.
20: A proposta. E parecia que, não sei, não cumpriu. Não cumpriu a proposta. E eu, pô, tem que ser aquilo. Não, não dá e tal, tal, tal. Não, tudo bem, então eu vou ficar só os 3 meses da minha carteira e eu vou sair. E o que que tu vai fazer? Não sei. Eu vou vender. Não sei se eu vou vender tijolo, vender peixe, vender laranja. Alguma coisa eu vou vender, vou procurar alguma coisa. Porque também não tenho uma formação, né?
13: Uhum.
20: Não tenho uma faculdade. E aí teve oportunidade para mim trabalhar em outras lojas da cidade, no mesmo ramo de tinta. E aí eu fui parar onde veio a primeira benção para mim, que foi lá na Pisocon. Daí entrei, uhum, na Pisocon, ela fechou e abriu, a Leia, né? Acho que abriu agora há pouco. A Leia, dona da Pisocon, me abriu as portas. Ah, se eu tenho uma máquina de tinta aqui, quer vender piso aqui com a gente e agregar junto. Tirou comissão X na tinta, X no piso e tal. E aí eu comecei a trabalhar lá, na loja da Pisocon. Aí o pessoal olhava e falou: ô, Silvio, tem alguém para vender piso para mim? Daí eu: aqui, não, mas eu acho que estava aqui só para vender tinta. Daí eu comentei em casa, pô, a minha esposa é Gisele. Aí eu falei para ela: ó, tem gente que não compra comigo o piso porque acha que eu estou lá para vender tinta. Daí ela assim: tu não quer botar um negócio? Isso, mas tu não tem dinheiro. Não sei, estou fazendo uma pergunta, de repente, é a hora. E aí depois eu... A Leia também chegou para mim, eu falei isso para a Leia: Leia, o pessoal não compra comigo, eu acho que eu estou para vender tinta. Daí a Leia chegou para mim: ô, Silvio, tu quer botar alguma coisa para ti? Eu disse: Leia, mas de onde? Que eu não tenho dinheiro, Leia. Não tenho dinheiro. Aí a Leia disse: não, vem cá no meu escritório, contou a história dela toda. A Leia contou a história dela para mim, como ela começou, com o marido e tal. E aquilo ali foi um gás. Daí ela falou assim, tenta. Se não der certo, eu abro as portas para ti de novo, tu volta para cá. Aí... Aí eu fui atrás. A Leia foi uma bênção para mim, foi um anjo que me deu coragem para tentar. Aí depois lá da Leia eu saí, na época eu tinha uma Meriva 2003. Gostava muito da Meriva. A gente vendeu a Meriva, começamos no fundo do pátio com uma parte de madeira. Ficamos lá quase um ano. E o caminhão ia na minha rua, eu moro no bairro de Vinéia, perto do cemitério novo. Eu acredito que o caminhão ia lá, um boiozão grande, para me entregar duas latas de tinta, Eu ficava na rodovia ali esperando de moto eles lá me entregar, porque eu não tinha estabelecimento fixo.
13: Sim, sim.
20: Até eu ir para outra sala lá, que, lá do campo de pesca do seu marido. Um abraço, seu marido. Obrigado aí pela confiança. E aí eu comecei vendendo devagarinho, assim em casa, ficamos quase um ano. Onde eu peguei, fui a alugar lá no seu marido.
13: Uhum.
20: Mas tudo numa coragem, tá? E com certeza Deus está sempre abençoando o meu caminho, eu sempre teve.
13: Empreendedor é assim, mano. A gente sabe sempre, que é muito difícil.
20: Todo dia, todo mês.
13: E tu viu o que Deus falou brigado. Através de pessoas pra ti? Pra ti conseguir ir lá montar tua coisa? Ele falou pra ti, vai lá, porque não vai. Tu pensa, mas por que, que as pessoas estão me falando isso muitas vezes? Não são as pessoas.
20: Não caiu a ficha. Daí quando a gente começou, Gregório, lá no fundo do pátio. Esse ano que a gente estava no pátio, não dava para nada, irmão. Não conseguia pagar a energia lá de casa.
13: Imagina.
20: A minha esposa que bancou tudo, ela tem um salão de beleza. Ela que foi ali, foi forte comigo.
13: A gente se emociona porque faz parte, né, Silvinha? A nossa história não, sempre é construída.
20: É bom falar, é gostoso falar. Ela foi parceira, até hoje. Hoje ela tá lá na loja. Deve estar ouvindo a live. E foi bem bacana, tá? A gente passou essa dificuldade lá no início e tal. Não vai dizer que, vamos dizer que hoje está bombando, não, porque temos caminhando, mas graças a Deus está bom. Mas o começo é sofrido, né? A gente passou bastante dificuldade com essa peça lá no fundo do pátio, até eu ir lá para a sala do seu marido. Lá no seu marido foi assim, cheguei no seu marido daquela salinha para alugar, me apresentei. Eu quero alugar tal, daí o seu marido, sim, é tanto. Passa, meu marido, não tem esse dinheiro. Aí eu vou te contar um pouquinho como é que estava a situação financeira, para te ver que é só pela fé mesmo. Aí nessa época estava a greve dos caminhoneiros, parou tudo. Olha só, meu cunhado disse que, vou falar aqui com ele, ele falou uma vez para mim, eu gravei, meu cunhado Zé Paulo Multimarca já, eu sou meu, ô Silvio, outro é muito peitudo, outro é muito louco, eu não fazia metade que tu fez. Aí, porque eu fiz isso aqui, Gregório, nós estávamos lá e eu estava vendo 10, 12 mil no fundo do pátio. Na minha casa. Eu tinha 14 mil de boleto para pagar.
13: Rapaz.
20: É. E aí eu tinha 13 mil de boleto para pagar. E aí eu tentei pegar um dinheirinho para o aluguel do seu marido.
13: Uhum.
20: Para entrar lá e botar uma cintinha lá, fazer o painel e começar. Eu peguei 20 mil emprestado. Cara, quase ninguém sabe disso. Peguei 20 mil emprestado, uma financeira aí, com um juro mais alto.
13: Sim.
20: Mas é o que eu podia. O banco não liberou nada. Nesse 20 mil eu paguei 13 mil, sobrou 7. Botei o painelzinho na frente de 5 metros, hoje está dentro da loja nova que a gente está. Comprei um balcão em Sara. Fizemos umas prateleiras de madeira que meu sogro ajudou a fazer, os CIDs. Me sobrou alguns valores ali, não sei se é o correto, que eu fiz uma compra pequenininha e começamos ali. Aí o pessoal perguntava, mas tu tem a tinta para entregar? Eu disse, mas o pintor vai lavar? O pintor vai usar lixa? O pintor vai arrumar tal coisa? Então tem 2, 3 dias, amanhã eu te entrego toda a tinta, todo pedido. Eu ouvi bastante isso no início, sabe?
13: Sim.
20: Tem gente que desanima, não, eu não... Então, mas o teu pintor não vai usar a tinta toda hoje. Né? Normalmente vai preparar a casa, que vai 2, 3 dias.
13: É isso mesmo.
20: E eu te entrego a tinta toda amanhã. E assim foi indo. O seu Enio, da Parabau Shank. Foi o meu primeiro cliente lá no fundo do pátio comprar, cara. Eu fui saindo pra casa dele. Um abraço, seu Enio. E ele foi lá em casa, me visitou, tomou uma água, entrou lá, viu a peça de madeira lá. Cara, vim aqui só pra ver, pra te dar os parabéns, eu gosto disso. Força, não desiste, faz assim, faz assado, me dá um monte de palpite. Então, senhor, nesse trajeto teve pessoas, foram uma benção no meu caminho, sabe? Assim, que veio para somar, né? Tanto os parceiros, pintores, que somaram muito comigo desde o início aí, vários parceiros fiéis, né? Desde o início com a gente ali, que brigam pela gente, né? Que a gente também gosta de fidelizar, tanto com o cliente como com o pintor.
13: Tem uma gente mandando um abraço para ti aqui, ó. Vamos lá. Grande Silvinho, Daniel Santos Mazuco, tá mandando um abraço para ti aqui.
20: Nossa, especial, um abraço, Daniel.
13: Deus continue te iluminando e dando sabedoria para as batalhas do dia a dia. Você é um grande empreendedor. Ayrton Marcelino Albano.
20: Nossa. Dona Irta. Abraço, Dona Irta. Abraço, sua esposa aí.
13: Um abraço, Jaime e Clara, um parceiro. Clara.
20: Jaime.
13: Clara,
20: Jaime.
13: Aqui, acho
20: Jaime
13: que
20: é. Gonçalves Porto, a Clara lá da Cor e Pele, um casal maravilhoso, casal de Deus aí. Obrigado pelo carinho, obrigado mesmo pela confiança, Jaime.
13: Silvinho, obrigado pela tua participação aqui no programa, por ter contado a tua história aí. 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
20: 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Mas é benção, é bom.
13: Eu queria, Silvinho, que tu deixasse aí uma palavra para quem está te ouvindo nesse momento, aqueles que tanto te ampararam, sabe? Aqueles que te ajudaram, confiaram em ti, porque não é fácil, né? O empreendedor, para dar os primeiros passos, ele tem que ter pessoas também que confiem nele, né? E muitos confiaram em ti, estão ouvindo aqui, estão te parabenizando. Queria que tu deixasse uma palavra para eles agora aí, que tu falasse algumas frases aí, algo que te vem à mente aí para agradecer essas pessoas.
20: Ah, tá fazendo chorar, cara.
13: Aí faz parte da vida, né?
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13: Silvinho, que Deus continue te iluminando tua família aí, continue empreendedor, né? Empreendedor é isso mesmo, cara. É bola para frente e as vitórias vão vir aí, as dificuldades também vão vir. O boleto, como a gente falou, não para de vencer, é normal, isso aí vai vir sempre, né?
20: Sempre vai ter.
13: Mas sempre crescendo, te desejo muita sorte, querido.
20: Obrigado pela oportunidade, tá? Que Deus abençoe a tua vida aqui, abençoe o teu programa e que seja uma benção dos próximos que estejam aqui. Desculpa, a gente fica nervoso,
13: faz parte,
20: não está acostumado, né? E muita gente me pegou de surpresa aí, não imaginava que ia ter esse carinho todo do pessoal aí. A gente não imagina, né? Às vezes a gente está andando, eu e a esposa andando, daí, oi Silvinho, tudo bom? Oi, tudo bem, legal. Minha esposa, quem é? Pá, peraí, eu não lembro o nome. É muita gente, às vezes a gente não lembra na hora, é o fulano e tal. E a esposa, pô, como é que não lembra? Não dá, às vezes tem muita gente, né? Faz anos já que a gente está no balcão trabalhando ali na venda. E a cidade está aumentando, muita gente de fora, né? Tá ficando bacana, né? Tem muita gente vindo morar aqui de outros estados. Está sendo um prazer, né? Tá nessa aventura aí.
13: Que seja cada vez melhor, meu irmão.
20: Obrigado.
13: E agora vamos para um breve intervalo. Na sequência voltamos para a transição com o Dia Notícia e ele, o Diego Macan. É um instante só, já voltamos.
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0: minutos de volta com esse finalzinho do nosso 95.5 entrevista de hoje, já comigo aqui no estúdio, ele, Diego de Aguiar Macan, que dará sequência à nossa programação e claro, com certeza hoje vai falar muito bem do meu Vasco, junto com o nosso amigo Dejair Inácio, porque claro, a gente tem que voltar a vencer, né? Deixa o Vascão, como diz o Pedrinho, o respeito voltou, né? O respeito voltou, a gente não tem título desde 2016, cara. Sabe, então deixa nós ganhar uma coisinha. Claro que não ganhamos nada ainda, né? Mas foi uma bela vitória lá. Na La Bombonera já, uma bela vitória. Olha, de parabenizar os vascaínos, né? Diego de Aguiar Macan.
1: Boa tarde, Gregório. Boa tarde a todos os ouvintes da Rádio Araranguá. Falar um pouquinho de futebol. O feito do Vasco é muito relevante. E acho que a gente precisa falar isso. Porque, o Boca Juniors não tá com aquele time todo. Tava sem o seu principal jogador, que é o volante Paredes. Né? Ele tá lesionado, enfim, não tava jogando. Mas nós estamos falando do Boca Juniors na Bombonera, Gregório.
0: Quantas vezes campeão da...
1: Boca Juniors na Bombonera. E o Vasco foi lá, na Argentina, e venceu o jogo com jogador a menos no final ainda. Que perdeu o atacante aquele. Então, assim, o feito do Vasco foi muito forte. E na minha opinião, o Vasco tá na final da Sul-Americana. E eu vou além de estar na final, para mim vence a Sul-Americana. Eu acho que o Vasco é o grande favorito a vencer a Sul-Americana. Muitos times se acovardaram diante do Boca Juniors. E eu cito São Paulo. O São Paulo se acovardou contra o Boca Juniors. No Morumbis. O São Paulo era para ter vencido o jogo. Mas se acovardou e perdeu. E o Vasco não. O Vasco foi lá, venceu fora de casa. E eu acho que em São Januário tá com o placar bem encaminhado. Claro, é o Boca Juniors, né, Gregório? O Vasco vai ter que jogar bola, entender da catimba, porque time argentino é assim, quando eles estão com um gol, meio gol de diferença, nossa, acabou o jogo.
0: Bota até o ônibus lá.
1: Acabou o jogo. É cera, o goleiro demora 2-3 minutos para cobrar o tiro de meta, enfim. Então eu acho que o Vasco vai ter que fazer isso também no jogo de volta, né? Que vai ser. Eles estão vendo, né, Gregório? Se vai ser.
0: Maraca, já foi.
1: Já foi? Fechou então.
0: A justiça tem que ser no Maracanã, porque o Vasco contribuiu pro Maracanã, pra história do Maracanã.
1: Enfim. Tem, né? Vai ter que ser no Maracanã. E também tem a questão de quantidade de torcedores, imagina, tanto cara, do time quanto do rival, né? Se eu não me engano, acho que é no mínimo 3, 4 mil do time rival. Mas que bom, agora a gente tem hoje o Galo, né? Atlético Mineiro contra o Torque, forte, né? Se eu não estou enganado. Então, eu acho que o Galo também passa, eu acho que a gente vai ter uma final brasileira.
0: Rapaz,
1: vai ser legal.
0: Quando a Copa do Brasil já me dá dores no ano passado, Corinthians e Vasco, todo mundo, o Vasco vai levar dessa vez, falar, o Memphis Depay não jogava, fazia não sei quanto tempo, ele e o Roberto foram lá e no jogo
1: venceram ainda,
0: estouraram, mas é jogo, né?
1: E daí a gente tem hoje também a Conmebol Libertadores da América. E o jogo de hoje, para mim, é um dos principais jogos dessa competição. A gente tem Fluminense e Palmeiras no Maracanã. Eu acho que o Flamengo está bem encaminhado.
0: Vamos reeditar a final do ano passado?
1: Mas eu acho que sim. Eu acredito que vai dar o Flamengo e o Palmeiras.
0: E o Palmeiras,
1: claro,
0: tá na final.
1: Se o Palmeiras entrar de salto alto hoje contra o Fluminense, porque o último jogo do Brasileirão, o Fluminense venceu por 3-2 o Palmeiras de virada.
0: Sim, sim, sim.
1: No último minuto, quem é que fez o gol? Eu não me recordo quem é que fez o gol do Fluminense, mas o Fluminense fez o gol no último minuto e virou o jogo, 3-2. Então, se o Palmeiras entrar de salto alto, achando que tá ganho, o Fluminense também não é ruim, porque se fosse ruim não tava na semifinal do Libertadores.
0: E Libertadores do ano passado, pra gente terminar ali, que eu tenho que entregar pro Diego já. Eu estava falando com o Jairo hoje, cara. O jogo da final do Flamengo contra o Palmeiras, taticamente, tecnicamente, foi o melhor jogo que eu já vi de um time brasileiro. Assim, ó. Ele anulou totalmente a saída de bola do Palmeiras. O Palmeiras não sabia o que estava fazendo. E o Flamengo jogou muita bola. Mas são dois grandes times, né? Se editar a final novamente, aí tudo vale, né? Aí tem a rivalidade e tudo mais.
1: Eu acho que a minha análise com respeito a esse jogo, porque eu assisti esse jogo também, enfim, e o Palmeiras não jogou nada. Tudo bem, foi anulado pelo Flamengo, como você falou, mas não jogou nada. E eu acho que se o Flamengo... Veja bem, se o Flamengo... Porque o Palmeiras tem um treinador muito melhor que o Flamengo.
0: Sim.
1: O Abel Ferreira é muito melhor que aquele Leonardo Jardine.
0: As peças do Flamengo tem que reconhecer que
1: são
0: melhores.
1: Aí que tá a jogada. O Flamengo tem uma constelação. São estrelas.
0: Diferente.
1: O goleiro do Flamengo deu a Libertadores pra ele no passado. O Rossi.
0: O Palmeiras é conjunto, né? Ele pega
1: Palmeiras
0: ali
1: a turma... tem a questão tática, que é muito forte. Tem jogadores muito, muito fortes fisicamente. Enfim, tem a sua qualidade. Mas o Palmeiras não tem uma Rascaeta. Não tem camisa 10. O camisa 10 do Palmeiras é o Paulinho. E eu vi o Paulinho bater um pênalti domingo que não quebrava
0: bateu,
1: o ovo.
0: Não, ele não entrou em campo pra bater aquele pênalti. Não,
1: pô, ganhando 2 milhões, cara, por mês.
0: E não era
1: pra bater um pênalti daquele ali.

0: Não era pra ele bater. É porque o atacante, né?
1: Então assim, mas é. Porque, e porque tava 4-1, né?
0: É, eu digo assim.
1: Porque tava 4-0 pro Palmeiras, porque senão ele não ia bater o pênalti. Então assim, se a gente olhar pra elenco, o elenco do Flamengo é muito superior.
0: É que assim, ó, Diego, muito tu olha bom. Pro banco, sai um, tu olha pro banco, gente, entra um assim, quase melhor. Esse aqui
1: tá
0: vai entrar
1: Pedro.
0: Também.
1: Daí digo, tá, não. O Pedro cansou, vai entrar quem? O Bruno Henrique.
0: Sim, sim.
1: Daí o Bruno Henrique cansou, vai entrar quem? O Samuel Lino.
0: É.
1: Ah, mas não tem o Samuel Lino, tem o Carrascal, tem o Arrascaeta, tem o Everton Araújo.
0: Não, tudo.
1: O time tem o Alexandro.
0: Sim.
1: E tem o Rubejinho lá que vocês não gostam.
0: Ah, o Ayrton Lucas? Não, esse aí pode tirar. Esse aí, cara, ele tá errado lá. Ele caiu errado.
1: Total, né?
0: O Ayrton Lucas. Cara, o meu irmão é flamenguista, meu irmão gosta. Tá falando, não, cara. Não, ele não podia estar lá. Ele não joga no Criciúma. Não joga no Criciúma. O cara corre pra um lado, corre pro outro, não sabe o que tocar a bola.
1: Não sabe,
0: daí tu pega uma Arrascaeta que mata a bola, bota no meio das pernas, toca na frente, não sei o que, distribui o jogo. Tá fazendo muita falta, né?
1: Nossa.
0: O Jairinho hoje quis dizer que o Arrascaeta não vai fazer falta. Vai fazer sim.
1: Claro que vai, com certeza.
0: Vai fazer muita falta. O Arrascaeta ferve o jogo na frente. Ele ferve, segura o jogo na frente.
1: Tu olha na lateral direita, tem dois lateral. O Varela, lateral uruguaio de seleção. Uhum. Tem o Emerson Real, que pra mim não é tão bom assim, mas é um lateral de seleção.
0: Dá experimentado,
1: jogou lá fora, jogou no Milan, jogou no Tottenham, enfim.
0: Sim.
1: Acho que jogou até no Barcelona, se não estou enganado. Então assim, o time do Flamengo é uma constelação. Uhum. Do goleiro até o atacante. Então se aquela gurizada ali quiser jogar bola, cara... Se eles quiserem jogar bola, eles são favoritos em todas as competições.
0: É, e o time do Flamengo, só pra gente encerrar, pode competir em qualquer lugar do mundo.
1: Sim.
0: Europa,
1: sim.
0: Pode competir. Claro, sim. Não vai ficar nos primeiros lugares, mas assim, ó.
1: Mas tem
0: foi o que falou, são bons jogadores, jogadores caros que vieram pra cá. Sim. Né? Por isso que eles estão rezando para as bets aí, para voltar, porque senão eles não conseguem pagar o Paquetá.
1: Né?
0: Eu achei errado trazer o Paquetá, mas tudo bem, eu vou ficar por aqui, não gosto, eu não sou muito chegado no Paquetá, digo, faz parte. Meu querido, os destaques de hoje.
1: O programa de hoje, Gregório, a gente vai repercutir a solenidade da Secretaria de Educação aqui de Araranguá, que aconteceu na tarde de hoje, comemorou os resultados alcançados no IDEB aqui do município, conversei com o prefeito César e também conversei com a secretária de Educação, a Maria Lúcia Rodrigues. Ainda hoje nós vamos repercutir também a entrevista do presidente da Silva, o Jadiel Bosa Della Vecchia, e os ex-presidentes, o Beto Risotto e o Caroli Agardi, que falaram sobre os 55 anos da entidade, que se comemora hoje, né? 55 anos da Silva, essa associação que tem feito um bem tão grande aqui para a nossa região.
0: Tá certo, eu vou ficando por aqui, então, com o nosso 95.5 entrevista de hoje. Eu volto novamente amanhã, às 4 horas da tarde. Sigam com ele, Diego Macan e o Dia em Notícia.
1: Em frente com a programação, vamos agora ao Notícia da Hora com o Lucas Casagrande. Lucas, qual o seu destaque? Boa tarde.
2: Boa tarde, Diego. Produção de motos no país cresce e tem o melhor setembro desde 2011.
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2: No mês de setembro, a indústria brasileira de motocicletas cresceu 10,4% em relação ao ano anterior, com 186.758 unidades produzidas. Segundo o balanço divulgado nesta terça-feira pela Associação Brasileira dos Fabricantes de Motocicletas, Ciclomotores, Motonetas, Bicicletas e Similares, esse foi o melhor mês de setembro desde 2011, apesar do recuo de 8,5% em relação a agosto deste ano. Considerando-se acumulado entre janeiro e setembro, o setor também alcançou seu melhor resultado desde 2008, com um total de 1.645.034 motocicletas produzidas no Polo Industrial de Manaus. Quanto às vendas, houve queda de 0,4% em relação ao mesmo mês do ano passado e de 0,1% em relação a agosto. Mas no acumulado do ano, os emplacamentos bateram recorde com um crescimento de 10,5%. Para o Notícia da Hora, Lucas Casagrande.
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0: 17h16, quarta-feira, dia 14 de outubro de 2026, está no ar mais uma edição do programa O Dia em Notícia. Uma excelente tarde a todos e vamos juntos até as 19 horas trazendo os principais destaques aqui da região. Lembrando, claro, que estamos ao vivo além do 95.5 FM, mas também através do Facebook e do YouTube da Rádio Araranguá, onde você tem acesso ao nosso áudio, imagem na tela do seu televisor ou então na palma da sua mão através do seu smartphone. Temos o nosso portal também, radioararanguá.com.br, para você ficar por dentro, bem informado sobre tudo o que está acontecendo aqui na região. Temos o nosso WhatsApp da rádio para você enviar aquela mensagem, seu boa tarde, né, sua crítica, enfim, sua mensagem, seu abraço, sua sugestão de pauta para gente. Você pode mandar lá no zap aqui da rádio, que é o 489-8808-4667 e o telefone fixo 3524-0137. No programa de hoje, nós vamos reproduzir a solenidade, né, repercutir esse ato onde a Secretaria de Educação de Araranguá realizou na tarde de hoje e comemorou os resultados alcançados no IDEB aqui no município de Araranguá. Eu estive lá, conversei com o prefeito de Araranguá, César César, e também com a secretária de Educação, Marilúcia Rodrigues. Teremos destaque de polícia com o Jairo Silva, o momento esportivo com o Dejair Inácio e ainda hoje vamos repercutir também a entrevista do ex-presidente da Silva, o Jadiel Bosa della Vecchia, e os ex-presidentes o Beto Risotto e o Caroli Agardi, eles que falaram sobre os 55 anos da associação que comemora hoje. Para fechar a noite, teremos a conversa do dia com Saulo Machado e Lucas Casagrande. Muito bem, com tudo pronto e os trabalhos técnicos a cargo do competente João Martins, vamos juntos, vamos fazer o Dia em Notícia desta quarta-feira. Uma quarta-feira que neste momento registra 20 graus em Araranguá. Para saber mais sobre o clima, como é que vai se comportar o tempo aí nos próximos dias, vamos à previsão do tempo com o meteorologista Peter Scheuer.
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0: Peter Scheuer, como fica a previsão do tempo para os próximos dias?
2: Tanto na quinta quanto na sexta segue relativamente aproveitável, com alternância entre sol e alguns períodos de muitas nuvens. As madrugadas e manhãs são mais aproveitáveis, as tardes e noites têm uma probabilidade um pouco maior para ter ocorrência de chuva. É uma chuva de caráter totalmente irregular, enquanto numa área chove, numa área próxima vizinha nada acontece. E a temperatura ela se mantém mais agradável. As máximas previstas devem chegar próximas aí da casa dos seus 23, 24 graus, tanto na quinta quanto na sexta-feira. E sempre à tarde e à noite a probabilidade de chuva é maior, apesar de ser uma chuva totalmente mal distribuída. Durante o sábado e domingo, tempo bom, tempo firme, o sol acaba marcando presença, mas mesmo assim, sempre ao amanhecer e ao entardecer, algum chuvisco fraco e isolado não dá para descartar. O amanhecer é frio, gelado, com mínimas próximas dos 10 graus. E durante as tardes, 23 graus. Peter Scheuer, meteorologista, com a previsão do tempo.
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0: Horas 22 minutos, estamos de volta com o Dia em Notícia desta quarta-feira, dando sequência à nossa programação. Aconteceu na tarde de hoje a solenidade da Secretaria de Educação aqui de Araranguá. Na tarde de hoje, comemorou os resultados alcançados no IDEB do município. Eu estive lá e conversei com o prefeito de Araranguá, César César.
8: É um dia de celebração, né? Eu acho que a gente tem que festejar aquilo que a gente consegue alcançar, né? Através do trabalho, através da organização, através do desenvolvimento, enfim. Isso foi o que aconteceu aqui, né? O IDEB nosso estava lá desde 2019, sem nenhuma movimentação, e aí a gente fez uma série de ações, como por exemplo, treinamento dos nossos professores, mexemos nas edificações, trocamos todo o sistema elétrico, botamos ar-condicionado em quase tudo, treinamos o nosso pessoal de uma forma diferente, chamamos os alunos, as famílias para participar, todo esse conjunto de coisa deu esse resultado, né? Por isso eu quero nesse momento agradecer a todos os professores e professoras que se envolveram nisso, assim, a fundo, né? E conseguimos fazer esse resultado. E dizer que não vai parar aqui, né? Nós vamos continuar avançando, até porque a gente saiu hoje do discurso para a prática, porque sempre é o mesmo discurso. Na época de campanha eleitoral, a educação é de suma importância. Depois deixa lá, toca de qualquer jeito, não é mais assim, né? Nós não pensamos assim, nós, além de não pensarmos assim, nós não fizemos assim, fizemos através de trabalho de fortalecimento do nosso professor, da nossa educação. Fomos no Ceará ver como é que funciona, compramos cartilhas diferentes, enfim, fizemos uma série de ações e o resultado veio, graças a Deus, e agora vamos continuar aumentando cada vez mais.
9: Pois é, prefeito, a gente sabe que os desafios são muitos, mas a administração tem trabalhado muito com a questão do incentivo, incentivando tanto os profissionais quanto os alunos que vêm se superando, principalmente nessa área da educação.
8: É isso aí, e vai continuar. Estamos fazendo uma edificação nova, vamos começar agora, um prédio específico só para treinar os professores, né? O uniforme, o tênis, o conforto do aluno na escola. Quero anunciar aqui que nós vamos mandar fazer um levantamento em todos os alunos agora na questão ocular. O aluno que tiver algum probleminha de vista, nós vamos ajudar, porque quem enxerga pouco, aprende pouco. Vamos melhorar isso também. Enfim, tem muita coisa que a gente está discutindo para fazer aí para frente e não vamos parar. Nós vamos ficar firme nesse propósito de que a educação é que liberta, a educação é que faz crescimento, para que a gente possa melhorar a qualidade desses meninos, dessas meninas, porque lá na frente eles se tornem cidadãos e cidadãs com muito mais conhecimento.
9: Prefeito de Araranguá, César César, obrigado pelas informações.
8: Muito obrigado também. Valeu.
9: Reportagem da Rádio Araranguá, conversa agora com a secretária de Educação do município de Araranguá, Mariluce Rodrigues. Secretária, boa tarde, seja bem-vinda.
10: Boa tarde a todos os ouvintes. E é isso mesmo, é um ato festivo hoje, né, para a Secretaria de Educação e principalmente a Educação Pública, né, onde se mobiliza desde 2021 com ações assertivas para nós estarmos tornando isso a realidade. Então, foi, sem dúvida, como eu já mencionei, é um conjunto de ações, entre eles todos os investimentos que estamos fazendo desde 2021. E claro que o investimento pedagógico, ele é um dos principais, ele é o carro-chefe que norteia as aprendizagens. Porque nada adianta, temos aí milhões de investimentos em tanto da ordem física, estrutural, e não temos de fato as aprendizagens. Então isso para nós importa muito, mas é óbvio que, como é um conjunto de ações, o uniforme também importa, né? Todas as aquisições, todos os investimentos de ordem estrutural, enfim. Então estamos muito contentes, porque sabemos que valorizar o nosso aluno é preciso, reconhecer isso em forma de prêmio, muito mais. E estamos felizes, no dia de hoje, está proporcionando este primeiro evento que é histórico, né? E eu tenho certeza que a rede achou o caminho, né? E a administração como um todo, né, dá esse suporte, o prefeito dá esse suporte, é sensível para isso, para que venham outras premiações e outras evoluções nos nossos IDEBs daqui por diante.
9: Bom, quando a administração assumiu, qual era a nota do IDEB e hoje qual foi o avanço que essa nota teve com respeito à educação, secretário?
10: Então, nós tínhamos um IDEB de 5.1 nos anos iniciais e 4.4 nos anos finais, né? Então hoje já temos aí um avanço de 5.4 nos anos finais e nos anos iniciais nós já temos aí 6.4. Então há de se comemorar, batemos algumas metas impostas inclusive pelo governo federal, né? E isso importa muito, porque não é só sobre nota, mas sim sobre evolução, né? O quanto os nossos alunos estão aprendendo.
9: Bom, com respeito ao incentivo que a administração municipal deu também aos profissionais e também aos alunos, importante destacar esse trabalho à parte também.
10: É verdade, né? Todos esses investimentos, como a própria formação continuada, não deixa de ser um grande investimento, é a grande virada de chave para que isso tudo mudasse, né? Mas também tem a cereja do bolo, que é para amanhã, né? Que aí nós estaremos premiando de fato com um valor para todos os nossos profissionais da rede municipal de ensino.
9: Sabe que é um incentivo que faz muita diferença com respeito a esse trabalho, né?
10: Com toda certeza, já estudamos muito isso, né? Pegamos todo esse movimento de muitas cidades do Brasil que premiam todos os seus profissionais de ensino, quando assim alcançam esses resultados.
9: Desafio, secretário, a gente sabe que não é fácil, né? Principalmente com respeito à educação.
10: Continuamos, né? Os desafios são inúmeros. Né, e fazer com que o aluno aprenda com qualidade continua sendo o nosso maior desafio, né? E trabalhar sempre adequadamente com as famílias e tendo essa parceria incrível com pais, alunos, que é, na verdade, toda a comunidade escolar, que entendeu o fluxo, entendeu o movimento, que hoje é diferente e que hoje nós prezamos, de fato, pela qualidade de ensino.
9: Olhando para frente, secretária, quais são as projeções da pasta?
10: Projeções para este ano, nós temos ainda inúmeras, inclusive as novas provas de avaliação do CIESC, da Rede Estadual de Ensino, né, que nós estamos já nos preparando para novembro, que já tem essas provas, então já é um desafio enorme e já está aí na nossa rota de movimento para logo em seguida.
9: Interessante a questão da capacitação, né? Sempre que eu ia conversar com a secretária Marilúcia, ela estava fazendo algum evento, enfim, participando de algum evento para poder se capacitar, trazer mais atualizações com respeito à educação aqui em Araranguá. Importante isso também.
10: É muito parte. Importante e eu entendi que isso faz muita diferença, porque estar com os pares, com outros secretários de educação, vivendo esses desafios, né, comungando dos mesmos perrengues, né, isso é importante. E estudando cada vez mais, né, hoje eu participo e atuo como representante também lá no MEC de algumas pautas, como alfabetização, enfim, recomposição de aprendizagens, né? E a gente está sempre por lá e sempre Araranguá sendo destaque.
9: Tá certo. Secretária Marilúcia Rodrigues, obrigado pelas informações.
10: Muito obrigada.
0: Muito bem, aí está um pouco então do que foi essa cerimônia, né? Esse grande encontro aí da educação aqui em Araranguá, hoje na sede da MESC, para, né, trazer esses benefícios, essa ajuda com respeito ao trabalho que foi feito pelos profissionais da educação e também aos alunos que se destacaram, né, com as suas notas na prova do IDEB. Agora é 17 horas e 31 minutos. Deixa eu mandar um abraço para a nossa audiência, pessoal que está acompanhando a programação aqui, para o seu José Natalício Vieira. Um abraço, José. Está acompanhando a programação através do Facebook da Rádio Araranguá. Deixa eu fazer um breve intervalo comercial. Voltamos no próximo bloco com destaque de polícia. É um instante só.
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2: 17h43. Mulher grávida agredida pelo marido e revida ataque no Arroio do Silva. Vamos à informação de polícia com Jairo Silva. Boa tarde, Jairo.
3: Boa tarde, Diego. A Polícia Militar foi acionada por volta de 16h40 de ontem, terça-feira, dia 13, na área central de Balneário Rutilva, para verificar uma briga de casal. No local, os policiais militares conversaram com a vítima, uma mulher de 28 anos. A mesma relatou que se envolveu numa discussão com seu companheiro de 30 anos e ele teria dado um tapa em seu rosto. Entretanto, a mulher afirmou ainda que houve agressões físicas mútuas, dizendo que foi agredida com um tapa na face, mas que também agrediu ele com um tapa no rosto. De acordo com a Polícia Militar, a suposta vítima está grávida de aproximadamente 14 semanas. A mulher contou ainda que as discussões entre o casal vêm ocorrendo de forma sistemática. Durante o atendimento da ocorrência, a mulher não apresentava lesões aparentes. Por sua vez, o marido alegou que apenas se defendeu das agressões praticadas por sua companheira. O homem disse também à polícia que a mulher possui transtorno de personalidade borderline e que estaria alterada em razão do não uso de medicamentos. Segundo ele, a mulher também teria danificado o para-brisa de seu veículo em meio ao desentendimento. Os policiais militares constataram no local que havia vermelhidão na região próxima aos olhos do homem. Diante então da troca de agressões, as partes foram conduzidas à Central de Polícia Civil em Araranguá para as providências cabíveis.
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0: 17h47, está no ar o Momento Esportivo com ele, Dejair Inácio. Boa tarde, Deja.
1: Boa tarde, Diego Macan. Tudo certo?
0: Tudo certo.
1: Aí 47, lá está 48 já. Ou o teu está atrasado ou lá está adiantado.
0: Vamos ver o celular? 47.
1: 47? Então lá está adiantado. Ô, Joãozinho,
0: como é que é, João? Tem que resolver isso aí, né, cara?
1: Hã? É culpa minha?
0: É culpa do Dejo, ele tá dizendo. É culpa minha. Ah, é tu que arruma o relógio, viu?
1: Arruma o relógio, vou dar uma martelada, né? Pra ele funcionar direito.
0: Sobrou, né? Ainda bem que tá penduradinho ali, né?
1: É, cinco e pouca, então.
0: Cinco e pouca.
1: Faltando aí 12, menos de 12 para as 18.
0: Suíço do Grêmio Fronteira, Dejo.
1: Suíço do Grêmio Fronteira. Ontem tivemos jogos aí pela categoria Livre, Diego Macan. Frigo Auto Center 6, Academia Bertoncini 5 e também Meu Japa Sushi 5, Jean Carlos Auto Center 3. Esses os jogos de ontem pela categoria livre do Suíço do Grêmio Fronteira. Na próxima semana começa o mata-mata, as quartas de final, Diego Macan.
0: Ação de uma camisa do AEC, o que que eu preciso fazer? Porque, olha, DG, eu queria muito uma camisa do AEC, eu acho muito bonita.
1: É mesmo, mas tu vai querer essa camisa que eles estão fazendo essa ação? Uma camisa de um ex-jogador do Grêmio?
0: Opa!
1: Acho que não queria.
0: Ah, cara.
1: A camisa que o Michel usou na estreia do AEC no Regional do Alarme.
0: Ah, cara.
1: A gremistada tem que comprar, né, gremistada? Como é que é? Vamos lá.
0: Eu vou dizer uma coisa pra ti, tá? Eu queria, tá?
1: Queria. É uma camisa legal, a branca.
0: Porque eu, apesar da rivalidade do clube, Michel é um grande jogador. Foi um grande jogador.
1: Um atleta que
0: grande volante.
1: Camisa de time profissional, né?
0: Campeão da Libertadores. Campeão da Libertadores, fez gol contra o Boca Juniors, acho que foi. Contra o River, né? River Plate. Então, um grande jogador, um grande atleta e merece todo o respeito, independentemente do Grêmio. O Grêmio também merece respeito, claro, mas tem aquela rivalidadezinha, né? Agora, se fosse a camisa do Grêmio, daí.
1: E custa apenas R$2, Diego Macan.
0: Então, essa é a camisa do AEC.
1: Isso, apenas R$2. Então, tem um link aí, enfim, é uma ação desta camisa, né? Usada pelo Michel, camisa número 15.
0: Tá, e se quiser comprar uma camisa do AEC, tem pra vender?
1: Tem.
0: Tem um.
1: Dá até pra personalizar, só falar com o presidente Jervis Paim Filho.
0: Eu queria uma M pra mim, eu acho.
1: Uma M pra ti?
0: Bah, é show.
1: Olha,
0: de bola,
1: bem ajustadinha, até a P, se é 21.
0: Será?
1: E
0: por nada a forma é maior, né?
1: É, e se fosse tu até pedir a PP, a infantil, que é mais barata também.
0: A 16 não tem? A 12? Daí é pra... Tem certeza, cara? Sabe que depois que eu casei, o pessoal tá dizendo que tem que ser M pra cima, tá?
1: Cuidado, cuidado. Daqui a pouco tu tá aí, você vai ficar meio quadrado, hein, cara? Tu vai ficar mais...
0: Cuidado, rapaz.
1: Mais na horizontal do que na vertical.
0: Tudo certo. Não, mas eu acho que o Jeves é tão gente boa que ele vai me dar uma camisa. Eu não preciso nem comprar a camisa do AEC.
1: Falar em dar camisa, eu nem vou pedir mais, né? Porque
0: tu não ganhou.
1: 3 anos trazendo aqui, rapaz. A última vez que eu falei, se coçou, né? Ele e uma galera lá do Mato Alto.
0: Mas ele vai dar pra minha camisa. Eu vou ganhar. Eu acredito.
1: É mesmo?
0: Um abraço pro Jeff.
1: Compro a ação beneficente aí.
0: Vou comprar.
1: Então tá essa ação circulando aí nos grupos, né? Então. E lembrando, pessoal, que o próximo jogo do AEC é somente dia 24. Esse final de semana não tem rodada do Regional do Alarme, porém o AEC não joga. Entra em campo dia 24 de outubro, fora de casa, lá em Criciúma, contra a equipe do Mãe Luzia.
0: Ontem teve futsal no Arroio, Dejan?
1: Teve futsal no Arroio ontem, Diego Macão. Ontem teve rodada do futsal do Balneário Arroio do Silva. As três categorias entraram em quadra. Tivemos aí pela categoria das meninas, o feminino, Golfinho 5, Bar do Leandro 1, Veteranos, o 40+, Vila Isabel 4, Maracujá 1 e também tivemos aí Areias Brancas 4, Erechim 3 pela categoria livre. Ontem, então, portanto, esses aí os jogos do futsal do Balneário Arroio do Silva.
0: Série B, Deja.
1: Série B do Brasileirão, Diego Macan, que tivemos o jogo ontem completando, mas antes da gente falar aqui a rodada da Série B, que vai ter rodada já no final de semana de novo, eu trouxe aqui uns dados do Criciúma, Diego Macan. Tu sabia que os zagueiros do Criciúma, a defesa em geral, fizeram mais gols do que os atacantes nessa Série B do Campeonato Brasileiro? Olha só, a defesa do Criciúma marcou 13 gols e os atacantes marcaram 12 nesta Série B do Campeonato Brasileiro. E tem aqui os números da defesa geral: César Martins, zagueiro, 2 gols. William Lepo, 3. Bruno Alves, 2. Luciano Castan, 1. Rodrigo, capitão, 1. E o Marcelo Hermes, lateral esquerdo, 4. Os meio-campistas, que foram responsáveis aí por 24% dos gols nesta Série B: Jonathan Robert marcou, portanto, 1 gol. Rômulo Otero, 3 gols. E o Felipe Matheus, 4 gols. Aí os atacantes, Diego Gonçalves, 2. Nicolas, o centroavante, 3. Vagninho, 4. Cauê Santos, 1. E Yuri Tanque, 2. Ainda tivemos um gol contra, que é anotado aí para o ataque do Criciúma Esporte Clube. Zagueiros marcaram 35%. Os atacantes, aí portanto, marcaram em geral 38%. E os meio-campistas, 24% aí dos gols. Mas de zagueiros mesmo, os zagueiros marcaram mais gols do que os atacantes do Criciúma Esporte Clube. Ou seja, tem um lado negativo disso aí? Pode ter, que os atacantes estão devendo. Mas tem um lado positivo, né, Diego? Opa. Que é um conjunto da obra que está funcionando. E está o Criciúma desde o início do campeonato entre os 5 melhores, 6 melhores, chegou até a estar em 7º lugar na Série B do Campeonato Brasileiro, que para muitos é uma das competições mais difíceis que tem de jogar.
0: É. Copa Sul-Americana, o Vasco aprontou ontem para cima do Boca Juniors, Deja.
1: O Vasco fez história, mais um brasileiro que faz história, assim como foi recentemente o Fluminense, como já foi Internacional, como já foi até o Paysandu, né? Enfim, outras equipes aí do futebol brasileiro. Agora chegou a vez do Vascão, que não vencia o Boca, antes até da La Bombonera, há 75 anos. Foi a última vitória do Vasco contra o Boca lá na Argentina, só que não era La Bombonera ainda. E ontem o Vasco venceu lá na temida La Bombonera, que estava quase lotada, muita gente, aquela torcida argentina ferrenha sempre fazendo festa. E ontem tivemos Boca 0, Vasco 1, o gol aí do atacante Adson. E o Vasco ainda teve aí a equipe do português Pedro Emanuel com um jogador a menos, né, na reta final do jogo. Acabou sendo aí o André Gomes expulso. Né, complicou, o Vasco sofreu uma pressão danada, quase que o Boca empata, mas o Boca, dependendo do Palácios e do Ener Valencia para fazer gols, poderia o Vasco estar jogando até agora que o Boca não iria empatar, né, Diego Macan? O certo é que conseguiu um grande resultado a equipe do Pedrinho. E por falar em Pedrinho, nesta transição aí de nova SAF, o Vasco da Gama, o Pedrinho já está vencendo, né, o prazo dele lá como presidente do Vasco, e ele já está compondo aí a sua nova chapa para reeleição lá no clube, que no meu ver deveria ficar, tá?
0: Eu acho que é um forte candidato à reeleição.
1: Não tem como mudar agora. Mudar agora é complicado. É complicado agora o Vasco, até porque essa transição aí depende muito da permanência do Pedrinho também. Então ontem o Vasco fez esse grande resultado. Agora o ponto de interrogação é o seguinte, Diego Macan: onde será o jogo da volta entre Vasco e Boca?
0: Então, o Gregório hoje falou pra mim que já tá confirmado, vai ser no Maracanã.
1: O parece detalhe que no dia seguinte lá já tem jogo, né?
0: É, mas a informação que ele me deu ali foi que parece que já tá tudo certo e vai ser no Maracanã. E a última postagem, se não me engano, que eu tinha lido a respeito do Vasco também com respeito a isso, parece que era no Maracanã mesmo o jogo.
1: É que pode ainda haver uma mudança. Pode haver uma mudança ainda em questão
0: aguardar. De justiça, enfim. Eu acho que o Vasco é o forte candidato ao título da Sul-Americana. Eu vou torcer muito pelo Vasco na Sul-Americana.
1: E é um forte candidato aí, Atlético Mineiro também, né? Os dois brasileiros na final.
0: É, mas eu acho que o Vasco tá jogando mais bola.
1: E merece. E o Galo que joga hoje, né, Diego Macan? Contra o Montevideo City, equipe uruguaia, às 19 horas, lá na Arena do Galo.
0: É, e eu acho que o Vasco leva a Sul-Americana, a Copa do Brasil talvez dá um Galo e Palmeiras, aí o jogo já fica um pouco mais encardido, né? Talvez o Galo leve, e a Libertadores entre Palmeiras e Flamengo. Vamos ver, né? O que vai acontecer aí? Deixa eu falar um pouquinho de Libertadores da América, porque hoje dois gigantes do futebol brasileiro vão se enfrentar aí. Teremos o Fluminense e o Palmeiras.
1: Fluminense e Palmeiras, Maracanã. Hoje no Maracanã, por falar no Maracanã, né? Hoje tem Fluminense e Palmeiras, 21 horas e 30 minutos, o jogo da TV aberta, o jogo hoje da Globo. Ontem também foi TV aberta, né? Ontem foi o Vasco jogando pelo SBT. E hoje é na Globo, Fluminense e Palmeiras, jogão, né? Jogão de bola, né? Eu acho que o Palmeiras é favorito, mas o Fluminense jogando em casa iguala. Hoje, com certeza, é casa cheia, é 65 para mais, né? Casa cheia lá no Maracanã. E aí a gente acaba vendo aquela questão de igualdade, né, o Diego Macan? Mas o Palmeiras vem numa grande fase, né? Tanto é que foi buscar aquela diferença de pontos que tinha para o Flamengo. E não está líder por um detalhe, né? Por um fio, que não está líder ainda deste campeonato brasileiro. E no meu ver, o Palmeiras tem plenas chances de brigar pelos três títulos. É o único que está nas três competições.
0: Acho, claro, eu também acho. O Palmeiras é favoritíssimo, né? Tanto na Libertadores quanto na Copa do Brasil e também no Brasileiro.
1: Brasileiro. Se vai ganhar é outra história. Porque daí tudo pode acontecer. Sim. Às vezes num jogo lá, encardido, um atleta vai expulso, às vezes uma entrada um pouco mais, né? Mais mais dura, uma interpretação mal feita pelo árbitro, enfim, tem uma série de fatores. Agora, que é favoritismo, o favoritismo há entre aí o time do Palmeiras, mas é com certeza mesmo, e nas três competições. Ele vai bem nas três competições, não vem fazendo uma competição mais ou menos, vem de arrasto, enfim, não. Ele está bem nas três competições, vale frisar isso aí. Então, 21h38 tem Fluminense e Palmeiras, o Flamengo entra amanhã. Jogando em campo, jogando fora de casa. O Flamengo, nas outras semifinais, decidia fora, né? Aí ganhava nos pênaltis, às vezes até empatava. Agora vai decidir em casa. Mas o problema é o jogo de ida, né? Vai que amanhã se complica no jogo de ida, o Flamengo, né? Flamengo que busca aí o pentacampeonato. É o Flamengo que é atual campeão da competição. Então amanhã teremos Estudiantes de La Plata e Flamengo lá na Argentina, Diego Macan.
0: Deixa eu falar de Champions League. Que loucura, cara. A Roma tava metendo 3-0, se eu não tô enganado, ou 2.

0: É impressionante como o City perdeu intensidade depois que o Guardiola saiu, né?
1: Desmontou,
0: eu acho que
1: né?
0: o time do, dos. É tudo bem que perdeu um meio-campo também muito forte, o Rodri, né? Foi pro Barcelona.
1: De Bruyne.
0: O próprio De Bruyne saiu também, enfim. Mas é uma máquina.
1: E o City
0: né?
1: perdeu na Inglaterra, vale frisar, né?
0: É, sim, em casa, né?
1: É, perdeu em
0: Em casa.
1: casa. A rodada
0: O
1: começou
0: Haaland
1: ontem,
0: fez
1: né?
0: dois gols, cara.
1: O Haaland fez dois
0: Fez
1: gols.
0: dois gols, mas o PSG fez quatro.
1: A rodada começou ontem, a segunda rodada, vale ressaltar, né? Galatasaray 1, Barcelona 4.
0: Destaque, tá? O Galatasaray saiu na frente. Barcelona virou o jogo.
1: Lá na Turquia.
0: O que tá jogando bola, o seu Lamine Yamal e o Rafinha.
1: É uma dupla que dá certo.
0: Cara, impressionante. E tem aquele ADM também, aquele outro ponta esquerda lá. O time do Barcelona tá um cano, cara. E o Gabriel Jesus entrou, encaixou bem ali também na frente. Reserva, né? Claro, porque o Rafinha é um falso 9 hoje, né?
1: É
0: Joga de
1: aquele
0: falso
1: jogador que
0: 9.
1: entra no decorrer da partida, né?
0: Mas entrou muito bem, tá? O Barcelona é um forte candidato ao título da Champions esse ano.
1: Outro chatinho, o Atlético de Madrid. Venceu também ontem, placar de 2-0 contra o Manchester United. Aí tivemos aí o Red Bull Leipzig vencendo 1-0 o PSV da Holanda. Villarreal 3, Napoli 1. Arsenal 3-0 no LOSC da França. E tivemos aí a Inter de Milão, hein? Vexame em casa, 4-3 para o Bruges da Bélgica. O Bruges da Bélgica que está participando de todas as Champions
0: E tem
1: League.
0: que foi finalista da Champions, né?
1: E isso, fazendo aí fiasco em casa aí os italianos. E também tivemos o Viking da Noruega empatando em 3-3 com o Bayern de Munique, esse jogo lá na Noruega, Diego Macan. E aí esses jogos de hoje que você mencionou agora. E já terminou também o jogo do Borussia, né? O Borussia perdeu em casa. Ah, não, perdeu fora. Para o Bodø/Glimt. Perdeu fora de casa, então, importando aí o Borussia Dortmund.
0: É, Borussia também, que depois saiu o Marco Reus lá, que se acabou o time, né? Nunca mais viu o Borussia Dortmund brigar por alguma coisa. Chegou a jogar a final da Champions, mas não conseguiu.
1: Nem no campeonato alemão, né?
0: É, muito menos. Lá o Bayern domina, né? Nada de braçada. Só o Leverkusen que conseguiu um triunfo aí esse tempo atrás, mas o Bayern lá é nada de braçada.
1: E Betis e Porto, né? 3-2 para o Betis.
0: É,
1: Também, já
0: Porto
1: esse
0: também.
1: resultado.
0: Paulo César Soares, boa tarde, meus amigos. Um abraço, estamos aqui na refrigeração Souza, ligadinhos na melhor rádio do mundo.
1: Ô, grande Paulinho, sempre ligado
0: Abraço.
1: conosco. Se ele disse que que eles estão, né, ligados na melhor rádio do mundo, a gente pode dizer que eles estão lá na melhor refrigeração do mundo, né,
0: Opa,
1: Diego
0: com
1: Macaé?
0: certeza. Ó, Heitor José Bigarella, muito boa tarde. Pois é, antes das 18 horas, então por isso que ele está dando boa tarde, mas agora já é 18 e 1.
1: Aí
0: Tudo
1: é
0: bem,
1: boa noite.
0: é que eu li o comentário um pouquinho depois, né, o
1: É.
0: Big, então tá tudo certo. E o Vasco fazendo história, abraços. Sempre, né? O Vascão é. Ou é pro ruim ou é pro bom, né, cara? Mas tá sempre fazendo história.
1: Falta fazer história o teu Caxias, né, Biga?
0: Ou é pro lado bom ou é pro lado ruim. O Vasco tá sempre fazendo história.
1: É, no, nos últimos meses aí é lado positivo, né? É
0: É.
1: lado positivo.
0: Deixa, essas são as informações hoje.
1: Um abraço, Diego Macan, até amanhã.
0: Um abraço. Nós vamos pra um rápido intervalo. Não sai daí. A gente volta já.
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5: Olá, ouvintes da Rádio Araranguá. Neste momento, nesta hora da Ave Maria, vamos saudar Nossa Senhora, Nossa Mãe. O anjo do Senhor anunciou a Maria e ela concebeu do Espírito Santo. Ave Maria, cheia de graça, o Senhor é convosco. Bendita sois vós entre as mulheres. E bendito é o fruto do vosso ventre, Jesus. Santa Maria, Mãe de Deus, rogai por nós, pecadores,

0: agora e na hora de nossa morte. Amém. Eis aqui a serva do Senhor, faça-se em mim segundo a vossa palavra. Ave Maria, cheia de graça, o Senhor é convosco. Bendita sois vós entre as mulheres, e bendito é o fruto do vosso ventre, Jesus. Santa Maria, Mãe de Deus, rogai por nós, pecadores, agora e na hora de nossa morte. Amém. Eis aqui a serva do Senhor, faça-se em mim segundo a vossa palavra. Ave Maria, cheia de graça, o Senhor é convosco. Bendita sois vós entre as mulheres, e bendito é o fruto do vosso ventre, Jesus. Santa Maria, Mãe de Deus, rogai por nós, pecadores, agora e na hora de nossa morte. Amém. E o Verbo se fez carne e habitou entre nós. Ave Maria, cheia de graça, o Senhor é convosco. Bendita sois vós entre as mulheres, e bendito é o fruto do vosso ventre, Jesus. Santa Maria, Mãe de Deus, rogai por nós, pecadores, agora e na hora de nossa morte. Amém. Rogai por nós, Santa Mãe de Deus, para que sejamos dignos das promessas de Cristo. Oremos. Infundi, Senhor, em nossos corações a vossa graça. Vo-lo suplicamos, a fim de que, conhecendo a anunciação do anjo e a encarnação de Jesus Cristo, vosso Filho, pelos merecimentos de sua paixão e morte, cheguemos à glória da ressurreição. Pelo mesmo Cristo, Senhor nosso. Amém. O Senhor esteja convosco, Ele está no meio de nós. A nossa proteção está no nome do Senhor, que fez o céu e a terra. Por intercessão de Nossa Senhora, Mãe dos Homens, abençoe-vos o Deus Todo-Poderoso, o Pai, o Filho e o Espírito Santo. Amém. Louvado seja nosso Senhor Jesus Cristo, para sempre seja louvado. Que Deus os abençoe e até amanhã.
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11: 18h13, estamos de volta com o programa Dia em Notícia desta quarta-feira, 14 de outubro de 2026. Temperatura neste momento em Araranguá, 19 graus. Em frente com o programa, a Associação Empresarial de Araranguá e do Extremo Sul Catarinense, a CIVA, completa 55 anos de história, com uma trajetória marcada pela representação do setor empresarial e pela participação em pautas importantes para o desenvolvimento de Araranguá, e não só do município, mas também de toda a região. Hoje pela manhã, em entrevista ao apresentador Saulo Machado, o atual presidente Jadiel Bosa Della Vecchia e os ex-presidentes Beto Risotto e Caroli Agardi recordaram mobilizações históricas e apresentaram as prioridades que seguem na agenda da entidade.
12: A gente conversa com alguns ex-presidentes e eles falam de todas as mudanças, né? Inicialmente era era só industrial, depois virou industrial comercial e por fim entrou toda, virou empresarial, né? Daí abraçou a representatividade de todas as empresas da nossa região.
13: Uma das lutas, né, que foi empreendida, eu não sei se vocês estavam, né, na CIVA estava com certeza, não sei na presidência, acho que não, não lembro que era presidente, em 95, 94, uma luta para implantar o Corpo de Bombeiros em Aranaguá, né?
14: Perfeito, perfeito. Nós não tínhamos, e todas as entidades na época, todas se uniram e foram atrás da instalação desse Corpo de Bombeiros, que realmente nós não tínhamos nada aqui perto, mas próximo nós tínhamos em Criciúma, até de que se não chegar aqui, só pegava a cinza depois quando chegava aqui, né? Não
13: sobrava
14: mais nada. Então, todas essas lutas que foram do bem também da coletividade, a CIVA sempre participou.
13: Sim, com certeza. Inclusive naquela questão, o CDL, todo mundo, né? Foi uma briga, porque um passo de Torres, que chance que tinha de vir um bombeiro de Criciúma até lá? Não tinha como, né? Universidade Federal de Santa Catarina também foi uma
15: luta. E o Carol, já nós fazíamos parte da diretoria já na época, né, que eu particularmente foi o Giovanni, saudoso Giovanni Elias, né, que me convidou na época para fazer parte da diretoria quando ele assumiu depois do seu Geraldo. E de lá para cá a gente vem acompanhando, né, Saulo? Acho que as lutas que a CIVA, acho que tudo que teve, eu acho que foi assim, digamos assim, que teve relação não só desenvolvimento industrial, comercial, empresarial da cidade, mas as causas, né? Sou é testemunha disso. Imagina. De que a CIVA faz parte, né, de todas as bandeiras, digamos, que teve nos últimos 55 anos de Araranguá, e de que a CIVA fez parte desse desenvolvimento e dessas conquistas que Araranguá teve, no geral.
13: Fizemos,
15: né,
13: inclusive, debate sobre a duplicação da BR-101, se pela variante ou pelo leito que era o antigo, né? A margem da BR, né?
15: Uhum.
13: A rádio estava lá, ao vivo, a gente debatendo lá os prós e os contras. Tinha uma turma de contas também.
15: Exatamente.
13: Foram discussões importantes.
14: Que, por sinal, foi uma ótima escolha, né? Realmente, quem deixou passar no meio da cidade tiveram grandes prejuízos, né? Se você vê ali indo para Porto Alegre, várias cidades que passaram no meio,
13: ficaram...
14: aquele comércio do lado lá
13: morreu
14: tudo.
13: Entendeu? E se dizia também que o antigo Becker, hoje o Petão, ia morrer. Não morreu.
14: Não
13: aconteceu nada disso.
14: Perfeito.
15: Os postos
14: de gasolina.
15: Hoje eu, né, Saulo, por exemplo, né, eu tenho um comércio no antigo leito da BR-101. E, né, eu estou ali praticamente 10 anos agora, né, que assumi aquele posto antigo Irmão da Estrada, lá do Selveri. E a gente percebe que, na verdade, hoje está se reinventando aquele antigo traçado, está se criando uma nova estrutura de novos, né, comércios, enfim, indústrias. E eu acredito que a cidade ela vai tomar o espaço, né, daquele antigo traçado. Tinha um projeto muito interessante aí do prefeito César, que até então o DENIT está trancando e não está, né, não liberando para que municipalize. Eu acho que a longo prazo, eu acho que o município vai ganhar muito com isso, né? Vai criar uma nova estrutura nesse antigo traçado da 101 no momento que municipalizar. Na verdade, Araranguá, na época, né, foi naquela administração em si, quando teve foi uma coisa que a gente trabalhou bastante dentro da CIVA, né, Carol, sobre os três acessos que tinham lá, que na verdade foram três acessos improvisados nessa aula.
13: Sim,
15: né? Nós, Araranguá, não teve ganho, né? Eu não sei se foi falha de quem foi, mas na verdade houve uma falha muito grande na questão da negociação com o próprio DENIT e a NTT em relação aos três acessos que a gente teve, porque na verdade são três acessos improvisados, né?
14: Tinha um projeto de uma entrada que saía no começo, aqui no comecinho da 7.
13: Sim.
14: Tinha um projeto.
12: Falando das pautas, né, a gente se une junto com o conselho uma vez a cada dois meses, e nessas reuniões a gente, eu gosto de escutar, né, as histórias. E é bom. Uma história que eu escutei outro dia do nosso amigo, que quando estava se negociando para vir o curso da Federal para cá, a Universidade Federal queria colocar um curso menos relevante, uns dois, três
13: era
12: cursos
13: coisinha,
12: mais,
13: pouco, né?
12: Eu não lembro exatamente qual era,
13: mas assim, só para ter.
12: Mas numa das reuniões com a CIVA, o presidente da época falou com o reitor da UFSC. Então era o seu cara, ele falou: ah, a gente queria um curso mais relevante e tal. Daí o cara falou: tá, mas o que vocês querem trazer para Aranguá? Ele falou: ah, um curso melhor, talvez, medicina. Ele falou: ah, mas vocês querem trazer medicina para Aranguá é sonhar muito alto.
15: Sonhando.
12: Então, assim, sonhar alto, sonhar baixo dá o mesmo trabalho,
13: não,
12: né?
13: Uma coisa, graças, não já tem, né?
12: E graças à persistência e o trabalho da Siva, ajudou a vir ao curso de medicina para Araranguá. E não ajudou só Araranguá, ajudou toda a região, né? Vem muita gente que vem estudar, acaba se formando, acaba gostando pela qualidade de vida do lugar, da posição estratégica da cidade e ficando aqui, né? Então, isso é história. Por isso que é importante o conselho dos ex-presidentes para manter essa história viva para a gente também, né?
15: Você vê que hoje a nossa região está se transformando num polo, reconhecido como um polo, talvez na área da saúde. Então, eu acredito que esse tipo de, às vezes, de trabalho que vem sendo feito, às vezes ele não vai dar um impacto no momento, né? Mas isso eu acho que agrega na nossa região e está aí, está acontecendo. Uma coisa que nós começamos lá na época, eu lembro desse, o Carlos vai lembrar, ele era o presidente, foi com o Dr. Lúcio Botelho lá no Recanto, lembra, Carlos? Sim. Nós convocamos as entidades, inclusive até as cooperativas, na época, né, representava as cooperativas aqui, dos agricultores da região, enfim, foi convocado. Então, eu vejo assim que é um trabalho formiguinha que acontece. Eu acho que onde entra é fundamental esse trabalho, né? Unindo, digamos assim, a questão política é sempre muito importante nessa aula, a gente tem os representantes. Mas eu acho que a sociedade em si organizada, como a nossa entidade, que é a Siva, que a gente participou e participa até hoje, né? como conselheiro, eu acho que elas são lutas fundamentais, né? No desenvolvimento de qualquer região, não tenho dúvida.
12: Eu costumo começar pela pauta da 285, que lá no passado a Siva se posicionou para pavimentação, né? E a pavimentação hoje é uma realidade aí, está sendo entregue agora. E agora a pauta mudou, agora a gente está lutando pela federalização do trecho que falta, que é de Timbé do Sul a Araranguá, e o futuro contorno da cidade de Turvo e Ermo, né? Então, entre outros assuntos, tem a questão da subestação de Araranguá também. Araranguá sofre com uma subestação só, tem regiões da cidade que tem falta de demanda de energia, tem empresas que querem aumentar a produção e não conseguem por falta de energia. A gente fica submisso por uma subestação só. O ano passado a gente já teve um problema aí, faltou em torno de 45 minutos de energia na cidade inteira. Né? Então, se tem uma outra subestação, a gente consegue fazer um bypass e dividir a carga, né? Mudar, enfim. Então, essa nova subestação já foi feita uma audiência pública.
13: Tá demorando, né?
12: Tá. Processo público, burocrático, enfim.
13: Mas era para 26, para 25.
12: Mas a Celesc fez uma audiência pública uns 3 ou 4 meses atrás na Siva, que é um processo, que é uma audiência pública, ela é necessária pela linha de crédito que vem para financiamento da subestação, que é pelo PDI. E nessa audiência eu participei e questionei sobre se tivesse o quanto ia demorar ou se ia sair mesmo, não ia, enfim, eles garantiram que vai sair. Inclusive, essa audiência pública era um dos passos para se finalizar o processo licitatório. Então, a ideia é que até o final do ano já conclua o processo licitatório e início de 2027 já comece as obras. A subestação vai ficar ali na rodovia que vai em direção ao Rui do Silva. Ela vai alimentar o tronco que vai para Rui do Silva, para Morro dos Conventos e uma parte aqui de Araranguá. Sim. Sem contar que fica interligada com a outra subestação também. A gente tem a bandeira do Morro dos Cavalos, que é uma bandeira federal aí, e junto com outras associações, a CIT, a SIC, enfim, né? E também a FACISC, que é a federação, e que a gente fez uma campanha durante esse ano aí para a solução do Morro dos Cavalos já, onde a gente não se posicionava pelo tipo de solução, o projeto, enfim, mas que solucionasse para a gente ter uma garantia de trânsito, né, de tempo para chegada em Florianópolis, por questão de saúde, questão de transporte, como negócios, né? Eu, nesse ano, acho que umas 2 ou 3 vezes eu passei ali, tinha acidente e estava fila quilométrica. Então, a gente nunca sabe se vai levar 2, 3 horas ou 5 horas para chegar a Florianópolis.
13: Se você está para lá, Paraná, São Paulo, enfim, chove, tu já fica. Será que eu passo? Problema isso, né?
12: E tem o prédio da saúde da UFSC aqui de Araranguá também, que a Siva, durante esse ano, a gente está dando uma força ali pro pessoal para se familiarizar, né? O prédio da UFSC, ele foi planejado construir em 3 etapas. primeira estrutura de pré-moldado, segunda parte de fechamento de alvenaria e a terceira acabamento. E no início da segunda etapa, que era o fechamento de alvenaria, veio a pandemia, a empresa que estava contratada para fazer essa parte quebrou e entrou num processo judicial e liberou, foi final de 2023, 2024. Aí, nesse meio tempo, o recurso que tinha para fazer a obra voltou, então a diretora aqui da UFSC nos pediu uma ajuda, a gente se familiarizou, entrou em contato com alguns candidatos também para verificar as possibilidades, e o próximo passo seria fazer um laudo estrutural para verificar e conseguir liberar a verba para continuar. Esse laudo é um laudo com scanner 3D, é um laudo que não é qualquer empresa que faz, são poucas empresas no Brasil. E a gente conseguiu um convênio do município de Araranguá com o prefeito César, junto com a UFSC, para bancar esse laudo para conseguir liberar a obra. Então, o processo licitatório agora já foi feito, o processo de contratação, a empresa já está certa, já estão nos finalmente para contratar e já elaborar esse laudo. Fazendo esse laudo, né, só para explicar, o laudo com scanner 3D é um laudo onde eu consegue verificar a ferragem interna, da, como a obra ficou parada um tempo, tem microfissuras. O corpo de engenharia da UFSC tem medo que condenou a parte da ferragem, enfim, então eles estão... Com esse scanner a gente consegue ver a qualidade e a quantidade de ferro existente.
11: Muito bem, está aí então um pouco do que foi a entrevista do Saul hoje pela manhã com o presidente da Civil, os ex-presidentes da associação, que comemora nesta quarta-feira 55 anos de atuação aqui na região. Agora são 18 horas e 25 minutos, vamos para um rápido intervalo comercial, a gente volta no próximo bloco com a conversa do dia, não sai daí, é um instante só.
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2: Às 8 horas 35 minutos, estamos de volta com o Dia em Notícia desta quarta-feira. Temperatura nesse momento registrando 19 graus aqui em Araranguá. Seguindo com a programação, vamos à conversa do dia.
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2: Saulo Machado, Lucas Casagrande, boa noite.
4: Boa noite, tudo bem? Tudo tranquilo?
5: Boa noite, Saulo, boa noite, Diego, boa noite a todos os ouvintes.
4: Deixa eu mostrar um negócio pra vocês aí. Olha, Saulo, que coisa mais bonitinha.
2: Comprou um papagaio, cara?
4: É, agora só vou ensinar a falar. Como diria a minha filha quando era pequena, pacagaio. Dizer papagaio, fazia pacagaio. Então, esse papagaio aqui, cara, que é uma arara, na verdade, uma ararinha, né? Ela foi entregue hoje na premiação do IDEB, da Secretaria Municipal de Educação de Araranguá. E então, o pessoal estava ganhando lá suas medalhas, né, o seu reconhecimento, seus certificados, os alunos também, os professores, o prefeito César estava lá, o vice Tano também, o João Barbosa secretário, né, o pessoal estava lá, alguns vereadores também estavam presentes, e de repente lá no final a secretária me surpreendeu me chamando e disse, olha, eu quero te entregar também o mararinha. Não, mas eu não faço parte, não, mas como homem de imprensa, você foi um cara que acompanhou, eu acompanhei realmente essa luta do IDEB, né? Entrevistei, inclusive, agora não esqueço o nome do secretário que veio lá do Ceará, enfim. E ela resolveu me agraciar, foi um gesto carinhoso da secretária Mariluce, que eu agradeço de coração. Então, tá aqui a ararinha, vai ficar comigo? Ela não tem nome ainda. O Sandrinho queria colocar o nome de Debinha, por causa do IDEB, né? Mas não tem nada definido, porque a secretária disse que parece que já tem alguns bonequinhos desses que tem o nome de Debinha. Mas, enfim, acho que é um carinho e é algo espetacular. E não só a premiação, né? Os números do IDEB que se alcançou, mas a secretária me disse, eu vou reproduzir essa entrevista amanhã, que ela está, primeiramente, em 2027, né? Olha, a gente vai continuar com o pé no acelerador, essa busca pela qualidade da educação, não, a gente não vai ficar agora achando que, chegamos no número de débito, está tudo certo, não está, vamos continuar acelerando. Amanhã serão assinadas mais 3 horas de serviço, uma creche na Vila São José, tem mais reforma de escola, tem ainda o antigo prédio do UCA, né, que vai se transformar numa escola a tempo integral para autistas, e ainda a escola ecológica, que também vai sair, já saiu a licitação, a empresa vai tocar a obra. Então, tem muita coisa para acontecer na educação ainda este ano, né? E, lógico, né, no ano que vem se pode projetar também uma educação que tem aplicado muito bem os 25% na nossa cidade aqui de Araranguá, com certeza absoluta. Eu aproveitei a conversa com o prefeito, eu gravei com o prefeito sobre essa questão da educação, né? Não gosto de misturar os assuntos, fica uma coisa meio deselegante, enfim. Depois de entrevistá-lo sobre esse assunto, que eu vou colocar no ar amanhã também essa entrevista, sem gravar, eu perguntei ao prefeito, mas pedi autorização. Eu quero que o senhor me dê a sua posição e eu vou publicar isso. Não tem problema. Perguntei sobre a questão do aterro sanitário. Perguntei a posição do prefeito César Antônio César. Primeiro, ele me afirmou que não conversou com ninguém dessa empresa. Não houve esse contato. Segundo, ele é contra, frontalmente contra, um aterro sanitário em Araraguá. Agora, se a empresa vai ao IMA, se a empresa tem projeto, se a empresa consegue legalmente se instalar, o prefeito não tem o que fazer. Ele vai fazer o quê? Aí cabe a mobilização da população. É o que está acontecendo. Perguntei também sobre essa questão desse projeto que o Paulinho anunciou ontem, o Paulinho Souza, que o vereador Nelson, incumbiu o vereador Nelson de fazer isso, elaborar um projeto proibindo Araranguá de receber lixo de outras cidades. O prefeito disse, olha, eu não tenho conhecimento sobre o teor desse projeto, mas algo nesse sentido, se vir para mim, cair na minha mesa, eu sanciono. Eu assino. Não tenho problema com isso. A partir daí eu conversei com o vereador Nelson também hoje à tarde. E aí o vereador me disse, olha, eu estou encontrando algumas dificuldades, porque em outras cidades tentaram fazer isso também, mas houve uma inconstitucionalidade e também alguma coisa de que já havia decisões anteriores de que não se pode fazer isso. Até porque, quando você diz não pode trazer lixo de outras cidades para Araranguá, você não pode trazer entulho. E como é que fica a questão das empresas que trabalham com teleentulho e outras coisas? Então, mexer nisso é uma coisa meio complicada. Não sei o que vai acontecer daqui a pouco na sessão da Câmara, mas acho que dificilmente isso. O Nelson me mandou a documentação, inclusive ele está colocando isso no grupo dos vereadores para colocá-los a par do que está acontecendo. Vamos ver o que vai acontecer na sessão de hoje, se esse projeto vai entrar, se vai ser votado ou não. Mas eu acredito que a posição do prefeito foi clara e cristalina. É contra o aterro sanitário.
5: Sobre essa questão do aterro, a gente até teve essa conversa hoje fora do ar, né, Saulo, sobre essa questão da constitucionalidade ou não da lei, e aí eu fui, por curiosidade, porque imaginei que a gente fosse falar mais sobre isso também, fui também pesquisar aqui. O município, a grande questão com relação a essa questão não é do ponto de vista legal, a grande questão legal não é do ponto de vista ambiental. Isso está sacramentado, o IMA tem autonomia, né, para conceder licença de instalação, de operação de um aterro sanitário. A grande questão sobre proibir a vinda de resíduo, e não necessariamente está relacionada a resíduo, tá? Mas relacionada também à questão de comércio. O município não pode regular sobre comércio. O regramento sobre comércio no país, ele cabe à Câmara Federal, né? Então, o município estaria extrapolando da sua competência com uma legislação com relação a essa questão. E aí é que não há nenhum juízo de valor com relação à vontade ou não dos vereadores de se posicionar. Me parece que ficou muito claro na sessão de ontem que todos falaram contra, né, o aterro sanitário. A questão é qual remédio legal será utilizado para tentar evitar que um aterro sanitário seja instalado na cidade. Me parece que o remédio legal de uma lei proibindo a vinda de resíduo sólido de outra cidade, me parece que ali na frente, pode até aprovar agora, né, pela conversa que você teve com o prefeito César, o prefeito sanciona, a lei entra em vigor, o município, no primeiro momento, vai evitar um alvará de funcionamento para a empresa ou algo do tipo, mas fatalmente isso vai cair na cadeira, vai cair no poder judiciário, e aí essa lei vai ser derrubada. Então, é mais tarde? Bom, tudo bem. Se a gente for olhar por esse prisma, seria mais tarde, mas até onde de fato esse é o remédio jurídico, né, esse é o remédio legal adequado para que o município, para que esse aterro não seja instalado, né, lá naquela comunidade.
4: Eu quero ressaltar que o prefeito me disse isso, mas eu também, eu não sei se ele está orientado pela sua assessoria jurídica ou não. Então pode haver o prefeito trazer um posicionamento, daqui a pouco a assessoria jurídica, você não deve sancionar uma lei por isso, por aquilo, aí não sei. Mas acho que só o posicionamento do prefeito, acho que, cara, já é algo realmente bastante interessante. A lei até poderia, de repente, empurrar com a barriga um pouco mais para frente, enquanto se consegue um remédio melhor. Agora, o que eu estranho é a falta de manifestação da empresa em si. Hoje à tarde ainda conversei com o proprietário da empresa, e chamei para uma conversa amanhã, conversar com a população no ar, ao vivo, para tirar dúvidas, para as pessoas fazerem questionamentos, enfim. Ele alegou algumas situações, né, profissionais que não pode, enfim, mas nos próximos dias, quem sabe até amanhã ainda, a gente vai gravar uma entrevista. Eu não acho que é o melhor caminho, porque numa gravação de uma entrevista a população não vai poder participar e acredito que vai ficar sem resposta a muitas perguntas e acaba que a empresa vai acabar sendo atacada, por óbvio. Ninguém vai ficar ouvindo o que ele está dizendo sem contestar, e aí não vai haver a resposta de pronto, porque a entrevista será gravada, mas eu não tenho outra opção. Eu gostaria de fazer ao vivo, sim, mas vamos ver, talvez amanhã a gente grave essa entrevista para colocar na sexta-feira, por aí, mais ou menos, se o que está combinado foi acertado, vai acontecer. Então, vamos ouvir a manifestação da empresa, mas a Câmara é contra, o prefeito é contra, a comunidade é contra. Daí fica complicado, né?
2: Saulo, clima esquentou ontem na sessão da Câmara do Arroio?
4: Cara, sinceramente não gosto de falar sobre essas coisas, mas tem um velho adágio popular de que às vezes a gente fica calado, a gente ganha tanta coisa, e falando a gente acaba perdendo tanto, né? Várias vezes você ouve uma pessoa dizer, se eu tivesse ficado calado, se eu escutasse o que papai dizia, enfim...
5: Tá bom, perdeu uma grande oportunidade de ficar quieto.
4: Pois é, então. Cara, é um assunto assim que pra mim já estava superado. Aliás, eu não entendi o posicionamento da Grace Copete, sinceramente. Não entendi. Ela reclamou que... Deixa eu só fazer um... Para as pessoas entenderem o que está acontecendo. Numa sessão da Câmara, em algumas sessões, os vereadores estavam criticando a educação duramente. Cláudio Oliveira, a Grace Copete, o Marcão, enfim, o pessoal da oposição, apontando erros, porque aqui, porque ali, a secretária, que não sei quem, tá bom. Licitação que foi feita, que não foi, essa coisa toda. Daí o Pedrinho, o presidente da Câmara, então vamos chamar o prefeito aqui e a secretária de educação, vamos conversar. Mas, na tribuna, rapaz, eram leões, realmente. Ai, coisa, enfim, tá bom. O prefeito foi lá com a secretária e a reunião foi tipo, eu posso lhe perguntar? Não, pois é, né? Não, pois então. E eu cobrei do vereador Clailton, ele sabe disso. Eu disse, cara, vocês não têm nada tão lá. Aí eles foram lá, vocês, mas a gente... Não, eu esperava mais de vocês. Vocês tinham tanta convicção no que estavam falando na tribuna que eu achei, não, agora, na frente do prefeito e da secretária, vou mandar o posicionamento. Não, colocar isso. O Vandrei, na prova da última, da outra sessão, disse, olha, eu estranhei o posicionamento também, eu dou razão a ele, porque eu também estranhei. Porque vocês aqui na tribuna são leões, mas na frente da secretária e do prefeito são os gatinhos. A vereadora Grace Copete se insurgiu dizendo que se sentia ofendida pela fala do vereador, enquanto mulher, porque não ia admitir aquilo, essa coisa toda, e pediu para a comissão de ética ser chamada e tratar desse assunto. O presidente o fez, atendeu o seu pedido. E encaminhou. Comissão de ética, relatora, vereadora Maria Alice. Bom, tudo certo. Aí, primeira sessão não deu quórum. Segunda sessão ela não foi. A outra sessão ela também não foi. Mas ela era parte interessada. Por que não foi? Bom, aí a comissão chegou à decisão de que o Vandrei não tinha culpabilidade nenhuma, que não era nada demais. O que ele disse não era tão agressivo assim. Tá bom. Achei que na outra sessão a vereadora viria dizer alguma coisa. Não disse nada. Entrou mudo e saiu calada. O Vandrei também não falou. Tá bom, então tá, pá de calma em cima disso. Depois voltou a falar alguma coisinha, mas muito por fora, enfim. Mas ontem, do nada, ela volta esse assunto. Requenta, na minha modesta opinião, desculpe, vereadora, eu respeito muito o seu trabalho, me respeito como vereadora, como pessoa, tudo bem. Mas requentou um assunto que não necessariamente teria que ser tratado na tribuna. Se a vereadora Maria Alice não foi ela que fez o parecer, que foi feito, que alguém fez e que enfim, essa coisa toda, sabe? E aí, claro, ela terminou de falar, era a vez da Maria Alice Luciano falar, ela falou assim, não, a senhora estava comigo. Eu disse na tribuna, eu disse na sessão que eu não faria isso com nenhum dos vereadores. Aí, como ela citou o nome da Grace Copete, a Grace Copete, eu quero a parte, enfim. E disse, não, você não fez aí, mas você fez. Aí, requentou ainda mais, foi lá atrás, quando o Lei do Mar Azul se tornou inelegível, lembra? Ele seria o vice do Evandro Scaini. E ela disse que a senhora não queria, a senhora fez a denúncia. Aí, a Maria Alice, você foi junto? Não, fui, você é mentirosa, mentira pra lá, mentira pra cá. Gente, são duas mulheres. A Grace Copete pediu o respeito de um colega homem, mas não respeitou a colega mulher, igual a ela, a chamando de mentirosa. Aí fica difícil, né? O presidente Pedrinho teve dificuldade em conter os ânimos, enfim, só, olha, né? Vem que vai ter briga, essas coisas assim que, olha, lamentável, lamentável. E, mudando já de assunto, acho que, sei lá, elas que se entendam, vão pro Ministério Público, não vão, leva teu advogado que eu levo meu marido é advogado, eu vou. Cara, o que que interessa isso que aconteceu lá atrás, na outra eleição ainda? Ah, meu Deus do céu, recantando coisas que... Mas eu acho que isso tudo já é a questão da presidência da Câmara, né? Pode ser. Pode ser. Mas não pode ser assim o clima, né? É presidência de Câmara, se é isso, se é, né? Se ganha com voto, não com briga. Bom, mas enfim. Eu confirmou, o Pedrinho vai assumir mesmo dia 30, a partir do dia 30 de novembro até o dia 6, 30 de outubro a 6 de novembro. É rápido, mas acho que é um gesto muito bom que o prefeito Jorge Freitas faz, vai tratar assuntos de seus interesses, né? E o Pedrinho, né? O menino da meta! Isso! O menino que andava descalço na Praia da Meta é assumir como prefeito do Arroio do Silva. Muito bom. Acho isso excelente que o prefeito Jorge Freitas tenha dado essa oportunidade aí. Tomara que tudo aconteça da melhor forma.
2: Lucas?
5: Ah, acho que é isso, né? Com relação à discussão das vereadoras... vamos lá, o assunto tem que ser tratado quando ele tem que ser tratado, e especialmente vereador, porque até porque vereador é fazedor de lei, precisa entender o momento adequado de reclamar das coisas. Por exemplo, o caso da vereadora Grace Copete, o momento dela reclamar foi quando a comissão de ética foi instituída. E aí, quando a comissão de ética foi instituída, se ela não foi na reunião da comissão de ética, se ela não apresentou as razões ou contrarrazões dentro do devido processo legal para manifestar e para defender o seu interesse, ora, era lá que era tudo que é feito depois daquele momento, uma reclamação de um resultado que ela não foi defender. Então, depois disso, acho que, enfim, tem essa questão da presidência da Câmara, né? Talvez um pano de fundo, mas é algo que precisa ser superado também.
2: Sessão em Maracajá ontem foi mais tranquila?
5: Já foi, com certeza. Ninguém chama, já não teve ninguém chamando ninguém de mentiroso, já ajudou bastante.
4: Ninguém chamou ninguém para ir no Ministério Público?
5: Não.
2: Não tem ninguém que marido é advogado aí, esposa é advogada, alguma coisa?
5: Não, isso tem, tem? Isso tem, mas não está usando nesse sentido. Né? Mas sim, recorte ontem da sessão da Câmara a presença do secretário, né, da ONG de Defesa Animal do município de Maracajá. Foi lá fazer uma prestação de contas do trabalho da ONG, o Clériston, e aí na sua manifestação ele fez também algumas reclamações, algumas sinceramente com as quais eu concordo, outras não tanto assim. Ele fez primeiro uma prestação de contas, né, até porque a ONG utilizou recursos que foram de devoluções anteriores da Câmara de Vereadores, que passou evidentemente pelo Executivo, mas que a ONG foi a responsável pela execução de um programa de castração, e aí ele fez a prestação de contas. Ele foi muito questionado também sobre o programa PET levado a sério, e ele disse que a ONG não teve essa ingerência com relação ao PET levado a sério, que isso foi o executivo quem licitou e quem executou o programa, e que a ONG teve uma participação menor, ou foi chamado muito em cima da hora para participar da execução do programa PET levado a sério, e aí eu acho que ele tem razão, porque se são esses... se essa ONG reúne, né, os protetores de animal da cidade, acho que precisam participar das ações, especialmente quando tratam, né, desse tema, e fez também uma ponderação e uma reclamação com relação à falta de apoio popular, porque não tem ninguém que queira continuar o trabalho da ONG, porque tem uma determinada responsabilidade com relação a isso, né, e a responsabilidade é porque utiliza esses recursos públicos, e aí, evidentemente, que se não faz isso de forma adequada, né, tem essa responsabilidade da aplicação desse recurso público, e inclusive, olha, se não aparecer ninguém, se não aparecer uma pessoa para assumir presidência, para montar a diretoria, enfim, a ONG vai encerrar suas atividades, porque ninguém no atual grupo quer continuar, né, com o trabalho da ONG, resumidamente, assim, né, foi isso que disse ontem o secretário. E aí, assim, a gente precisa entender os momentos. Né? se ninguém tem intenção, se ninguém tem interesse, de quem é a responsabilidade? A responsabilidade de atender animal de rua, a responsabilidade de atender animal que não é de ninguém, é do poder público. A ONG ela vem porque ela existe porque pessoas que gostam da causa, que defendem a causa, acabam se envolvendo e se organizam através de uma organização não governamental para executar, né, essas ações, para tomar essas medidas. Agora, há uma responsabilidade, há um risco que a gente não pode negar sobre isso, então, para isso, precisa ter pessoas que tenham esse interesse. E aí o município vai ter que entender isso também. Se ninguém quiser tocar essa ONG, essas reclamações com relação a animais de rua, elas voltarão, né, elas nunca deixaram de ser, né, responsabilidade do município, mas aí as críticas caberá ao município por não ter, né, essa política pública estabelecida com relação a animais de rua. E isso não é só em Maracajá. O problema animal de rua, ele existe em todas as cidades, alguns com políticas sendo executadas, outros nem tanto.
4: E a responsabilidade é do poder público no papel, né? No papel. Eu nunca vi...
5: Sim.
4: Prefeito ser responsabilizado pelos animais de rua. Nunca vi. Nunca vi. Eu não sei. A lei diz que. Agora tá a história, né? Até onde? E aí onde é que fica a responsabilidade ou a irresponsabilidade de quem abandona? Essa é a questão. De quem tem uma cadelinha, por exemplo, ao invés de castrar. Não castra, ela engravida, o cara pega e é simples. Ela com os cachorrinhos e joga no meio da rua. Ah, muito bom, né? Espetáculo. E aí nós temos problemas em Aranguá, agora começou de novo. Já há três casos que eu registrei de pessoas que foram atacadas por cães de rua. E daí? De bicicleta, de moto, a pé. Vai acabar acontecendo algum problema mais sério. E aí? Como é que fica? Quem será o responsável? Hã? É o município? É quem abandonou? Mas quem é que abandonou? É quem alimenta? É o quê? Como é que funciona isso? Como é que é isso? Não sei. Não sei. Mas isso é uma tragédia anunciada. Daqui a pouco um cão desse já aconteceu de pessoas terem que ficar internadas no hospital com problemas, tratar, ter problema sério de saúde... Mas e se de repente acontece uma morte de uma criança indefesa, por exemplo? E daí? Quem será responsabilizado, pergunto eu. Eu não tenho resposta.
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2: Rapaz, uma boa noite. Até amanhã.
4: Boa noite, até amanhã, tchau.
5: Boa noite, até amanhã.
2: 18 horas 58 minutos, e assim então a gente conclui a edição de hoje do programa Dia em Notícia. Meu muito obrigado pelo carinho da sua audiência. Uma ótima noite a todos e até amanhã.
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3: Olá, boa noite.
2: Boa noite para você que nos acompanha em todo o país.
3: Quarta-feira, 14 de outubro de 2026.
2: Vamos aos destaques do dia.
3: Brasil regulamenta marco legal dos jogos eletrônicos.
2: Ideia é estimular a inovação, a formação profissional e fortalecer a produção brasileira de games.
3: Nova regra traz ainda plataforma pública e gratuita para catalogar, divulgar e promover jogos nacionais. Graziele Bezerra.
4: E para ampliar a formação de profissionais para a indústria de jogos eletrônicos, o Ministério da Educação vai ofertar vagas para cursos de graduação na área de jogos digitais.
2: Outubro Rosa alerta para a prevenção do câncer de mama.
3: Agora, planos de saúde devem cobrir mamografia quando houver indicação clínica, mesmo antes dos 40 anos. Luana Karen.
5: A mamografia é o melhor exame para detecção precoce do câncer de mama. A partir dos 40 anos, as mulheres devem fazer mamografia anualmente.
2: Micro e pequenas empresas devem ficar atentas aos prazos para escolher o regime tributário de 2027.
3: Quem deseja entrar ou retornar ao Simples Nacional tem até amanhã para solicitar a opção.
2: Ainda tem dúvidas? Vamos falar da mudança e opções para você saber o que é melhor para o seu negócio.
3: Hoje na apresentação da Voz do Brasil, Luciano Seixas e Mariana Jungmann.
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3: Computadores, consoles, celulares, por todos esses meios é possível ter acesso a algum jogo eletrônico.
2: E para desenvolver esses games, que muitas vezes consomem horas da nossa atenção, é preciso juntar muita arte à tecnologia.
3: E todo esse trabalho agora faz parte do marco legal dos jogos eletrônicos, que vai regulamentar o setor.
4: O governo assinou nesta quarta-feira o decreto que regulamenta o marco legal dos jogos eletrônicos no país. A medida amplia o fomento ao setor, incentiva a formação de profissionais e promove os jogos brasileiros dentro e fora do país. O Brasil é o maior mercado latino-americano de games e está em quinto lugar no ranking de população online, com uma estimativa de 105 milhões de jogadores, segundo dados da Abra Games, a Associação Brasileira das Desenvolvedoras de Jogos Digitais Eletrônicos. O presidente da associação, Rodrigo Terra, acredita que a regulamentação vai ampliar o mercado e contribuir com a economia.
6: A pauta de videogame é uma pauta transversal, ela é pauta de cultura, mas ela é pauta de tecnologia, ela é pauta de desenvolvimento econômico e comércio. E é pauta também da fazenda, da receita. Só que agora a gente começa também a jornada, a próxima fase, né? O próximo boss fight é a gente poder categorizar tributariamente, né? Como é que vai ser agora esse setor, que agora ele é reconhecido como um setor único, não só atrelado a tecnologia, como é hoje também.
4: Dados da pesquisa Game Brasil, divulgada neste ano, apontam que cerca de 36% dos que consomem games no Brasil têm entre 14 e 29 anos. Outro recorte mostra que 25 milhões de gamers têm algum tipo de

0: deficiência. Para o criador de conteúdos, Fabrício Ferreira, da Able Gamers Brasil, ONG voltada para a acessibilidade em jogos eletrônicos, a regulamentação e o fomento previstos no decreto vão contribuir para a acessibilidade no setor.
1: A gente fala muito sobre videogames, sobre jogos como um mercado. Pela questão do dinheiro financeiro, a gente fala muito sobre arte, mas o videogame hoje, ele é uma ferramenta muito forte de socialização. A gente tem uma grande parte da população PCD no Brasil que muitas vezes não pode sair de casa. E os videogames, ele além de ser uma forma de arte, ele também permite que essa pessoa viva experiências que muitas vezes a gente nem dá bola para essas experiências. É algo cotidiano para
0: a
1: gente.
0: A ministra da Cultura, Margarete Menezes, afirma que os jogos eletrônicos deixam de ser considerados apenas softwares e passam a ser vistos como produtos culturais.
2: E essa é uma mudança fundamental porque permite que os jogos brasileiros acessem instrumentos de fomento já consolidados, como a Lei do Audiovisual, a Lei Rouanet, o Fundo Setorial do Audiovisual, além de reconhecer o seu papel na educação, na saúde, na formação de juventudes e na qualificação profissional na geração de emprego e renda.
0: O decreto institui ainda o Game Brasil, plataforma pública e gratuita para catalogar, divulgar e promover jogos brasileiros, indicando onde estão disponíveis. E para ampliar a formação de profissionais para a indústria de jogos eletrônicos, o Ministério da Educação vai ofertar, a partir do ano que vem, 230 vagas para cursos de graduação na área de jogos digitais em 5 universidades federais nas 5 regiões do país. Reportagem Graziele Bezerra.
3: Em 2027, a reforma tributária entra numa nova fase.
4: É quando as microempresas e as empresas de pequeno porte começam a recolher a contribuição sobre bens e serviços, CBS, e o imposto sobre bens e serviços, IBS.
3: Entre os prazos estabelecidos, um vence amanhã, dia 15 de outubro. É quando os empresários devem informar se desejam permanecer ou optar pelo Simples Nacional, o atual sistema para o recolhimento de tributos.
4: Para explicar melhor essas mudanças, a gente conversa agora com o repórter Nazi Brum. Boa noite, Nazi.
5: Olá, boa noite, Mariana, Luciano, e boa noite, ouvintes da Voz do Brasil. Pois é, a reforma tributária deve ser concluída em 2033. Mas a partir de 2027, as microempresas e empresas de pequeno porte começam a recolher o IBS e o CBS, que vão substituir 5 impostos: PIS, COFINS, IPI, ICMS e ISS. O primeiro passo para isso é que essas empresas optem até amanhã pelo Simples Nacional, um sistema que já existe que facilita o pagamento de impostos. Após isso, as empresas que estiverem no Simples Nacional vão optar se desejam pagar o IBS e o CBS dentro do Simples ou de forma separada. E essa opção deve ser feita até o dia 30 de outubro.
3: Agora, isso quer dizer então, Nazi, que as empresas, as microempresas e as empresas de pequeno porte vão poder pagar esses dois impostos de duas formas diferentes?
5: Exatamente, Mariana. E o coordenador de tributos sobre a renda, patrimônio e opções financeiras da Receita Federal, Gustavo Salton, falou um pouco sobre essas mudanças.
6: O Simples Nacional, ele não acabou, ele continua sendo um regime fundamental para as micro e pequenas empresas. A grande novidade da reforma tributária é que o empresário passa a decidir se prefere manter o IBS e CBS dentro do DAS ou se prefere no regime regular de débitos e créditos. Então, estamos nesse período agora super importante de opções e decisões de todo mundo, né, para que todos consigam fazer as suas decisões que melhor podem fruir desse novo mundo tributário que a gente vai ter agora.
5: Olha, o empresário que optar pagar o IBS e CBS fora do Simples Nacional estará aderindo automaticamente ao Simples Nacional híbrido e o pagamento será feito dentro do regime regular. Sobre esse assunto, a gente tem aqui a dúvida de um ouvinte. Vamos ouvir.
7: Olá, boa noite. Meu nome é Iraneia Rego. Eu trabalho no ramo de moda, eu vendo roupa. E eu queria fazer uma pergunta. Quem já é do Simples e possui algum termo de exclusão, precisa fazer a opção novamente?
5: Pois é, quem vai responder é o coordenador da Receita Federal, Gustavo Salton.
6: Precisa sanar eventual problema que teve com o Simples Nacional e possui agora até 15 de outubro para fazer novamente essa opção para o ano que vem, após ter sanado eventual situação que ficou impeditiva para o regime.
5: O Gustavo Salton também vai responder a uma dúvida da Sandra Júlia. Ela é dona de um salão de beleza, trabalha direto com o consumidor e também com outras empresas. E ela quer saber qual sistema é mais vantajoso para pagar os novos tributos.
8: Eu estou me atendida se eu fico só no Simples Nacional ou se compensa para mim mudar para outro sistema ou ficar só no Simples ou ter os dois, eu não sei.
6: Geralmente, as empresas que tratam diretamente com o consumidor final, elas vão fruir melhor do Simples Puro, que a gente chama, né? No entanto, é necessário verificar o caso concreto, quem são os seus fornecedores, parceiros e clientes, para ter certeza a respeito do que vale mais a pena. Então, muito importante aí cada um fazer a sua conta, né? Tem uma conta individual aí de cada empresa que é importante cada um estar atento.
5: Então, Mariana, Luciano, para resumir, microempresas e empresas de pequeno porte têm até amanhã para optar pelo Simples Nacional e até o dia 30 de outubro para decidir se pagam os novos tributos dentro desse sistema ou pelo método convencional.
4: Nazi, e se após fazer a opção, o empresário mudar de ideia, ele pode desistir?
5: Pode sim, Luciano. O sistema vai abrir um prazo específico de 3 de novembro a 20 de dezembro de 2026 para que qualquer pessoa desista da opção feita, tanto para o Simples Nacional quanto para o sistema híbrido. E o contribuinte pode tirar todas as dúvidas sobre esse processo na Receita Federal. Basta ter uma conta na plataforma gov.br e entrar em servicos.receitafederal.gov.br. Mariana, Luciano.
3: Obrigada, Nazi Brum, pelas informações ao vivo aqui na Voz do Brasil.
4: Quer saber quanto sua rede de ensino tem previsto para investir na educação?
3: O painel de financiamento do novo PAR foi atualizado e agora também traz informações sobre os repasses do Fundeb, o Fundo de Manutenção e Desenvolvimento da Educação Básica e de Valorização dos Profissionais da Educação. Esses repasses feitos nos últimos 12 meses.
4: Pela plataforma é possível consultar os recursos previstos para cada rede, acompanhar receitas e despesas da educação básica e verificar os saldos de programas.
9: Você sabia que é possível consultar informações do Fundeb de forma rápida e prática? O Ministério da Educação acabou de atualizar o painel de financiamento do novo Plano de Ações Articuladas, o novo PAR. Agora é possível acompanhar pela plataforma os valores previstos para cada rede de ensino, considerando fontes como o Fundeb, o Fundo de Manutenção e Desenvolvimento da Educação Básica e de Valorização dos Profissionais da Educação, o Salário Educação e as receitas vinculadas ao mínimo constitucional destinado à manutenção e ao desenvolvimento do ensino. Com a última atualização, o novo PAR apresenta informações da Secretaria do Tesouro Nacional sobre os repasses do Fundeb efetivados nos últimos 12 meses. Além disso, a ferramenta também permite acompanhar a evolução das receitas e das despesas relacionadas à educação básica, bem como dos saldos acumulados de programas. O novo PAR reúne dados das principais fontes de financiamento da educação básica por meio de gráficos e tabelas e permite ainda que gestores educacionais, pesquisadores e cidadãos consultem os recursos destinados às redes de ensino e acompanhem a evolução das receitas ao longo do tempo. Todos esses dados podem ser consultados no painel de financiamento do novo Plano de Ações Articuladas, o novo PAR, disponível em novopar.mec.gov.br. Locução, Júlio César de Oliveira. Reportagem, Daniel Duarte.
3: O ministro do Meio Ambiente e Mudança do Clima, João Paulo Capobianco, retornou hoje a Manaus para acompanhar ações de combate aos incêndios florestais no Amazonas.
4: Após sobrevoar as áreas atingidas pelo fogo e reunir-se com autoridades locais, ele falou sobre a situação do estado e os próximos passos.
10: Podemos comemorar que ainda temos uma situação grave, muito grave ainda, muita fumaça, mas houve uma redução nos eventos de queimadas e incêndios, portanto nós temos um movimento positivo e há um indicativo de redução de novos focos. O novo passo agora é a investigação criminal. Nós vamos iniciar uma ação forte de investigação para identificar quem está operando esse conjunto enorme de incêndios e verificar se há uma organização por trás disso e vamos punir aqueles que forem identificados de forma exemplar para que não fique na região uma sensação de impunidade.
3: As ações são realizadas de forma integrada entre órgãos federais, estaduais e municipais para reduzir os impactos ambientais e proteger a população.
4: 330 brigadistas já foram mobilizados para atuar em apoio às equipes do IBAMA, do ICMBio e de outros órgãos federais.
3: Usar a força do futebol para combater a violência contra a mulher.
4: Com esse objetivo foi lançada a campanha Papo de Homem. No futebol, a violência não entra em campo.
11: Em dias de jogos de futebol, os casos de violência contra as mulheres aumentam 27%. Para enfrentar esse problema, o governo federal e a CBF, Confederação Brasileira de Futebol, lançaram a campanha Papo de Homem. No futebol, a violência não entra em campo. A iniciativa convoca a participação de torcedores e jogadores. No vídeo da campanha, estão reunidos jogadores presentes na convocação mais recente da seleção brasileira, como Vini Júnior.
12: No futebol, a violência não entra em campo.
11: E Rayan.
12: Violência contra as mulheres não tem desculpa.
11: A peça foi exibida durante um amistoso entre Brasil e Argentina essa semana em Recife. A proposta da campanha é utilizar a força do futebol para conscientizar o público masculino quanto à prevenção e ao enfrentamento à violência contra mulheres. Foi o que disse o ministro do esporte, Paulo Henrique Cordeiro.
13: São homens, são atletas, são jogadores da seleção brasileira que estão falando de um prisma, estão falando de um lugar de homem. Porque a questão da violência contra a mulher não é um problema sobre as mulheres, mas é um problema sobre os homens. E o homem falando sobre isso impacta, eu tenho certeza, muito mais e pode contribuir decisivamente para que esse estado de coisa possa ser extinto de toda a nossa sociedade.
11: A mensagem também é para quem acha que bebida e raiva justificam uma agressão, alerta o torcedor Marco Polo.
14: De campo, cada um responde por seus atos, fora dele também.
11: A campanha também marca o lançamento do Plano Nacional do Legado Social e Esportivo da Copa do Mundo Feminina FIFA 2027, que estabelece 4 eixos para ampliar a participação de mulheres no futebol. Vale lembrar que mulheres em situação de violência podem buscar orientação e realizar denúncias pelo Ligue 180. Em caso de emergência, devem ligar para o 190 da Polícia Militar. Reportagem Pablo Mundim.
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3: Estamos no Outubro Rosa, mês de prevenção e conscientização sobre o câncer de mama.
4: E mulheres, fiquem de olho. Os planos de saúde são obrigados a cobrir o exame de mamografia, mesmo em mulheres com menos de 40 anos.
3: A medida vale para os casos em que há indicação clínica para o exame.
4: O exame também é oferecido no SUS.
19: Ao tocar os seios, a geóloga e produtora audiovisual Laila Milani sentiu algo diferente. Ela procurou o médico e o diagnóstico foi de um nódulo benigno que precisava ser acompanhado. 6 meses depois, ao retornar para exames, descobriu que o nódulo havia evoluído para câncer de mama. Laila tinha 38 anos e nunca havia feito uma mamografia.
20: Eu não recebi nenhuma informação que abordasse esse assunto, no sentido de que a mamografia feita antes, né, poderia adiantar o meu caso, né, antecipar um diagnóstico, por exemplo.
19: Desde o começo do mês, os planos de saúde não podem mais negar a cobertura de mamografia digital para mulheres com menos de 40 anos que tenham indicação médica para a realização do exame. A mudança foi aprovada pela Agência Nacional de Saúde. Antes, os planos tinham obrigação de cobrir o exame somente para pacientes entre 40 e 69 anos. O presidente da ANS, Wajid Amu, destacou a importância da medida.
21: A partir de agora, deve ser considerada a necessidade clínica de cada paciente. O diagnóstico precoce salva vidas. Quanto mais cedo a doença é identificada, maiores são as chances de sucesso no tratamento e de melhores resultados para os pacientes.
19: De acordo com o presidente da Sociedade Brasileira de Mastologia, Guilherme Novita, a mamografia é o melhor exame para detecção precoce do câncer de mama. Segundo ele, a partir dos 40 anos, as mulheres devem fazer mamografia anualmente. Ele explica em quais casos a mamografia antes dos 40 anos é recomendada.
22: Existem pacientes que, por questões de risco, geralmente história familiar de câncer de mama ou ovário, ou história pessoal de câncer de mama ou lesões pré-cancerígenas, ou história de mutação genética, elas precisam fazer mamografia antes dos 40 anos.
19: Nas últimas décadas, o câncer de mama se manteve como o tipo de câncer mais frequente entre as brasileiras, com exceção do câncer de pele não melanoma. Segundo o Ministério da Saúde, hoje, a taxa estimada é de 66 novos casos por 100 mil mulheres. Reportagem Luana Karen.
3: E o Ministério da Saúde apresenta campanha com orientações sobre acesso a consultas, exames e cirurgias pelo SUS.
4: O conteúdo explica como buscar atendimento especializado e apresenta opções de atendimento pelo Sistema Único de Saúde.
23: A dona de casa, Vanusa da Conceição, moradora da Ceilândia, no Distrito Federal, conta que o filho, de 14 anos, deslocou o joelho enquanto jogava futebol e foi levado a uma unidade básica de saúde. Após o atendimento de emergência, ela conta como foi o processo para que o filho fizesse a ressonância e outros exames específicos.
24: Eu fui até o posto de saúde, a UBS. Por volta de mais ou menos 7 dias, ele foi chamado para poder fazer a ressonância. Já peguei o resultado e agora retornarei ao médico que consultou ele.
23: Para orientar pessoas que precisam de avaliação, acompanhamento, exames ou procedimentos especializados, como Vanusa, o Ministério da Saúde lançou a campanha nacional de atendimento especializado, que reúne informações sobre como buscar consultas, exames e cirurgias pelo SUS. A iniciativa apresenta o passo a passo, desde a entrada da unidade básica de saúde até o atendimento especializado, é o que explica o diretor do Ministério da Saúde, Rodrigo Oliveira.
25: A gente tem duas grandes portas de entrada. Uma porta de entrada são as UPAs e os grandes hospitais de emergência, e também você pode buscar a unidade básica de saúde. É possível em vários locais, através do meu SUS digital, através do WhatsApp ou de outros aplicativos, você buscar atendimento.
23: Os pacientes do Sistema Único de Saúde têm diferentes possibilidades de atendimento. Para uma consulta, por exemplo, não precisam sair de casa. Eles têm à disposição a telesaúde, que permite a realização de teleconsultas e telediagnósticos. A população também pode ser encaminhada para o atendimento nas carretas de saúde, unidades móveis que oferecem serviços especializados em diferentes regiões do país. Essas unidades atendem prioritariamente onde há menor oferta de serviços especializados. Rodrigo Oliveira explica como os pacientes podem ser atendidos nas carretas.
25: Em geral, um paciente que busca uma unidade básica de saúde precisa de uma consulta especializada ou de um exame especializado, como tomografia, ele entra numa fila do município, da região ou do estado. A carreta, quando chega nessa região, ela se conecta a essa fila e faz essa fila andar mais rápido.
23: Outra opção de atendimento especializado pelo SUS é o encaminhamento de pacientes para hospitais privados e filantrópicos. Reportagem Cleide Lopes.
3: Essas foram as notícias do Governo Federal.
4: Uma realização da Secretaria de Comunicação Social da Presidência da República.
3: Com produção da empresa Brasil de Comunicação.
4: Fique agora com o Minuto do TCU. Em seguida, as notícias do Poder Judiciário e do Congresso Nacional. Boa noite.
3: Boa noite, até amanhã.
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4: Minuto do TCU.
1: 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O TCU determinou que a Casa da Moeda apresente em até 60 dias plano de ação com prazos, responsáveis e metas para corrigir as falhas. 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
2: Você vai ouvir agora notícias do Poder Judiciário.
6: STF decide afastar a inclusão das perdas inflacionárias na correção monetária dos depósitos judiciais.
7: STM realiza seminários sobre a Justiça Militar e o Tribunal Penal Internacional.
6: Para o STJ, planos de saúde não são obrigados a custear medicamentos à base de canabidiol para tratamento domiciliar.
7: Boa noite, eu sou Marcela Luiza.
6: E eu sou Walter Lima.
7: O Supremo Tribunal Federal decidiu hoje afastar a inclusão dos expurgos inflacionários na correção monetária dos depósitos judiciais.
6: A Corte entendeu que a atualização monetária deve observar índices previstos na legislação.
8: Marta, a discussão era para definir se os depósitos de ações judiciais da época dos planos econômicos Bresser, Verão, Collor 1 e 2 tem direito à mesma correção monetária aplicada à caderneta de poupança, chamada de expurgos inflacionários. Esses expurgos correspondem às diferenças de atualização decorrentes de períodos em que os índices utilizados para corrigir valores financeiros não acompanharam integralmente a inflação. No final, prevaleceu o entendimento de que a atualização dos valores deve observar os índices previstos na legislação, sem a incorporação de diferenças decorrentes dos planos econômicos.
7: O Superior Tribunal Militar realiza entre hoje e amanhã em Brasília o seminário Justiça Militar e o Tribunal Penal Internacional, o TPI.
6: O evento reúne especialistas para discutir temas relacionados à atuação do Tribunal Penal Internacional. Marcelo Della Libera.
26: O Tribunal Penal Internacional julga pessoas acusadas de genocídios, crimes contra a humanidade, crimes de guerra e crimes de agressão. O Prêmio Nobel da Paz este ano foi para a jurista Navi Pillay, que já integrou o TPI. A presidente do Superior Tribunal Militar, ministra Maria Elizabeth Teixeira Rocha, avalia com otimismo o trabalho do TPI ao longo de mais de 20 anos de existência.
27: Eu avalio com muito otimismo, porque o Tribunal Penal Internacional foi criado exatamente para que não houvesse a repetição dos tribunais que foram formados para julgar os delitos da Segunda Guerra Mundial. E isso eu acho que é extremamente promissor e garantista, porque dá ao mundo e à sociedade das nações, né, uma estabilidade jurídica para se dizer, né, em conflitos, aquilo que se pode e aquilo que não se pode fazer. Porque até uma guerra, que é o horror e a barbárie, tem de haver regras.
26: Entre hoje e amanhã, o STM promove o seminário Justiça Militar e o Tribunal Penal Internacional, Desafios e Perspectivas da Implementação Jurídica do TPI no Brasil. O evento conta com a transmissão ao vivo pelo canal oficial do Tribunal no YouTube.
7: Plano de saúde não é obrigado a custear medicamentos à base de canabidiol para uso domiciliar sem previsão legal ou contratual de cobertura.
6: A conclusão é do STJ. Fátima Uchoa.
5: A exceção à regra é nos casos expressamente previstos em leis ou normativos específicos. Assim, a mera autorização excepcional de importação concedida pela Anvisa não impõe ao plano de saúde a cobertura obrigatória de tratamento domiciliar com canabidiol. Esse julgamento na segunda sessão, sob o regime da relevância da questão federal, ocorreu em sessão virtual e é definitivo no âmbito do STJ, pois os ministros reafirmaram jurisprudência consolidada na Corte. A decisão passa a valer para processos semelhantes em todo o país. Vale destacar que essa é a primeira vez que o STJ usou a técnica de reafirmação sob o regime da relevância da questão federal.
7: Dois dias de debates sobre sustentabilidade na Justiça do Trabalho.
6: Magistrados, servidores e especialistas vão discutir soluções para uma justiça trabalhista sustentável. Rafael Silva.
9: Entre os assuntos, eles vão falar sobre mudanças climáticas, gestão de resíduos sólidos, descarbonização e a inclusão socioprodutiva de catadores. Também estão em pauta as estratégias para a criação de planos de contingência socioambiental, além da apresentação de projetos desenvolvidos pelos próprios tribunais, o que ajuda a compartilhar boas práticas entre as unidades. O debate reforça o papel das instituições públicas diante do desafio global de atingir o carbono zero.
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7: Uma boa noite.
6: E até amanhã.
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11: Eu sou Paula Groba.
12: E eu sou Humberto Pinheiro.
11: E estes são os destaques de hoje do Jornal do Senado, que começa agora.
12: Senado vota fim da escala 6-1 em primeiro e segundo turno ainda hoje, segundo o presidente Davi Alcolumbre.
11: PEC da Segurança avança no Senado com maior integração e fim da saidinha para membros de facções.
12: Projeto garante às mulheres opção de viajar ao lado de outra passageira sem custo extra.
11: Boa noite.
12: Boa noite.
11: A PEC da Segurança Pública avançou no Senado e segue para votação em plenário. A proposta busca reforçar o combate ao crime organizado com ação direta do governo federal e maior integração entre as forças de segurança da União, dos estados e dos municípios.
12: O texto também prevê penas mais rigorosas para integrantes de facções criminosas, inclui o Sistema Único de Segurança Pública na Constituição e permite a criação de polícias municipais para o policiamento ostensivo e comunitário. A PEC foi concluída hoje na Comissão de Constituição e Justiça. Repórter Bruno Lourenço.
13: A Comissão de Constituição e Justiça aprovou a inclusão no texto constitucional do Sistema Único de Segurança Pública. A proposta de emenda à Constituição padroniza diretrizes nacionais e permite a criação de polícias para a guarda comunitária e ostensiva pelas prefeituras. O relator, senador Rogério Carvalho, do PT de Sergipe, acredita que a grande inovação da PEC é colocar a União como a agente atuante e corresponsável no enfrentamento direto ao crime organizado, em cooperação articulada com as polícias estaduais e locais.
14: Agora nós teremos o governo federal como integrante do Sistema Único de Segurança Pública e podendo agir conjuntamente e tendo responsabilidade no combate aos criminosos e no combate ao crime organizado em todo o país, de forma articulada e integrada, Polícia Civil, Polícia Militar.
13: Além da cooperação federativa, o texto prevê fontes de financiamento protegidas contra contingenciamentos orçamentários. Com a aprovação na CCJ, a PEC da Segurança Pública segue agora para análise do plenário do Senado, onde precisará passar por dois turnos de votação antes de poder seguir para promulgação.
11: O senador Espiridião Amin, do PP de Santa Catarina, afirmou que a PEC da Segurança Pública merece atenção especial do governo e do Congresso Nacional. Ele defendeu que a proposta seja analisada ainda nesta legislatura pelos senadores.
12: Na avaliação de Amin, o aperfeiçoamento da proposta vai ajudar a garantir melhores condições de segurança à população brasileira.
15: Que eu creio que deverá merecer de nós, ainda nesta legislatura, a urgência e o aperfeiçoamento necessário.
11: E mulheres poderão ter o direito de escolher viajar ao lado de outra mulher em aviões e ônibus sem pagar nada a mais por isso.
12: É o que prevê um projeto que está na pauta da Comissão de Fiscalização e Controle e Defesa do Consumidor do Senado. A proposta garante essa opção no momento da compra da passagem. Repórter Pedro Pincer.
16: A Comissão de Transparência, Fiscalização e Controle está pronta para votar um projeto de lei que garante às mulheres que viajam sozinhas o direito de optar, no ato da compra da passagem em transportes coletivos, por assentos ao lado de outras mulheres. O texto já foi aprovado na Comissão de Direitos Humanos. O objetivo é evitar situações de violência durante o trajeto e limitar as situações de vulnerabilidade, além de consolidar o compromisso do Estado com a promoção de políticas de proteção às mulheres em todos os espaços. A autora do projeto, senadora Daniela Ribeiro, do Progressistas da Paraíba, destacou que o assento ao lado de outra mulher não terá custo extra para a passageira nem para as empresas.
17: Essa iniciativa ela visa prevenir casos de assédio e a gente sabe também que previne violência, proporcionando muito mais tranquilidade durante os deslocamentos. Comprovadamente, a vulnerabilidade das mulheres no transporte coletivo é uma realidade.
16: Se aprovada na comissão, a proposta só vai ao plenário caso seja apresentado recurso com esse objetivo.
11: Evitar erros médicos que podem custar a vida de crianças é o objetivo de um projeto que está na pauta da Comissão de Assuntos Sociais do Senado.
12: A proposta busca reforçar a segurança no atendimento infantil e prevenir tragédias como a do menino Benício, que morreu em Manaus após receber uma dose letal de adrenalina. A repórter Raíssa Abreu tem os detalhes.
18: O projeto do senador Eduardo Braga, do MDB do Amazonas, determina que os serviços de atendimento pediátrico tenham sempre um médico especialista. Também estão previstas regras para que os pais ou responsáveis pela criança recebam informações claras sobre seu estado de saúde e apoio psicossocial.
19: Para que um profissional não cometa erros e equívocos, como aconteceu recentemente no meu estado, com o garoto Benício, que ao chegar em um hospital supostamente de excelência no meu estado e ao ser atendido no ambulatório, imagine Vossa Excelência que um profissional da saúde injetou adrenalina na veia de uma criança, o que levou, obviamente, a óbito esta criança.
18: A proposta recebeu o voto favorável da relatora, senadora Damaris Alves, do Republicanos do Distrito Federal. Se aprovada na Comissão de Assuntos Sociais, a proposta segue direto para a Câmara dos Deputados.
11: E a senadora Zenaide Maia, do PSD do Rio Grande do Norte, fez um apelo a pais e aos responsáveis para que vacinem as crianças. Médica, ela alertou para o risco de doenças como o sarampo voltarem a circular, com a possibilidade de complicações graves e até a morte.
12: A senadora destacou que vacinar é um ato de proteção à saúde infantil e que a imunização não deve ser uma questão política, mas uma responsabilidade de todos.
20: Vacinem os seus filhos. Não é possível que a gente continue vendo crianças voltando a ter sarampo. Sarampo é uma doença extremamente grave. Pode matar e pode também deixar sequelas pro resto da vida.
11: Senadores estão reunidos no plenário para discutir a proposta de emenda à Constituição que acaba com a escala 6x1. O texto prevê reduzir a jornada semanal de 44 para 40 horas, sem diminuição dos salários.
12: Segundo o presidente do Senado, Davi Alcolumbre, a votação da PEC em dois turnos está prevista para hoje. O repórter Alexandre Campos traz mais informações.
21: Além de reduzir a jornada sem diminuir salário, a PEC prevê dois dias de folga semanal, sendo um deles preferencialmente aos domingos. Essas regras valerão para os terceirizados que prestam serviços para a administração pública direta e indireta da União, dos estados, do Distrito Federal e dos municípios. No entanto, não serão aplicáveis para os trabalhadores da iniciativa privada que tiverem diploma de curso superior e que receberem um salário maior que 2,5 vezes o teto da Previdência Social, salvo se o empregador, por vontade própria, decidir decidir o contrário. A mudança será gradual. 2 meses depois de sua promulgação, o tempo de trabalho por semana passará de 44 para 42 horas semanais. 1 ano depois da implementação dessa primeira etapa, a jornada vai diminuir para 40 horas. Líder do governo, a senadora Tereza Leitão, do PT de Pernambuco, afirmou que a redução da jornada é uma luta histórica dos brasileiros, construída nas fábricas, comércios, nos serviços, ruas, escolas e até nas redes sociais.
0: Estamos escrevendo este capítulo ao lado de cada trabalhador que acorda antes do sol nascer, de cada mãe e de cada pai que querem acompanhar o crescimento de seus filhos, de quem deseja estudar, cuidar da saúde, encontrar os amigos, estar com a família, descansar, de quem quer simplesmente recuperar o direito de ser dono de parte maior do seu próprio tempo e fazer dele o que quiser.
21: Representante do PL de Santa Catarina, o senador Jorge Seife reconheceu que, por ser um apelo dos trabalhadores, é favorável à redução da jornada. No entanto, ele defende correções futuras no texto, como a desoneração da folha de pagamentos para aliviar o bolso dos empregadores ou até mesmo a flexibilização das relações de trabalho.
1: Então, essa PEC, ela atende em parte o anseio da população, que é trabalhar 5 dias por semana, mas daqui a pouco, com ela operacionalizada, o funcionário vai chegar para o patrão fala assim, olha, eu quero trabalhar um pouco mais, não vai poder. Olha, eu quero fazer mais hora extra porque eu troquei de carro, eu comprei uma geladeira, não vai poder. Então essa PEC é um pouco engessada, mas vamos discutir isso lá na frente. E no ano que vem, se necessitar de melhoras, se necessitar de ajustes, nós vamos fazê-los sem prejudicar a população.
21: Para aqueles empregados sujeitos a regimes diferenciados, como aeronautas, o texto permite que acordo ou convenção de trabalho defina diferentemente a distribuição do tempo de prestação de serviço e o descanso semanal remunerado, assegurados os direitos da PEC.
12: Com edição de Paulo Groba e trabalhos técnicos de Eliseu Caires, o Jornal do Senado fica por aqui. Acompanhe agora as notícias da Câmara dos Deputados. Boa noite.
11: Boa noite e até amanhã.
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3: Comissão debate integração das universidades com o setor produtivo.
4: Deputados criam plano de atenção no SUS às pessoas com epilepsia.
3: Projeto isenta de ICMS a aquisição de próteses mamárias de silicone.
4: Boa noite. Projeto aprovado retira ICMS das próteses mamárias de silicone. Confira os detalhes com Silvia Munhato.
22: A Comissão de Defesa dos Direitos da Mulher aprovou o projeto que concede a isenção do ICMS nas operações de compra de próteses mamárias de silicone destinadas à reconstrução mamária de mulheres que realizaram mastectomia total ou parcial. A relatora na comissão, deputada Érica Hilton, do PSOL de São Paulo, ressaltou que o custo das próteses é alto.
23: Sabendo que a prótese mamária é essencial para a reconstrução da saúde emocional e abalada pelo tratamento do câncer, o projeto facilita os avanços nas etapas do processo de cura definitivo da doença, na medida em que o acesso à prótese mamária será menos oneroso para aquelas que mais necessitam.
22: Pelo texto, a isenção será concedida mediante a apresentação de laudo médico emitido por profissional especializado, atestando a realização da mastectomia, a necessidade do uso de prótese mamária de silicone e a recomendação para a reconstrução. A isenção do ICMS se aplicará tanto para compras realizadas diretamente pelas pacientes, quanto por intermédio de hospitais, clínicas ou centros de reabilitação. O benefício valerá para procedimentos realizados pelo Sistema Único de Saúde, por seguradoras de saúde privadas ou por planos de saúde. A proposta que tira o ICMS das próteses mamárias de silicone será analisada agora pelas comissões de Saúde, Finanças e Tributação e Constituição e Justiça. Para virar lei, precisa ser aprovada pela Câmara e pelo Senado. Da Rádio Câmara de Brasília, Silvia Munhato.
2: Homenagem.
5: Dr. Zacarias Calil, do MDB de Goiás, celebra o Dia do Médico em 18 de outubro, destacando a importância da profissão no cuidado com a vida. Ele ressalta que, além do conhecimento científico e da atualização constante, a medicina exige empatia e compromisso com os pacientes.
4: Dr. Zacarias Calil defende a valorização dos profissionais de saúde, com melhores condições de trabalho e atendimento digno à população. Ele agradece aos colegas de profissão pela dedicação e reforça a importância de manter o compromisso com a saúde e o bem-estar dos brasileiros.
7: Saúde.
5: A Câmara analisa medidas para facilitar o atendimento à pessoa com doença renal, incluindo a diminuição da distância entre a residência do paciente e o local da diálise. O repórter Luiz Cláudio Canuto tem as informações.
8: O Brasil tem mais de 150 mil pessoas que fazem diálise, segundo a Sociedade Brasileira de Nefrologia. A demanda pelo tratamento vem crescendo e a hemodiálise é a modalidade predominante. Na Câmara dos Deputados, um projeto visa facilitar o atendimento à pessoa com doença renal crônica por meio da redução da barreira de distância entre o paciente e o atendimento. O texto, já aprovado pela Comissão de Saúde, estabelece que o atendimento ao paciente com doença renal crônica observará as diretrizes de regionalização, hierarquização e integralidade da assistência nos termos da lei e das normas do SUS. Os serviços de saúde poderiam, sempre que clinicamente indicados, dar prioridade a terapias que diminuam a necessidade de deslocamento do paciente, inclusive mediante utilização da diálise peritoneal domiciliar. A diálise peritoneal é um tratamento de substituição da função renal que limpa o sangue usando o peritônio como filtro natural. O peritônio é o revestimento interno do abdômen. A comissão aprovou a redação proposta pela relatora, a deputada Silvia Cristina, do PP de Rondônia. O texto original, do deputado Eduardo da Fonte, do PP de Pernambuco, estabelecia que a clínica de hemodiálise deveria estar no máximo a 50 quilômetros do domicílio do paciente. Mas a relatora acha que a fixação de uma distância máxima uniforme é incompatível com a organização regionalizada e hierarquizada do SUS.
9: A gente vê a importância, claro que deveria estar perto, mas a gente não vê orçamento público que dê para faça essas clínicas a cada 50 quilômetros. Então, nós fizemos uma emenda e, graças a Deus, foi aprovada para que cada paciente com indicação nós levássemos a diálise peritoneal, que é em casa, onde o paciente ele tem a oportunidade de fazer esse acompanhamento, né? E que, na verdade, é muito dolorido, mas em casa, no seu ambiente, que nós temos a certeza que teríamos um resultado ainda melhor.
8: O projeto estabelece que o poder público pode estimular o uso de telesaúde e de monitoramento remoto para acompanhamento clínico de pacientes em terapia renal substitutiva, mas as ações previstas não devem criar despesas obrigatórias ou impor novos encargos administrativos à União. A proposta, que busca facilitar o atendimento à pessoa com doença renal, ainda vai ser votada pelas comissões de Finanças e Tributação e de Constituição e Justiça. Para virar lei, precisa ser aprovada pela Câmara e pelo Senado. Da Rádio Câmara de Brasília, Luiz Cláudio Canuto.
7: Economia.
4: Welter, do PT do Paraná, defende investimentos em habitação popular, saúde e educação. Ele menciona programas como Minha Casa Minha Vida, o financiamento da produção agrícola, o atendimento pelo SAMU e a ampliação das escolas em tempo integral.
5: Welter ressalta a importância de fortalecer a economia e ampliar as oportunidades para os trabalhadores. Na avaliação dele, os avanços sociais dependem da continuidade dos investimentos públicos e de iniciativas que promovam a distribuição de renda e a qualidade de vida da população.
7: Trabalho.
4: Paulão, do PT de Alagoas, ressalta a importância da mobilização dos trabalhadores e da sociedade para a aprovação do fim da escala 6x1. Ele também critica grupos políticos que apenas agora, às vésperas do segundo turno, dizem ser favoráveis à matéria.
5: Segundo Paulão, a aparente mudança de postura não afasta as ameaças aos direitos trabalhistas. Ele aponta riscos em uma possível reforma constitucional que, em sua opinião, é articulada por grandes banqueiros e alerta a população para que se mantenha atenta.
4: Tadeu Venâncio Zeneri, do PT do Paraná, critica a mudança de posicionamento de representantes da extrema-direita sobre o fim da escala 6x1. Ele acredita que a modificação seja uma resposta ao temor das mobilizações populares e não uma revisão real de posicionamento.
6: Tadeu Veneri questiona os argumentos sobre custos para pequenos negócios e a negociação individual de jornada de trabalho e rechaça também as posições contrárias a medidas sociais, como a anistia de dívidas e a votação de projeto contra a misoginia no Congresso Nacional.
10: Desenvolvimento Regional.
4: Denise Pessoa, do PT do Rio Grande do Sul, agradece o apoio recebido na eleição e se compromete em continuar seu trabalho em prol da saúde e educação e na busca de parcerias com o governo federal para custear a reconstrução no estado.
6: Ao fazer um balanço do mandato atual, Denise Pessoa menciona o campus da UFRGS, um novo aeroporto, o Instituto Federal em Gramado e o curso de medicina da Universidade Federal do Pampa, em Bagé, como principais vitórias. Ela continuará atuando em defesa do SUS e de pautas climáticas.
10: Transportes.
4: O Bebeto, do PP do Rio de Janeiro, diz que a mobilidade urbana é uma das prioridades do seu mandato e cobra avanços em obras viárias na Baixada Fluminense. Entre as demandas, segundo ele, estão a construção de uma ligação entre a linha vermelha e a pista expressa da rodovia Presidente Dutra.
6: Bebeto também cobra a continuidade das obras de revitalização da ferrovia da Baixada Fluminense, incluindo a implantação de uma ciclovia entre São João do Meriti e Nova Iguaçu. Ele ainda destaca a importância da duplicação da Serra das Araras para a segurança e a fluidez do tráfego.
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10: Comissões.
4: A Câmara dos Deputados debate uma melhor integração entre universidades federais e setor produtivo. A repórter Agui Pontes tem os detalhes de uma proposta aprovada.
24: A Comissão de Ciência, Tecnologia e Inovação da Câmara dos Deputados aprovou um projeto que busca ampliar a cooperação entre universidades públicas e o setor produtivo. Segundo o autor da proposta, deputado Duda Ramos, do Podemos de Roraima, isso será feito com a criação de um Programa Nacional de Integração Universidade-Indústria. O objetivo é principalmente simplificar as relações entre o ambiente acadêmico e os setores produtivos. Segundo o relator, deputado Júlio César Ribeiro, do Republicanos do Distrito Federal, a relação entre empresa e universidades é truncada e pouco funcional.
25: A proposta cria um ambiente muito mais favorável para a integração. Hoje, muitas parcerias deixam de acontecer por causa das burocracias, da insegurança jurídica e da dificuldade de aproximação entre universidades e empresas.
24: Além de intermediar essa relação, a proposta também prevê a criação de metas nacionais. Seriam metas como o número de parcerias firmadas, o volume de recursos captados em projetos, os registros de propriedade intelectual, de tecnologias somadas ao setor e outras formas de exercer impacto regional, social e econômico no setor produtivo. A governança política do Programa Nacional de Integração Universidade-Indústria seria feita em esfera federal. A proposta vai passar pelas comissões de Educação e de Constituição e Justiça. Da Rádio Câmara, de Brasília, Agui Pontes.
10: Educação.
14: Flávio Nogueira, do PT do Piauí, ressalta a importância dos investimentos em educação para ampliar as oportunidades da população. Ele cita a expansão das universidades e dos institutos federais como exemplo de política pública voltada à população mais pobre.
15: Flávio Nogueira considera que o acesso ao ensino superior e à formação técnica devem ser prioridade do poder público. Para o legislador, a oferta de educação gratuita contribui para reduzir as desigualdades sociais, especialmente entre os brasileiros que mais precisam do apoio do Estado.
16: Esporte.
14: A Câmara aprovou a proposta que obriga clubes esportivos a manterem profissionais idôneos e capacitados em alojamentos. A repórter Paula Bittar acompanhou a votação.
17: A Comissão de Constituição e Justiça da Câmara aprovou uma proposta que obriga os clubes esportivos a manterem em período integral nos alojamentos um corpo de profissionais idôneos e capacitados para assistir os jovens atletas em formação. De acordo com o texto aprovado, considera-se idônea a pessoa que trabalha honestamente com observância do dever de cuidado, que cumpre as regras estabelecidas por seus superiores, ou seja, fazendo sempre tudo com muito zelo e responsabilidade. O texto determina que o clube que descumprir a regra da presença de profissionais em período integral nos alojamentos poderá ter o contrato com o atleta em formação cancelado e também poderá ser punido com multa de até R$50 mil, que será dobrada em caso de reincidência. O contrato também poderá ser cancelado se o clube não atender os requisitos de alojamento, alimentação, segurança e higiene adequados. Outra proposta aprovada pela CCJ torna obrigatório a presença de um profissional de educação física em entidades formadoras de atletas e escolinhas de esportes. Tanto essa quanto a que obriga os clubes esportivos a manterem em período integral nos alojamentos um corpo de profissionais idôneos e capacitados para assistir os jovens atletas em formação, seguem agora para o Senado. Da Rádio Câmara, de Brasília, Paula Bittar.
16: Eleições.
15: Charles Fernandes, do PSD da Bahia, defende uma reforma política com mandatos de 5 anos e o fim da reeleição para cargos de presidente, governadores e prefeitos. Em sua visão, a medida reduz gastos eleitorais e permite mais foco na gestão pública.
14: O deputado quer também a adoção do voto distrital para aproximar os deputados da população e anuncia que vai se esforçar para aprovar a pauta a partir de 2027. Na opinião de Charles Fernandes, o debate é urgente diante da proximidade das eleições municipais de 2028.
15: General Girão, do PL do Rio Grande do Norte, aponta aumento na intolerância política entre os brasileiros. O congressista defende o respeito às diferenças de opinião no parlamento, alertando para o risco de declarações que possam estimular a violência contra adversários políticos.
14: General Girão relata que seu gabinete no Rio Grande do Norte foi alvo de pichações e adesivos de caráter político. O parlamentar informa que solicitou a análise de imagens de segurança para identificar os responsáveis e que registrou um boletim de ocorrência sobre o fato.
15: Lucas Redecker, do PSD do Rio Grande do Sul, agradece aos eleitores pela renovação do mandato e faz críticas à condução da economia pelo governo federal. Ele questiona o custo de vida e afirma que os preços elevados no supermercado pesam no orçamento das famílias brasileiras.
14: Lucas Redecker também defende a apuração de suspeitas envolvendo integrantes do judiciário e cobra que possíveis irregularidades sejam investigadas. Ele afirma que pretende manter o tema em debate com foco na responsabilização de autoridades e no combate à impunidade.
16: Relações Exteriores.
15: Alice Portugal, do PCdoB da Bahia, defende a soberania nacional diante do que considera uma ameaça de interferência estrangeira nas decisões do Brasil. Ela alerta para o risco de exploração das riquezas minerais por empresas de outros países, sem que os interesses brasileiros sejam priorizados.
14: Alice Portugal critica a possibilidade de acordos que ampliem o controle internacional sobre recursos estratégicos do país. Ela afirma que a proteção do patrimônio nacional e dos direitos da população são fundamentais para que o Brasil preserve sua autonomia.
16: Segurança Pública.
15: Gilmar Machado, do PT de Minas Gerais, comemora o avanço da PEC da Segurança Pública no Senado. O deputado ressalta que a proposta fortalece o combate ao crime organizado ao ampliar a integração entre as forças policiais de todo o país.
0: Gilmar Machado destaca que o texto inclui o Sistema Único de Segurança Pública na Constituição, além de permitir a criação de polícias municipais. A proposta também estabelece mecanismos de financiamento para o setor, com o objetivo de ampliar os recursos contra a criminalidade.
1: Votação.
15: Plenário da Câmara aprova projeto que institui um programa de atenção integral no Sistema Único de Saúde às pessoas com epilepsia. O repórter Antônio Vital tem as informações.
18: A Câmara dos Deputados aprovou o projeto que cria um programa nacional de atenção integral às pessoas com epilepsia no Sistema Único de Saúde, o SUS. O objetivo do programa é combater o preconceito e proporcionar atendimento integral às pessoas com epilepsia, de modo a reduzir as manifestações clínicas da doença e a ocorrência de sequelas. O projeto apresentado pelo deputado Rui Carneiro, do Podemos, da Paraíba, foi modificado pela relatora, deputada Laura Carneiro, do PSD do Rio de Janeiro. O texto aprovado anteriormente pela Comissão de Saúde da Câmara garantia, entre outras coisas, atendimento multiprofissional e especializado, assistência farmacêutica, acesso ao tratamento indicado, inclusive cirúrgico, leitos para internação em enfermarias e UTI, além de acompanhamento especializado à gestante antes e depois do parto. O texto aprovado prevê acesso da pessoa com epilepsia aos serviços de atenção primária, especializada e hospitalar, bem como acesso aos medicamentos incorporados pelo SUS e aos procedimentos terapêuticos e cirúrgicos indicados clinicamente e disponibilizados pelo Sistema Único de Saúde. Prevê ainda ações educativas para divulgar informações e orientações sobre a doença e o treinamento de profissionais da educação e dos transportes públicos para conhecer e reconhecer os sinais de crise epilética e sobre como agir em casos desse tipo. O acordo que resultou na aprovação da proposta, com o apoio do governo, também retirou do texto o artigo que previa horário de serviço especial para trabalhadores em fase de tratamento. A relatora Laura Carneiro explicou que as alterações priorizam a estrutura já existente do SUS, sem criar privilégios.
19: Trata-se de alterações meritórias

0: Do governo federal que aumenta o teto de receita do microempreendedor individual. O texto define um reajuste progressivo do teto da receita bruta anual para enquadramento como MEI para R$ 110 mil em 2027 e R$ 140 mil em 2028.
1: O projeto também permite que um microempreendedor contrate até dois empregados que recebam exclusivamente um salário mínimo ou o piso salarial da categoria profissional. Hoje, a legislação permite a contratação de apenas um empregado.
0: Termina agora o Jornal Câmara dos Deputados, produzido pela Rádio Câmara, com trabalhos técnicos de Everson Urani e apresentação de Márcio Aquilissardi e José Carlos Andrade. Uma ótima noite para você.
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1: Quarta-feira, dia 14 de outubro de 2026, e está no ar o Música com Notícia da Rádio Araranguá, 95.5 FM. Eu sou Juliana Oliveira, vou com você até a meia-noite. Você sabe que só os clássicos passam aqui na programação. Então, fique na sintonia. E eu inicio com Chico Buarque de Holanda, com o clássico Cálice.
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Zeca Baleiro, samba do Approach, a participação de Zeca Pagodinho, é o som que você acabou de conferir na Rádio Araranguá. E a educação de Araranguá tem motivos para comemorar. O município registrou uma evolução significativa no IDEB, com avanços nos anos iniciais e finais do ensino fundamental. Os resultados foram celebrados nesta quarta-feira durante cerimônia de premiação do IDEB, promovida pela Secretaria Municipal de Educação, na sede da AMESC. 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